0: E na segunda-feira também, ciclo de oração de adulto. Terça-feira, culto de oração e testemunho. E também na terça-feira agora vai ter o culto de integração com o DEFAD na congregação Monte Hebron. Na quarta-feira, comissão de visita a partir das 14 horas e culto na Praça do Planalto, em frente à Assembleia de Deus, estará acontecendo um culto ao ar livre. Quinta-feira, culto de doutrina a partir das 19 horas e 15 minutos. E na sexta-feira acontecerá a abertura da primeira conferência de ensino e educação cristã, CONDEC, né? Que acontecerá no Centro de Convenções de Natal a partir das 19 horas. No sábado, na Igreja Polo do setor 22, acontece ciclo de oração de jovens e ciclo de oração infantil. E a partir das 11 horas, Escola de Música Zama. No domingo, 9 horas, Escola Bíblica Dominical. E às 18 horas, culto evangelístico com a participação do DEFAD. E agora vamos para os aniversariantes do dia 15 a 21 de junho. A irmã Edilene Costa de Souza aniversariou no dia 16/6. E a irmã Madalena Ribeiro de Azevedo aniversariou no dia 18/6. Irmã Madalena é a mãe do presbítero Edmilson e está completando seus 98 anos. Olha quanta experiência, né? 98 anos. Que Deus abençoe a irmã Madalena. E aqui o pastor deixa o Salmo 92:1, que diz: bom é louvar ao Senhor e cantar louvores ao teu nome, ó Altíssimo. Então, que Deus abençoe a irmã Madalena. Também, bodas de casamento, o presbítero Leonardo Miranda e a irmã Damares estão completando 47 anos de casados. São bodas de jaspe. Deus abençoe irmão Leonardo e a irmã Damares, né? Esse casal abençoado ali na Igreja Polo do setor 22. E o pastor recomenda aqui o Cantares 8, parte A, que diz assim: as muitas águas não poderiam apagar esse amor, nem os rios afogá-lo. Então, que Deus abençoe os aniversariantes e também ao irmão Leonardo, que está fazendo um bodo de jaspe.
1: Vou pegar um ganchinho aqui nos aniversariantes aí. E gostaria de parabenizar também hoje o irmão Natan, que ele é filho da irmã Aline e do irmão Glauber, ali na nossa congregação Monte Hebron, no setor 4, lá em Extremóis, que é dirigida pelo pastor Alisson. E tem como primeiro copastor Josias, o segundo copastor Monjaí. Gostaria de parabenizar grandemente mais esse ano de vida, que Jesus chegue abençoando cada vez mais e ele seja um jovem abençoado nas mãos do Senhor.
0: Amém, irmão Maílson. Deus abençoe aos aniversariantes de lá, tá certo? Lá em Extremóis, né, Maílson? Então, que Deus abençoe a todos. Tem aqui um aviso: Pocinho de Jacó, campanha de oração em Pocinho de Jacó, em Nazaré 2. O diácono Edson, dirigente do Pocinho de Jacó, convida todos para participar de uma campanha de oração que realizar-se-á a partir do dia 22 de junho até o dia 7 de agosto de 2026, às segundas, quartas e sextas, de meio-dia até às 13 horas, com o seguinte tema: jejum de Daniel, 21 dias, baseado no livro de Daniel, capítulo 10, versos 2 e 3, que diz: naquele dias eu, Daniel, estive triste por 3 semanas. Manjar desejável não comi, nem carne nem vinho entraram na minha boca, nem me ungi com unguento, até que se cumpriram as 3 semanas. Então, esse convite aí lá de Pocinho de Jacó, de Nazaré 2. Que Deus abençoe os irmãos lá de Pocinho de Jacó. E já tem algumas pessoas perguntando se vai ter um momento de reflexão. Vai sim, viu? Vai ter um momento de reflexão. Daqui a pouco vamos tocar mais um louvor e a gente chega, volta com um momento de reflexão. São 21 horas e 9 minutos. Tem algumas pessoas que já chegaram aqui no Zap, estão participando. Vamos ver quem nos dá o prazer de estar na sintonia. Muita gente, eu já peço desculpa se não der para mencionar o nome de todos, porque a audiência é bastante grande e o tempo também é corrido e não dá para falar o nome de todos. Mas se eu não falar, se sintam abraçados, tá certo? É, recebo o abraço do irmão Macedo. Então vamos aqui a uma participação. Deixa-me ver aqui o nome. A irmã Marília, que nos dá o prazer de estar na sintonia. Também Joelma. É, Pai do Senhor, irmã Joelma, setor 9 em Parnamirim. É Vida Nova. Irmão, peço oração por minha saúde, que Deus te abençoe. Amém. É, mais uma participação. Boa noite, na paz do Senhor. Ofereço o louvor para o nosso pastor Moisés Câmara, sua esposa Jane Câmara, que está em viagem. Que Deus os abençoe. Ok, minha irmã? É a irmã Liciane, que está na sintonia. Também quem está agora registrando a sua participação é o querido diácono Luciano. Está dizendo, meu irmão Macedo, quanto tempo, que Deus te abençoe sempre. A paz do Senhor. A paz do Senhor, meu irmão. Querido Luciano, viu? Você mora no meu coração e não paga aluguel. Viu? Que Deus abençoe o seu ministério. Em o nome de Jesus. Deixa-me ver se tem mais. Ih, ainda tem bastante participação. Irmã Graça Parial, irmã Zélia, irmã Ana. Deixa eu ver o sobrenome, irmã Ana Vencedora, olha só. Muito bem. Então, meu querido Amaius, vamos tocar para esse povo abençoado que nos dá o prazer de estar na sintonia onde Jesus mora. Quem vem cantando? Carol Miranda e Isaac Martins. Então, vai ouvindo aí, adorando o Senhor, em seguida eu volto com aquela mensagem de reflexão que já tem algumas pessoas aqui nos cobrando. Tá certo? Bom demais ter você com a gente, 21 horas e 11 minutos.

0: Quem tem Jesus no coração não tem tristeza, né? É feliz. Então, eu faço uma pergunta para você. Você que está nos ouvindo, você tem Jesus no seu coração? Eu sei que tem pessoas que ligou talvez a rádio pela Nordeste pela primeira vez e ainda não confessou a Jesus como seu Senhor e Salvador da sua vida. Querido, se você colocar Jesus em primeiro lugar na sua vida, você vai ver a diferença. Tudo vai dar certo, tudo se encaixa, você vai ter uma vida abençoada. 21 horas e 16 minutos, eu volto com o momento de reflexões. Continue com a gente, viu?
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0: Momento de reflexão com Macedo Silva, tem por título O Tempo Não Tem Ré. Você já viu um relógio andando para trás? No sentido anti-horário? É difícil, não é? Não tem, não existe, porque ele não volta, ele só vai para frente. Assim como é o relógio que não volta, a não ser quando você vai regular ele, não é? E quando é analógico, você volta os ponteiros só para ajustar a hora. Mas você ligou, ele já começa a andar para frente novamente. E assim como o relógio, o tempo não tem ré. E se o tempo não tem ré, querido, por que não valorizar quem você tanto ama, hein?

E essa frase, ela carrega uma verdade profunda e emocional. O tempo é uma das únicas coisas que, uma vez passada, não volta mais. Assim como a água corrente de um rio, o tempo não tem ré, não tem pausa, não tem replay, não retorna. E quando se trata das pessoas que amamos, família, amigos, companheiros de vida, essa realidade se torna ainda mais importante. Muitas vezes só percebemos o quanto alguém era especial depois que se foi. Por isso, o maior erro não é deixar de amar, mas deixar de demonstrar esse amor enquanto ainda há tempo. Sim, mas por que devemos valorizar quem amamos enquanto há tempo? Eu te dou 4 motivos. Primeiro, porque ninguém é eterno. É duro, mas a verdade, as pessoas que estão com você hoje, um dia não estarão mais. O que vai restar são as lembranças do que foi vivido ou o arrependimento do que não foi vivido, querido. Quantas vezes ouvimos alguém dizer: ah, se eu soubesse que seria a última vez, teria abraçado mais, teria estado mais presente. Isso acontece, viu? Mas o tempo não permite consertar. E o segundo motivo, porque devemos valorizar quem amamos enquanto há tempo? Porque o amor não demonstrado é amor invisível. Sentir amor é uma coisa, demonstrar amor é outra. Palavras, gestos, tempo de qualidade e presença são formas de dizer: você é importante para mim. É como quando alguém diz: minha mãe sabe que eu a amo, mas vive ausente, responde com frieza ou só aparece em datas comemorativas. Isso gera distância emocional, mesmo sem querer. Terceiro motivo, porque relações precisam de cuidado diário. Relacionamentos são como as plantas. Plantas não morrem de uma vez, mas vão secando aos poucos por falta de atenção. Valorizar alguém é alimentar o vínculo com muito respeito, escuta, carinho e reconhecimento. Como aquele casal que se ama, mas deixou de se elogiar, de conversar mais ou sonhar juntos, pode acabar se distanciando cada vez mais. Não por falta de amor, não, mas por falta de presença real, de cumplicidade. E o quarto motivo, porque pequenos gestos hoje evitam grandes arrependimentos amanhã. É isso. Um eu te amo, um abraço sincero, um tempo para ouvir o outro. Isso pode parecer simples, mas pode ser eterno para quem recebe. E para quem oferece, isso são como antídotos contra o arrependimento. Então, gente, o tempo não tem ré. E é por isso que você precisa valorizar cada segundo, porque o que passou não volta. O que você perdeu não se repete. E aquilo que você deixou para amanhã pode nem existir. A vida não espera você se organizar. Ela vai acontecendo enquanto você hesita, enquanto você se distrai ou enquanto você insiste em viver no passado. Coloca isso na tua cabeça, tá? O tempo não tem ré. O tempo não espera, o tempo não volta. Então, valorize hoje, diga o que você sente, demonstre amor hoje, agora, porque amanhã o que resta pode ser só o silêncio. E esse silêncio, ele pesa muito mais quando ele vem cheio de ações e palavras que nunca foram ditas. Pense nisso, tá? Tempo não volta, querido. Tenha atitudes hoje para não se arrepender amanhã, porque o tempo não volta.

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1: Meu querido, minha querida ouvinte, são 21h29, já está chegando o final da minha participação e chegou aqui alguns pedidos de orações. O irmão Gracenildo, ele está pedindo ajuda de oração em seu favor e em favor também da família dele. Também, irmã Graça Imperial, né? Fez pedido aqui de oração. Deixa-me ver quem mais. Vamos ver aqui. O nosso querido Egilvan Batista está na sintonia. E os demais pedidos, né? Que foram, já foram lidos aqui através do SAP. Francisco Edson da Silva. Ah, foi a campanha de oração que já foi anunciada. Deixa-me ver mais. Boa noite, Pai Senhor. Peço oração para Tiago, peço oração por Rafael. É a irmã Cineide, né? Todos os dias estou em sintonia na Rádio Nordeste. Muito obrigado. Oração também por livramento espiritual. E nosso querido irmão Marco, irmã Solange estão na sintonia ainda. Então, vários pedidos que chegaram aqui que já foi mencionado, né, no decorrer do programa. E eu vou estar orando. Eu sempre gosto de dizer o seguinte, que eu não curo ninguém, né? Mas o nosso Senhor e Salvador Jesus Cristo, ele faz o impossível. Aquilo que nós não podemos fazer, o Senhor Jesus faz. Eu não curo, mas intercedo. Roma isso também, mas intercede. Então, que você tenha fé. Essa semana eu comentava, falando sobre oração, eu já falei isso aqui na rádio, mas eu, quando era pequeno, eu estava com uma dor de ouvido muito forte mesmo, que criança não tem muito juízo, né? Eu não lembro qual idade eu tinha, não sei se era uns 10, 12 anos. A dor era tão forte que eu estava pensando em pular dentro de um cacimbão. Já pensou, mas para me resolver aquilo ali, eu digo, eu pulo dentro de um cacimbão, eu morro e pronto, essa dor passa. Mas quando Deus tem um propósito na vida do ser humano, ele não permite que aquilo aconteça. Aí a minha mãe fazia, a gente morava no sítio, fazia aquela bandeja de cocada para a gente lanchar. E aí já estava no finalzinho, tinha um pedacinho pequeno de cocada e alguns fragmentos das outras cocadas. E eu comentei para minha mãe que eu estava com uma dor muito forte, uma dor de ouvido. E ela disse, meu filho, você tem fé em Deus? Eu disse, eu tenho. Ela foi e disse, pois coma esse pedaço de cocada e você vai ficar bom. E quando eu botei aquele pedaço de cocada na minha boca, foi como se fosse uma anestesia, né? Então, meu querido, minha querida ouvinte, você que está ouvindo o irmão Macedo agora, eu não sei qual é o problema que você está passando, mas se você tem fé, você vai ficar curado, é o nome de Jesus, né? Quantos testemunhos já foi dado aqui na rádio de pessoas que às vezes está pensando em suicidar-se? E no momento de uma palavra, no momento de uma oração, aquela pessoa desiste. Desiste de tirar a sua própria vida, porque Deus é mais, Deus é maior. Deus é o socorro bem presente na angústia. Quantas pessoas têm uma vida toda torta, né, Maius? Toda bagunçada. Parece uma folha rolando pelas calçadas, um trapo que ninguém dá valor nenhum, mas quando ele conhece o Senhor Jesus Cristo e coloca em primeiro lugar na sua vida, tudo dá certo e ele muda de vida. Aquele que tinha uma vida perturbada, ele passa a ter paz, a ter amor. Aquele que tem o seu lar todo bagunçado, quando ele conhece a Deus, ele começa a ter tudo é bonança, tudo é alegria, tudo passa a ser ter tranquilidade. É assim que Deus faz. Ele chega, é o carpinteiro, né? Jesus é o carpinteiro. É como que fosse um marceneiro que pega um carpinteiro pega aquela árvore toda torta e deixa ela bem alinhadinha. Assim é Jesus. Quando ele a pessoa tem um encontro que deixa Jesus entrar na sua vida, na sua casa, como lá em Apocalipse 3:20, né? Se tu deixares Jesus entrar, eis que estou à tua porta e bato. E se tu deixar entrar em tua casa, ele ceará contigo. Então, que Deus abençoe você que está nos ouvindo e vamos orar. Senhor meu Deus e meu Pai, nesse momento, Senhor, eu intercedo por todos esses pedidos que chegaram aqui, pedido por saúde, né, por cura, por libertação, por porta de emprego, né? Então, meu Deus, que o Senhor venha ter misericórdia de cada uma pessoa que está necessitando do teu agir e que traga a cura e que traga o mantimento que está faltando na sua casa e que chegue também com a providência divina também para aquela pessoa que está com a causa na justiça para que venha ser resolvida. Então, o que eu te peço e agradeço em o nome de Jesus. Amém.

Livro de Gálatas, capítulo 5, a partir do 19, diz assim: porque as obras da carne são manifestas, as quais são prostituição, impureza, lasciva, idolatria, feitiçaria, inimizades, porfias, emulações, iras, pelejas, dissensões, heresias, invejas, homicídios, bebedices, glutonarias e coisas semelhantes a estas, acerca das quais vos declaro, como já antes vos disse, que os que cometem tais coisas não herdarão o reino de Deus. E no versículo 22 diz assim: mas o fruto do Espírito é caridade, gozo, paz, longanimidade, benignidade, bondade, fé, mansidão e temperança. Querido, se nós fôssemos fazer uma analogia entre as obras da carne e o fruto do Espírito Santo, quando a gente começa a ler esses versículos, impureza, lasciva, prostituição, quando a gente fala, vem aquela palavra pesada, né, Amaius? Mas quando a gente parte para os frutos do Espírito Santo, quando a gente vai falando, é aquela doçura, é aquela calmaria. Olha só, caridade, gozo, paz. Por mais que a gente queira falar assim de uma maneira grosseira, não tem como, né? Mas vale salientar assim que o que existe entre as obras da carne e o fruto do Espírito Santo é uma luta, viu? Porque são muito mais obra da carne contra os frutos do Espírito Santo, né? Então, querido, que você possa refletir nesses versículos. Mas quando a gente vivemos, né, sobre as obras da carne e depois mudamos para os frutos do Espírito Santo, tudo fica diferente na nossa vida. Lá em 2 Coríntios 5:17 diz assim: assim que se alguém está em Cristo, nova criatura é. As coisas velhas já passaram, eis que tudo se fez novo. Então, quando você deixa as obras da carne e passa a ter o fruto do Espírito Santo, aí tudo muda, tudo é diferente. Então, meu querido, minha querida ouvinte, fique com essa pequena reflexão em nome de Jesus. São 21:44, como eu já tinha falado antes, já estamos chegando ao final do programa Boas Novas, chegando ao fim, e estamos chegando também ao finalzinho deste dia 21 de junho de 2026. Daqui a mais 2 horas e pouco, né, já começa outro dia, né? Mas então você não deve se preocupar, que o Senhor vai te presentear com mais um novo dia, e que este novo dia que está chegando seja um dia leve e alegre e de muita paz para você e toda a sua família. Que Deus afaste toda a tristeza e te livre de todo o mal. Que seu novo dia seja lindo e abençoado, tá certo? E eu sempre costumo dizer que já virou até um bordão aqui quando eu venho apresentar o programa, que o bom da vida é ser feliz, mas o melhor da vida é saber que o outro está feliz por sua causa. Então, querido, o que você puder fazer para que o outro se sinta feliz, faça. Agora comece pela sua casa. Eu digo que a nossa casa, Amaius, é o primeiro lugar para a gente ser crente. Como é que eu sou com minha esposa e com meu filho em casa? A minha esposa e meu filho sabem se eu sou crente ou não, né? Tem uma música até secular que diz: não adianta é ir para a igreja orar e fazer tudo errado. Então é uma responsabilidade, quando nós estamos em um instrumento desse que é a rádio,
que tem, eu não sei dizer quantas pessoas estão me ouvindo nesse momento, mas vou repetir: o primeiro lugar para ser crente é na nossa casa. O segundo lugar para ser crente é quando a gente abre a porta da nossa casa e se encontra com o vizinho, com a pessoa que vai passando na rua. O terceiro lugar é quando nós estamos no supermercado, estamos no nosso trabalho, não é? E o quarto lugar para a gente ser crente é na igreja. Esse é o lugar mais fácil que tem para ser crente, né? Porque está todo mundo ali arrumadinho, todo mundo cheiroso, né? Não tem problema ali, está tudo bem, mas o meu pensamento é esse, que o primeiro lugar para a gente ser crente é na nossa casa. Quando eu ensinava na escola dominical para os novos convertidos, eu dizia assim, eu tinha um comércio lá perto da igreja, né? E eu dizia: vocês procurem saber quem é o irmão Macedo. Vai lá na minha loja, tem minha esposa e tem meu filho, e procure saber. Porque uma vez que nós dizemos que somos crente, uma vez que nós declaramos para as pessoas que somos crente, que andamos com a Bíblia debaixo do braço, nós estamos dizendo que nós conhecemos a verdade, não é? Então, nós não podemos andar aí de qualquer jeito, nós temos que dar testemunho para que a pessoa que veja o nosso testemunho possa dizer assim: eu quero ser igual ao irmão Macedo, eu quero ser igual ao irmão Amailson, eu quero ser igual a pastor fulano de tal. Enfim, nós temos que ser a referência para aqueles que ainda não conhecem a Deus e para os que conhecem também. Então, meu querido, minha querida ouvinte, chega o final da minha participação, aí você vai ficar agora com o musical, e a partir da 00h chega a Transmundial até as 6h. E a partir das 6h, aí já entra a programação local normal. Então, obrigado pela sua companhia, e eu quero dizer que foi bom demais ter você com a gente aqui através da, ouvindo a Rádio Nordeste Evangélica FM 92,5, essa rádio que faz toda a diferença e que esse ano está completando 31 anos anunciando a Jesus 24 horas por dia. Essa rádio que tem uma programação toda diferenciada, tá certo? Então, uma boa noite para você, fica com Deus, a paz do Senhor.

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2: 21:57.
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2: 23 horas.
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Bom dia! Chegamos, hein? Sim, chegamos nesta segunda-feira, 22 de junho de 2026. Tudo bem com você? Muito prazer, o meu nome é Cláudio Ronchi. Olha, já peço licença para entrar na sua casa, sim. Peço licença para entrar no seu trabalho, junto com toda a família RTM Brasil. Vamos até as 4 da manhã. E você que nos acompanha pelo rádio, pelo computador, pelo celular, pelo tablet, conseguiu nesse final de semana aí, aonde você congrega, aprendeu mais da palavra de Deus? Você tem aprendido, hein? Você guardou no coração aquilo que você aprendeu? Você ficou conversando durante o culto? Fica difícil, né? Fica difícil, né? Você não aprendeu direitinho, aprendeu mesmo? Fez as anotações, é importante fazer a anotação, que depois, durante a semana, você vai relembrando aquilo que você tem aprendido. Vai consultando na palavra de Deus, vai pegando as concordâncias. Tá lá em Atos. Deixa eu ver em Atos. Tá dizendo aqui de Colossenses. Aí você vai, né, aprendendo. E quando você começa a colocar em prática aquilo que você aprende da palavra de Deus, você deixa a palavra viva no seu coração. E sim, então as oportunidades que vão aparecer durante esta segunda-feira, durante esta semana, já pode pôr em prática aquilo que você aprendeu da palavra de Deus. Sim. E aqui nós convidamos você e motivamos você a sempre fazer isso. Ler a palavra de Deus, aprender, né? Depois se confere aquilo que você aprendeu, vê se está tudo certinho, conforme está na palavra do Senhor. Coloque em prática. Daqui a pouquinho, inclusive, vamos fazer o nosso momento devocional. A leitura do presente diário. O presente diário, para você que não conhece, é um devocional, é editado aqui pela RTM. E todo dia tem uma mensagem nova para você que acompanha a programação da RTM. Aí pelo rádio, pelo computador, pelo celular, enfim, vem conosco durante as madrugadas também. Daqui a pouquinho paramos para fazer o nosso momento devocional, a leitura do presente diário. Se você tem um exemplar, já deixa ele do seu lado aí para fazermos juntos o nosso momento tão importante aqui durante a programação. E fique à vontade também para mandar um recadinho, que é bom demais quando chega a sua mensagem. Bom, eu fico aqui na expectativa de receber seu alô. Bom, nosso WhatsApp, o DDD 11. O telefone é o 974. Vou falar bem devagar para dar tempo de você anotar, pode ser? 974. 181456. Vou falar de novo. 974181456. Quer dizer, às vezes nós temos o costume, né? Porque só porque a gente sabe o número, não é? Fala rapidinho, aí você quer anotar, não dá tempo. Você olha pro rádio assim e fala: ô, bochechudo, não vai falar devagar, não? Eu tô anotando aqui. Às vezes é assim, não é? Então a gente fala devagar. Dá tempo de todo mundo anotar, participar, mandar sua mensagem. Você nos acompanha por onde? É pelo rádio? É pelo computador? É pelo seu celular? É. E aqui na região sudeste, é no nordeste, é no norte, é no sul ou é no centro-oeste? Eu tô esperando seu recado, sim. Você que também nos acompanha fora do Brasil, fique à vontade, hein? O pessoal outro dia tomei uma bronca aqui do maçã, e o maçã lá do Japão falou: Cláudio Ronk, tem que lembrar a turma aí de colocar um 55 pra quem tá acompanhando fora do Brasil, viu? O bochechudo. Tem que colocar uns 55, senão também não chega a mensagem, não, viu? Isso, pra você que nos acompanha fora do Brasil, tem que colocar o código, que é aqui do Brasil, que é o 55. Não é? A
aí é número aberto, hein? Aí é número, vou te contar, viu? Aí é bastante, é 55, é DDD, inventaram de colocar um 9 ainda, né? Pra aumentar mais aí, vou falar, viu? Enfim, eu tô esperando a sua mensagem nesta madrugada. Combinado? Começar com boa música, programação? Vamos? Tá chegando aí. Gisele de Mene, faz um caro de tempo que ela não aparece. Que... Oh, dá um grito, né?

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1: Bom dia, vamos com o nosso momento devocional, a leitura do Presente Diário, hoje 22 de junho. O título do Presente Diário: Crer para Ver. A leitura bíblica fica no Evangelho de João, no capítulo 20, do versículo 24 até o versículo 29. Versículo chave: Evangelho de João, capítulo 11, versículos 25 e 26. Jesus disse a Maria: Eu sou a ressurreição e a vida. Aquele que crê em mim, ainda que morra, viverá. E todo aquele que vive e crê em mim, jamais morrerá eternamente. Você crê nisso? No texto da leitura bíblica, Jesus responde a Tomé, que não acreditou no relato dos outros discípulos acerca de sua ressurreição. Muitas coisas podem tê-lo levado a duvidar, e se o Senhor não tivesse aparecido aos outros, talvez eles também tivessem duvidado de tal fato. Diante da cena da cruz, uma certeza pode ter tomado conta do coração daqueles homens: acabou. Talvez alguém tenha dito: como agora ouviremos as doces palavras de nosso mestre? Onde teremos refúgio para nossa alma cansada? Como saberemos o que Deus requer de nós? Jesus encerra o dilema aparecendo e se revelando aos seus discípulos e depois a Tomé. Naquele momento, as escamas de seus olhos caíram. Sua incredulidade deu lugar à confissão, que também deve ter estado na boca de cada um naquela sala: Senhor meu e Deus meu. O que impede você de crer? O medo? A tristeza? A angústia? As incertezas do amanhã? Situações na vida podem gerar desconforto, insegurança ou descrença de que o momento adverso vai passar. O que realmente faz a diferença em dias nublados e incertos é a confiança em Jesus, nosso Senhor e Salvador. Ninguém está realmente seguro ao sabor das circunstâncias. Afinal, a tranquilidade de hoje pode não se repetir amanhã. Durante seu ministério, Jesus acalmou uma tempestade, demonstrando poder e autoridade sobre a natureza. Na multiplicação dos pães e peixes, desafiou a matemática dos homens. E no episódio do versículo em destaque,

0: demonstrou domínio sobre a morte e garantiu o porvir. Jesus mostra que é Senhor e Deus da história. Por isso, não ouse confiar nas circunstâncias, mas no próprio Cristo, que pela fé nos fortalece em sua presença e com novos olhos nos faz ver maravilhas. Jesus já demonstrou seu poder sobre leis da física e sobre a morte. Não espere ver para crer, mas creia para ver.
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0: Guilherme Vasques. Crer e observar. Vamos juntos nesta segunda-feira. Aproveita para fazer companhia para o outro. A gente traz para você momentos de oração com Mulheres de Esperança.
1: 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Por restauração e cura para as mulheres ao redor do mundo.
2: Senhor Jesus, tu és especialista em milagres. Diante da sua graça e misericórdia, clamamos por transformação nos corações dos líderes na Síria, Iêmen, Sudão e nas áreas rurais do norte da África. Uma região desafiadora por conta dos conflitos gerados por grupos rebeldes e extremistas. Dê sabedoria a esses líderes para que promovam educação, empregos seguros e dignos para as mulheres. Em nome de Jesus, que oramos. Eu, Jéssica Barreira, fico muito feliz de orar com você.
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0: dia pra você. Voltamos, hein? Voltamos nessa segunda-feira. Tudo bem? Obrigado pela companhia, obrigado pelo carinho. Muito bom saber que você vem conosco, acompanhando no trabalho, vem com a gente, acompanhando em casa. Aproveita para mandar um recado pra gente, que eu fico contente de receber o seu alô. Ou o nosso WhatsApp, o DDD é o 11. O telefone é o 974-181-456. 974-181-456. Josias, que nos acompanha aqui em São Paulo, já tá marcando presença aqui, ó. Tá conosco, tá com a gente aqui, seja bem-vindo. Aurileide mandou mensagem, será que tem cantoria, hein? Deixa eu ver.
1: Pode estender.

0: te ajudar. Só Ele que pode nos libertar de tudo. Amém. De todo mal também, né? Bom dia, Cláudio Ronca, paz do Senhor. Aqui é Aurelei Teodoso. Estou aqui em Natal, Rio Grande do Norte, ouvindo pela Rádio Nordeste Evangélica. A paz do Senhor e um ótimo início de semana. Amém. Amém. Que Jesus nos abençoe.
1: Amém, moça!
2: Vou aproveitar para mandar aquele abração, pode?

0: Adelaide, gosta que eu tô aqui. Vou dar aquele abração também pro Chaguinha. Chaguinha que nos acompanha em Ipaporanga, no Ceará. Ouvindo a gente pela Rádio Ceará. Você nos acompanha também pela Rádio Ceará? Uma excelente segunda-feira. Muito bom saber que você tá conosco, Chaguinha, ó, hoje representando Ipaporanga, hein? É. Grande abraço também. Sabe quem tá conosco, Chaguinha? A Maria da Paz. É, inclusive ela mandou um recado pra gente.
1: Bom dia, bom Pai do Senhor. Pai. Aqui a Maria da Paz de Goiânia, escutando pela Rádio Paz. Um abraço para todo mundo aí, os ouvintes da Rádio Transmundial. A glória do nome do Senhor Jesus. Manda um abraço para todo mundo aí que está escutando em Goiânia, tá bom?
0: Tá bom. Seja sempre bem-vinda. Muito bom receber seu recadinho já no comecinho desta semana. Você sabe, moça, que quem mandou mensagem pra gente também mandou recado diretamente de Viamão, sul do Brasil. Sumidíssima da Samara? Mas olha só, moça sumida! Diretamente do Rio Grande do Sul. É. Mandou aqui, ó. Apaixonada por esta rádio. Outro dia estive em um culto nordestino aqui em Alvorada. Ah, ela mandou foto aqui, ó. Orgulho de ser nordestina. É, deixa eu ver aqui, ó. Paraíba, Ceará, Alagoas, Pernambuco, Bahia, Rio Grande do Norte, provavelmente Maranhão ali. É, Assembleia de Deus, Congregação Figueira. Provavelmente é onde Samara congrega, né? Que legal, hein, moça? Ela tava toda. O Samara devia estar um frio no dia, hein, moça? Porque ela tá toda equipada, que bota, casaco, aquela blusa que a gola vai mais em cima. Moça, devia estar um frio, que eu vou te contar, hein? É, mas, ô, Samara, tava chique, hein? Tava chique, eu vou te falar, viu? É. Seja bem-vinda e tá sumida aqui das madrugadas, hein? Assumidíssima. E abração apertado assim, ó. Olha, Andaluza. Andaluza chegou pra mandar um boa madrugada, Claudinho. Seja bem-vinda. Uma excelente segunda pra você também. O Laesley nos acompanha em Hidrolândia, hein? Mandou mensagem pra gente.
2: Uma boa madrugada, Cláudio Ronco.
0: Hoje ele tá ligado.
2: Eu sou o Laesley de Hidrolândia, no Ceará.
0: Olha ele aí, ó.
2: Estou ouvindo a minha madrugada e gosto demais. Transmundial, a Rádio Transmundial é a melhor rádio do Brasil e do mundo.
0: Opa!
2: Né? Do povo cristão.
0: Legal.
2: Gosto muito de um amigo na madrugada.
0: Boa. Ô Laesley, você sabe que você já faz parte da família RTM, né, meu amigo? Já? Sim. E você é sempre o nosso convidado aqui das madrugadas. É. Seja sempre bem-vindo. Vou mandar um abração também, pode? Ah, eu vou. Abração, tá assim, ó. Do Senhor, estou em Anápolis, Goiás, ouvindo através da o Júlio César tá ouvindo a gente. Ô Júlio, é a rádio que se acompanha aí, é isso mesmo? É o Júlio César do QAP? Ou não? TKS pela mensagem? É só nos códigos aqui, é. Hã? QRU? É, se for, ele esqueceu de mandar aquele monte de código pra gente, que esqueceu, hoje ele esqueceu. É. já tava esperando aqui um monte de código, mas não mandou nenhum. Será que é ele? Acho que não, hein? Acho que é outro Júlio César. Acho que é o. Vou esperar pra ver. Vai que não é. 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Você baixa, inclusive lá no nosso aplicativo, tem a opção de você mandar recado pelo WhatsApp através do aplicativo. Olha só, o pessoal lá conseguiu fazer um caminho lá onde você consegue mandar um recado pelo WhatsApp no aplicativo. Ó, facinho, não é? RTM Brasil.

0: Muito bem, missionária Dorothy. Tudo bem, moça? Vem pra cá, mas vem pra cá, missionária. Hoje ela ficou lá na produção. Ô, missionária, hoje a senhora conversou bastante lá, hein? Mesmo no chão, a senhora não vem, o café tá bom hoje. Falando nisso, a senhora já tomou um café na sala do Kruskinski? O Kruskinski não chamou a senhora pra tomar um café lá. Não, peraí, moça. Mandar mensagem agora, eu sei, tá meio tarde, eu sei. Faltando 15 minutos pra 1 da manhã, vou mandar uma mensagem, peraí, vou mandar uma mensagem agora pra ele. Kruskinski, peraí. É, melhor mandar em áudio, não é? Todo mundo tá ouvindo, todo mundo ouve a RTM, ó, pra todo mundo ouvir, é. Kruskinski, bom dia, tudo bem? O Kruskinski, meu amigo. Missionária Dorothy está dizendo que não tomou um café aí na sua sala ainda, rapaz. Mas que conversa que é essa? Não. Hoje, segunda-feira. Por favor, missionária, a senhora vai ficar de manhã aqui? O Kruskinski, ela tá dizendo que vai ficar de manhã e vai tomar um café na sua sala pra ela ver como o café da sua sala é maravilhoso, meu amigo. É, e depois, missionário, depois a senhora conta pra gente que é ao vivo pra todo mundo ouvir. E lógico, lógico. Tá bom, Kruskinski, olha, desculpa se eu te acordei. Precisava mandar esse recado pra você, viu? É porque a missionária, ela precisa experimentar o café na sua sala, que é maravilhoso. Eu não sei como ela não tomou ainda. O que você tá fazendo economia de café, Kruskinski? Você não era assim não, viu? Você era nosso amigo. Pois é, tá bom? Olha, uma excelente madrugada pra você. E depois a gente cobra ela aqui, perguntando se realmente ela conseguiu ir na sua sala e tomar um cafezinho do Kruskinski. Tá bom? Um grande abraço. Pronto, missionária. Viu? A gente resolve tudo ao vivo aqui. Ah, ela tá vendo, a missionária tá vermelha aqui, um gênio. Não, a missionária não é pra ficar vermelha assim, não, moça. Não, a gente resolve tudo aqui ao vivo. Tudo ao vivo. Se não for ao vivo, não tem graça, não, moça. Lógico. É, ué. Aí depois você conta pra gente aqui. Combinadíssimo? A senhora vai falar do que hoje? O Criador se tornou-se meu salvador. Como é que é? O Criador tornou-se meu salvador? Deixa eu ver. Missionária, e eu aqui fazendo graça e o assunto sério desse, missionário, não, missionário, a senhora tem que chamar a minha atenção, missionário. Fala, Cláudio, para com essas brincadeiras aí, que hoje o assunto é, você tem que me chamar a minha atenção, dá um beliscão aqui na minha mão. Ô, missionário, desculpa. É, falando nisso, você que está nos ouvindo, né, nesta madrugada de segunda-feira, deixa eu só aproveitar então a deixa. Agora é sério, hein, missionário? É, você que está nos ouvindo pelo rádio, pelo computador, pelo celular, enfim, vem conosco nesta madrugada, você vai ouvir a missionária Dorothy, a gente vai abrir o microfone para ela aqui, ela vai trazer uma mensagem importante, inclusive realmente ela vai falar sobre o Criador, olha só, o Criador tornou-se meu salvador. Eu gostaria que você ouvisse com atenção a mensagem da missionária Dorothy. Eu gostaria que você ouvisse com atenção o recado da missionária Dorothy. E depois da mensagem da missionária, gostaria muito que você mandasse um recado, né, missionária? Aqui pode ser pelo WhatsApp, né? Que você mandasse um recado pelo WhatsApp. O DDD é o 11, o telefone é o 974-181-456. Dizendo o que você está achando das mensagens, do recado que a missionária Dorothy traz durante as madrugadas. Tem falado contigo, tem falado ao seu coração, você tem repassado os recados da missionária Dorothy? Fique à vontade para deixar o seu recado no nosso WhatsApp. Ela vai ficar muito contente. Eu também. É, o missionário, eu vou ficar tão contente também. Fique à vontade para participar e deixar o seu alô através do WhatsApp depois do recado da missionária Dorothy aqui no Amigo na Madrugada.
1: Olá, aqui é a Dorothy. É uma grande alegria poder entrar em sua casa com a palavra de Deus nesta manhã. Estou com minha Bíblia aberta agora no livro de Ester, capítulo 4, versículo 14. É um versículo que você pode ter ouvido muitas vezes. Ele diz: quem sabe se não foi para este momento que foste conduzida, realiza. Esse versículo faz parte da história sobre Ester e como ela foi uma peça-chave no plano de Deus em atingir não apenas seu próprio povo localmente, mas em atingir seu povo no mundo todo, pois estavam prestes a ser exterminados. Como é impressionante a resposta de uma vida obediente a Deus, ele pode usar para literalmente afetar uma nação. Eu me pergunto se você já percebeu que Deus coloca certas circunstâncias em sua vida para que ele possa trabalhar com você o que é agradável para ele. Se nós conhecemos o Senhor como nosso Salvador pessoal, ele tem um plano glorioso para cada dia. Pode não ser o plano que nós escolheríamos, mas é um plano pelo qual ele está trabalhando em nossa vida com detalhes, que talvez às vezes sejam bem difíceis. Talvez estejamos em uma situação impossível. Talvez os mesmos problemas estejam vindo de todos os lados. Mas vamos parar por um momento agora e dizer: Deus, o Senhor conhece tudo sobre mim. O Senhor sabe que estou aqui nesta geração. O Senhor sabe por que eu sou eu nesta vida, aqui mesmo. Eu sou diferente de qualquer outra pessoa. E o Senhor sabe que há pessoas que serão literalmente afetadas quando eu respondo ao Senhor e vejo que o Senhor deseja realizar sua obra através de mim. Como isso é possível? Bem, em primeiro lugar e acima de tudo, temos de perceber que precisamos conhecer o Senhor de uma forma especial e pessoal. Não é suficiente simplesmente dizer: bem, eu frequento a igreja tal, ou eu sigo tal doutrina, ou espero que minhas boas obras me levem ao céu. A palavra de Deus declara que a salvação não vem das obras, não é o melhor que conseguimos fazer, que podemos apresentar a um Deus santo, mas é somente a obra de seu Filho, Senhor Jesus, sobre a cruz, que pode abrir um caminho possível para que entremos em sua presença. E entrando em sua presença, há uma razão para sermos suas filhas quando afirmamos que Jesus é nosso Salvador pessoal. No momento em que nasço de novo, ele tem um plano singular para a minha vida. Ele me colocou neste mundo para a sua glória. Isso significa que todas as coisas que acontecem são para a sua glória. Então, como administramos essas coisas? Antes de mais nada, eu começo a louvá-lo e a agradecê-lo, porque ele está permitindo situações que me levarão 100% para ele. Daquela dificuldade virá algo que afetará a vida das pessoas que não têm nenhuma esperança. Estou pensando em Ester. Em que situação ela se encontrava? A ordem do dia era que o povo fosse literalmente destruído. Ela estava em um momento de crise quando declarou quem ela era e o que iria fazer pelo seu povo. Ela colocou a própria vida em perigo quando ousou ir e confrontar o líder que, por sua vez, foi usado por Deus para tornar possível que seu povo fosse salvo. E quanto à sua vida hoje? Você está disposta a dizer: Senhor, usa-me onde estou? Simplesmente me usa, Senhor. O Senhor conhece toda a confusão. O Senhor sabe que tenho falhado em estar em sua palavra e perto do Senhor, mas quero que minha vida faça diferença. Quero que minha vida seja usada para abençoar as pessoas à minha volta. Mas, acima de tudo, quero que minha vida seja usada para a sua glória. Para isso, farei esta oração bem simples. Obrigada, Senhor, por lavar meu pecado de ontem e de hoje. Pelo sangue de Jesus Cristo, eu quero ser curada. Quero ser enchida novamente com o seu Espírito Santo, para que a sua vida possa ser vivida através de mim e as pessoas à minha volta vejam que sim, em um momento como este, podemos ser usadas para a glória de Deus. No nome de Jesus, amém.

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0: bem, voltamos aqui com um amigo na madrugada nesta segunda-feira. Bom dia pra você. Tudo bem? Obrigado pelo carinho, obrigado por sua companhia. Vamos juntos, hein? Até as 4 da manhã, um aproveita pra fazer companhia pro outro. O Tiana mandou mensagem pra gente. Ah, cadê?
1: Esse cafezinho tá fresquinho. Tô acabando de lavar louça. E tomando café pra deixar a cozinha limpa, que já é segunda-feira, né? Pra ir trabalhar e deixar a casa pelo menos serviço adiantado.
0: Ela mandou foto pra gente aqui. É, depois você manda pra gente aqui, Rutiana. Quem tava tomando café junto contigo? O moço aqui tá saboreando um cafezinho. De madrugada, só no. Ô, Rutiana, não é o café do Kroskinski esse aí, viu, moça? Não é o café do Kroskinski, mas pela cara também tá maravilhoso, viu? Tá com uma cara excelente esse café, viu? Pessoal, lá é servido na canequinha, no pires. Pessoal, é chique lá, hein? Ele é bruto lá, hein? Deixa eu mandar um abraço aqui pra Regiane. A Regiane nos acompanha, senador Canedo. Aproveitou pra dizer o seguinte: Cláudio Ronque, boa madrugada de segunda-feira. Ô, moça, seja sempre bem-vinda. Aquele abração. Vamos juntos, viu? Um aproveita para fazer companhia pro outro. Você sabe, Regiane, que o Ricardo, diretamente de Bocaiúva, Minas, tá conosco, que é o Ricardo Felipe. Chegou para fazer companhia pra gente também, chegou de mansinho, devagarinho, chegou. Moço, bom demais receber sua mensagem nas madrugadas. Vamos juntos, sim. O Josenildo nos acompanha em São Luís, no Maranhão. Mandou aqui, Cláudio, e essa seleção que você acha pelo menos de chiclete do ai, meu pai, é uma Josenildo já vem pra causar confusão de madrugada plena segunda-feira. E a gente vai lendo aqui. Esse Josenildo aqui gosta de uma bagunça e tá colocando o Cláudio Ronque no meio aqui. Ô, meu amigo, você tá na expectativa de da seleção e até onde? Você acha que vai, assim, bem longe? Ou você acha que fica no meio do caminho? Ah, eu não sei, viu? Sou meio suspeito pra falar. Não tô muito animado, não. Eu não assisti nenhum jogo ainda, pra falar a verdade. Nenhum. Então, eu tô assim, tô meio que de orelha, como diz a turma, né? Pegando o que o pessoal tá falando aí, falando ali. Quarta-feira vai ter jogo de novo. Vou tentar assistir. Que o jogo, Josenildo, é na hora que eu tô dormindo. Aí não ajuda, né? Aí não ajuda. Ele tá dizendo que tá fraquinha a seleção. Muito fraquinha, muito fraquinha. Não pode desanimar, né? O jogo agora foi mais tranquilo, parece. Será que o próximo vai ser tranquilo também? Vamos ver. Muita seleção essa Copa, né? Muita seleção, muita seleção. Muito jogo. Muito jogo. Enfim, vamos lá. Quem mais tá conosco aqui? O Renan. Tá cheirado, meu filho. Diretamente de Malmo. Será que eu falei certinho? Porque Malmo fica na Suécia. É Malmo que fala, ô Renan, depois você me corrija aqui, viu? Porque eu tô aportuguesando aqui o sueco, viu? Grande abraço, seja bem-vindo, hein, moço? Falando nisso, o Renan, ele nos acompanha direto na Suécia, ele deve estar passando pela Suécia, não é?
2: porque eu lembro que ele mandou o recado, ele não tava na Suécia, não, ele tava em outro local. Mas fica tudo pertinho, um país do outro aí, né? Será que tá frio na Suécia, hein? Mês de junho é época de verão aí, será? Acho que é, não é? Bonito lá, né? Fica bonito. É aqueles campos verdejantes maravilhosos. Ele conta pra gente. Ô Renan, conhece o Gerson Rufino, meu amigo? Isso aqui é boa, rapaz. Vai passar. O Josenildo precisa ouvir essa música, viu, Renan? Ah, meu amigo, vai passar, viu, Josenildo?

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1: Olá, seja muito bem-vindo e bem-vinda ao Entendendo a Bíblia, o programa que é feito para você e com você, que nos ajuda a produzir o conteúdo a partir da sua pergunta. Eu sou Renata Borjato e ao meu lado...
2: André Castilho, uma alegria poder conversar com você e junto com você entender a Bíblia também com ele.
3: Itamir Neves, nós queremos entender a Bíblia a partir da sua pergunta. Vamos procurar responder a partir da palavra de Deus.
1: Vamos com a pergunta do José Alves. O que significa orar no secreto?
2: Muito boa.
3: Boa pergunta, e essa é uma recomendação, inclusive, sabe de quem?
2: De alguém...
3: Bem importante, né?
2: Muito importante. Olha, você não quer ouvir ninguém, mas esse você tem que
3: ouvir. Esse tem que ouvir.
2: Esse você precisa ouvir aqui.
3: Mateus capítulo 5, não. Mateus capítulo 7, não. É Mateus capítulo 6. Começa do versículo 1 e depois tem uma palavra muito especial nos versículos 5 a 8. Abra sua Bíblia aí para nos acompanhar, porque no capítulo 6, versículo 1, ele dá uma palavra muito interessante. Ele coloca a situação daquele que quer ter uma religião. E ele quer mostrar que ele é religioso. Então, Jesus é a pessoa importante para você ouvir. Guardai-vos de exercer a vossa justiça diante dos homens, com o fim de serdes visto por eles. Então, não queira ser religioso para que todo mundo fique olhando para você. Em verdade vos digo que eles que fazem isso já receberam a recompensa. Então, a maneira pela qual nós devemos fazer é...

0: fazer tudo para Deus. Olha só, doutra sorte não tereis galardão junto do vosso Pai Celeste.
1: Impressionante. Quer
0: dizer, a maneira é como, e aí ele fala, né? Porque depois no capítulo 6 ele fala sobre oração, sobre jejum e sobre contribuição, sobre esmolas. E então ele está falando, você quer mostrar religião? Não tenta mostrar para os outros, não. Tenta fazer isso de uma maneira direta com Deus.
1: Então, e eu acho que é muito importante a gente entender o foco dessas palavras de Jesus, que são o Sermão do Monte.
0: Sim, sim, sim.
1: O Sermão do Monte, que começa no capítulo 5 de Mateus e vai até o capítulo 7, um dos grandes discursos de Jesus no Evangelho de Mateus. E no Evangelho de Mateus, Deus dá alguns grandes discursos. Exato. E este é o primeiro deles. Inclusive, é muito interessante você ver uma dramatização disso na série que tem passado agora, que é a The Chosen.
0: Sim,
1: né?
0: Sim.
1: E na The Chosen eles muito colocam bem como uma espécie de discurso de inauguração.
0: Exatamente,
1: de Jesus.
0: O primeiro discurso público de Jesus.
1: E é provável que, aí existem várias teorias, alguns vão dizer que não foi exatamente um único discurso, mas que pode ter sido uma coleção de vários discursos, tanto é que tem uma replicação disso em Lucas 7 e tá um pouquinho diferente, acho que até em outras partes de Lucas. Você tem mas o fato é que lá no The Chosen ele vai mostrar, assim, Jesus fez uma inauguração, ele até prepara antes com Mateus.
0: Sim.
1: É muito interessante, é uma dramatização. A gente não sabe se foi exatamente daquele jeito, mas eles dramatizaram, adicionaram ali alguns elementos de ficção. Mas o fato é que foi um discurso aqui, logo no começo do Mateus, que a gente pode dizer que Jesus dá o seu cartão de visitas e tá dizendo, olha. E ele faz muita comparação aqui. Isso é importante para a gente entender a resposta da pergunta. Vocês têm ouvido que a religião a ser seguida é essa aqui. Então, é uma religião que tem as regras muito bem definidas. Sim, não, faça isso, não faça aquilo, tal, não sei o quê. E tem diversas interpretações das regras mais antigas colocadas.
0: Exato.
1: Né? São regras muito rígidas, muito duras. E existe também um estilo de ser. Do ser religioso, daquilo que você entendia como sendo religioso, um tipo específico de roupa, um tipo específico de fala, um tipo específico de andar, um tipo específico de agir. E aí Jesus vai fazer a comparação, pegar esse gabarito aqui, esse padrão, e vai falar, o meu padrão é outro, é um padrão diferente. E aí, qual é o padrão de Jesus? E ele começa falando a respeito daquele que é bem-aventurado, ou seja, daquele que é feliz em sua caminhada, daquele que é bem-sucedido. E aquele que é bem-sucedido é o que chora, porque é consolado,
0: sim,
1: o que sofre por causa da justiça, é o que tem sede de justiça. Então, existe um outro foco e a gente vai percebendo, aí ele fala, ó, eu quero que vocês sejam sal e luz, vocês têm que transformar essa sociedade. Não adianta ficar, praticar uma religião existencialista escondida. Não, a religião de vocês e a prática, a espiritualidade de vocês tem que ultrapassar. Vocês são cidadãos de um outro reino. Eu estou propondo não só uma religião, eu estou propondo um reino diferente.
0: Isso.
1: E os cidadãos desse reino, eles têm um foco de vida diferenciado, e o foco de vida é a entrega total da vida a partir do seu coração para Deus. E aí ele destaca em relação a uma prática que é muito mais focada no externo, no exterior. Jesus acaba focando muito mais no interno, na busca a partir de uma atitude muito íntima, de uma atitude intencional em relação a Deus, mas que extrapola para o externo, mas sem ter a intenção de mostrar um externo sem ter um interno transformado.
0: Por isso mesmo é que ele fala nesse Sermão do Monte, em Mateus 5:20, porque vos digo que se a vossa justiça não exceder em muito a dos escribas e fariseus, isso é a justiça dos religiosos, jamais entrareis no reino dos céus. Então, aquilo que você estava falando é exatamente isso. O que Deus está querendo, e também isso a gente pode ver lá em João, o que Deus está querendo é que a nossa adoração a Ele seja em espírito e em verdade. Então, essa religiosidade externa, Deus não recebe. O que ele quer ver é como é que vai lá dentro. Então, por isso, logo no capítulo 6, versículo 1, ele fala exatamente isso que eu falei. Se vocês querem que as pessoas olhem para vocês e vocês sejam elogiados, cuidado, de outra sorte não tereis galardão no reino dos céus. Agora, falando sobre a pergunta direta, o que significa orar no secreto? Eu creio que a Renata pode ler para nós Mateus capítulo 6, 5, 6, 7, 8.
2: E quando forem à presença de Deus, também não façam disso uma produção teatral. Essa gente que faz da oração um show está buscando estrelato.
0: Exatamente.
2: Vocês acham que Deus está no camarote apreciando o espetáculo? É assim que eu quero que vocês façam. Encontrem um local tranquilo e isolado, de modo que não sejam tentados a interpretar diante de Deus. Apenas fiquem lá, tão simples e honestamente quanto conseguirem. Desse modo, o centro da atenção será Deus, não vocês. E vocês começarão a perceber a sua graça. O mundo está cheio de pessoas que se julgam guerreiros de oração, mas que nem sabem o que é orar. Utilizam-se de fórmulas, programas, conselhos e técnicas de venda para conseguir o que querem de Deus. Não façam essa asneira. Vocês estão diante do Pai e Ele sabe do que vocês precisam. Melhor do que vocês mesmos. Com um Deus assim, que os ama tanto, vocês podem orar da seguinte forma. Aí tem a oração que
0: aí
2: a gente conhece.
0: A oração do Pai Nosso.
1: Oração do Pai Nosso. Então, olha, ó a diferença. Então, vocês têm os teatrais.
0: Exatamente.
1: Que tem uma religião particionada, né? Porque ele partilha, né? Ele particiona a vida dele. Então, essa é a minha vida religiosa, essa é a minha vida secular.
0: É.
1: Essa é a minha vida não sei o que. Não. Não, não, não. Para Deus é tudo.
0: Isso.
1: É, toda a sua vida é uma vida para Deus. Estava até conversando com uma pessoa esses dias e falando assim, a respeito do dia sagrado, tal. Não, é o seguinte. Se você, quando vai para o shopping, quando vai para a venda da esquina, para qualquer supermercado, você não está adorando a Deus naquele lugar e com aquilo que você está fazendo, você está errado. Porque você adora a Deus com a sua vida, em qualquer lugar que você esteja, e o que quer que você faça, né? Quer comam, quer bebam.
0: Exatamente.
1: Glorifiquem a Deus. Glorifiquem a Deus. Então, e o orar em secreto, por isso que ele falou, a oração, ela é uma conversa de abrir o coração completamente
0: dentro
1: a Deus.
0: De Deus.
1: Então, ela não é um teatro. Ela não é assim, uma pessoa fala, essa pessoa ora bonito. Não, eu estou ouvindo a oração dela, mas ela pode estar mentindo tudo. Orar bonito é o Pai ver aquela pessoa, atender aquela pessoa, independente de onde ela está. Por isso que é colocado orar em secreto, orar no quarto. Não é que não pode orar em público. Pode e é desejável, mas o mais importante é a vida de oração íntima com Deus, onde só o Senhor sabe, o Senhor conhece e o Senhor recompensa.
0: Na versão que eu tenho normalmente lido, diz assim, tu, porém, quando orares, entra no teu quarto e fechada a porta, quer dizer, então, em secreto, orarás a teu pai que está em secreto. E o teu pai que vê em secreto te responderá. Então, a ideia é a minha conversa com Deus. É exatamente isso daí.
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0: dia pra você, voltamos aqui com um amigo na madrugada nesta segunda. Vamos até as 4 da manhã, hein? Um aproveita pra fazer companhia pro outro. Eu já convido você pra ouvir com atenção o programa Um Tempo com Deus. Você quer ser minha namorada? É o tema de hoje? Diferente, né? Diferente. E você vai acompanhar agora, aqui com a programação da sua RTM Brasil, o programa Um Tempo com Deus.
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2: Com o Bispo Marcos aqui ao vivo e em cores, você pode ver no site rtmbrasil.org.br. Muito bom estar contigo, Bispo.
3: Bom demais, Renata, e se você prestou atenção na vinheta, né? Acho que essa é a beleza do rádio hoje, ouça e assista, né? Você pode assistir, participar com a gente.
2: E eu já tava dando uma olhada no roteiro, esse tema romântico que você trouxe pra nós, Bispo. Qual a pergunta de hoje, hein?
3: É a pergunta de hoje? Parte de uma música, né? Então não posso fazer essa pergunta. Eu, normalmente eu começo a pergunta pra Renata, sim, mas essa eu não posso fazer pra Renata. Essa eu faço pra minha esposa, né? Fiz pra minha esposa, inclusive. A pergunta, não sei se você já respondeu a essa pergunta, ou se você já fez essa pergunta. Você quer ser minha namorada? Uma música, né? De Vinícius e Tom. Diz a música, que linda namorada você poderia ser. Você quer ser meu namorado? Que lindo namorado você poderia ser. A pergunta é sobre isso. Sobre isso.
2: E enquanto você vai pensando nisso, a gente vai com a primeira canção. Hoje a gente recebeu a Zayilde mandando assim: manda beijo pro meu rei, meu Reinaldo, meu marido.
3: Lê aí, isso aí. Ó, já começou
2: já
3: bem.
2: Romântico.
3: Já começou juntando graveto.

Começamos agradecendo. Na semana passada foi comemorado o Dia dos Namorados. Pode ser mais uma data comercial? Pode ser. E frases como "o amor está no ar". Vários posts, mensagem sobre o amor. A partir desta data, eu quero compartilhar o convite que eu fiz lá no Gente Bonita Bom Dia, né? Na devocional que eu compartilho, que era convidar você a surpreender seu namorado ou a sua namorada. E antes que você me diga, já passou o dia, eu quero falar uma coisa pra você. Todos os dias a gente tem que surpreender aquela pessoa que está com a gente. Agora em julho, nós comemoramos, eu e Ivana, 39 anos de vida conjugal. 39 anos de parceria, de cumplicidade. E a gente faz questão de surpreender um ao outro, né? Essa é uma coisa que você renova isso diariamente, né? Eu vi um post, né? Por exemplo, uma pessoa estava sendo entrevistada, como é que fazia 60 anos que ele estava casado com a mesma mulher. Ele disse, não, mas não é a mesma mulher, né? Porque quando eu me casei era uma, depois vieram os filhos, era outra, depois, e na verdade é assim mesmo, né? O Marcos, que a Ivana se casou, não é o mesmo de 39 anos atrás. Aliás, eu era 57 quilos mais jovem, né? Tinha cabelo, né? Usava um óculos gigante, horroroso, mas tudo bem, né? Nessa caminhada nós fomos mudando de forma, mudando a nossa caminhada, e eu me lembro, né? Pela primeira vez que eu vi a Ivana, e ela, nós estávamos depois de um culto, o pessoal estava jogando pingue-pongue, e eu vi ela torcendo por uma pessoa ali, e eu fiz uma oração no meu coração. Eu disse para Deus, Deus, eu espero encontrar alguém que torça por mim. E a resposta de Deus foi ela, né? E eu espero, né, que nesse Dia dos Namorados você tenha recebido, né, um eu te amo muito especial. Mas a mensagem hoje não é sobre Dia dos Namorados. Não é para a semana passada ou para o próximo ano. Mas a mensagem de hoje é sobre relacionamentos, como família, com as pessoas que nós amamos. A palavra de Deus é para a sua vida hoje. Então quero compartilhar com você algumas dicas a partir do cântico, dos cânticos ou do livro de Cantares. Enquanto a gente ouve mais uma parte de uma canção, eu quero depois compartilhar com você.

0: você estiver aí, eu vou convidar você depois a ler todo o livro de Cânticos, né? Ou Cantares de Salomão, Cânticos de Salomão. Mas no capítulo 1, o versículo 2 diz assim: beija-me com os beijos da tua boca, porque melhor é o teu amor do que o vinho. Depois, no versículo 10, ele diz assim: formosas são as tuas faces, entre os teus enfeites, o teu pescoço, com os colares, enfeites de ouro faremos, com incrustações de prata. Versículo 15 diz: eis que é formosa, ó querido minha, és formosa, aos teus olhos são como das pombas. 16, como é formoso, meu amado, como é amável o nosso leito e as viçosas folhas. As traves da nossa casa são de cedro e os seus caibros de cipreste. Eu poderia ler quase todo o texto aqui, né? Eu vou convidar você para ler esse texto depois, no capítulo 2, versículo 15. Eu quero fazer um destaque, né? Apanhai-me as raposas, as raposinhas que devastam os vinhedos, porque as nossas vinhas estão em flor. O meu amado é meu e eu sou dele. Ele apacenta o rebanho entre os lírios, né? Em primeiro lugar, o livro de Cantares, né? É uma festa de casamento, uma obra de casamento. Mas Salomão está sendo ali orientado como deve ser, né? Um casamento judaico, ele varia de 7 a 15 dias de comemoração, né? Desde a chegada dos amigos, do noivo, da noiva, até o momento que eles têm a consumação do casamento. Mas eu quero trazer para você algumas dicas para o seu dia hoje, né? A primeira dica é a importância do beijo, do abraço, né? Isso significa expressar a nossa afetividade a quem amamos. Eu sei que as mídias hoje são rápidas. E vou falar para você, só uma mensagem por WhatsApp não são suficientes. Queria que você prestasse atenção nisso. Só uma mensagem: ah, já mandei uma mensagem, mandei um oi. Nada substitui o abraço, o carinho, a afetividade. Diga e, se possível, abrace e beije as pessoas que você ama. Na minha casa, né? Na minha casa, nós somos beijoqueiros, né? A gente entra e sai. E eu lembro da minha mãe: você poderia entrar e sair 10 vezes em casa, tinha que ir lá beijar ela. E mesmo assim, na velhice, na enfermidade, ela só levantava a cabeça, esticava ali, esperava receber um beijo. Na distância, faz uma chamada, mas faz uma chamada de vídeo e diz para essa pessoa: eu te amo, você é importante para mim. De novo, eu não tô falando de namoro, eu tô falando de marido e mulher, eu tô falando de pais e filhos, talvez pessoas que você seja amigas, né? Tem uma família que são meus amigos, né? Eles moram na França e a gente sistematicamente se fala pra gente orar juntos por WhatsApp, né? A gente faz uma chamada de vídeo e ali a gente ora juntos. É importante você dizer para as pessoas que elas são importantes para você. A segunda dica: pratique elogios. Isso mesmo. Praticar elogio é um exercício diário. Elogiar a esposa, elogiar o marido, os filhos, os irmãos. Nós precisamos aprender isso. Até porque às vezes o nosso elogio vem por trás de uma bronca, né? Bonito, hein? Então não tem nada de elogio, né? Você tá repreendendo essa pessoa. Ou você é incapaz de ver. E aí eu tô falando que a nossa cultura tem dificuldade com elogio, que, por exemplo, se eu chegar aqui e falar assim: nossa, Renata, que blusa linda sua. Às vezes, ah, não, mas essa blusa eu ganhei de presente, essa blusa eu comprei. Não, nada, recebe só o elogio, né? Olha no seu relacionamento com Deus, como é que é a sua oração de adoração a Deus? Nós raramente fazemos elogio a Deus. Ah, Deus, seja bendito, seja glorioso. Mas daqui a pouco você está pedindo: abençoa o culto, pastor, a pastor, abençoe a pessoa que está doente. Pense nessa questão. Se você tem praticado elogio, porque Porque para elogiar aqui não é falso elogio, não. Não é mentira. É realmente perceber no caráter da outra pessoa coisas que talvez você não faça, né? Eu tenho uma profunda admiração por quem canta, né? Domingo pela manhã, Renato, eu estava na Catedral Metodista e Raquel Novaes ministrou louvor. Nossa, eu ficaria o dia inteiro ouvindo aquela moça cantar, né? Tive o privilégio depois de orar por ela, pelo seu esposo, um momento muito gostoso ali. E eu disse pra ela lá, quando terminou o culto, assim: você me abençoou com a sua vida, você me abençoou com a sua palavra. Você pode dizer isso, né? Elogios sinceros. A terceira dica: cuidado com as raposinhas, que é aquilo que pode estar tirando a alegria do seu relacionamento. Cuidado com as situações que pode tirar a sua alegria, seu companheirismo, sua comunhão, aquilo, a comunhão com quem você ama. E isso se aplica em cada área da nossa vida. As raposinhas parecem pequenas, mas elas devastam o pinheiro. O vinhedo. Elas devastam o vinhedo, né? Preste atenção. Hoje na mídia social, né? Então, eu vou contar para vocês, o Eduardo Chaclian também é no meu time, gosto muito de pescar. E eu vou, às vezes, assistindo rios de pesca. E no meio desses rios, aparece uma mulher pescando. Uma mulher, normalmente, muito bonita, né? E se você clica, ela te leva para um outro lugar, né? Para mim e para o Eduardo, né? Isso se chama enrosco, né? Leva a gente para galhadas, leva a gente. É muito interessante porque você fala assim: ah, mas é uma mulher pescando, deixa eu ver isso aqui. Não, já tirou você do foco, né? Já tirou você da percepção. Às vezes nós estamos tão focados em não elogiar. Por exemplo, né? A Renata tem duas meninas na escola. E de repente ela chega lá: mãe, olha, tirei nota tal. E às vezes o comportamento da mãe, pode ser do pai também: não, mas por que você não tirou 10, né? Você tá lá só para fazer isso. Às vezes nós não elogiamos, né? Parabéns, você arrumou sua cama. Parabéns, você fez o seu dever. A prática do elogio, ela é uma coisa que facilita. Mas as raposinhas estão aí, estão na mídia, né? Então você pode, né, se distrair, acessar conteúdos que são inapropriados. Talvez você esteja assistindo só violência. Hoje está muito difícil assistir um canal, um jornal televisivo, porque boa parte dele, talvez 80% dele, é sobre violência. Estou falando aqui da realidade de São Paulo. E 20% é sobre a Copa. Não tem uma boa notícia, não tem nada, né? Às vezes você vai, a grande discussão é se o Neymar vai jogar, né? Você tem uma guerra mundial acontecendo e as pessoas estão preocupadas com a unha encravada do Neymar. Neymar, que Deus abençoe sua vida, seu ouvir essa mensagem, mas eu quero dizer uma coisa para você: cuidado com as raposinhas. Quando você deixa de observar os pequenos detalhes, quando você deixa de expressar a gratidão, ou pior, desvia o seu olhar, pode ser que você esteja permitindo que as raposinhas entrem e devastem o que existe de mais importante. Então, que hoje seja um dia de muita bênção sobre sua vida, que se aplique em primeiro lugar ao seu relacionamento com Deus. Afinal, Ele é o amado das nossas almas. Não sei se você se relaciona com Deus assim, como o Deus que é amado, Deus que é eterno, Deus que é Pai, né? O eterno que nós nos relacionamos. Segundo, o seu relacionamento com as pessoas que fazem parte da sua vida. Minha gratidão hoje a Renata. Renata, eu sempre falo, né? Ela é fora da curva, assim. É um prazer, é uma alegria servir com ela nesta rádio, né? Também tem o povo daqui que às vezes está com a gente, mas é muito bom poder elogiar, né? Elogie a sua esposa, seu marido, né? Diga sim ao pedido de namoro dele ou dela, né? Sua família, seus amigos, valorize isso, né? Como diz a Minada, fica a dica: hoje reserve um tempo para agradecer e elogiar as pessoas que estão em torno de você. Pai, nós te louvamos, ó Deus, pelas pessoas que estão conosco. Oramos pela saúde do Daniel, oramos pela dona Sônia, pela Silmara, pela Rosimeire, pela sua mãe de forma especial, pela Edivânia, oramos pela mãe também da Edivânia, pelo querido Oswaldo Fuzetti, pela sua família, pelo Rosinaldo e sua gratidão, pelo nosso xará aqui, o pastor Marcos Antônio Garcia, o pastor Tiago, a sua equipe pastoral. Nós oramos por um tempo de renovo, por um tempo de transformação, por um tempo de salvação. Nós oramos e nós abençoamos em nome de Jesus. Amém, Senhor. Amém, ó Pai.
1: Amém e amém.
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dia pra você. Voltamos aqui com um amigo na madrugada. Mandar aquele abração pro Doge, hein? Doge França tá com a gente também no comecinho desta segunda. O Carlos de Castanheira, Mato Grosso, mandou mensagem. Bom dia, meu irmão em Cristo, que tenhamos uma semana abençoada. Abraços, abraços e seja bem-vindo.

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2: Olá, meu amigo e minha amiga, tudo bem com você? Estamos com mais um programa apresentando princípios poderosos da palavra de Deus para transformar sua vida financeira. Olha, como é bom repetir, não? Por exemplo, aquela música que você tanto gosta. Como é bom repetir, não? Aquela caminhada ao ar livre. Você gosta de repetir, porque faz bem à saúde física e emocional. E Deuteronômio é isso. É a repetição de tudo de bom que Deus deu ao povo de Israel através da lei. E aqui, mais uma vez, eu quero apresentar a você os 10 mandamentos que pode fazer toda a diferença em sua vida financeira. Primeiro mandamento, não tenha outros deuses diante de mim, está lá em Deuteronômio 5:7. Porque só o verdadeiro Deus é que pode dar a você o que você precisa para sua vida financeira e os princípios para administrar bem o dinheiro. Não deixe o dinheiro ser o senhor de sua vida. 2. Não faça nenhum ídolo, está lá em 5:8. Nunca deixe o dinheiro ser o seu ídolo. Notas e dólares guardadas na carteira ou qualquer outra coisa mundana, de um mundo que não conhece o Deus verdadeiro. 3. Não tome o nome de Deus em vão, está lá no capítulo 5, verso 11. Este é o Deus maravilhoso. Por que ofender a sua santidade falando o seu nome sem a reverência e respeito que ele tanto deseja? Honre o nome do seu Deus. 4. Guarde o dia de sábado a fim de santificá-lo. Capítulo 5, verso 12. Na nova aliança, não necessariamente o sábado, mas sim um dia para descansar, para buscar a Deus com muito mais intensidade, deixando de lado o trabalho e confiando que ele vai prover sempre para sua vida financeira.
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2: 5. Honra teu pai e tua mãe. Capítulo 5, verso 16. Olha que promessa maravilhosa para sua vida financeira. Você terá vida longa e tudo irá bem. Não é bom sabermos que teremos mais tempo para administrar bem o dinheiro e assim fazer aquilo que agrada a Deus? Certamente que sim. 6. Não mate. Capítulo 5, verso 17. Não temos o direito de tirar de outras pessoas a possibilidade de uma vida produtiva e de também fazer o bem com o seu dinheiro. Valorize a sua vida e das outras pessoas também. 7. Não adultere. Capítulo 5, verso 18. Você e eu precisamos estar completamente íntegros, pois a integridade é a base para a boa administração financeira que vamos exercer ao longo de nossas vidas. 8. Não roube. Capítulo 5, verso 19. Para que roubar fazendo o que desagrada a Deus? Confie em Deus e exerça uma administração correta do dinheiro. Elimine qualquer possibilidade de pegar mesmo as mínimas quantias financeiras que não lhe pertencem. Pois aquele que é fiel no pouco, também é no muito. E o que é infiel no pouco, também será no muito. 9. Não dê falso testemunho. Está lá em capítulo 5, verso 20. Seja sempre verdadeiro. Como eu já disse, a integridade é a base para uma perfeita administração dos recursos financeiros. A verdade sempre é o que Deus deseja. E 10. Não cobice. Está lá no capítulo 5, verso 21. Para que desejar as coisas que pertencem a outras pessoas? Deus é aquele que dá a você toda a capacidade para adquirir o que você necessita e até mesmo o que você deseja. Confie nele e esqueça o que pertence às outras pessoas.

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1: Você já viu um encontro de proprietários de Fusca? Muitos daqueles carros já foram substituídos por modelos mais modernos. Mesmo assim, homens e mulheres continuam se reunindo para conversar, recordar histórias e manter vivas lembranças importantes. Por quê? Porque o ser humano foi criado para pertencer. Há algo dentro de nós que precisa de relacionamentos, de memória e de comunhão. Guarde essa frase. Você foi criado para pertencer. Aprendemos que Deus nos chamou para uma comunhão muito maior do que qualquer grupo humano pode oferecer. Primeiro, comunhão com o Pai e com seu Filho Jesus Cristo. Depois, comunhão uns com os outros. Um clube pode unir pessoas em torno de um carro. A igreja une pecadores reconciliados com Deus pela fé em Cristo. O Fusca pode lembrar um passado especial. Cristo oferece uma esperança eterna. Ele morreu pelos nossos pecados, ressuscitou ao terceiro dia e vive para interceder por seu povo diante de Deus. Por isso Jesus disse que seus discípulos seriam reconhecidos pelo amor. O Espírito de Cristo insiste em nos considerar uns aos outros, incentivando ao amor e às boas obras, sem abandonar o congregar. Ninguém foi chamado para caminhar sozinho. Precisamos ouvir a palavra juntos. Precisamos orar juntos. Precisamos ser encorajados e também corrigidos quando necessário. Você foi criada para pertencer a Cristo Jesus. Hoje você está distante, cansado ou até ferido por experiências difíceis. Hoje você enfrenta suas lutas em silêncio. Lembre-se, Cristo Jesus não salvou, não reconciliou você com Deus apenas para perdoar os seus pecados. Ele lhe traz para o seu povo. Aproxime-se do Senhor Jesus. Retorne ao congregar. Valorize a comunhão dos santos. O tempo está passando e o dia do Senhor se aproxima. Quem pertence a Cristo encontra em seu povo a família que o Senhor Jesus conduz para o lar eterno. Lembre-se, você foi criado para pertencer a Deus Pai. 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Até já.
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2: Vamos juntos nesta segunda-feira aqui. Tem Leia Soares cantando Então Vem. Daqui a pouco, às 2:30, é um Através da Bíblia com pastor e professor Itamir.

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bom saber que você vem com a gente nesta segunda-feira. Bom dia, uma excelente madrugada. Aqui o pastor e professor Itamir Neves também faz companhia pra gente e nos ensina um pouco mais da palavra de Deus. Hoje ele vai trazer pra gente o capítulo 3 de Malaquias com o programa Através da Bíblia que você acompanha agora.

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1: Querido amigo, hoje temos como objetivo estudarmos mais dois versos do capítulo 3 de Malaquias. Vamos estudar e refletir sobre Malaquias 3, 16 e 17, dando sequência e em contraste com o tema estudado no último programa. Hoje vamos estudar sobre a vida dos homens justos. Estudamos sobre os homens injustos e agora vamos estudar sobre a vida dos homens justos. Quando pensamos em alguém justo, é necessário definirmos quem vai conceituar essa vida. Sabe por quê? Porque você pode ser uma pessoa sóbria, uma pessoa ponderada, equilibrada, você pode ser inteligente, pode ter até descoberto a cura de uma doença grave. Mas se você não tiver sucesso, não tiver poder, não tiver fama, não tiver dinheiro, se você não for bem sucedido na sua vida amorosa, você não tem valor. Por quê? Porque esse é o padrão pelo qual a sociedade nos julga. Diante disso, lá vai o homem comum fazer tudo para conseguir atingir esse padrão que a sociedade estabeleceu. Ele persegue um prestígio determinado pelo sistema. Mas devemos nos perguntar, o que é mais importante? Conquistar o prestígio da sociedade ou possuir uma vida equilibrada, uma vida baseada no conhecimento, uma vida justa? Devemos nos perguntar também, que tipo de vida justa nós procuramos? A vida justa definida pela sociedade ou a vida justa definida por Deus de acordo com a sua palavra? Querido amigo, temos que reconhecer que o homem justo é aquele que sabe que a chave da sua liberdade e a sua felicidade está no conhecimento que ele tem de Deus e da sua vontade. O conhecimento da vontade de Deus proporciona, antes de tudo, uma visão crítica da sociedade, e essa visão crítica nos dá condições para nos sobrepormos a ela e nos dá condições para sobrevivermos a ela. Sendo assim, o homem justo não é escravo de regras, não é escravo de costumes, de padrões sociais, de modismo. Não. Ele é escravo apenas da sua consciência e vive conforme aquilo que a sua consciência lhe diz, vive conforme os princípios baseados na palavra de Deus. O conceito de justo não é o de ser impecável. Justo não é antônimo de pecador. Justo para Deus são aqueles que o buscam pela fé. Pela fé o amam. Pela fé buscam uma vida de santidade e, mesmo falhando como seres humanos, insistem em buscá-lo. Um homem santo ou um homem justo não é alguém que nunca peca. Pelo contrário, a Bíblia nunca disse isso. A Bíblia nunca disse que os homens a quem Deus chamou de justos não nasceram em pecado. Nunca disse a Bíblia que eles, esses justos, não eram inclinados ao erro. Não. Basta lermos o capítulo 11 de Hebreus e depois ler a história de todos aqueles homens que vamos verificar que eles eram homens que falhavam como qualquer outro ser humano e que a única coisa que os tornava justos era a sua fé em Deus e não a sua impecabilidade. Pelo contrário, os homens a quem Deus chamou de justos, olha só, não se espante, mas eles mataram, adulteraram, mentiram, roubaram. Não há ser humano que possa ser chamado de humano que nunca errou na vida. Seria uma contradição bíblica se ela afirmasse que todos pecaram, conforme Romanos 3:23, menos os justos. Os textos que dizem não há sequer um, sempre recebem logo em seguida a emenda da esperança de que se levantará alguém que diferirá dessa situação momentânea ou destaca o nome daquele que foge à regra geral. Quando lemos que não há quem busque a Deus, a Bíblia está se referindo a duas coisas. Primeiro, naquele momento, ou na maioria das vezes, os seres humanos dão as costas para Deus, não buscam a Deus. Segundo, sem a revelação de Deus ao homem, essa situação seria geral, seria uma regra contínua. O homem não busca a Deus sem que Deus antes se revele a ele primeiramente. O Deus da Bíblia é o Deus que busca o homem antes dele buscá-lo. Querido amigo, um homem se torna justo não porque deixa de pecar ou errar. Pelo contrário, ele continua sendo alguém sujeito a erros, a pecados. O que torna justo aquele homem é simplesmente o fato dele reconhecer que não é justo e sim um pecador, necessitado da graça, do perdão, da misericórdia e do amor de Deus. O homem justo foi descrito claramente pelo apóstolo João. Todo aquele que é nascido de Deus não vive na prática do pecado, pois o que permanece nele é a divina semente. Ora, esse não pode viver pecando. Por quê? Porque é nascido de Deus. 1 João 3:9. Querido amigo, quem vive pecando é porque nunca nasceu de novo. Então esse não é justo. Porém, mesmo aqueles que nasceram de novo, mesmo aqueles que são justos, não estão isentos de pecar. Pecam, mas confessam seus pecados a Deus e o sangue de Jesus os torna novamente justos, conforme lemos em 1 João 1:9. Então, diante dessas verdades, querido amigo, podemos estudar esses dois versos dando-lhes o seguinte título: A vida dos homens justos. A vida dos homens justos, com base em Malaquias 3, 16 e 17. Querido amigo, quando consideramos a necessidade de uma vida justa, um bom exemplo pode nos ajudar muito a entendermos o que Deus quer de todos nós. E a vida de Finéias, filho de Eleazar, neto de Arão, o primeiro sumo sacerdote, pode nos ajudar a entender o que é uma vida justa. Três episódios na vida desse homem ilustram bem as qualidades de um homem justo. Vale a pena você anotar esses textos aos quais eu vou me referir para que posteriormente você estude e verifique as qualidades que todos devemos ter se pretendemos ser considerados justos e recebermos a aprovação do Senhor.

Nós já estudamos esses textos, mas eu quero me referir novamente a eles e peço que você então anote-os para que após o programa você tenha um tempo para refletir sobre esse exemplo de vida justa. O exemplo de justiça que Finéas demonstrou está claramente exposto em diversas passagens bíblicas que você deve anotar para o seu estudo. Anote-as e depois não deixe de estudá-las. Em primeiro lugar, Finéas foi considerado justo ao castigar os malfeitores. Mesmo que tenha agido radicalmente, Deus aprovou a sua ação e salvou o povo de Israel da praga. Confira esse episódio no capítulo 25 do livro de Números. Em segundo lugar, Finéas foi considerado justo ao ouvir antes de agir, conforme Josué 22. Todas as vezes é necessário ouvirmos as duas partes envolvidas num conflito para que possamos estabelecer a justiça. Finéas, como sumo sacerdote, também tinha esse dever de julgar, de mediar os conflitos. E a sua ação proporcionou bênçãos para Israel e especificamente para as tribos de Rubem, Gade e meia tribo de Manassés. Leia esse episódio em Josué 22. E em terceiro lugar, Finéas foi considerado um homem justo ao procurar a palavra de Deus antes de agir. Juízes 19 até 21. Num dos episódios mais tristes da história de Israel, Finéas procurou, ouviu a Deus e o obedeceu. Ao obedecer a Deus, a justiça de Deus foi feita. Centenas de anos depois, veja bem o que é uma vida justa. Finéas foi lembrado como um homem justo. Leia o texto do Salmo 106, versículos 30 e 31. Querido amigo, diante desse exemplo, esses versos então nos apresentam esse desafio. Todo cristão deve estar atento para que sejam vistas as características da vida justa em seu viver. Eu repito, esse é o desafio que Malaquias 3, 16, 17 nos dá. Todo cristão deve estar atento para que sejam vistas as características da vida justa em seu viver. Nesse texto encontramos três características da vida justa que devemos evidenciar em nosso viver. A primeira característica da vida justa que devemos evidenciar é temer o Senhor. Eu leio para você o versículo 16. Então os que temiam o Senhor falavam uns com os outros. O Senhor atentava e ouvia. Havia um memorial escrito diante dele para os que o temem e para os que se lembram do seu nome. Afinal, o que é temer a Deus? Como temos definido de maneira bem simples e fácil de entender, temer a Deus é considerá-lo presente conosco em todos os momentos do nosso viver. Temer a Deus é ter consciência da presença de Deus no nosso dia a dia, mas é também considerar com seriedade a sua avaliação, o que ele diz a nosso respeito. Querido amigo, tememos a Deus quando o honramos, quando o respeitamos, quando o adoramos sinceramente. A Bíblia ensina que Deus é todo-poderoso e pode fazer qualquer coisa que decidir fazer. Veja, por exemplo, Jeremias 32, Mateus 19, Marcos 14. Se ele, portanto, comunica algo conforme o seu querer, conforme o seu caráter, temos que obedecê-lo. Deus é o Senhor. Portanto, o tememos quando o obedecemos. Não dizemos não para Deus. Mas também tememos a Deus quando obedecemos os seus mandamentos e os seus princípios. É interessante perceber, é interessante lembrar que preocupado com o povo que devia temer a Deus, Moisés, mesmo sabendo que não iria entrar na terra prometida, ele fez com que a lei fosse escrita de tal forma e colocou-a onde o povo poderia vê-la no futuro e dali deveria aprender a temer e a observar todas as palavras daquela lei. Deveria aprender a temer a Deus, tremer diante de Deus. Isso está lá em Deuteronômio 31, 9 a 13 e 24 a 29. Querido amigo, o homem justo é aquele que teme a Deus,
aquele que reverencia a Deus. A segunda característica da vida justa que devemos evidenciar é lembrar do nome do Senhor. Eu leio novamente para você o versículo 16. Então os que temiam o Senhor falavam uns aos outros. O Senhor atentava e ouvia. Havia um memorial escrito diante dele para com os que o temem e para os que se lembram do seu nome. Afinal, o que é lembrar do nome do Senhor? Lembrar do nome de Deus é saber quem ele é. Deus e o seu nome são santos. Nós devemos nos lembrar que o nome de Deus é santo como ele é santo. É por isso que temos tantas referências nas escrituras quanto ao santo nome de Deus. Lembramos o nome do Senhor quando o santificamos, quando o destacamos em nossas vidas. Sabendo que somos cristãos e membros da família de Deus, a maneira pela qual vivemos demonstra se lembramos ou não do nome do Senhor, para obedecê-lo, para dignificá-lo. Lembramos o nome do Senhor, querido amigo, quando entendemos como devemos cultuá-lo. Na chamada adoração do Salmo 29, lemos: tributai ao Senhor, filhos de Deus, tributai ao Senhor honra e força, glória e força. Tributai ao Senhor a glória devida ao seu nome. Adorai o Senhor na beleza da sua santidade. Salmo 29, 1 e 2. Ou então, novamente, no Salmo 103, parte do qual nos é tão familiar, sendo ouvida em muitas ocasiões quando participamos da ceia do Senhor. No verso 1 nós lemos: bendize a minha alma ao Senhor e tudo que é em mim. Bendiga o quê? Bendiga o seu santo nome. E para confirmarmos a grandiosidade do nome de Deus, ouça mais um salmo. Redenção enviou ao seu povo. Redenção estabeleceu para sempre a sua aliança. Santo e tremendo é o seu nome. Salmo 111, versículo 9. Querido amigo, o homem justo lembra do nome de Deus e o reverencia, o adora, o honra, o bendiz, o santifica. A terceira característica da vida justa que devemos evidenciar é servir o Senhor. Agora eu leio para você o versículo 17 desse texto. Eles serão para mim particular tesouro naquele dia que prepararei, diz o Senhor dos Exércitos. Poupá-los-ei como um homem poupa o seu filho que o serve. Mas, afinal de contas, o que é servir o Senhor? Querido amigo, servir a Deus é realizar um trabalho em favor de alguém, é prestar um culto, adoração, louvor, reconhecimento a Deus. Servir a Deus é obedecer, isto é, fazer a vontade dele, que é o nosso Senhor. Servir a Deus é suprir a necessidade de alguém. Servir a Deus é se colocar à disposição do Senhor para as tarefas que ele tem colocado em nossas mãos. Mas uma outra pergunta que surge é: como servir a Deus? Servimos o Senhor quando nos apresentamos preparados para realizarmos as funções que ele nos designou. As funções para as quais ele nos chamou, as funções para as quais ele nos resgatou. Quando nos entregamos a Deus, assumimos um compromisso de sermos fiéis a ele, para cumprir a nossa obrigação de obedecer tudo que Jesus tem nos ordenado, conforme Mateus 28, 18 a 20, precisamos estudar, precisamos conhecer bem a palavra dele. Para Paulo, essa foi a sua ideia quando ele chamou a atenção do seu jovem filho, do seu jovem auxiliar. Ele disse o seguinte: procura apresentar-te a Deus aprovado como obreiro, isso é, como alguém que serve, que não tem do que se envergonhar, que maneja bem a palavra da verdade. São palavras de Paulo a Timóteo em 2 Timóteo 2:15. E Pedro também. Pedro, escrevendo aos diversos irmãos, a diversas comunidades espalhadas em vários lugares, explicou o que é e como servir ao Senhor.
santificai a Cristo como Senhor em vosso coração, estando sempre preparados para responder a todo aquele que vos pedir razão da esperança que é em vós. Querido amigo, ser preparado para falar a outros faz parte do nosso serviço a Deus. Servirmos ao Senhor quando percebemos e temos consciência do grande privilégio de sermos canais da sua graça. Quando somos instrumentos para as grandes e poderosas obras do Senhor, estamos servindo ao Senhor. Servir a Deus é um grande privilégio que exige a preparação constante. Vamos aproveitar então tudo que Deus tem nos dado para não sermos nem inativos nem infrutuosos como discípulos de Cristo. Eu repito para você novamente o versículo 17. Eles serão para mim particular tesouro naquele dia que prepararei, diz o Senhor dos Exércitos. Poupá-los-ei como o homem poupa a seu filho que o serve. E no versículo 16, Malaquias diz que Deus atentava e ouvia a conversa daqueles que amam, daqueles que servem, daqueles que temem o Senhor. Então, agora eu posso concluir. E quando vivemos, então, dessa maneira, de uma vida justa, evidenciando essas características, nós temos as seguintes bênçãos. Somos considerados por Deus um tesouro particular do Senhor. Nós participaremos do dia que Ele está preparando para todos nós. E, querido amigo, seremos poupados pelo Senhor, porque Ele é nosso Deus e nosso Pai. Essas palavras devem confortar o nosso coração e devem nos estimular a viver com base nos princípios da palavra de Deus. Ao invés de uma vida injusta, falsa, hipócrita, podemos e devemos viver de modo agradável a Deus. A vida justa é possível quando dependemos completamente do Senhor. Oro para que o Senhor lhe conceda esse tipo de vida. Um grande abraço e até o próximo programa.

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8: Hoje é 22 de junho. O tema de hoje é domínio próprio. A resposta calma desvia a fúria, mas a palavra ríspida desperta a ira. Provérbios 15:1. Se você é um crente, tem poder para controlar a sua língua. O Espírito Santo quer produzir em você o seu fruto: amor, alegria, paz, paciência, amabilidade, bondade, fidelidade, mansidão e domínio próprio. Eu sou o Thiago Liza e é um privilégio orar com você.
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1: Olá, meu nome é Marcos Antônio Garcia, sou pastor na Igreja Metodista em Santo Amaro. Tenho o privilégio também de apresentar aqui na Rádio Transmundial o programa Um Tempo com Deus. Alegria poder compartilhar com você a palavra do Senhor nosso Deus. Eu quero compartilhar com você um texto neste momento, mas compartilhar com você, em primeiro lugar, que eu estou vivendo uma experiência nova. Eu tenho feito a tutoria, o acompanhamento de um pastor que é cego. E eu tenho aprendido tantas coisas com este pastor, porque na sua cegueira, ele tem me ensinado a ver e perceber coisas que muitas vezes passavam por mim desapercebidas. Muitas coisas que eu não conseguia perceber. Recentemente fizemos uma viagem juntos, eu, minha esposa, ele e a esposa dele, fomos a um encontro missionário e passamos por uma cidade chamada Pedreira. E quando nós entramos na loja, eu fiquei com muito medo, com muito receio de que alguma coisa pudesse acontecer. Por incrível que pareça, a esposa descrevia a louça, ele pegava na mão e ele começava a olhar aquela louça, e aí ele descrevia a beleza da louça como eu nunca podia imaginar. E eu sempre me faço essa pergunta depois de conviver com esse pastor: quem de fato é cego? O texto de João, capítulo 9, ele narra a cura de um cego de nascença. E a primeira questão é que Jesus está caminhando e encontra um cego de nascença, e os discípulos fazem a seguinte pergunta: quem pecou, foi ele ou foi seus pais? Essa é uma pergunta que tem um certo sentido, porque na cultura, no tempo de Jesus, uma das enfermidades comuns era a cegueira produzida pela sífilis. Ou seja, se o pai não ficava cego, às vezes ele transmitia o vírus e a criança nascia cego. Mas quando nós olhamos para aquele cego de nascença, Jesus diz que nem ele nem seus pais, mas que na verdade a glória de Deus estaria se manifestando na vida deles. Ou seja, essa concepção de um mal, de um castigo, Jesus já estava quebrando isto ao dizer nem ele, nem seus pais, mas ele manifestaria a graça de Deus. Mas o mais interessante é que depois que Jesus curou este homem, mandou-se lavar no tanque de Siloé, que significa o enviado, quando ele volta glorificando a Deus porque estava vendo, os fariseus interrogaram o cego e o questionaram porque ele curou no sábado, e disseram que Jesus era um pecador. E a primeira resposta daquele cego foi: uma coisa eu sei, eu era cego e agora vejo. Eu fui a minha vida inteira até a porta da sinagoga, mas eu não pude entrar. Eu conheci os sacerdotes, ouvi as músicas, mas nunca foi nada feito por mim até hoje. Vocês estão dizendo que aquele homem é um pecador? Eu não sei se ele é um pecador, mas uma coisa eu sei: eu era cego e agora vejo. Quem são os maiores cegos? É o cego de nascença? Ou são os escribas e fariseus que, pelo legalismo religioso, não conseguiram dar glória a Deus? Pelo legalismo religioso de ter visto uma cura no sábado, não reconheceram a presença de Deus? Quem é cego neste texto? Mas se fosse só isso, a gente até entenderia. Bom, são pessoas bitoladas, é a religiosidade. Mas os pais também daquele jovem, os pais também negaram a Jesus. Quando os escribas, fariseus e sacerdotes foram perguntar aos pais se ele era o cego de nascença, o que os pais disseram? Pergunte a ele, é maior de idade. Eu não sei se você consegue imaginar isto, mas tinha sido feito um acordo naquela comunidade que quem declarasse Jesus seria banido. Então aqueles pais, ao invés de glorificar o Senhor pela cura do filho, mandaram perguntar para ele. Aqueles pais que cuidaram daquela criança a vida inteira, que acompanharam toda aquela dificuldade, ao invés de darem glória a Deus, simplesmente estavam discutindo e dizendo, pergunte a ele. Quem era cego? Era o cego de nascença? Ou eram os seus pais que não conseguiam reconhecer a presença de Deus, a graça de Deus, o milagre do Senhor? Neste texto, quem eram os cegos? Os discípulos que queriam saber porque ele tinha nascido cego? Os escribas, fariseus e sacerdotes, porque não aceitaram uma cura no sábado? Os pais que não tiveram coragem para declarar a Jesus como aquele que tinha curado o seu filho? Quem era o cego? A partir do versículo 35 de João 9, Jesus se revela ao cego, porque ele não tinha visto Jesus. Ele apenas foi ao tanque de Siloé, porque apesar de cego, ele foi obediente à voz inconfundível de Jesus. Apesar de cego, ele foi obediente à autoridade que estava na palavra de Jesus. Apesar de cego, ele fez o que o Senhor mandou. Ouvindo Jesus, que tinha expulsado, olha só, quem era o cego nesse texto? Imagina, ao invés de todo mundo fazer uma festa, ele foi expulso da sua comunidade. E então Jesus perguntou, se ele tinha encontrado o filho do homem, crês tu no filho do homem? Ele respondeu, quem é, Senhor, para que eu creia? E ele disse, já tenho visto e o fala contigo. Como já tem visto? Porque o cego viu pela fé. O cego obedeceu e viu o Senhor. O cego obedeceu e viu. E a palavra do Senhor então se revela para aquele homem de uma forma transformadora. E você? Como está a sua visão? Será que você também não tem ficado

0: Jesus. O que pode impedir você hoje? Primeiro, é a condição de pecado. A palavra do Senhor diz que nós precisamos lutar contra o nosso pecado, porque é ele que nos faz separação do Senhor. A palavra diz: buscai o Senhor enquanto se pode achar, invocai-o enquanto está perto. A única coisa que pode afastar você de Deus é o seu pecado. Como está a sua visão? Eu quero convidar você a refletir e ouvir a voz de Deus. Às vezes nós temos a capacidade física de ver, mas não temos a capacidade de enxergar. Passamos por uma flor e não percebemos a sua beleza, desprezamos o sorriso de uma criança, desprezamos o olhar daquele que nos ama, desprezamos o momento que nós vivemos. Muitas vezes a nossa maior cegueira é provocada por nós mesmos, pelo nosso egoísmo, pela nossa vaidade, pela nossa arrogância, pela nossa insegurança. Eu quero perguntar a você de uma forma muito especial: quem era o cego naquele texto? E quem pode ser o cego hoje? A minha oração é que você possa ver o Senhor, que você também possa ir ao tanque de Siloé, que você também possa ir como enviado, uma enviada do Senhor, experimentar da sua bondade, que o Senhor possa restaurar a sua visão, se for uma física esta necessidade, mas a sua visão emocional, espiritual, a sua visão do reino de Deus, a sua visão sobre a importância dos relacionamentos, sobre a sua casa, sobre a sua família, que você possa ter uma nova visão a partir de hoje, a visão do reino, a visão da vida, a visão da alegria, a visão daquele e daquela que ouviu a voz do Senhor, que entendeu o seu chamado e a sua revelação. Que o Senhor possa abençoar a sua vida e que você possa ter uma nova visão a partir de hoje. Que o Senhor manifeste na sua vida o poder do seu Espírito Santo e que você tenha uma nova visão, em nome de Jesus. Amém, Senhor. Amém.
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1: Olá! É um prazer contar com a sua audiência, meu caro ouvinte. Hoje eu quero conversar com você acerca do tema como avisar as pessoas ao nosso redor e guiá-las a Cristo. Livro do profeta Ezequiel, capítulo 3, a partir do versículo de número 17, escute com atenção a leitura da palavra de Deus. Filho do homem, eu lhe fiz atalaia sobre a casa de Israel. Quando ouvires uma palavra da minha boca, tu a advertirás por mim. Quando eu disser ao ímpio, certamente morrerás. Se não advertires e não disseres nada para adverti-lo do seu mau caminho, a fim de salvar a sua vida, aquele ímpio morrerá na sua maldade. Mas exigirei da tua mão o sangue dele. Se, porém, advertires o ímpio e ele não se converter da sua impiedade e do seu mau caminho, ele morrerá na sua maldade, mas tu livraste a ti mesmo. Da mesma forma, quando o justo se desviar da sua justiça e praticar o mal, e eu puser diante dele um tropeço, ele morrerá. Morrerá no seu pecado porque não o advertiste, e as obras da justiça que ele tiver praticado não serão levadas em conta, mas exigirei da tua mão o sangue dele. Mas, se advertires o justo para que não peque, e ele não pecar, certamente viverá, porque recebeu a advertência, e tu livraste a ti mesmo. Que texto encorajador para nós compartilharmos a palavra do Senhor, não é mesmo? Quando eu era adolescente, Deus colocou no meu coração um grande desejo de falar de Cristo aos meus amigos e às pessoas que estavam em minha volta. Eu queria, de alguma forma, ver vidas transformadas pelo Evangelho. Ao mesmo tempo, muitas vezes eu pensei que eu não era capaz, porque, sendo uma pessoa muito tímida, eu acabei achando de que eu precisava de mais e mais estudos. Eu precisava perder a timidez ou ocupar algum cargo na igreja. E assim a vida caminhou. Mas é justamente isso que eu posso perceber ao longo da história, tanto da minha própria vida quanto da vida de outras pessoas. É que muitas vezes Satanás sempre coloca uma ideia de tentar convencer o cristão de que evangelizar é uma responsabilidade dos outros. Creio eu que esta é a mesma luta com a qual o profeta Ezequiel travou em seus dias. Mas assim mesmo, Ezequiel, ao obedecer e ao fazer a vontade de Deus, ele pregou a mensagem de Deus e assim ele descobriu, diria eu, ele descobriu a doçura de se submeter à vontade de Deus, porque Deus mostra em sua palavra que todo cristão foi chamado para ser uma sentinela, para levar o evangelho. Hoje nós veremos três razões pelas quais nós também devemos avisar as pessoas que estão perto de nós a respeito de como elas vão encontrar a Jesus Cristo. Devemos guiar a Cristo aqueles que estão ao nosso alcance. E a razão primeira é sobre o que Deus pensa a respeito do perdido. Veja aqui nos versículos 17 e 18, Deus leva o pecado a sério. E a Bíblia fala não apenas da morte física, mas também fala da morte eterna. E esse é o problema. Porque a morte física, a Bíblia diz que nós não devemos temer aquele que mata simplesmente o corpo e não é capaz de fazer padecer a alma no inferno. Mas o problema é aquele que morre separado de Deus, ele está separado eternamente. Deus considera cada pessoa responsável pelos seus próprios pecados, é verdade. Versículo de número 20. Mas também ele nos adverte no sentido de avisar as pessoas para que elas tenham a oportunidade, pelo menos uma única vez na vida, de ouvir o evangelho com clareza. Deus deseja que todos se arrependam, conforme nos diz segunda carta de Pedro, capítulo de número 3, versículo de número 9. Então, o Senhor, ele providencia o meio de salvação, e esse meio é somente Jesus Cristo, o Salvador. Mas para que as pessoas recebam a Cristo Salvador, elas precisam ouvir do amor de Deus e da graça de Jesus. Isso porque Deus, ele leva a sério o pecado. Essa é a razão primeira. A segunda razão é que Satanás cega o entendimento do perdido. O texto que é muito conhecido, lá em segunda carta aos Coríntios, capítulo 4, os versículos 3 e 4, eles dizem exatamente isso, que o inimigo das nossas vidas, o Deus desse século, Satanás, ele cega o entendimento das pessoas para que não compreendam o evangelho da graça do Senhor. E a pior condição não é apenas estar perdido, mas perdido e cego espiritualmente. E Satanás engana justamente para isso. Ele muitas vezes mente.

e engana pessoas dizendo, olha, se você é membro da igreja, então você é salvo. Se você é batizado, então você é salvo. Se os seus pais são cristãos, você é salvo. Se você estiver fazendo o melhor para viver uma vida boa, então você é salvo. E embora estas ideias todas sejam boas, mas são afirmações mentirosas. Nada disso salva. Somente Jesus Cristo salva. Jesus Cristo e mais ninguém salva. A Bíblia afirma que existe juízo eterno para quem rejeita o evangelho que Jesus Cristo oferece para a salvação. A razão terceira, nós já vimos que devemos avisar as pessoas em nossa volta, isso porque Deus leva a sério o pecado e também porque o inimigo das nossas vidas, Satanás, ele cega o entendimento das pessoas para que não possam se aproximar do evangelho. Mas a terceira e última razão é porque Deus nos deu o privilégio de apontar o caminho, de dizer, é Jesus, é ele que salva. Evangelizar não é tarefa apenas da liderança da igreja ou de pessoas privilegiadas, não. É uma missão de toda a igreja, de todo salvo. Somos chamados para alertar as pessoas quanto ao perigo de uma vida no final dela sem ter conhecido a Jesus como o único salvador. Ali sim, ai, ai, ai. Aí é uma perdição e separação eterna. Talvez você pergunte, como posso ter certeza de vida eterna? A resposta é esta, a vida é breve, eu lhe imploro, volte para Cristo e ele te ama. Creia em Jesus Cristo como o seu único salvador, olhe para Cristo e você viverá. Confie nele e será salvo, porque todo aquele que crê no Filho do Homem tem a vida eterna e não verá a condenação e nem a ira de Deus descendo sobre si. Então, diga a ele, Senhor, eu sei que eu sou um pecador e confio em Cristo que morreu por mim. Ponho a minha confiança nos méritos do seu sangue e haja o que houver. Senhor, tu serás o guia da minha vida no nome de Jesus. Se você fez isso, então você precisa entender que recebeu a Cristo como Salvador. Procure algum amigo. Procure uma igreja por perto de onde você mora, uma igreja evangélica, uma igreja que tem um ensino profundo da palavra de Deus, e você vai ser orientado a como, a partir de agora, continuar crescendo na nova vida, a vida de fé. Porque Deus nos chamou para sermos sentinelas fiéis, para alertar os perdidos e anunciar a Cristo Salvador, apontando aquele que é o único caminho que conduz a vida eterna para aqueles que ainda não a têm. Eu vou orar nesse momento e logo em seguida nós ouviremos uma música com Isaías Saad, Ousado Amor de Deus, uma música muito alegre e que me entusiasma demais. Senhor, obrigado porque esta mensagem foi anunciada e tem sido anunciada em muitos lugares e tantas pessoas têm ouvido, alguns pela primeira vez, outros depois de tantas outras oportunidades desperdiçadas, mas a tua graça tem aproximado homens e mulheres a crer em Jesus Cristo. Eu oro, Senhor, e peço para que essa oportunidade também de pregar a tua palavra seja um grande momento em que pessoas que me ouvem, que eu não conheço, espalhados ao redor deste mundo, possam ouvir a respeito da necessidade de se renderem a Cristo como seu único Salvador. E eu peço isso no nome de Jesus. Amém.

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0: Muito bom dia para você, uma excelente segunda-feira, hoje 22 de junho. E eu, Fábio Zamana, chegando por aqui, vamos juntos até as 9 horas da manhã. Uma excelente segunda-feira para você. Vamos juntos, já chegando mais um episódio do Hinos que Tocam.
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0: E a partir de agora você ouve mais uma edição do Hinos que Tocam. E hoje ouviremos um medley de hinos gravados pelo grupo Cat Singers. O primeiro hino desse medley se chama Adeus Mundo Adeus e foi composto por Thomas Mosey Lister, que durante a Segunda Guerra Mundial entrou na Marinha Americana. No fim do seu trabalho no Exército, ele se matriculou em uma escola de música a fim de aprimorar os seus dons. Em 1946, conheceu a jovem Linene Whiting e eles se casaram no mesmo ano e se mudaram para Atlanta, nos Estados Unidos. Depois de 3 décadas trabalhando como músico, ele foi ordenado pastor na Igreja Batista de Riverside, em Tampa, nos Estados Unidos. O terceiro hino desse medley se chama Eu Subirei, que foi considerado o hino gospel mais tocado na época. Ele apareceu em vários hinários americanos, geralmente sob os tópicos de vida eterna, céu e aceitação. A última música desse medley chama-se Nova Jerusalém. Ela é considerada de domínio público. Vamos então ouvir pelo grupo Cat Singer, Medley.

0: ouvimos Cat Singer cantando medley Adeus Mundo, Adeus e Nova Jerusalém.
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0: E agora seguimos para a segunda parte do programa, na qual ouviremos músicas selecionadas para você, chegando Leonardo Queiroz, Fervente Oração.

0: ouvimos Leonardo Queiroz, Fervente Oração.
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0: E agora vem chegando Wesley Marlene, Alvo Mais Que a Neve.

E ouvimos Wesley Marlene cantando Alvo Mais Que a Neve. Com essa canção, chegamos ao fim a mais um programa Hinos que Tocam, um programa que teve a produção de Raquel Campelo, revisão Marcos Olivares, apresentação Fábio Samana.

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11: Muito bom dia para você, uma excelente segunda-feira.

0: É, Silvinha, aí já começou, minha amiga, já começou. E você, tudo bem? Tudo tranquilo por aí? Espero que sim, hein? Espero que sim. Boa segunda-feira. Espero que seu fim de semana tenha sido maravilhoso também, que você tenha aproveitado, descansado. Ido pra igreja, né? Também não pode faltar. Mas me conta aqui pelo WhatsApp 11974181456. Quero mandar aquele abraço, aquele bom dia pra você. E já participou por aqui Linda Campelo, tá com a gente lá no Maísa 2. Bom dia, linda.
1: Ô, povo de Deus. Quem tá falando é a Linda Campelo.
0: Tudo bem, Alinda? Como é que tá, Sebastiana?
1: Maísa 2 Trindade. Quero ir mandar um abraço a todos os ouvintes da paz daqui de Goiânia, sem esquecer de ninguém, de Aze. E quero ouvir o hino aí, Cassiane. A unção de Deus é algo. Pode ser lá a todos.
0: Valeu, bora, Sebastiana. Né?
1: Segundou.
0: Ótima semana pra você. Manda abraço pra sua irmã aí, Sebastiana, que sumiu aqui da RTM. Dália tá com a gente também, falou: bom dia, Fábio Zamana, tudo bem com você? Tudo bem, Dari, com você? E ela falou: tem um excelente começo de semana, abençoado por Deus. Abraço de leão. Abraço de leão, minha amiga. Aldrin, lá em Natal, também tá participando. Mandou um abraço aí para todos os ouvintes, abraço de leão. Valdair, tá com a gente também de Natal. Como é que você tá, Valdair?
2: Bom dia, Fábio Zamana, Pai do Senhor, meu pastor. Segundo, graças a Deus, quero desejar uma ótima segunda-feira para você, sua família, para todos que fazem parte da Transmundial. Beijo nas meninas, beijo na Andréia e um abraço de leão para todos.
0: Para tu também, Valdair, abraço de leão. Henrique Graça Cabral falou: bom dia, que todos tenhamos uma segunda-feira repleta de bênçãos para você e para toda a família, para todos os ouvintes. Valeu, Henrique e Graça Cabral. Pedro Salvador, na Bahia, falou: bom dia, Fábio, Deus abençoe nosso dia. Luiz Carlos tá com a gente também. Luiz Carlos já tá por aqui, sintonizado direto de Goiás. Como é que você tá, meu amigo Luiz? Muito bom dia. Aquele abraço para você e para toda a família também, sempre sintonizado com a gente. Ana Teca tá por aqui também. Bom dia, Ana Teca.
3: Bom dia, Fábio. Cheguei, já estou na escuta.
0: Oh, muito bem,
3: louvado
0: muito
3: seja
0: bem.
3: Deus, tamo junto. Feliz semana, feliz dia, Fábio.
0: Boa semana, Ana Teca. Que bom ter você aqui cedinho. Olha só que legal. Oh, e eu falei aqui da Sebastiana Campelo, gente, ela tá aqui também, a irmã da Linda, elas são gêmeas, né? É, hoje Sebastiana marcando presença, que legal. Tô feliz que você tá por aqui hoje também, viu, Sebastiana? Bom dia, minha amiga.
4: Bom dia, Rádio ATM, aqui quem fala é a Sebastiana Campelo, do setor Ponta Cana, Trindade. Estou ligada.
0: Tá sumida, minha amiga,
4: ligada,
0: tá sumida.
4: Ligada aqui.
0: Que legal.
4: Bom dia, boa segunda-feira a todos.
0: Boa segunda-feira, boa semana. Que bom que você hoje conseguiu participar com a gente, viu? Giane Soriano, direto de Teófilo Otoni, Minas Gerais. Como é que você tá, Giane? Tudo bem, tudo tranquilo? Sorriso, aquele sorriso bonito aí, todo dia alegre, começando o dia com atividade física, começando a semana com atividade física. Bom dia, Giane.
5: Bom dia, Fábio. Bom dia a todos os meus amigos e ouvintes da Rádio Transmundial. Aqui é o Giane Soriano, diretamente de Teófilo Otoni, Minas Gerais, num frio. Você tá doido? Me tá preparando frio, né? Aqui pra dar uma pedalada, porque não pode ficar parado, não, né? Se ficar parado, enferruja, né?
0: É isso aí.
5: Mandar um abraço aí pra todos os meus amigos madrugadores aí, o Etevaldo, a Graça Imperial, a Silvinha, Pastor Jean, Pastor Israel, a Eliane, Conceição, enfim, de 0 a 100, sem esquecer de ninguém. Um grande abraço de leão pra todos, Fábio. Fico
0: grande
5: Deus,
0: abraço,
5: uma semana
0: Jane.
5: Abençoada pra nós.
0: Boa semana, meu amigão. Tamo juntos, isso aí. Esquentar esse friozinho, viu, Jane? Você falou de frio, aqui tá 13 graus em São Paulo. Minas deve estar um pouquinho menos ainda, né? Bom dia, Graça Imperial, Natal, Rio Grande do Norte, tá por aqui também.
6: Pastor Fabiano, tudo bem?
0: Tudo bem, você?
6: Graças a Deus que tu nos acordamos porque o senhor nos sustentou.
0: É verdade.
6: Um abraço para todos que estão ouvindo a Rádio Transmundial. para, e sim, reforçando assim para o pastor Israel, pastor Monique, para o irmão Giano, professor Silvícia, para você, né, Fabrício Amanuel, uma semana abençoada.
0: Para você também,
6: pra você
0: graça.
6: E sua família, muito obrigado.
0: Obrigado, tamo juntos. E o professor Giano e todos os professores aí já estão em ritmo de férias, né? Últimas semanas aí de aula, daqui a pouco a criançada em casa. É, a gente que lute aí para arrumar atividade para essa criançada, né? Edna de Imperatriz, bom dia.
7: Bom dia, Fábio Zamano. Hoje é segunda-feira, dia como é bacana. Hoje é segunda-feira, ouvimos o Fábio Zamana. Bom dia, bom dia, bom dia, bom dia, Fábio Zamana.
0: Que animação, hein, Adilinha? Que animação, minha amiga. Abraço pra você, uma linda semana aí de trabalho, viu? Vamos com Música da Terra, tá chegando Cláudio Ronque e Zedequias.
8: Zedequias, acorda, rapaz.
9: Ora, acordar pra quê?
8: Ué, nós queremos ouvir música.
9: Então vamos, ué.

0: Souza Dequias, tá contente hoje, hein? Vamos começar mais um Música da Terra e você já aí cantando, já anunciando as próximas músicas através da sua bonita voz, parabéns, hein?
1: E aí eu gosto de cantar, não sabe, lá em casa é uma cantoria só, eu canto, minha mulher canta, meus filhos cantam, todo mundo canta, até o passarinho canta, piu, piu, piu, piu, piu, é uma alegria só lá em casa, inclusive o senhor não foi lá ainda, hein? Os 77 que estão lá em casa estão esperando o senhor pra gente tomar aquele café, tocar aquela prosa, inclusive tem o Edilson Botelho cantando lá na vitrola de casa, e eu gostaria muito que o senhor ouvisse lá e ouvisse também aqui no Música da Tia, pode ser, Diogrado? Mas claro, vamos lá, Edilson Botelho, Terra do Coração.

0: Você ouviu Edilson Botelho, Terra do Coração.
1: Olha só, seu Graudio. Minha mulher manda eu comprar umas coisas pra ela fazer uns biscoitinhos, que é uma delícia, é uma delícia. Eu, na verdade, posso falar pro senhor, viu? Eu acabo com aqueles biscoitos, seu Cláudio. Eu acabo com aqueles biscoitos, seu Cláudio. É uma maravilha. Ô, mulherzinha, pra fazer um biscoitinho, gostou demais, ô. O senhor gosta de biscoito, seu Cláudio? O senhor fala bolacha, né? Bolacha? Ai, bolacha, que coisa mais horrível, né? É verdade, seu Cláudio. É biscoito, menino. É biscoito que fala, né? Vocês estão de bolacha lá em casa, pessoal, eu conto que eu vou me dar risada. Eu vou me dar risada, viu? É biscoito, seu Cláudio. Quando o senhor conversar comigo, fala biscoito, não tem problema, não. E será que tem muitas senhoras ouvindo, seu Cláudio? Eu acho que sim, porque daí eu posso até passar essa receita, que é facinho, demais. Eu já vou fazer um biscoito delicioso na sua casa. Se você quiser anotar, eu posso falar pro senhor. Vamos lá, eu posso.

0: até falar pra senhora que nos acompanha, gosta de música da terra, de ouvir músicas bonitas e músicas que valam ao seu coração e também uma resietinha de biscoitinho gostoso, não farmava ninguém, né, Zé Grosso? E deixa eu aproveitar então. Anote a receita, por gentileza. 3 xícaras de maizena, 1 xícara de açúcar, 1 tabré de margarina, 2 ovos e goiabada. Ah, goiabada não pode cortar, seu grau. Você vai misturar tudo, menos a goiabada. Deixa a goiabada no cantinho. Aí você abre a massa, depois que fez tudo, você abre a massa. Corta com um copinho bem pequenininho. Faz um furo bem no meio. Aí você coloca um pedacinho de goiabada. Aí você corta a goiabada em pedacinho e põe lá no meio. Põe numa forma untada. Aí depois você leva no forno até ficar tudo durinho. Não sei quanto tempo, porque o fogão lá de casa é a lenha, mas você vai olhando assim, e quando você vê que tá curadinha, tá bonitinha, aquela visão saborosa, aqueles biscoitinhos que dá água na boca, você retira. Ah, mas quando fica no ponto, seu crânio, ó, oh, coisa maravilhosa, aqueles biscoitinhos que a gente come lá em casa, rapaz. E a mulher vai fazer essas coisas de bolachinha, biscoitinhos pra reunião de oração que o pessoal vai lá em casa, sabe, Grosso? O pessoal vai lá e depois faz esse negócio pra gente. O povo crente gosta de comer uma coisa, viu, seu Grosso? Vou contar um negócio pra você, viu? E tem coisa melhor que orar, não é verdade? Ô Zé Dequias.
1: Bora, seu Grosso.
0: Como é que foi?
1: Anuncia a próxima, vai.
0: Ah, mas por quê? O senhor pode anunciar na minha, hein?
1: Ah, mas essa daqui, o senhor anuncia assim de um jeito tão diferente que eu gosto de ouvir o senhor anunciando.
0: E deixa eu ouvir aí, dá esse papier aí. Ah, o senhor Claudinho gosta, o senhor gosta de ficar aprontando comigo, né? Porque eu gosto da dupla, sabe, seu Claudio? Quando eu escuto essa dupla, eu fico até contente, seu Claudio. É o Farcão Josueso, a sabedoria de Deus.

0: você ouviu aqui no Música da Terra, Farcão e Josué. Você que tá nos ouvindo, preste bastante atenção, abre seu ouvido que vai começar o boletim rural. Acompanhe as informações do campo. Daqui a pouco nós voltamos, Ceará, seu grande.
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2: Comece em seu rádio Boletim Rural. Hoje na apresentação de Cláudio Ronchi. E nesta edição você fica sabendo. Indústrias priorizam qualidade nas compras das laranjas da safra 2026-27. Esta e outras notícias agora no Boletim Rural.
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2: As negociações da safra 2026-27 de laranja para a indústria começaram de forma lenta, com as processadoras priorizando frutas próprias e contratos antigos. O avanço das compras depende principalmente da qualidade e do rendimento industrial, já que muitas lavouras ainda não atingiram a maturação ideal. O preço da caixa de 40,8 quilos ficou em R$ 25,14, uma alta de 1% em relação a junho, segundo o CPE. Os preços da carne de frango seguem em alta no início de junho, mesmo em um período em que a demanda costuma enfraquecer. O movimento é atribuído à retomada gradual do consumo e a uma oferta intensa mais ajustada. No atacado da Grande São Paulo, o frango congelado chegou a R$ 7,29 o quilo, uma alta de mais de 3% no mês, enquanto o resfriado segue a R$ 7,31 o quilo, segundo o CPE. Apesar da alta de preços, a produção segue forte. O primeiro trimestre de 2026 registrou volume recorde para mais de 3 milhões de toneladas, segundo o IBGE. O El Niño eleva as temperaturas no Brasil e altera o regime de chuvas, com seca no norte e nordeste. Excesso de chuva no sul, o que pode prejudicar a navegação em hidrovias importantes para o escoamento de grãos, como as do Arco Norte. Segundo a NOAA, National Oceanic and Atmospheric Administration, o fenômeno está ativo e pode se intensificar com até 63% de chance de se tornar muito forte. Isso tende a reduzir o nível dos rios, como o Tapajós, afetando o transporte de soja, milho e fertilizantes. Mesmo com esse risco climático, o uso de hidrovias e ferrovias vem crescendo no Brasil, mas o transporte rodoviário ainda é predominante e deve continuar respondendo pela maior parte do escoamento de grãos nos próximos anos. Com fonte de Globo Rural, produção de Karina Joubert, coordenação de Marcelo Fávero, direção de André Castilho, com realização da sua RTM Brasil, na apresentação de Cláudio Ronchi, esta foi mais uma edição do seu Boletim Rural.
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0: Eu gosto, sabe do quê? Daquele cafezinho que o senhor traz de vez em quando pra gente tomar aqui no Música da Terra.
1: Ah, eu gosto daquele negócio ruim lá, que outro dia eu tomei aquele café gelado doce lá, que, nossa, passei até a mão depois, viu, Grosso?
0: É verdade, Zedequias?
1: Mas, ô, que troço ruim daquele demais. Mas você sabe, seu Grosso, tem coisa boa nessa vida, que a gente escuta e fica contente. Por exemplo, tem uns herdeiros do reino cantando tudo por amor.

0: Você ouviu Herdeiros do Reino cantando Tudo por Amor aqui no Música da Terra.
1: Vamos nós aqui firme que nem prego em polenta. É só um xiste, né, seu Gráudio? Eu vou contar uma coisa pra você, porque mesmo sendo essa hora, já tô com fome. Aliás, tô com outra coisa que não é fome não, sabia, seu Gráudio? Tô com saudade, viu? Olha, eu conto um negócio pra você. Eu pergunto pra você que tá nos ouvindo, por que dói tanto a saudade no coração, hein? Por que ela faz assim, a gente ficar tão diferente do que a gente fica normalmente? A saudade é uma coisa estranha, mas é estranho falar de saudade, não é? Daí tem um sarmo que eu fico pensando que o povo de Deus também fala de saudade, viu? Preste atenção nos versículos do Salmo 137, verso 1 até o 5. Eu posso ler pra vocês, seu Grão? Se me permite eu fazer essa leitura, Brasil? Salmo 137 nos diz assim: junto aos rios da Babilônia, nós nos sentamos e choramos com saudades de Sião. Ali nos sargueiros penduramos as nossas harpas, ali os nossos captores pediam-nos canções. Olha só que coisa! Os nossos opressores exigiam canções alegres, dizendo: cantem para nós uma das canções de Sião. Como poderíamos cantar as canções do Senhor numa terra estrangeira? Que a minha mão direita desfinha, ó Jerusalém, se eu me esquecer de ti. É a palavra do Senhor. Por hoje é só, Zé Kiss.
2: Aí não tá bom. Logo, logo a gente volta e com muito mais música. Ei, peraí.
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1: Querido amigo, hoje temos como objetivo estudarmos mais dois versos do capítulo 3 de Malaquias. Vamos estudar e refletir sobre Malaquias 3, 16 e 17, dando sequência e em contraste com o tema estudado no último programa. Hoje vamos estudar sobre a vida dos homens justos. Estudamos sobre os homens injustos e agora vamos estudar sobre a vida dos homens justos. Quando pensamos em alguém justo, é necessário definirmos quem vai conceituar essa vida. Sabe por quê? Porque você pode ser uma pessoa sóbria, uma pessoa ponderada, equilibrada, você pode ser inteligente, pode ter até descoberto a cura de uma doença grave. Mas se você não tiver sucesso, não tiver poder, não tiver fama, não tiver dinheiro, se você não for bem sucedido na sua vida amorosa, você não tem valor. Por quê? Porque esse é o padrão pelo qual a sociedade nos julga. Diante disso, lá vai o homem comum fazer tudo para conseguir atingir esse padrão que a sociedade estabeleceu. Ele persegue um prestígio determinado pelo sistema. Mas devemos nos perguntar, o que é mais importante? Conquistar o prestígio da sociedade ou possuir uma vida equilibrada, uma vida baseada no conhecimento, uma vida justa? Devemos nos perguntar também, que tipo de vida justa nós procuramos? A vida justa definida pela sociedade ou a vida justa definida por Deus de acordo com a sua palavra? Querido amigo, temos que reconhecer que o homem justo é aquele que sabe que a chave da sua liberdade e a sua felicidade está no conhecimento que ele tem de Deus e da sua vontade. O conhecimento da vontade de Deus proporciona, antes de tudo, uma visão crítica da sociedade, e essa visão crítica nos dá condições para nos sobrepormos a ela e nos dá condições para sobrevivermos a ela. Sendo assim, o homem justo não é escravo de regras, não é escravo de costumes, de padrões sociais, de modismo. Não. Ele é escravo apenas da sua consciência e vive conforme aquilo que a sua consciência lhe diz, vive conforme os princípios baseados na palavra de Deus. O conceito de justo não é o de ser impecável. Justo não é antônimo de pecador. Justo para Deus são aqueles que o buscam pela fé. Pela fé o amam. Pela fé buscam uma vida de santidade e, mesmo falhando como seres humanos, insistem em buscá-lo. Um homem santo ou um homem justo não é alguém que nunca peca. Pelo contrário, a Bíblia nunca disse isso. A Bíblia nunca disse que os homens a quem Deus chamou de justos não nasceram em pecado. Nunca disse a Bíblia que eles, esses justos, não eram inclinados ao erro. Não. Basta lermos o capítulo 11 de Hebreus e depois ler a história de todos aqueles homens que vamos verificar que eles eram homens que falhavam como qualquer outro ser humano e que a única coisa que os tornava justos era a sua fé em Deus e não a sua impecabilidade. Pelo contrário, os homens a quem Deus chamou de justos, olha só, não se espante, mas eles mataram, adulteraram, mentiram, roubaram. Não há ser humano que possa ser chamado de humano que nunca errou na vida. Seria uma contradição bíblica se ela afirmasse que todos pecaram, conforme Romanos 3:23, menos os justos. Os textos que dizem não há sequer um, sempre recebem logo em seguida a emenda da esperança de que se levantará alguém que diferirá dessa situação momentânea ou destaca o nome daquele que foge à regra geral. Quando lemos que não há quem busque a Deus, a Bíblia está se referindo a duas coisas. Primeiro, naquele momento, ou na maioria das vezes, os seres humanos dão as costas para Deus, não buscam a Deus. Segundo, sem a revelação de Deus ao homem, essa situação seria geral, seria uma regra contínua. O homem não busca a Deus sem que Deus antes se revele a ele primeiramente. O Deus da Bíblia é o Deus que busca o homem antes dele buscá-lo. Querido amigo, um homem se torna justo não porque deixa de pecar ou errar. Pelo contrário, ele continua sendo alguém sujeito a erros, a pecados. O que torna justo aquele homem é simplesmente o fato dele reconhecer que não é justo e sim um pecador, necessitado da graça, do perdão, da misericórdia e do amor de Deus. O homem justo foi descrito claramente pelo apóstolo João. Todo aquele que é nascido de Deus não vive na prática do pecado, pois o que permanece nele é a divina semente. Ora, esse não pode viver pecando. Por quê? Porque é nascido de Deus. 1 João 3:9. Querido amigo, quem vive pecando é porque nunca nasceu de novo. Então, esse não é justo. Porém, mesmo aqueles que nasceram de novo, mesmo aqueles que são justos, não estão isentos de pecar. Pecam, mas confessam seus pecados a Deus e o sangue de Jesus os torna novamente justos, conforme lemos em 1 João 1:9. Então, diante dessas verdades, querido amigo, podemos estudar esses dois versos dando-lhes o seguinte título: A vida dos homens justos. A vida dos homens justos, com base em Malaquias 3, 16 e 17. Querido amigo, quando consideramos a necessidade de uma vida justa, um bom exemplo pode nos ajudar muito a entendermos o que Deus quer de todos nós. E a vida de Finéias, filho de Eleazar, neto de Arão, o primeiro sumo sacerdote, pode nos ajudar a entender o que é uma vida justa. Três episódios na vida desse homem ilustram bem as qualidades de um homem justo. Vale a pena você anotar esses textos aos quais eu vou me referir para que posteriormente você estude e verifique as qualidades que todos devemos ter se pretendemos ser considerados justos e recebermos a aprovação do Senhor. Nós já estudamos esses textos, mas eu quero me referir novamente a eles e peço que você então anote-os para que após o programa você tenha um tempo para refletir sobre esse exemplo de vida justa. O exemplo de justiça que Finéias demonstrou está claramente exposto em diversas passagens bíblicas que você deve anotar para o seu estudo. Anote-as e depois não deixe de estudá-las. Em primeiro lugar, Finéias foi considerado justo ao castigar os malfeitores. Mesmo que tenha agido radicalmente, Deus aprovou a sua ação e salvou o povo de Israel da praga. Confira esse episódio no capítulo 25 do livro de Números. Em segundo lugar, Finéias foi considerado justo ao ouvir antes de agir, conforme Josué 22. Todas as vezes é necessário ouvirmos as duas partes envolvidas num conflito para que possamos estabelecer a justiça. Finéias, como sumo sacerdote, também tinha esse dever de julgar, de mediar os conflitos. E a sua ação proporcionou bênçãos para Israel e especificamente para as tribos de Rubem, Gade e meia tribo de Manassés. Leia esse episódio em Josué 22. E em terceiro lugar, Finéias foi considerado um homem justo ao procurar a palavra de Deus antes de agir. Juízes 19 até 21. Num dos episódios mais tristes da história de Israel, Finéias procurou, ouviu a Deus e o obedeceu. Ao obedecer a Deus, a justiça de Deus foi feita. Centenas de anos depois, veja bem o que é uma vida justa. Finéias foi lembrado como um homem justo. Leia o texto do Salmo 106, versículos 30 e 31. Querido amigo, diante desse exemplo, Esses versos, então, nos apresentam esse desafio. Todo cristão deve estar atento para que sejam vistas as características da vida justa em seu viver.

outros. O Senhor atentava e ouvia. Havia um memorial escrito diante dele para os que o temem e para os que se lembram do seu nome. Afinal, o que é temer a Deus? Como temos definido de maneira bem simples e fácil de entender, temer a Deus é considerá-lo presente conosco em todos os momentos do nosso viver. Temer a Deus é ter consciência da presença de Deus no nosso dia a dia, mas é também considerar com seriedade a sua avaliação, o que ele diz a nosso respeito. Querido amigo, tememos a Deus quando honramos, quando respeitamos, quando adoramos sinceramente. A Bíblia ensina que Deus é todo-poderoso e pode fazer qualquer coisa que decidir fazer. Veja, por exemplo, Jeremias 32, Mateus 19, Marcos 14. Se ele, portanto, comunica algo conforme o seu querer, conforme o seu caráter, temos que obedecê-lo. Deus é o Senhor. Portanto, o tememos quando o obedecemos. Não dizemos não para Deus. Mas também tememos a Deus quando obedecemos os seus mandamentos e os seus princípios. É interessante perceber, é interessante lembrar que, preocupado com o povo que devia temer a Deus, Moisés, mesmo sabendo que não iria entrar na terra prometida, ele fez com que a lei fosse escrita de tal forma e colocou-a onde o povo poderia vê-la no futuro. E dali deveria aprender a temer e a observar todas as palavras daquela lei. Deveria aprender a temer a Deus, tremer diante de Deus. Isso está lá em Deuteronômio 31, 9 a 13 e 24 a 29. Querido amigo, o homem justo é aquele que teme a Deus, aquele que reverencia a Deus. A segunda característica da vida justa que devemos evidenciar é lembrar do nome do Senhor. Eu leio novamente para você o versículo 16. Então os que temiam o Senhor falavam uns aos outros. O Senhor atentava e ouvia. Havia um memorial escrito diante dele para com os que o temem e para os que se lembram do seu nome. Afinal, o que é lembrar do nome do Senhor? Lembrar do nome de Deus é saber quem ele é. Deus e o seu nome são santos. Nós devemos nos lembrar que o nome de Deus é santo como ele é santo. É por isso que temos tantas referências nas escrituras quanto ao santo nome de Deus. Lembramos o nome do Senhor quando o santificamos, quando o destacamos em nossas vidas. Sabendo que somos cristãos e membros da família de Deus, a maneira pela qual vivemos demonstra se lembramos ou não do nome do Senhor, para obedecê-lo, para dignificá-lo. Lembramos do nome do Senhor, querido amigo, quando entendemos como devemos cultuá-lo. Na chamada adoração do Salmo 29, lemos: tributai ao Senhor, filhos de Deus, tributai ao Senhor honra e força, glória e força. Tributai ao Senhor a glória devida ao seu nome. Adorai o Senhor na beleza da sua santidade. Salmo 29, 1 e 2. Ou então, novamente, no Salmo 103, parte do qual nos é tão familiar, sendo ouvida em muitas ocasiões quando participamos da ceia do Senhor. No verso 1 nós lemos: bendize a minha alma ao Senhor e tudo que é em mim. Bendiga o quê? Bendiga o seu santo nome. E para confirmarmos a grandiosidade do nome de Deus, ouça mais um salmo. Redenção enviou ao seu povo. Redenção estabeleceu para sempre a sua aliança. Santo e tremendo é o seu nome. Salmo 111, versículo 9. Querido amigo, o homem justo lembra do nome de Deus e o reverencia, o adora, o honra, o bendiz, o santifica. A terceira característica da vida justa que devemos evidenciar é servir o Senhor. Agora eu leio para você o versículo 17 desse texto. Eles serão para mim particular tesouro naquele dia que prepararei, diz o Senhor dos Exércitos. Poupá-los-ei como homem poupa o seu filho que o serve. Mas, afinal de contas, o que é?

0: servir o Senhor. Querido amigo, servir a Deus é realizar um trabalho em favor de alguém, é prestar um culto, adoração, louvor, reconhecimento a Deus. Servir a Deus é obedecer, isto é, fazer a vontade dele, que é o nosso Senhor. Servir a Deus é suprir a necessidade de alguém. Servir a Deus é se colocar à disposição do Senhor para as tarefas que ele tem colocado em nossas mãos. Mas uma outra pergunta que surge é: como servir a Deus? Servimos o Senhor quando nos apresentamos preparados para realizarmos as funções que ele nos designou, as funções para as quais ele nos chamou, as funções para as quais ele nos resgatou. Quando nos entregamos a Deus, assumimos um compromisso de sermos fiéis a ele, para cumprir a nossa obrigação de obedecer tudo que Jesus tem nos ordenado. Conforme Mateus 28, 18 a 20, precisamos estudar, precisamos conhecer bem a palavra dele. Para Paulo, essa foi a sua ideia quando ele chamou a atenção do seu jovem filho, do seu jovem auxiliar. Ele disse o seguinte: procura apresentar-te a Deus aprovado como obreiro, isso é, como alguém que serve, que não tem do que se envergonhar, que maneja bem a palavra da verdade. São palavras de Paulo a Timóteo em 2 Timóteo 2:15. E Pedro também. Pedro, escrevendo aos diversos irmãos, a diversas comunidades espalhadas em vários lugares, explicou o que é e como servir ao Senhor. Santificai a Cristo como Senhor em vosso coração, estando sempre preparados para responder a todo aquele que vos pedir razão da esperança que é em vós. Querido amigo, ser preparado para falar a outros faz parte do nosso serviço a Deus. Servirmos ao Senhor quando percebemos e temos consciência do grande privilégio de sermos canais da sua graça. Quando somos instrumentos para as grandes e poderosas obras do Senhor, estamos servindo ao Senhor. Servir a Deus é um grande privilégio que exige a preparação constante. Vamos aproveitar então tudo que Deus tem nos dado para não sermos nem inativos, nem infrutuosos como discípulos de Cristo. Eu repito para você, novamente, o versículo 17. Eles serão para mim particular tesouro naquele dia que prepararei, diz o Senhor dos Exércitos. Poupá-los-ei como o homem poupa a seu filho que o serve. E no versículo 16, Malaquias diz que Deus atentava e ouvia a conversa daqueles que amam, daqueles que servem, daqueles que temem o Senhor. Então, agora eu posso concluir. E quando vivemos, então, dessa maneira, de uma vida justa, evidenciando essas características, nós temos as seguintes bênçãos. Somos considerados por Deus um tesouro particular do Senhor. Nós participaremos do dia que ele está preparando para todos nós. E, querido amigo, seremos poupados pelo Senhor, porque ele é nosso Deus e nosso Pai. Essas palavras devem confortar o nosso coração e devem nos estimular a viver com base nos princípios da palavra de Deus. Ao invés de uma vida injusta, falsa, hipócrita, podemos e devemos viver de modo agradável a Deus. A vida justa é possível quando dependemos completamente do Senhor. Oro para que o Senhor lhe conceda esse tipo de vida. Um grande abraço e até o próximo programa.
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0: muito, mas muito bom dia pra você. Segundou, minha gente, segunda-feira especial, 22 de junho de 2026. Eu já quero mandar um abraço, um bom dia para você sintonizado com a gente em qualquer lugar do planeta. Eu, Fábio Zamana, tô por aqui te fazendo companhia. Vamos juntos até as 9 da manhã. Já cumprimentando também você que está chegando pela TWR em Bonaire, a partir de agora em rede. Fica conosco até as 7 da manhã, no horário de Brasília. Muito bom dia, Neide, direto de Nova Russas, lá no Ceará, ouvindo a gente pela Rádio Ceará. Bom dia.
1: Bom dia, Fábio Zamana. Bom dia, Silvinha. Obrigado por você ter me acordado com essa cantiga bonita, essa voz bonita que você tem. Bom dia para todos. Bom dia para todos os ouvintes. Um forte abraço, Fábio, em você, outro na sua esposa e outro na sua menina. E outro em você, Silvinha, e outro no Madruguinha. Deus abençoe a todos. Um ótimo dia, uma ótima semana. Agradecemos a Deus por mais este dia.
0: Valeu, Neide. Aquele abraço de leão para você também, minha amiga. Boa semana. Obrigado aí por sua companhia. Também conosco, pastora Débora, direto da Inglaterra. Como é que você tá, pastora Débora? Como é que está, pastor Marcos? Bom dia.
2: Bom dia, Fábio. Olha a animação do Marcos, meus irmãos. Vocês estão ouvindo? Fala bom dia de novo, amor.
3: Bom dia, queridos. Acabei de acordar.
2: Eu já até cantei a musiquinha aqui que eu canto toda segunda, viu?
0: Tá certo.
2: A música da Silvinha, eu faço dancinha e tudo. Bom dia, meus irmãos. Espero que todos vocês tenham tido um ótimo final de semana. Fábio aqui hoje vai torrar.
3: Amanhã.
2: Vai torrar. Amanhã, semana inteira. E ó, tem uma novidade pra vocês, meus irmãos. Vou fazer um vlog aqui com vocês. Minha mãe tá chegando amanhã de manhã.
0: Uau!
2: E às 11 da noite, amanhã ela já tá aqui comigo.
0: Que notícia
2: vai
0: maravilhosa,
2: ser bem,
0: hein?
2: Aí, 2 meses com ela. Tô muito feliz.
3: Fale por mim, queridos.
0: A sogra
2: tá
0: em casa, né, pastor Marcos?
2: Ele ama minha mãe também. Um beijo, vocês têm um ótimo dia. Fiquem na paz.
0: Valeu, pastora Débora, pastor Marcos, que notícia maravilhosa, hein? Olha que legal, né? Mamãe da pastora Débora, aproveitando aí, vai conhecer a casa nova. É, muito bem, muito bem. Um abraço, meus amigos. Queremos um vlog, sim, todo dia com notícias do que vocês estão fazendo aí com a sua mamãe, viu? Nali tá com a gente também. Um abraço pra você, obrigado pela participação. Nali que tá passando roupa, hein? Passando roupa lá na Bahia. Abraço, obrigado pela companhia, Nali. Obrigado por estar conosco mais uma madrugada. Passando por aqui também, tá chegando o Walter, lá no Rio Grande do Norte. Como é que você tá, Walter? Bom dia.
4: Débora, pastor Marcos.
5: Olá, bom dia. Fábio Zamana. Aqui é Walter de Natal RN. Um bom dia para todos os ouvintes da Rádio RTM. Brasil.
0: Valeu, Walter. Abraço para você também. Levi de Mossoró, tá chegando com a gente. Bom dia.

0: Valeu, um abraço pra você também, Levi, pra toda a família, obrigado pela companhia. Tá chegando Lima Taxista, direto do bairro de Fátima. Como é que você tá, meu amigão? Bom dia, Lima.
1: Bom dia, grande Fábio Zamana, bom dia, meu queridão, bom dia, meu pastor. Semana nova começando, que Deus abençoe e ilumine nosso dia, nossa semana, em nome de Cristo Jesus. Repleto de muita saúde, muita paz, livramentos e Deus constantemente em nossas vidas, que se faça morada eterna em nossos corações. Um abraço a você e a todos que já estão na escuta desse locutor nota mil. Um abração, fique com Deus, tenha um bom dia.
0: Valeu, Lima, aquele abraço de leão para você também, meu amigão, tamo juntos. Joína tá com a gente lá no Maranhão, desejando uma boa semana. Lucidalva Macapá. Bom dia, obrigado pela participação. O pastora Débora, a Lucidalva falou assim, pastora Débora, eu também canto essa música quando chego no trabalho, a música da Silvinha. É a música oficial da segunda-feira, né, gente? Pra começar a segunda, olha, no ritmo da alegria, é bom demais. Fábio Assis, meu xará, tá por aqui também, lá em São Luís. Bom dia, Edivan Alves. Edivan Alves está lá em Mossoró, Rio Grande do Norte. Como é que você tá, Edivan? Bom dia.
2: Bom dia, meu caro irmão Fábio Zamanda, Edivan Alves falando diretamente de Mossoró, no Rio Grande do Norte. Um abraço de leão aqui para todos os irmãos que ouvem a RTM em Mossoró e na região oeste do Rio Grande do Norte, através da Rádio Libertadora, reprodutora, retransmissora do sinal da RTM. Um abraço para todos, um abraço de leão, meu caro irmão Fábio Zamana.
0: Oi, Divan, aquele abraço para você aí, para todo mundo acompanhando pela Rádio Libertadora. É um prazer ter você conosco. Tamo juntos. Lourdes Galvão, bom dia, Lourdes.
3: Bom dia, Fábio Zamana, paz do Senhor, um abraço de leão para você, para sua família, para todos os ouvintes de São Luís do Maranhão, e um abraço pro Lourival. Estamos ligados.
0: Maravilha, Lourdes, aquele abraço de leão para você também. Etevaldo em Valparaíso, Goiás, como é que você tá, Etevaldo?
4: Bom dia, família Zamana, e bom dia, ouvintes, passando aqui para desejar uma ótima semana a todos. Deixar o meu abraço ao meu amigo Giane Soriano, a Silvinha, ao Lourinho, ao Lima Taxista, ao pastor Israel, pastor Jean, Giane Soriano, ao meu filho Enos, que tá aqui comigo, e ao meu irmão Edevaldo, que tá na escuta ali em Senador Canedo. Abraço a todos.
0: Valeu, Edevaldo, aquele abraço de leão para você também, tamo juntos. Bora com música, chegando André e Felipe, ninguém vai parar um adorador. Daqui a pouquinho, palavra para hoje, calendário de oração, ótima segunda-feira para você.

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3: A palavra para hoje. Mantenha uma atitude positiva. Filipenses 4:8. Tudo que é verdadeiro, tudo que é honroso, tudo que é justo, tudo que é puro, tudo que é amável, tudo que é de boa fama, tudo que é digno de louvor. Se há alguma virtude, se há algo digno de admiração, pensai nessas coisas. Marcial Losada é um psicólogo organizacional que estuda o poder da positividade. Ele argumenta que precisamos de um ciclo de feedback negativo para sobreviver. Sem correções no meio do caminho, cometemos os mesmos erros sem perceber. Mas se você quer prosperar, também precisa de um ciclo de feedback positivo. Seus estudos produziram o que é conhecido como a proporção de Losada. É a relação entre feedback positivo e feedback negativo em um sistema. Não importa se esse sistema é uma igreja, uma família ou seu local de trabalho. É preciso haver pelo menos 2.9 feedbacks positivos para cada um negativo. Então, qual é a sua proporção como cônjuge, pai ou mãe, trabalhador ou amigo? Parte da razão para essa disparidade é que o feedback negativo tende a ter mais peso e durar mais tempo. Por isso, precisa ser contrabalançado. Uma boa regra prática é esta: faça 3 elogios para cada reclamação. Em vez de procurar defeitos, treine-se para perceber quando as pessoas estão fazendo as coisas certas. E aqui estão mais algumas coisas que você pode fazer para se manter positivo. Primeira, memorize e medite nas promessas da palavra de Deus e ancore-se nelas. Segundo, mantenha um diário de gratidão. Ele vai mostrar o quanto você é abençoado e o quanto está bem. Terceiro, cultive o hábito de enviar uma mensagem sincera às pessoas que você aprecia. Leva apenas 2 minutos, mas você pode alegrar o dia de alguém ou até mesmo o ano de alguém. Quarto, encontre uma maneira de compartilhar vitórias com sua família e no seu local de trabalho. Isso tem o poder de mudar o foco e transformar a cultura. Também vai aproximá-lo de seus filhos e colegas de uma maneira nova e poderosa.
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6: Senhor Jesus, Tu és especialista em milagres. 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

Muito bom dia para você. Agora são 5 horas e 53 minutos, horário de Brasília. Vamos lá, vamos juntos. Daqui a pouquinho, 6 da manhã, tem Luiz Saião com mais um episódio do Rota 66.

0: Muito bom dia, muito bom dia. Francisco Garcia, direto de Açailândia, tá acompanhando também a RTM. Bom dia para você, meu amigo. Cleonice, André tá por aqui também, obrigado pela participação. Pastor Jean, ele mesmo, direto de Orleans, lá na França. Como é que você tá, meu amigo Pastor Jean? Bom dia.
1: Bom dia, Paulo Zamana, bom dia a todos. Passando para deixar aquele abração, segunda-feira maravilhosa. Deus nos dê uma ótima semana. Um abraço para o meu amigo Gilbertão lá no Real Conquista. O nosso amigo River Kennedy, pastor Israel, Monique Biazielli, pastor Max, pastora Débora Brandão. Todo mundo ligado aí na sintonia. Nosso irmão do pedal, Jean Soriano. E todo mundo aí que sempre está lembrando da gente aí. Fábio, aqui hoje a promessa é de 40 graus. Já amanheceu, já suando. Na madrugada fez 27, agora tá 30 e alguma coisa.
0: Nossa, muito quente.
1: Mas estamos aqui, firme. Um abração, Fábio. Fica com Deus.
0: Derretendo, tá, mais firme, né, Pastor Jean? Abraço, meu amigo. Vamos dividir um pouco aí, ó. Agora estamos com 12 graus aqui em São Paulo. Tá muito frio. Alda Paula, ponto do café, como é que você tá, minha amiga? Ótimo dia para você, para toda a família, para todo mundo aí no ponto do café. Miriam Martins, de Goiânia, bom dia. José de Ribamar, como é que você tá, meu amigo? Ótima semana para você, uma ótima segunda. Andaluza Lima, tá com a gente também, falou bom dia, sempre com muita alegria. Conceição, tá ouvindo a gente lá em São Luís, como é que você tá, Conceição?
2: Bom dia, Fábio.
0: Bom dia.
2: Conceição Soares aqui do Alto do Turu, desejando um excelente dia para todos, uma excelente semana. Um abraço especial para Danusa, Rosimar, Balbino, irmão Doce, Lima Taxista, Dudu, professor Soriano, Silvinha, todos da Célula Santidade, Tribo de Levi, todos que fazem a Rádio Transmundial, que moram dentro e fora do Brasil. Segundou!
0: Valeu, Conceição! Prazer receber você aqui também, minha amiga. Um abraço de leão. Rosimar, São Luís, como é que você tá, Rosimar?
3: Bom dia, Zamana.
0: Tudo bem?
3: Oi, Zamana. Tudo bem por aqui, graças a Deus. E aí, tá tudo bem por aí?
0: Tudo bem, graças
3: hoje
0: a Deus.
3: Vou entrar de férias, 30 dias em casa.
0: Que maravilha.
3: Logo te avisando, não sei se todo dia eu vou poder mandar áudio, se acordar eu antes.
0: Já tá desculpada, já tá desculpada. Descansa.
3: Fica pro próximo dia. Que Deus te abençoe, abençoe suas famílias. Também abençoe todos os ouvintes. Abraço de leão para todos.
0: Abraço, Rosimar. Abraço de leão para você. Aproveita essas férias aí, 30 dias, em volta só no dia 23 de julho, né? Olha só. Tempão para descansar. Vem para cá, para São Paulo, tomar um café com a gente, viu? Bom dia, Silvinha. Como é que você tá?
4: Dá bom dia para todos os ouvintes do Fábio Samana. Bom dia, irmão pastor Fábio Samana. A paz do seu amém, que Deus abençoe você e toda a sua família. Um abraço, leão, para você e todos os ouvintes da Transmundial, todos que faz a Transmundial, todos que faz a Rádio Nordeste Natal e todos os ouvintes também. Meu abraço, leão, de uma sem esquecer de ninguém, de azeite, sem esquecer de você. Amém. Hoje eu não vou cantar musiquinha, não. Eu vou falar por quê? Porque eu tô aqui agradecendo a Deus por tudo que Deus tem feito na minha vida, por tudo que eu pedi. Fábio Zamana, quando fosse quarta-feira, se Deus quiser, eu vou pagar meu voto na central. Se Deus quiser, no culto de restauração, sei o que mais eu pedi a Deus. E tudo isso Deus fez,
0: Silvinha, que maravilha.
4: Na minha vida. Eu sou muito grata a Deus, muito, porque eu consegui vender a casa e comprar outra e morar pertinho da minha Patrícia. Amém, que Deus abençoe, muito obrigada a você e a todos que oraram por mim. Amém. Estou muito feliz, que Deus abençoe a todos.
0: Que notícia maravilhosa, Silvinha. Que notícia maravilhosa. É, você conseguiu vender esses dias então, né? Que maravilha, que maravilha. É, hoje em dia vender casa não é tão rápido assim, né, gente? Mas quando Deus tem plano, quando ele está no controle, as coisas funcionam mais fácil, né? Você sabe que quando eu fui vender o meu apartamento, eu vendi o apartamento em um dia. Um dia, gente, eu anunciei em um dia, no outro dia já tinha vendido apartamento, já tinha comprado outra casa, porque aí a gente tem aquele prazo de 30 dias, né, pra mudar. E é isso que Deus faz, né, Silvinha? Ele é maravilhoso, ele é maravilhoso. Pastor Arimar Castro, Felipe Camarão, bom dia.
5: Bom dia, pastor Fábio Zamana, Deus continue te abençoando grandemente. Quero desejar uma segunda-feira abençoada para todos os ouvintes da RTM. Um grande abraço a todos, no nome do Senhor Jesus.
0: Abraço de leão, pastor Animar, obrigado pela companhia de sempre. Rodney no Maranhão tá com a gente também, falou bom dia, ótima semana, na graça e na paz do nosso Senhor. Abraço, hoje a temperatura chegará a 31 graus aqui em Santo Amaro, Maranhão. É, meu amigo, quente também, hein? Quente também, mas Santo Amaro, aí nos lençóis maranhenses, você vai lá, toma um banho aí nesses lençóis e tá tudo bem. Minelvina, como é que você tá, Minelvina? Bom dia.
6: Ao Senhor Jesus, Fábio.
0: Tudo bem?
6: Que a Minelvina tá falando, quero dar notícia maravilhosa que minhas netinhas nasceram de sexta passada.
0: Nasceram? Quero fotos.
6: Na madrugada de sábado.
0: Ah, parabéns.
6: A Helena e a Heloísa nasceram de parto normal, de 33 semanas e estão passando bem, graças a Deus.
0: Que notícia maravilhosa, Minelvina, que notícia maravilhosa. E quase o nome das minhas gêmeas, né? As minhas é Helena e Elisa, e a sua é Helena e Heloísa. Olha só que legal. Manda foto quando você puder, tá bom? Parabéns aí, parabéns pela chegada das gêmeas. José Irã, Açailândia, bom dia.
7: Bom dia, pastor Fábio Zamana. Pastor José Irã aqui de Açailândia. Mandar um abração também para o meu filho Josué, que está aqui. Eu estou fazendo um cafezinho já para deixar para o meu filho Josué e para o serviço. Bom dia para todos da Transmundial.
0: Bom dia, José. Um abraço para você e sair deixando aquele cafezinho top, né? Pro filho, isso é bom demais. Tina tá com a gente também, hoje não mandou áudio, mas falou bom dia, bom trabalho para todos nós, uma boa semana, um cheiro Silvinha. Valeu, Tina, obrigado pela companhia. Ótima semana para você também, viu? Faltando agora um minuto para 6 da manhã, você que tá ouvindo pela Rádio 92, seguirá com a programação local. Acompanhando pela Rádio Nordeste, tem programa Amanhecendo com Fé com Edmilson, pela Rádio Ceará, Razão para Viver, Rádio Imprensa, Pastor Odair. Um forte abraço para todos. Um ótimo dia.
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2: 6:04.
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0: Eita, que maravilha! Bom dia, bom dia, bom dia, bom dia, bom dia, bom dia, bom dia. A paz do seu Natal, a paz do seu Rio Grande do Norte, a paz do seu Brasil. Que coisa linda e maravilhosa. Amanhecendo o dia aqui neste programa maravilhoso. Mais uma edição do programa Ao Amanhecer, que é feito especialmente para você adorar papai na beleza da sua santidade, ô glória. Nesta segunda-feira, penúltima segunda-feira do mês de junho, não é? Segunda-feira, dia 22 de junho de 2026. E na apresentação desse programa está sob a responsabilidade da irmã Fátima Teixeira, esta que vos fala. Aleluia, hoje é mais um dia de vitória, mais um dia de vitória. E você pode se conectar comigo, viu, meu irmão, minha irmã? Não passe áudio que eu não posso ouvir. Aleluia, você passa mensagem escrita que deseja participar do sorteio das Bíblias, da cesta básica, né? Que essa semana está sendo uma harpa que acompanha. E você interage comigo no 8826-2255, 8826-2255, e você vai entrar no sorteio da cesta básica para suprir o teu armário que está vazio, em nome de Jesus, amém. Já quero mandar a paz do Senhor bem calorosa, né, para o nosso presidente da IADN, pastor Martim Alves da Silva, a sua princesa, a irmã Fátima Silva, e o nosso vice-presidente, né, que é o pastor José Arimaldo, já foi coordenador ali do meu setor 13, uma bênção, né? A irmã Sulandita, sua esposa, sua princesa, que Deus continue abençoando, em nome de Jesus, amém. Quero mandar também já a paz do Senhor para o nosso coordenador ali do setor 13, não é? Que é da Assembleia de Deus de Alvorada, pastor Nelson Pereira Câmara, e o meu pastor ali de Potengi, o evangelista José Alberto Vaz Figueiredo, conhecido como Figueiredo, né, pastor Figueiredo, e a sua princesa, a irmã Célia, que Deus continue abençoando todo o meu setor 13, todo o Defado e toda a mocidade. Outro foi culto de mocidade, foi uma bênção, né, para a glória do nome do Senhor, amém. Quero também já mandar a paz do Senhor pai e mãe Yolanda, esposa do nosso querido irmão Augusto Nascimento, que já descansou no Senhor. Irmã Luciene, esposa do nosso querido irmão Marinaldo Gabriel, que também já descansou no Senhor. Benedita de Rio Potengi, Bernezinha, minha filha, qualquer hora eu chego aí, viu? Mas eu não vou dizer hoje que você puxava meu cabelo, não, Benedita, quando eu era pequena, pois, né, tu não puxava? Pois é, o irmão José Eduardo, a irmã Soledade, Enzinho, não perde um programa, ô glória, que coisa linda e maravilhosa, não é? E eu estou aqui com Beto de Eva de Beto. Logo mais você vai ouvir a voz dele, ó, aqui, ó. Ele tá aqui já se preparando para pregar a palavra do Senhor, viu? Você vai já ouvir a voz dele, acordei de madrugada, 4 horas da manhã, ligando para ele, ligando. Acorda, menina, acorda. Vamos trabalhar para Jesus, ô glória, né? E é assim que a gente faz, e é assim que a gente se une, em nome de Jesus, amém. Ô glória.
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0: Graças a Deus, são 6:11 em Natal, mas o Salmo de 120, o Salmo 120, versículo 1, diz assim: na minha angústia, clamei ao Senhor e ele me ouviu. Ô glória, olha que coisa linda, né, irmã Osana, Elisbete, irmã Alzai Silva, fui lá receber a cesta básica lá no Atacadão, viu? Muito obrigada aí por essas ajudas que a senhora tem dado todo mês, em nome de Jesus, amém. Então agora vamos orar com fé, né, minha irmã? Como é bom orar, como é bom conversar com o papai. Conta a tua história, ele já sabe, mas ele quer ouvir tua voz agora. Ele quer ouvir a minha voz agora, viu? Então ora com fé, apresenta o teu problema, a tua causa, a tua situação ao Senhor, em nome de Jesus, Pai nosso, que estás no céu, Pai. Tu estás no céu contemplando a terra, Senhor, contemplando todos os teus filhos, Senhor, contemplando aqueles que estão contigo, aqueles que se distanciaram, contemplando, papai, essa festa, papai, que muitos, Senhor, estão aí, Senhor, se envaidecendo, Senhor, neste mundão dessa fantasia. Pai querido, Pai amado, abençoa, papai, as empresas, Senhor, abençoa, papai, os patrocinadores deste programa, Pai, os ofertantes da viúva, Pai querido, Pai amado, em nome de Jesus, Senhor, abençoa cada um, Senhor, cada um que contribui com amor para que essa obra Continue, Senhor Jesus, na minha direção, Senhor, em nome de Jesus, amém. Obrigado, Pai, por cada ofertante, Senhor, que ofertou até a data de ontem, Senhor. Obrigado àqueles que vão ofertar até o final do mês. Pai, muito obrigado, Papai, por cada um em nome de Jesus, Senhor. Vá abrindo portas de emprego para aqueles que estão desempregados, Paizinho. Chega na vida daqueles que estão distanciados de Ti, Senhor. Traz de volta, Pai. Tira dos braços do inimigo das nossas almas, Senhor. Vai contemplando aquele jovem, aquela jovem, Senhor, que cantava, louvava, te adorava, Senhor. E hoje, Senhor, está no mundo, Senhor, das drogas, da prostituição. Jesus, liberta. Vai libertando agora, Papai. Quantos pais passaram a noite, Senhor, sofrendo, Senhor, angustiados, sem saber, Senhor, por onde seus filhos estão andando, Senhor. Pai querido, Pai amado, chega trazendo de volta, chega, Senhor, tocando nesses corações endurecidos, chega mostrando para eles, Pai, que esse caminho, Senhor, só vai levar para um caminho errado, Senhor. É um caminho errado que eles estão seguindo, Senhor. Pai querido, Pai amado, é um caminho da destruição, um caminho da desgraça, um caminho que não tem mais volta. Aleluia, bendito é o nome do Senhor, Papai. Tem de misericórdia, Senhor, daquele casal, Senhor, onde aquele homem, Senhor, totalmente prostituto, Senhor, está ali maltratando filho, esposa e tudo, Senhor, naquele lá, calma essa tempestade, Pai, tira a fúria do inimigo ali de dentro, Senhor. Aleluia, bendito é o nome do Senhor. Aquele, Papai, que está desejando até tirar sua própria vida, Senhor, se suicidar, tira aquele espírito de suicida daquela casa, de dentro daquele quarto, de dentro daquele carro, Papai, daquele automóvel, Senhor, onde aquele espírito maligno, Senhor, quer destruir aquela família, Senhor, nessa viagem. Pai querido, Pai amado, em nome de Jesus, Senhor, opera milagre, faz milagre. Tu és o Deus de milagre, Papai. Por isso que nesta manhã, Senhor, já estamos te agradecendo, Senhor, pelos milagres que o Senhor está fazendo na vida daqueles que estão enfermos, Senhor, daqueles que estão numa sala de cirurgia nesta hora, que foram acidentados, Pai. Aleluia, estão ali com suas pernas, Pai, aleluia, com os ossos todos quebrados, Pai, e a medicina humana não pode fazer nada, Senhor, quer cortar aquele membro inferior, Senhor, chega ali colando aqueles ossos, chega colocando osso novo, Pai querido, Pai amado, em nome de Jesus, Senhor, contempla aqueles que estão fazendo quimioterapia, radioterapia, são muitos, Papai, a sofrer, Senhor, com esta enfermidade no seu corpo, até mesmo as crianças, Senhor, que estão com leucemia. Pai querido, Pai amado, em nome de Jesus, Senhor, assim eu te oro e te agradeço, na certeza da vitória, da vitória, da vitória. Aleluia, tem muitos já agradecendo, aleluia, pelas dores que desapareceram agora, dor de cabeça, dor nas articulações, dor no joelho, inchaço, Senhor, vai tirando, vai eliminando agora, para que o teu nome seja louvado, engrandecido, em nome de Jesus, amém. Assim eu te oro e te agradeço, amém. Ô glória, que coisa linda, né, irmã Rosana Elisbete, aleluia, quero oferecer o primeiro louvor para todos os ouvintes, para todos os irmãos do culto matutino, para todo meu setor 13, abençoada irmã Laurina, irmã Socorro, Socorro Nascimento, Socorro Cruz, Socorro Matias, aleluia, irmão Cláudio, né, que não perde um programa, aleluia, bendito é o nome do Senhor, e para todos os irmãos que estão dirigindo seus automóveis, Natal, Rio Grande do Norte, indo pro interior, voltando pro interior, em nome de Jesus, a minha glória. E agora, Beto, tem a oportunidade de mandar o seu alô, meu filho, e fazer o seu oferecimento agora, em nome de Jesus, amém. A paz do Senhor, irmão Beto.
1: A paz do Senhor, irmã Fátima Teixeira, a paz do Senhor, Ricardinho, a paz do Senhor, todos os ouvintes da Rádio Nordeste, 92.5. Jesus em primeiro lugar. A paz do Senhor, nosso presidente, pastor Martim Alves da Silva, vice-presidente, pastor Arimaldo. A paz do Senhor, você que ligou o rádio agora.
0: Glória.
1: São 6:17.
0: Glória.
1: Eu quero oferecer esse hino.

0: o hino para todos os ouvintes do culto matutino.
1: Eita, Jesus.
0: Pastor Availton, a paz do Senhor.
1: Eita.
0: Amém?
1: Eita, pastor Availton, depois eu vou ligar pra turma. Glória, deu uma notícia, viu?

0: Graças a Deus, são 6h24 em Natal. Agora vamos ouvir o Salmo do Dia através de Beto de Evo Glória. A paz do Senhor, irmão Beto.
1: A paz do Senhor, irmã Fátima. A paz do Senhor, seu ouvinte da Rádio Nordeste. Salmo do Dia, Salmo 1. Glória. Onde fala da felicidade dos justos e o castigo dos ímpios. Então, o Salmo 1 é o Salmo do Dia, são apenas 6 versículos. E o primeiro diz assim: bem-aventurado o varão que não anda segundo o conselho dos ímpios, nem se detém no caminho dos pecadores, nem se assenta na roda dos escarnecedores. Antes tem o seu prazer na lei do Senhor, e na sua lei medita dia e noite. Pois será como uma árvore plantada junto a ribeiros de água, a qual dá o seu fruto na estação própria, e cujas folhas não caem, e tudo quanto fizer prosperará. Não são assim os ímpios, mas são como a moinha que o vento espalha, pelo que os ímpios não subsistirão no juízo, nem os pecadores na congregação dos justos. Porque o Senhor conhece o caminho do justo, mas o caminho dos ímpios perecerá.
0: Graças a Deus. Qual é o versículo que você vai recitar, meu filho?
1: O versículo de número 1.
0: Glória.
1: O versículo do número 1, ele orienta, ele inicia orientando.
0: Glória.
1: Dizendo: bem-aventurado o varão que não anda segundo o conselho dos ímpios, e nem detém no caminho dos pecadores, e nem se assenta na roda dos escarnecedores.
0: Eita, é forte. Porque quem ouve o conselho do ímpio vai no caminho dele, né?
1: A tendência é no caminho.
0: A tendência é ir no caminho dele e não vai agradar o Senhor. Vai cada dia mais se afastar dos caminhos do Senhor, né? Pois é. Mas agora vamos agora ao outro louvor, né, meu filho? Eu quero oferecer para todos os irmãos do culto matutino de Natal e do Rio Grande e do Norte, para você que está aqui no meu Face, né, irmã Luzinete Varela, ali das Rocas, seu esposo, irmã Didi, irmã Graça Barbalho, tá comigo também aqui, ô Glória. Eita, e vamos de música, meu filho, porque já são 6h27 em Natal. A paz do Senhor, amém.

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1: Graças a Deus, são 6:31 em Natal, continuamos alegre e feliz na presença do Senhor. Eu quero parabenizar a missão dos 50, né, com o irmão Beto e irmã Graça, que estiveram ontem ali na Assembleia de Deus, Templo Sede, em Extremóis, com o pastor Arlindo e os dirigentes do culto matutino, nosso querido irmão Ubiraci e a sua esposa, a irmã Edináuria. Oh, glória, não pude estar, que era domingo, né? Não pude estar, comemorando ontem 44 anos de portas abertas. E sábado, todos os caminhos levam você para onde? Para São Miguel do Gostoso, meu filho, glória. Pois é, grande festa de culto matutino ali, na Assembleia de Deus São Miguel do Gostoso. 44 anos de aniversário, de portas abertas. Já quero mandar a paz do Senhor para o coordenador, o pastor José Nelson Gomes, a sua princesa, a irmã Maria das Neves Rodas, e também os dirigentes, o irmão Neque, irmã Maria, irmão Rubens. Eita, chegaremos aí com a caravana grande, viu, meu irmão? Aleluia, em nome de Jesus, amém. E eu quero lembrar você que amanhã, terça-feira, todos os caminhos levam você para onde? Para Potengi, setor 3, onde eu me congrego, glória, olha, aleluia, vai ser culto da vitória, meu irmão, você não pode perder, tem um pregador que Deus vai usar grandiosamente e tem duas gêmeas e umas gêmeas que vai ali, minha filha, vai botar fogo, mas é fogo do céu, viu? Aleluia, bendito é o nome do Senhor, você não pode perder de estar amanhã na Igreja Evangélica Assembleia de Deus Potengi para participar do cubo do culto da vitória, ó, glória, e eu tô lá em nome de Jesus. Jesus, amém, ô glória, não é? 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Oh, glória, foi bom? Eita, papai do céu. 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
1: Graças a Deus, são 6:40 em Natal, mas nós vamos meditar hoje no livro de Mateus, capítulo de número 8, versículo 23 ao 27, que diz assim para nós nesta manhã, que tem como epígrafe, Jesus apazigua a tempestade. Eita, só esse título é forte, não é? Diz assim a palavra do Senhor: e entrando ele no barco, seus discípulos o seguiram. E eis que no mar se levantou uma tempestade tão grande que o barco era coberto pelas ondas. Ele, porém, estava dormindo. E os seus discípulos, aproximando-se, o despertaram, dizendo: Senhor, salva-nos, que perecemos. E ele disse-lhes: por que temeis, homens de pequena fé? Então, levantando-se, repreendeu os ventos e o mar, e seguiu-se uma grande bonança. E aqueles homens se maravilharam, dizendo: que homem é este que até os ventos e o mar lhes obedecem? Eita, este homem é Jesus de Nazaré. Aleluia, bendito é o nome do Senhor, que está aí com você, lhe guardando, lhe protegendo, dentro deste carro, onde o inimigo quer fazer aí uma ultrapassada para virar este carro, e Jesus quer lhe dar livramento, né, meu irmão? Aleluia, bendito é o nome do Senhor. Então, a palavra do Senhor diz que Jesus entrou com os discípulos no barco. Aleluia, bendito é o nome do Senhor. E ali no meio daquele mar, aleluia, bendito é o nome do Senhor, aquela tempestade começou, aquele vento, as águas começaram a subirem, aleluia. Era uma ventania muito grande que já jogava o barco para um lado, jogava o barco para outro, aleluia, bendito é o nome do Senhor. E aqueles homens apavorados pensavam naquele momento, eu imagino que pensavam na família, que não tinha mais condições de ver a esposa, os pais, os filhos, os netos, né? Porque daquela situação eles não escapariam. Aleluia, bendito é o nome do Senhor. Então era muito forte a tempestade, a ventania era muito grande. Aleluia, bendito é o nome do Senhor. As ondas subiu o barco, que quando ele descia, ele enchia d'água. E ali a palavra do Senhor diz que eles tirando aquela água, correndo, tirando ali, não é? Mas no dentro daquele barco estava alguém que podia fazer um grande milagre. Aleluia, resolver aquela situação, acalmar a tempestade. E eles nem imaginavam isso, né? E ali eles correram, e ali a palavra do Senhor diz que, no versículo 25 de Mateus 8, diz assim: e os seus discípulos, aproximando-se, o despertaram, dizendo: Senhor, salva-nos que perecemos. Olha, eles foram pedir socorro a quem? Aquele que pode todas as coisas, aquele que para ele nada é impossível. Minha irmã, eu não sei o tamanho da angústia que você está passando, eu não sei o tamanho da tempestade que está te afligindo, mas chama por Jesus, clama por ele, né? Jeremias 33:3 diz: clama a mim, responder-te-ei e anunciar-te-ei coisas grandes e firmes que não sabem. Aleluia, bendito é o nome do Senhor. Ele ainda é o mesmo, ele fez milagre no passado, ele vai continuar fazendo na vida daqueles que o seguem, na vida daqueles que o obedecem, na vida daqueles que estão conectados com ele, na vida daqueles que estão trilhando o caminho estreito, juntamente com ele, em nome de Jesus, amém. E aqueles homens chegaram dizendo: Senhor, nós estamos morrendo, perecendo, aleluia, bendito é o nome do Senhor. E ali Jesus diz no versículo 26: e ele disse-lhes: por que temeis, homens de pequena fé? Então, levantando-se, aleluia, repreendeu os ventos e o mar, e seguiu-se uma grande bonança. Aleluia, bendito é o nome do Senhor. Jesus está entrando com providência naquela situação que você está passando. Aleluia, e na tua empresa, está ali aquelas contendas, não é? Aleluia, é uma tempestade tão grande que se levantou ali dentro da tua empresa, dentro do teu lar, no meio da tua família, e você olha para um lado, olha para outro, não tem solução para resolver, para acabar. acalmar a fúria do inimigo ali dentro daquela empresa, ali dentro da tua, dentro da tua casa, onde ninguém está se entendendo, é esposo contra esposo, é filho, contra pai, aleluia, bendito é o nome do Senhor. O inimigo das nossas almas está fazendo uma cirandada ali dentro, não é? Aleluia, deixando você ansioso, deixando você ansiosa, você fica pensando que você vai perecer nessa situação, mas Deus diz assim, clama a mim que eu vou te responder a oração, me busca pela madrugada, coloca a tua boca no pó, aleluia, bendito é o nome do Senhor, eu sou o mesmo, eu não mudou, eu não mudei, aleluia, eu quero fazer milagre na tua vida, eu quero trazer teu esposo de volta para a casa do Senhor, eu quero tirar teus filhos das drogas, eu quero tirar tua filha da prostituição, eu quero fazer um milagre, porque a tua cabeça está a mil, aleluia, bendito é o nome do Senhor, achando que está tudo perdido, mas eu quero dizer para você, naquele barco, aqueles homens achavam que ia perecer, ia morrer, aleluia, bendito é o nome do Senhor, diante daquela tempestade, daquela ventania, aleluia, eu me lembro quando eu era pequena, eu vivenciei uma tempestade dessa, aleluia, era muita água lá no sítio onde meu avô morava, aleluia, bendito é o nome do Senhor, e ali, mas eu vi acalmar aquela tempestade, aleluia, bendito é o nome do Senhor, eu não era crente, eu era pequena, não é? Aleluia, mas foi muito clamor, foi muito choro, aleluia, bendito é o nome do Senhor, e aqueles ventos pararam, aqueles relâmpagos pararam, aqueles trovões pararam, não é? Aleluia, nós passamos ali naquele monte de água, eu lembro, um senhor me pegou pelo, eu era pequena, me colocou no ombro, não é? E foi passando ali naquela água, perto daquela cerca, e vendo a hora a água levar todo mundo para muito longe, mas eu estou aqui contando o hino da vitória, aleluia, bendito é o nome do Senhor, e eu não era evangélica, viu meu irmão? Mas o temor a Deus era muito grande na minha família, em nome de Jesus, amém. Eu quero dizer para você nesta manhã, se pegue com Jesus, se agarre com Jesus, fique colado em Jesus, aleluia, não deixe Jesus nem um minuto, minha irmã, aleluia, bendito é o nome do Senhor. O inimigo, ele está tentando tirar a tua paz, tirar a tua tranquilidade, jogar você num lado de desespero, aleluia, no mar do desespero, mas eu quero dizer para você, nesta manhã, Jesus tem a solução, né, irmão José Mendonça, né, não, irmão Rosinei, né, não, irmã Graça Barbalho, né, não, Eva de Beto, glória, ele tem a solução para teu problema, minha irmã, que nesta manhã, esta palavra não foi por acaso, aleluia, bendito é o nome do Senhor, muitos amanheceram ansiosos, querendo desistir da caminhada, por conta da luta, por conta da carga que está sendo muito pesada, mas eu quero dizer para você, nesta manhã, Jesus está no barco, o teu barco não vai naufragar, o teu barco não vai afundar, você vai cantar o hino da vitória, prepara o bolo, prepara o pregador desse evento, prepara os salgadinhos, aleluia, bendito é o nome do Senhor, porque você vai dar um culto de gratidão ao Senhor, aleluia, e vidas vão se render aos pés do Senhor, neste culto em nome de Jesus, amém, porque vai ser forte o teu testemunho, vai ser grande o teu testemunho, aleluia, então muitos vão chorar, aleluia, na hora que você estiver relatando o processo que você passou e que Deus te deu livramento, é manhã de vitória, é manhã de vitória, é manhã de você começar a glorificar o nome de papai, porque grande é o que ele está preparando para você e para mim, em nome de Jesus, amém. A tempestade foi acalmada, amém ou glória? Amém? Graças a Deus, são 6 horas 49 minutos em Natal, temos que encerrar de 6h55, misericórdia Jesus, mas é tudo para a glória do nome do Senhor, amém, não é? Mas chegou agora a alegria, né? Alegria, e alegria, nós vivemos em alegria, né, não, irmão Beto? Nós vivemos em eterna alegria, aleluia, bendito é o nome do Senhor, é passando pela luta, passando pelo fogo, passando pelas águas e dando glórias ao Senhor, em nome de Jesus, amém. Beto, nós tivemos 278 pessoas ligadinhas através do WhatsApp dessa missionária. Vamos ver qual é a primeira cesta básica que você vai sortear, meu filho.
2: Salmo primeiro.
1: Eita! O número 1, a nossa querida irmã Franci Elda, no telefone 9137-1307. A segunda cesta básica vai para quem, meu filho?
2: Salmo 61.
1: Número 61, é o número 61, a nossa querida irmã Maria Quitéria, no telefone 9211-2656. Eita, os corações agora estão tucu, tucu, tucu, tucu, batendo. A terceira cesta básica vai pra quem, meu filho?
2: Salmo 91.
1: Eita, papai do céu, 91, nossa querida irmã Daguia Amaro, no telefone 9626-8457. A quarta cesta básica, meu filho.
2: Salmo 133.
1: Eita, papai, Salmo 133, é nosso querido irmão Damião, no telefone 8621-4199, ô glória. E agora a quinta cesta básica, Beto, de 278. Nossa querida irmã Gracilene, no telefone 9168-2465. Beto, agora a última cesta básica, meu filho, meu coração tá em tempo de morrer. É por isso que minha pressão aumentou segunda-feira aqui. Eu saio daqui com a pressão 21 por 11, misericórdia. A última cesta básica, é porque eu pulo tanto nessa cadeira, e eu tô vendo a hora eu quebrar a cadeira da rádio.
2: Sendo assim, é o Salmo 121, né?
1: Número 128 acaba de ganhar. 121 é o número 121, acaba de ganhar. É a última cesta básica, que é a sexta cesta básica, né? O nosso querido irmão Jorge, no telefone 9104-0579. Glória, que coisa linda, maravilhosa. Seja um ofertante deste programa, minha irmã, me ajudando a pagar o programa, me ajudando a comprar as bíblias, me ajudando a comprar as harpas, me ajudando a comprar essas cestas, porque logo, logo, meu desejo é aumentar essas cestas para 14, viu? Em nome de Jesus, 14 famílias semanalmente sendo abençoada por você, minha irmã, em nome de Jesus, amém. Você pode mandar mensagem através do meu WhatsApp 8874-1509. Seja um ofertante desse projeto. Esse projeto não é meu, é de Jesus. Em nome de Jesus, amém. Não, irmão José Mendonça, dá um abracinho na tua princesa, irmã Estelita, né? Irmão José do José Mendonça é pontual nas ofertas dele. Em nome de Jesus, amém. Glória. E agora vamos agradecer ao Senhor fazendo o quê? Dando três brados de glória pela nossa vitória. Eu quero desejar uma semana com muita paz, com muita alegria, não é? Todos os caminhos levam você para São Miguel do Gostoso. Ainda tem 3 minutos. Beto, quer dizer alguma coisa? Chega, Beto, diga alguma coisa aí. Beto ainda quer falar o bichinho. Chega, fala, meu filho, fala.
2: A paz do Senhor, todos os ouvintes da Rádio Nordeste. Você que ligou o rádio agora, são 6:53. Jesus em primeiro lugar. É. Que palavra abençoada, né? Jesus, ele acalma a tempestade.
1: Acalma muito a tempestade.
2: Então, se você está passando por tempestade, lembre que Jesus é que acalma a tempestade. Coloque seus caminhos, confie no Senhor, que ele tudo fará. Quero mandar uma saudação para a irmã Deda dos Pires, irmã Maria, também dos Pires, irmão Júnior dos Pires. Que Deus venha continuar abençoando pastor Nadiel, ali em Goianinha, pastor Availto de Capim, né?
1: Pastor Ivan,
2: ali em Goianinha, irmão Jorge, ali de Tibau, pastor Jailto Santo.
1: Eita, em São Paulo.
2: Betânia, que tá preparando aquele café para ele, né?
1: Lá em São Paulo.
2: Em São Paulo?
1: É.
2: Chegou ainda não?
1: Não sei.
2: Deus abençoe o pastor Jair do Santo, irmã Betânia, sua família. Que Deus venha abençoar a minha mãe, a minha sogra, dona Miriam.
1: Oh, glória.
2: Olavo, né, que esteve aqui conosco.
1: Foi uma benção.
2: Esposo de Luciene, minha irmã. Pastor. Pastor Ronaldo.
1: Eita, papai.
2: Pastor Adelson, ali de Bela Vista.
1: Eita, que benção.
2: Irmão Assis, que se congrega ali em Nova Cidade.
1: Eita, papai.
2: A paz do Senhor, irmão Assis. Deus continue lhe abençoando e dando a paz em nome de Jesus.
1: Ô, oh, glória. E agora vamos dar três brados de glória pela nossa vitória. Eu digo um, eu digo dois, eu digo três. E aí você agora. Ô, oh, glória. Um, dois, três. Ô, oh, glória. Um, dois, três. Ô, oh, glória. Amém, amém, amém.
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1: Bom dia, Natal. Bom dia, Alex, prefeito Paulinho Freire e a todos os nossos ouvintes. Hoje vamos falar de uma notícia que impacta diretamente a vida de milhares de famílias natalenses: a geração de empregos.
2: Bom dia, Mariquinha. Bom dia, prefeito. Bom dia a todos que acompanham o Natal pra Frente. Vamos de notícia boa, porque Natal segue crescendo, fortalecendo sua economia e criando novas oportunidades para quem busca uma vaga no mercado de trabalho. Os números divulgados pelo novo CAGED, do Ministério do Trabalho e Emprego, mostram que a capital potiguar registrou um saldo positivo de 215 novos empregos com carteira assinada somente no mês de abril. Com esse resultado, Natal chega ao quarto mês consecutivo de crescimento na geração de empregos formais em 2026. Prefeito, o que esses números representam para a cidade?
3: Bom dia, Moniquinha, bom dia, Alex, bom dia aos nossos ouvintes. Esses números representam mais oportunidades para os natalenses, mais renda circulando na economia e mais qualidade de vida para as famílias. Cada emprego gerado significa uma pessoa conquistando independência financeira, realizando sonhos e ajudando a movimentar a nossa cidade.
1: E esse resultado não acontece por acaso. A prefeitura vem investindo em ações para fortalecer a economia, simplificar processos, apoiar empreendedores e atrair empresas para a nossa cidade. Além disso, programas de qualificação profissional ajudam a preparar os trabalhadores para as oportunidades que surgem no mercado.
2: E vale lembrar que recentemente a prefeitura abriu centenas de vagas gratuitas em cursos de capacitação profissional. São oportunidades nas áreas de tecnologia, comunicação, beleza, gastronomia, cuidados pessoais e diversos outros segmentos que estão em crescimento. Tudo isso contribui para conectar a população às novas vagas e fortalecer a geração de emprego e renda. Então, você que está em busca de se qualificar e conquistar um espaço no mercado de trabalho, já fica de olho, não é verdade, prefeito?
3: Isso mesmo, Alex. Estamos sempre abrindo novas vagas nos cursos de capacitação para preparar mais pessoas para o mercado. Nosso compromisso é continuar criando um ambiente favorável ao desenvolvimento econômico, porque quando a cidade cresce, quem ganha é a população.
1: E os resultados já aparecem na prática. Mais empresas investindo, mais oportunidades surgindo e mais famílias sendo beneficiadas pelo crescimento da economia local.
2: É isso aí, gente. Uma boa notícia que mostra que Natal continua avançando e construindo um futuro com mais oportunidades para todos.
1: E assim chegamos ao fim de mais uma edição do Natal pra Frente.
2: Obrigado pela audiência. Amanhã estaremos de volta com mais informações e ações da Prefeitura.
3: Obrigado e até amanhã.
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5: Meus queridos irmãos e amigos, rádio ouvinte da Nordeste Evangelho e da Rádio Boas Novas, quero com alegria saudá-los com a paz do Senhor. Pela graça de Deus, estamos aqui apresentando um momento de reflexão à voz do pastor. Vamos meditar, refletir na palavra de Deus, a Bíblia Sagrada, que é para nós a inerrante, infalível e completa palavra de Deus. Eu quero fazer uso das Sagradas Escrituras, lendo na carta aos Hebreus, capítulo 4, do versículo 14 até o versículo 16, que nos diz: visto que temos um grande sumo sacerdote, Jesus, Filho de Deus, que penetrou nos céus, retenhamos firmemente a nossa confissão, porque não temos um sumo sacerdote que não possa compadecer-se das nossas fraquezas, porém um que, como nós, em tudo foi tentado, mas sem pecado. Cheguemos, pois, com confiança ao trono da graça, para que possamos alcançar misericórdia e achar graça, a fim de sermos ajudados em tempo oportuno. Glórias a Deus. Meus irmãos, meus caros amigos, na verdade, Jesus se fez homem. Isso é notório, isso é histórico, isto é bíblico. Jesus, ele desceu do céu e tomou forma humana. E aqui na terra, ele em tudo foi tentado conforme a palavra de Deus que temos acabado de fazer leitura. Jesus não é diferente de nós nas tentações. Ele, na verdade, venceu as tentações para que ele possa nos ajudar também quando somos tentados. Jesus, ele foi tentado pelo diabo. Sabemos que foi lá no deserto, após o batismo nas águas do Rio Jordão, efetuado por João Batista, que Jesus, cheio do Espírito Santo, foi levado pelo Espírito ao deserto. E lá ele foi tentado. Tentação é diferente de provação. Tentação, ela vem do diabo. Não resta a menor dúvida para que possamos cair no pecado. Provação vem de Deus, para que a nossa fé seja fortalecida. Jesus só foi tentado porque se humanizou, tomou forma de homem. Ele é Deus e não pode ser tentado pelo mal. Isso é o que nos diz Tiago, no capítulo 1, versículo 13. Ninguém sendo tentado diga, de Deus sou tentado, porque Deus não pode ser tentado pelo mal e a ninguém tenta. Eis o que diz a palavra do Senhor. Jesus foi tentado porque se tornou homem no ventre de Maria e sabemos todo o processo da humanização de Cristo Jesus, nosso Senhor, que viveu entre nós. Então, após o batismo, cheio do Espírito Santo, ele foi levado pelo Espírito Santo ao deserto e lá foi tentado. Depois de jejuar 40 dias, não comeu e verdadeiramente estava ali, fraco como homem, e o maligno se apresentou para tentar e disse para Jesus: se tu és o Filho de Deus, dize a estas pedras que se transformem em pão e coma. E Jesus lhe respondeu dizendo: está escrito que nem só de pão viverá o homem, mas de toda palavra que sai da boca de Deus. E o diabo, levando a um alto monte, mostrou-lhe num momento de tempo todos os reinos do mundo e disse-lhe o diabo: dar-te-ei a ti todo este poder e a sua glória, porque a mim me foi entregue e dou a quem quero. Portanto, se tu me adorares, tudo será teu. E Jesus respondeu para o diabo dizendo: vai-te, Satanás, porque está escrito: adorarás o Senhor teu Deus e só a ele servirás. O diabo também o levou a Jerusalém e o pôs sobre o pináculo do templo e disse para ele: se tu és o Filho de Deus, lança-te daqui abaixo, porque está escrito: mandará os seus anjos acerca de ti que te guardem e que te sustenham nas mãos para que nunca tropeces com o teu pé em alguma pedra. E respondendo Jesus disse: está escrito: não tentarás ao Senhor teu Deus. E acabando o diabo toda a tentação, ausentou-se dele por algum tempo. De sorte que Jesus, no início do seu ministério, ele foi tentado lá no deserto pelo diabo, mas venceu a tentação usando a palavra de Deus. Está escrito e está escrito. Meus irmãos, a Bíblia Sagrada é a palavra de Deus e ela é poderosa. Não há demônio que possa resistir à palavra de Deus. Jesus venceu toda aquela tentação usando a palavra de Deus. Na verdade, ele veio para morrer pelos pecadores, dar sua vida por todos nós. Foi por esta razão que ele assumiu a forma humana e, na verdade, sendo tentado, não somente no deserto, mas em outros momentos, Jesus foi tentado até pelos pecadores também. Ele veio morrer pelos pecadores e quantas das vezes eles tentaram a Jesus durante a sua vida ministerial? Homens religiosos se aproximavam dele e não queria nem ouvi-lo, queria tão somente que ele caísse em algum erro, em alguma falha do ponto de vista doutrinário, da lei mosaica. Enfim, Jesus venceu tanto lá no deserto como durante o seu ministério, sendo tentado. Em tudo ele foi tentado, no jardim do Getsêmani, está escrito que Jesus, ali estando, disse: a minha alma está perturbada, e que direi eu? Pai, salva-me desta hora, mas para isso vim, para morrer pelos pecadores. Jesus, na verdade, ele sabia muito bem da sua missão, sabia do sofrimento no jardim do Éden, mesmo ali em angústia de alma. Ele suou e o seu suor tornou-se como grandes gotas de sangue. E ali também Jesus passou por tentações. E não resta a menor dúvida de que lá no Calvário, Jesus, já de pendurado entre dois ladrões, também foi tentado. O evangelista Mateus, ele descreve que, da mesma maneira também, os principais dos sacerdotes, os escribas, os anciãos, os fariseus, escarneciam dele, dizendo: salva os outros e a si mesmo não pode salvar-se? Se é o rei de Israel, desça agora da cruz e creremos em ti. Confio em Deus, livre-o agora, se o ama, porque disse: sou filho de Deus. E o mesmo lhe lançaram também em rosto os salteadores que com ele estavam crucificados. Ou seja, foi uma tentação tremenda para que Jesus descesse da cruz do Calvário. Mas Jesus tinha a convicção de que estava ali inocente. Ele não cometeu nenhum pecado, mas estava ali de pendurado na cruz, dando a vida por todos os homens. Na verdade, Jesus venceu para nos dar a vitória sobre o pecado, sobre as tentações também, que elas vêm em todas as dimensões da nossa vida, e nós podemos acreditar que Jesus está conosco e em Jesus nós somos mais do que vencedores. Vamos, portanto, meus irmãos, em frente, vamos continuar nossa jornada cristã. Sabemos que temos uma natureza caída, a concupiscência da carne, a concupiscência dos olhos, a soberba da vida, tudo isso nos induz a tentações, mas nós podemos vencê-la em nome de Jesus. E como vencer as tentações? Orando. Ore mais, busque mais a Deus.

0: Leia a Bíblia, medite na Bíblia todos os dias e viva a Bíblia, pratique a Bíblia, a palavra de Deus, e também devemos vigiar em todo o tempo, porque assim estamos seguros em Cristo Jesus e jamais viremos a cair nas fortes tentações deste mundo, do diabo e da carne. Que Deus nos abençoe, que Deus nos ajude, que sejamos fortes em nome do Senhor e vençamos todas as tentações, porque Jesus foi tentado, venceu para nos dar vitória. Portanto, nós vamos orar e vamos encerrar este momento em nome de Jesus. Bendito Deus, Pai que estás nos céus, te rendemos graças, Pai, adoração, louvor, Senhor, porque tu nos amas e tu és o único Deus, Senhor, dos céus e da terra. Damos-te graças por este momento, Senhor, de reflexão da tua palavra, a voz do pastor. Abençoa grandemente nossos queridos radiovintes, suas famílias também, abençoa a tua igreja, que estejamos, Senhor, fortalecidos na tua palavra, a fim de que possamos vencer as tentações desta vida. Nossa gratidão, Senhor, em nome de Jesus. Amém. Deus abençoe a todos, em nome de Jesus.
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4: Paz do Senhor, e aqui continuamos com a nossa série do livro de Jó. Nós estamos meditando, podemos aprender muitas coisas em todos os capítulos de Jó, mas aqui eu estou trazendo o primeiro capítulo, alguns versículos que eu julgo importantíssimo, e no versículo 22, nós vamos ver que Jó, ele não atribui a Deus nenhuma coisa ruim que tenha acontecido com ele. Jó nem dá poderes a Satanás, né? Quando ele fala que tudo foi o Senhor quem o deu, também foi o Senhor quem o tirou. Jó, no versículo 21, ele entende que Deus apenas o abençoou para ele ser administrador das bênçãos que Deus lhe deu. Mas ele não faz essa atribuição a esse poder ao inimigo. Da mesma forma, no versículo 22, ele também não atribui a Deus de maneira negativa, murmurando por aquilo de ruim que aconteceu com ele. Então, Jó, em momento algum, ele murmurou. Ele entendeu que tudo é da vontade de Deus. Que nada é dele, que nada veio dele, tudo veio por meio de Deus, da sua bondade e da sua misericórdia. Então, no versículo 22, ele diz: em tudo isto, Jó não pecou, nem atribuiu a Deus falta alguma. Quando nós damos espaço para o nosso coração resmungar, duvidar da presença de Deus, duvidar do poder de Deus, nós abrimos um precedente para murmuração. Lembre-se quanto tempo o povo de Deus ficou para sair ali do Egito, né? Uma viagem que durava apenas alguns dias, durou 40 anos, porque o povo murmurava. É, às vezes a gente é murmurador mesmo, mas hoje eu convido, no lugar dessa murmuração aí, tu vai morder a língua assim e não vai mais murmurar, tu vai glorificar, tu vai adorar. Sabe o que alimentava a esperança em Jó? No capítulo 19, no versículo 25, isso aqui é tremendo, meu amado irmão, você vai ficar com essa palavra hoje. Porque eu sei que o meu Redentor vive e que por fim se levantará sobre a terra. Então, essa era a esperança de Jó. Essa é a minha e a tua esperança. O nosso Redentor, ele vive e se levantará. E que Deus te abençoe grandemente, te dê paz no teu coração e equilíbrio na tua alma. A paz do Senhor Jesus. Fiquemos todos com Deus.
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6: 7:13.
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1: Fala, meu povo, a paz do Senhor, meus irmãos, meus amigos e amigas do Rio Grande do Norte. Vivemos dias de grandes desafios, sem dúvida, a maior crise institucional e moral da história do Brasil. Estamos como nos tempos do profeta Isaías, a justiça é posta de lado e o direito é afastado. A verdade anda tropeçando no tribunal e a honestidade não consegue chegar até lá. A verdade desapareceu e os que procuram ser honestos são perseguidos. Isaías 59, 14 e 15. 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A fé cristã, a família, a liberdade e a pátria. 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O povo brasileiro é forte, é guerreiro e tem no coração o espírito da liberdade. Nenhum regime autoritário, nenhuma tentativa de silenciar a verdade será capaz de apagar o amor que temos pelo Brasil. Eles querem um país dominado pelo comunismo.

0: O Brasil depende da coragem de cada um de nós. Vamos juntos, potiguares e brasileiros, manter a chama da liberdade acesa, para que nossos filhos e netos cresçam em um país de verdade, de honra, de fé e livre. Então, é isso aí, minha gente. 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
4: Bom dia!
5: 7:19, já o relógio vira. E a partir deste momento você acompanha o programa Renascer. Bom dia, a paz do Senhor ouvinte, a paz do Senhor a você que sintoniza a partir deste momento a Rádio Nordeste Evangélica. Sinta-se abraçado e abraçada. Eu, Auristela Oliveira, conto com a sua participação, a sua audiência. Segunda-feira, dia 22 de junho do ano de 2026. Deus abençoe a sua semana com ricas bênçãos do céu e também chegue direcionando o seu caminho a cada dia mais e mais, pois o nosso Deus é merecedor de toda honra, toda glória, todo louvor. E com muita alegria, no programa de hoje, vamos conhecer mais um município. Vamos para o quê? 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Às 10 horas tem Orando com Fé, às 11 horas tem Culto Doméstico no rádio, mas eu conto com a sua audiência, a sua participação pelo 988-2622-55. Irmã Zélia já mandou seu bom dia, seu a paz do Senhor, e ela sempre lembra dos nossos operadores e de toda a equipe da Nordeste, e ela já mandou seu bom dia para o Ricardo Torres, que está ao meu lado. Deus abençoe, Ricardo. Ele que leva a sua casa o melhor som de Natal. E a nossa seleção musical é de Eudes Teixeira, a produção. E, exatamente, tem os irmãos. E eu sei quem é que faz a produção e faz a programação. É o Gerson Câmara. E o nosso diretor-geral, nosso diretor-presidente, é o pastor Oaldo Dantas. E você participa pelo 988-2622-55, que é o WhatsApp mais conhecido de Natal. E vamos louvar o nosso Deus.
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4: 7:34. Daqui a pouquinho o relógio vira, mas fique atento à nossa programação. E você participa pelo 988-26-2255, que é o WhatsApp mais conhecido de Natal. Que Deus abençoe o casal Lé, irmão Pedro. Inclusive, eu perguntei a eles ontem, vocês madrugam, né? Eles disseram que acordam cedo para ir ao culto matutino. Depois, quando chegam, vão tomar o café, acompanham a programação da Rádio Nordeste Evangélica. Deus abençoe ao irmão Pedro e à irmã Leia. E vamos meditar na palavra de Deus? Convido você a, se possível, abrir a sua Bíblia no livro de Esdras, o capítulo 7 e o verso 10. Esdras tinha decidido dedicar-se a estudar a lei do Senhor e a praticá-la e a ensinar os seus decretos e mandamentos aos israelitas. A vida passa como o vento. Ontem éramos meninos, mas hoje, ao olhar para trás, percebemos que o tempo passou muito rápido. Essa brevidade nos faz pensar. Como aproveitar bem a vida? A questão se torna ainda mais importante quando percebemos que mais do que dinheiro, como alguns dizem, tempo é vida. E é algo que não se pode guardar. Assim, creio que vale a pena olhar para alguns exemplos na Bíblia. No texto de hoje, olharemos para o exemplo de Esdras e aprenderemos com ele como gastar bem esse dom tão precioso. Esdras gastou a sua vida estudando, praticando e ensinando a palavra de Deus. Se queremos conhecer a vontade de Deus, precisamos conhecer a Bíblia. Isso não vem de graça, exige tempo, esforço e persistência, mas a compensação é garantida. Quanto mais a conhecermos, mais aprenderemos a respeito do plano de Deus para a nossa vida. Como se vê, Esdras não apenas estudava a palavra, mas a praticava. Ele sabia que a vontade de Deus deveria ser obedecida e que essa vontade é encontrada na palavra. Esdras, ou Esdras, dependendo da sua pronúncia, estudava o máximo que podia para saber o que fazer e vivia conforme a vontade de Deus, seguindo as orientações que estão na palavra. E em contrapartida, Deus era com ele. Esdras ainda ia mais longe, também ensinava. A sequência lógica. Para ensinar, é necessário aprender e praticar, pois ensino sem conhecimento e prática não passa de hipocrisia. Como podemos notar, a vida está passando como o vento. Se desejamos realizar algo concreto para o reino de Deus, façamos agora. Amanhã pode ser tarde demais. Esdras gastou a sua vida estudando, praticando e ensinando a palavra de Deus. E isso não veio por acaso. Era fruto de seu esforço. Ele dispôs o coração para isso, ou seja, não veio apenas uma vontade passageira, mas ele colocou no seu coração e assim pôs em prática. Seu exemplo é de um homem totalmente consagrado à obra de Deus. Mas foi preciso estudar, praticar e ensinar a palavra de Deus, pois é a melhor forma de se aproveitar a vida. O que é que você tem feito? Tem apenas visto o tempo passar ou tem se dedicado à obra de Deus? Você é escolhido e você foi chamado.

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7h43 é o horário de embarcarmos para mais uma viagem, mais um destino pelo nosso Rio Grande do Norte. E o destino de hoje, te convido a vir juntamente comigo conhecer um pouco da história de Serra do Mel, que fica distante de Natal, 251 quilômetros. Ou, como dizem os motoristas, 251 km. E a história de Serra do Mel é cheia de nuances, mas vamos conhecer um pouquinho. A história conta que, mesmo antes da implantação do projeto de colonização da Serra do Mel, que surgiu em 1970 de uma ideia do então governador Cortês Pereira e só foi implantado em 1972, a localidade já era conhecida pelos caçadores como Serra do Mel, em virtude da grande quantidade de mel silvestre produzido pelas abelhas existentes em abundância naquela região. O povoamento na região de terras produtivas encravadas entre os rios Mossoró e Açu é recente. Os primeiros resultados vieram da produção agrícola do projeto de colonização. E em pouco tempo, Serra do Mel passou a ser um grande celeiro do Rio Grande do Norte, através do projeto estimulador da prática do cooperativismo e da agroindústria com a cultura do cajueiro. Por estar localizado numa área onde o sertão e o litoral se encontram, o projeto Serra do Mel foi dividido em vilas comunitárias de produção, prosperando rapidamente ao mesmo tempo em que crescia o seu núcleo populacional. A economia local tem base cooperativista, voltada para a produção organizada através do cultivo da terra, com destaque para exportação de castanha e de caju. Em maio de 1988, Serra do Mel conseguiu sua autonomia política. Teve suas terras desmembradas de Açu, Areia Branca, Carnaubais e Mossoró e tornou-se assim um novo município do nosso Rio Grande do Norte. E você, meu irmão de Serra do Mel, sinta-se abraçado. Você que é natural do local é conhecido como Serranos. Deus abençoe. 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
1: 7:50 em Natal, você acompanha o programa Renascer, abrindo a sua programação. Na realidade, quem abriu a programação foi a irmã Fátima Teixeira com o programa Ao Amanhecer. Deixa eu só situar. O sorteio das cestas básicas acontece dentro da programação do programa da irmã Fátima Teixeira, tá certo? Ao Amanhecer, toda segunda-feira, de 6 às 7 horas da manhã, Ao Amanhecer com a irmã Fátima Teixeira. Sei que tem pessoas aqui perguntando, mas se você perguntar, eu respondo tranquilamente, tá certo? Deus abençoe o casal Rui, irmã Isa, ali na Zona Norte de Natal. Deus abençoe a irmã Socorro, do setor 36. Deus abençoe ao casal Leia e Pedro. E deixa eu lembrar você, você pode fazer o seu pedido musical, o seu oferecimento pelo 988-26-2255, que é o WhatsApp mais conhecido de Natal. Irmão Pedro, Leia, vamos ouvir Soberano com Armando Filho.

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1: Horas e 56 minutos em Natal. Você ouvinte acompanha a nossa programação. O dia amanheceu mais frio aqui em Natal. Eu sei que tem irmãos só aproveitando esse clima mais ameno na nossa cidade. Nos últimos dias em Natal choveu bastante, mas já Sandra Cerqueira vai nos atualizar sobre a previsão do tempo, vai sempre trazer, ela sempre traz uma reflexão. E por falar em Sandra Cerqueira, ela já chegou aqui. Já chegou prontinha com as notícias aí, uma reflexão. A paz do Senhor, Sandra.
2: Bom dia, a paz do Senhor para você, Auristela, para Ricardo, para o nosso querido ouvinte. Muito obrigada pela sua sintonia. Este é o dia que nos fez o Senhor, regozijemo-nos e alegremo-nos nele. Vamos às notícias, Ricardo.
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2: Agora são exatamente 7 horas e 57 minutos em Natal. Que bom que você está conosco, né? É um privilégio estarmos aqui adorando ao Senhor, servindo ao Senhor e servindo aos santos, trazendo para você aquilo que faz diferença, que pode, né, alterar a sua vida, né, contribuir de alguma forma para você ter qualidade de vida. Esta é a nossa missão. Quero trazer para você a maravilhosa palavra de Deus, abrindo a nosso leque de informativos, vamos dizer assim, porque as boas novas do Evangelho, Evangelho quer dizer isso, boas novas, né? De salvação em Cristo Jesus, sempre tem primazia na Rádio Nordeste. Afinal de contas, estamos aqui há mais de 3 décadas, trazendo sempre Jesus em primeiro lugar. E não poderia ser diferente hoje, olha só. Mas quando apareceu a benignidade e amor de Deus, nosso Salvador, para com os homens, não pelas obras de justiça que houvéssemos feito, mas segundo a sua misericórdia, nos salvou pela lavagem da regeneração e da renovação do Espírito Santo, que abundantemente ele derramou sobre nós, por Jesus Cristo, nosso Salvador, para que, sendo justificados pela sua graça, sejamos feitos herdeiros segundo a esperança da vida eterna. Tito, capítulo 3, versículos de 4 a 7. Tá dado o recado, já disse tudo, né? Porque a palavra de Deus por si só, ela é clara, ela é objetiva, ela é direta. Então, querido ouvinte, não é por obras, né? Mas é por graça, é por misericórdia. Essa benignidade, esse amor de Deus nos alcançou. E a Bíblia diz também que foi antes da fundação do mundo, ou seja, antes de eu e você existirmos, pensarmos em existirmos, né? Deus já tinha planejado a nossa salvação. Glória a Deus por isso. E nós só podemos aceitá-la, não temos outra alternativa, né? Então, só Jesus Cristo, que é o nosso Salvador e pode nos justificar perante o Pai pela sua infinita e maravilhosa graça. Graça é favor imerecido. Então, que nós possamos, né, tomar a posição de herdeiros, né, segundo a esperança da vida eterna, como diz o versículo, e tomarmos também a posição de sermos servos obedientes, obedecer a palavra, né, seguir o manual do fabricante, porque aí dá tudo certo. Graças a Deus por isso. O projeto de Deus para a nossa vida não é estar na terra, porque as pessoas acham que estão querendo transformar aí o céu na terra, né? Não se fala mais em arrependimento, em perdão de pecados, em confissão de pecados, né? Agora é só promessa, é só vitória, como dizem por aí. Mas a nossa vitória é vencer o pecado, e a gente só vence o pecado pela fé em Jesus Cristo, pelo sangue de Jesus Cristo, que nos purifica de todo pecado. Esta é a minha maravilhosa palavra de salvação: arrependimento, confissão e salvação, justificação, santificação, né? E glorificação. Glória a Deus por isso. Tá dado o recado nesta manhã. Hoje é segunda-feira, 22 de junho de 2026, dia do orquidófilo, que cuida das orquídeas, né? Dia também do aeroviário e dia do economiário. Parabéns a esses profissionais, que Deus os abençoe abundantemente. Vamos à previsão do tempo para Nordeste do Brasil. Nós temos a circulação de umidade sobre o litoral da região Nordeste, que mantém as condições favoráveis para a chuva nesta segunda-feira. Prepara o guarda-chuva. As precipitações devem ocorrer de forma fraca e isolada desde o litoral do Ceará, também até o litoral da Bahia, com períodos de muitas nuvens ao longo do dia. O Rio Grande do Norte terá muitas nuvens e chuva isolada, especialmente entre o litoral oriental e a região metropolitana de Natal. Nas áreas do interior, a tendência de menor nebulosidade e ausência de chuva significativa. Natal hoje, né, muita com chuva fraca, com o céu parcialmente nublado durante esta manhã e também à tarde. Durante a noite haverá nuvens dispersas. Temperatura entre 24 e 29 graus. Umidade do ar chegando a 96%. E o vento do sudeste ao longo desse dia com a velocidade média de 20 km por hora. E as primeiras negociações de alto nível entre Estados Unidos e Irã terminaram na madrugada desta segunda-feira na Suíça, com a definição de um roteiro para alcançar um acordo final em 60 dias e a criação de mecanismos destinados a reduzir as tensões no Líbano e garantir a segurança da navegação do Estreito de Hormuz. O encontro foi mediado pelo Catar e pelo Paquistão e reuniu o vice-presidente dos Estados Unidos, o ministro das Relações Exteriores do Irã e o presidente do Parlamento iraniano. Em declaração conjunta, os mediadores afirmaram que a cúpula do Lago Lucerna foi conduzida em uma atmosfera positiva e construtiva e que houve progressos encorajadores, incluindo a criação de um mecanismo para futuras negociações técnicas. Segundo o documento, as partes concordaram com a criação de um comitê de alto nível responsável pela supervisão política do processo de mediação. A declaração acrescenta que o comitê de alto nível concordou com um roteiro para alcançar um acordo final em 60 dias, estabelecendo as bases para o início imediato de novas conversas técnicas. Apesar dos avanços, o Estreito de Hormuz permanece como um dos pontos mais sensíveis das tratativas. A passagem marítima havia sido bloqueada pelo Irã no final de semana, em resposta aos ataques israelenses no Líbano. No domingo, apenas 5 embarcações atravessaram a rota estratégica, ante os 26 registrados no dia anterior. Olha só, é muito difícil, né? O acordo entre os homens é complicado, né? Se sinaliza paz, mas basta uma atitude, basta, né, alguém tomar uma determinada iniciativa para derrubar todo o acordo de paz. Veja como é vulnerável, né? E quanto que a paz que Deus nos dá, ela é permanente, perene, independente das circunstâncias. Totalmente diferente. Mas que possamos orar para que Deus toque no coração dessas autoridades e possamos ter realmente um acordo selado e concreto de paz, para que o mundo tenha paz, para que todos os povos da terra tenham a paz. A gente sabe que a paz real só é em Cristo Jesus, né? Mas é bíblico, precisamos orar pelas autoridades constituídas e para que assim possamos viver de uma forma pacífica e tranquila em todos os povos da terra. Feriado duplo, como assim, irmã Sandra, feriado? Bem, isso é lá no Congresso, né? Pra gente não, mas pro Congresso sim. Foi assim que um parlamentar descreveu a coincidência entre, né, desta quarta-feira, que reúne uma celebração religiosa e o jogo do Brasil na Copa do Mundo. Por causa desses eventos, mas principalmente pelos festejos da época, deputados e senadores terão folga nos próximos dias. A depender do progresso da seleção, é possível que outras datas também sejam afetadas. Com isso, os plenários da Câmara e do Senado não devem abrir. A agenda oficial do site da Casa Alta prevê sessões de terça a quinta, mas a pauta em branco dita a expectativa verdadeira. Já na Casa Baixa, o acordo é para que na semana seguinte haja um esforço concentrado para a votação de matérias. O planejamento é realizar sessões plenárias todos os dias para compensar o tempo perdido. até porque o recesso legislativo também já bate a porta, com início previsto para o dia 17 do próximo mês. O esvaziamento também afeta as comissões. Na Câmara, a comissão especial que analisa a atualização dos limites de faturamento do microempreendedor individual, o MEI, e das faixas de enquadramento do Simples Nacional realiza seminários com parlamentares, empresários, especialistas e representantes de entidades para discutir a proposta em Belo Horizonte na terça e em Fortaleza na sexta. Entre algumas audiências públicas previstas por diversas comissões, a de Ciência e Tecnologia e Inovação e Informática do Senado foi uma das poucas que marcou deliberações. Os integrantes devem votar o relatório do projeto que garante gratuidade nas ligações para serviços de atendimento ao público, inclusive a partir do celular. E a mais nova Central do Cidadão de Natal será inaugurada nesta segunda-feira, localizada na Avenida Duque de Caxias, no bairro da Ribeira, na zona leste da capital. A unidade recebeu investimento de R$600 mil em reforma e adaptação e oferecerá diversos serviços públicos à população. A solenidade de inauguração está marcada para as 10h30 de hoje. Inicialmente, a Central da Ribeira disponibilizará os serviços de emissão da carteira de identidade, o RG, além de atendimentos do Departamento Estadual de Trânsito, DETRAN, Sistema Nacional de Empregos, o SINE, Companhia de Águas e Esgotos do Rio Grande do Norte, a CAERN, e Secretaria da Fazenda, Cefaz. Com a inauguração, Natal passa a contar com 5 centrais do cidadão, garantindo cobertura de norte a sul da cidade, e no estado são 29 unidades em funcionamento distribuídas em 24 municípios. São 8h08 em Natal. Eu trouxe para você informações do Instituto Nacional de Meteorologia, Agência Climatempo Meteoré de Brasil, também do portal UOL Opera Mundi, da BR-61, agências Câmara e Senado e também do Governo do Rio Grande do Norte. Próxima edição a partir das 9h.
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5: 8:10.
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2: A Prefeitura de Parnamirim, por meio da Secretaria Municipal de Educação, aderiu à Prova Nacional Docente, a PND, iniciativa do Ministério da Educação, que visa qualificar e fortalecer os processos de seleção de professores para educação básica pública. Profissionais de educação e estudantes de licenciatura interessados em participar poderão realizar suas inscrições a partir de hoje, dia 22 de junho, até o dia 3 de julho, exclusivamente pelo sistema PND. Isso mesmo, vou repetir. Hoje tem início as inscrições para a Prova Nacional Docente e segue esse prazo de inscrição até o próximo dia 3 de julho, exclusivamente pelo sistema PND. A aplicação da prova está prevista para o dia 20 de setembro deste ano.

0: se você tem algum problema visual ou se você também tem algum problema de ordem e precisa ter um atendimento especializado, você tem que fazer isso também pelo sistema. O cartão de confirmação da inscrição com informações sobre local de prova e demais orientações será disponibilizado em 31 de agosto. E atenção ao cronograma, vou resumir. Hoje tem início a inscrição desse processo seletivo para a prova nacional docente que a Prefeitura de Parnamirim aderiu. Hoje, até o dia 3 de julho, você pode se inscrever. A taxa de inscrição de R$ 85,00 deve ser paga até o dia 8 de julho. E a divulgação do cartão de confirmação será no dia 31 de agosto e a aplicação da prova 20 de setembro. E a divulgação do resultado final 15 de dezembro deste ano. Lembra você que as inscrições deverão ser realizadas exclusivamente pelo sistema PND, disponível no portal do INEP, é pnd.inep.gov.br/PND. Vou repetir, pnd.inep.gov.br/PND. Esse processo seletivo é uma prova de avaliação docente, foi que a Prefeitura de Parnamirim aderiu, e se você é professor de educação básica, estudante de licenciatura, pode participar dessa prova. É uma prova que vai avaliar os professores de educação básica e fortalecer a educação pública, em especial na Prefeitura de Parnamirim. Atenção, professor, participe dessa prova e ajude a melhorar a educação pública.
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Bom dia, ouvinte! Esse é o programa Renascer abençoando a sua manhã, manhã de segunda-feira. Como é que você acordou? Tudo bem? Em paz? Graças a Deus pela sua vida e pela sua audiência acompanhando a nossa programação. Deus abençoe os irmãos de perto, de longe, e tem irmãos da cidade de Touros acompanhando a nossa programação. E Deus abençoe a família, a irmã só faltou citar o nome. Irmã, qual é o nome da senhora? Ela só disse que é da cidade de Touros e pede oração por todos os funcionários da Queijeira em Canudos, na cidade de Touros, e principalmente pelo seu esposo. Jafé Silva e família, Deus abençoe a Assembleia de Deus de Vila Assis, Deus abençoe os irmãos de Touros, Deus abençoe a irmã Dulcinete Dantas, que deixou para nossa meditação o Salmo 23, que o Senhor é nosso pastor e nada nos faltará. Isso mesmo, irmã, que possamos continuar dia após dia confiando, entregando ao nosso Deus todos os nossos problemas, aflições. E Deus abençoe a irmã Cleide, ouvindo a nossa programação do sítio Passagem Cumprida, município de Bom Jesus. Deus abençoe os irmãos de Bom Jesus. Irmã Cleide, sinta-se abraçada. E por falar em Bom Jesus, me lembrei de Serra Caiada. Deus abençoe os irmãos de Serra Caiada, de Lagoa Nova, da Serra do Doutor e de tantos outros municípios que eu sei que estão na sintonia, só não mandou o seu alô. Deus abençoe os irmãos de Toritama, Pernambuco, irmão Adriano, acompanha a nossa programação. Lá, às 8:04, a sensação térmica era 22 graus. Ainda deve estar aumentando, não é verdade, irmão Adriano? Deus abençoe irmão Adriano e toda a sua família. Irmã Maria José, isso mesmo. Pronto, irmã Maria José, ali da cidade de Touros, pedindo aqui oração pela sua família, pelo seu esposo, o Jafé Silva, e também a sogra Cileide, só que a sogra dela mora no Planalto aqui em Natal. Deus abençoe todos os irmãos de Vila Assis. Ô, bênção, irmã Dulcinete, ela diz que Deus concedeu mais uma dádiva. Eita, muito grata a Deus pela graça dele, pelos livramentos e por todos os feitos, exatamente. Agradecer a Deus por tudo e por tanto, não é verdade? Deus abençoe a irmã Miriam do Guarapes, Deus abençoe a irmã Miriam, Deus abençoe a irmã Vera Lúcia. Eu vi a mensagem da irmã Vera Lúcia. Irmã Vera Lúcia, ela é coordenadora, certo? Ela é coordenadora da terceira idade, setor 33, deixa para meditação o Salmo 100. Deus abençoe os irmãos do setor 9, do setor 33. Deus abençoe a Lucima Alves e a sua mamãe Luzia ali no Solidade 2, acompanha a nossa programação. Solidade 1, né, irmã? Deus abençoe mais e mais. Ô, Jesus! Eita, irmã! Deus abençoe. E Deus abençoe aos aniversariantes do dia. Eu sei que tem irmãos que não querem saber, que não querem que a gente conte, né? Um segredo. Mas Deus abençoe aos aniversariantes do dia. Ô, coisa boa, irmã Miriam e seus dotes culinários. Deus abençoe a irmã Miriam e suas mãos. Deus abençoe a você, meu irmão, que trabalha com panificação, com doce. Eu sei que tem irmão já trabalhando e ouvindo a programação. Deus abençoe a irmã Cláudia de Extremóis. E tem mais irmãos aqui de Extremóis. Encontrei irmã Nara. Nara de Extremóis ouvindo a nossa programação. E ela oferece o próximo louvor para sua irmã, que reside em Parnamirim, para Lalinha, e para os irmãos da congregação Monte das Oliveiras, em Extremóis. Deus abençoe a irmã Nara e toda a sua família, os irmãos de Extremóis, de Ceará-Mirim. Lembrei da irmã Duda, de Ceará-Mirim, que acompanha a nossa programação. Irmão Ricardo, da Base Aérea de Natal. Pão! Eita! Muito bom, irmã. Irmã Miriam, fazendo receitas de pães. Deus abençoe a irmã Elizabeth do setor 35 da congregação Fonte de Bênçãos, acompanhando a nossa programação, e ela manda um cheiro para a mamãe dela, Nazinha, que reside ali na Redinha, e ela pede para ouvir Josué Rodrigues. E a irmã falou aqui que está com saudade de Marcílio e de Ricardo. Irmã Elizabeth Lima diz que está com saudade, Ricardo, de você, de Marcílio e o Chevetinho. Mas o Chevetinho volta dia primeiro, tá certo, irmã? Eu sei que tem irmãos que já se acostumaram com o nosso colega Marcílio Dantas, exatamente. Se acostuma, né? Todo dia acompanhando a programação.
Mas dia 1º de julho o Chevetinho está de volta, que vai trazer Marcílio. Marcílio Dantas, Deus abençoe Marcílio Dantas, um abençoado dia a você, minha irmã Elizabeth, para sua mamãe Nazinha na redinha, e a você de perto, você de longe, sinta-se abraçado pela programação Mais e Mais. 8 horas e 40 minutos, já já a gente vem com a Agenda da Igreja.

8:45 é o horário certo. Vamos à agenda da igreja. E hoje, segunda-feira, vamos iniciar a semana orando. Eu sei que tem irmãos que já foram ao culto matutino, oraram, entregaram sim os seus problemas, a sua semana, o mês, pois daqui a pouquinho o mês de junho encerra, não é verdade? Mas nesse período, em todo o tempo, como diz 1 Tessalonicenses, devemos orar em todo o tempo e orar sem cessar. E hoje tem ciclo de oração em algumas congregações da Assembleia de Deus na cidade do Natal. A lista é extensa, mas vou procurar citar algumas congregações para que você, meu irmão, minha irmã, interessado em ir à casa do Senhor, lembrando que logo mais às 9 horas tem consagração em uma Assembleia de Deus bem pertinho da sua casa. Mas se não puder ir pela manhã, tem ciclo de oração de 14 até às 16 horas, tem ciclo de oração em algumas congregações, eu vou citar o nome de algumas. Se você quiser saber a lista completa, é só pedir no WhatsApp aqui da nossa emissora, que é o 988-26-2255. E hoje tem ciclo de oração na congregação de Vale da Bênção, Vilage das Dunas, Vale Dourado 1, Tanque de Siloé Norte, Torre Forte de Siloé, Semente da Fé, Rosa de Sarão, Quintas, Potengi, lá na Zona Norte de Natal, Portal do Alvorecer, Planalto 1, Petrópolis, Poço de Jacó, O Bom Samaritano, Nova Vida, Novo Horizonte, Nova Descoberta 2, Neópolis, Monte Hermon, Monte Sinai, Monte das Oliveiras, Lagoa Seca, Jerameel, Jardim das Oliveiras, Igapó 2, Gileade, Guarapes, inclusive a irmã Miriam acompanha a nossa programação, que ela é do Guarapes, Gramoré 2, Gion, o Getsemane e Galileia, e outras congregações também têm ciclo de oração hoje. Se você quer saber se tem ciclo de oração na sua congregação ou próximo à sua residência ou nas imediações do seu bairro, pode pedir a lista completa pelo 988-26-2255, que é o WhatsApp da Nordeste. E lembra você que o ciclo de oração de jovens e de crianças acontece todos os sábados pela manhã nas congregações Polo. E acontece de 9 às 11, tá certo? E lembra você que seguimos com campanha nacional de oração, 24 horas ininterruptas de oração durante todo o ano, apresentando a igreja e a nação. Aí você me pergunta, qual é o motivo de oração dessa campanha? A igreja e a nação. Orando 24 horas por dia, apresentando a nossa igreja, as autoridades constituídas, para que o nosso Deus dê sabedoria, entendimento. E o texto base da campanha se encontra em 2 Crônicas 7, do verso 13 ao 14. Então vamos orar todos juntos em prol da nossa igreja, da nossa nação, e vamos testemunhar o agir de Deus em nossas vidas e também em nossa nação. Você crê? Então vamos orar todo o tempo, sem cessar. E segunda-feira tem culto no templo central da nossa igreja. É culto de oração. Segunda-feira tem culto no templo central, mas o culto de oração nas congregações é na terça-feira à noite, tá certo? Segunda-feira tem culto de oração e testemunho no templo central de 7 às 9 horas. E o culto de oração e testemunho nas congregações é na terça-feira, de 19 horas, né? 19 às 21. Na segunda, 19 às 21, 7 às 9 horas da noite no templo central. E nas congregações é na terça, oração e testemunho das 7 às 9 horas da noite. E na quinta-feira é culto de doutrina nas congregações da nossa igreja, também de 7 às 9 horas da noite. E no período da manhã e da tarde tem ciclo de oração. Só lembrando a você. E deixa eu lembrar também, já rodou a vinheta na nossa programação, mas eu lembro você que já está chegando o tempinho do EBD em síntese. Vai ser um evento simultâneo, já chegou na contagem regressiva, no próximo fim de semana vai acontecer mais uma edição do EBD em síntese, juntamente com a primeira conferência DENEC de Ensino e Educação Cristã, exatamente. A abertura no dia 26, seguindo com a programação no dia 27
E toda a programação vai acontecer no Centro de Convenções de Natal. Começa na sexta-feira, dia 26, às 7 horas da noite, e continua no sábado, dia 27. 26 é abertura, 27 continua. Só que no dia 27 é o dia todo, de 9 da manhã até às 7 horas da noite. E você tem que se inscrever. A abertura é aberta a todos, tá certo? É um grande culto de doutrina lá no Centro de Convenções, com a presença do pastor Cisac Valadares e louvor com o grande coral de Natal e Orquestra Filarmônica Evangélica Gênesis. E no sábado é necessário a inscrição para o controle também do quantitativo de pessoas, e também você possa aproveitar as plenárias, as aulas e seminários. Então garanta sua inscrição para o sábado no site ebdemsíntese.com.br, ebdemsíntese.com.br. 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E só lembrando que quem realizar a inscrição, todos os inscritos no seminário EBD em Síntese receberão no e-mail um livro digital, e-book, com tudo que os professores vão ensinar, vão ministrar durante o EBD em Síntese nessa nova edição. 37ª edição do EBD em Síntese, juntamente com a primeira conferência DENEC de Educação Cristã, que vai acontecer nos dias 26 e 27 de junho, ali no Centro de Convenções de Natal. E Deus abençoe a sua vida. E lembra você, eu sei que tem irmãos que já sabem o que que acontece toda a última quarta-feira de cada mês, hein, irmãs? Exatamente, culto da restauração acontece nesta quarta-feira, dia 24 de junho, no Templo Central da Igreja Evangélica Assembleia de Deus, que fica no bairro do Alecrim. E convidamos você a participar da nossa programação, pois a Rádio Nordeste também transmite ao vivo o culto da restauração que acontece no Templo Central, mas a nossa rádio transmite toda a ministração. Será um dia todo com louvores, adoração, momento de oração, testemunhos e a ministração da poderosa palavra de Deus, das 9 horas da manhã até as 9 horas da noite. São 12 horas na presença do Senhor, e a partir das 22 horas você participa do programa Culto da Restauração no rádio, com a equipe do pastor Eliabe César, o pastor Arijantoni e convidado. O Culto da Restauração no rádio acontece após a transmissão, após a realização do culto no templo, que vai de 9 da manhã às 9 horas da noite, e 22 horas tem o Culto da Restauração no rádio. 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E lembra você, vamos participar da EBD, já é segunda-feira, já tô lembrando a você, EBD todo domingo na Igreja Assembleia de Deus, bem pertinho da sua casa. E essa foi uma pincelada do que acontece na nossa igreja.

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1: Faltando 2 minutos para as 9 da manhã e você ligado na melhor na 92 FM, ficando muito bem informado. Eu sou Sandra Cerqueiro, confira os destaques. O sistema Defesa Civil Alerta segue operacional, mas com funcionamento restrito ao Centro Nacional de Gerenciamento de Riscos e Desastres, o SENAD, sem acesso dos estados. Em caso de necessidade de emissão de alertas por eventos climáticos extremos, as defesas civis estaduais devem solicitar o disparo ao SENAD. A plataforma foi retirada do ar temporariamente pela Defesa Civil Nacional após o incidente cibernético no último sábado, dia 20 de junho. Foram emitidos 10 alertas distintos durante a invasão ao sistema, que disparou mensagens falsas entre a noite de sexta-feira, dia 19, e a madrugada de sábado, dia 20. A mensagem, classificada como alerta extremo, continha a palavra misantropia, termo que significa ódio à humanidade. Houve relatos de alertas não autorizados emitidos nos estados de São Paulo, Mato Grosso do Sul, Rio de Janeiro, Paraná e no Distrito Federal. De acordo com o Ministério da Integração e do Desenvolvimento Regional, o sistema está em fase de validações para retomada integral da operação. O Ministério informou ainda que as investigações continuam para identificar a origem da invasão e a forma de acesso à plataforma. O Defesa Civil Alerta foi desenvolvido para comunicar à população situações de risco iminente, como em caso de alagamentos ou outros eventos climáticos extremos. O Detran anunciou a abertura dos lances para o próximo leilão de veículos e sucatas marcado para esta terça-feira a partir das 10 horas. A disputa vai acontecer exclusivamente pela internet e no site do leiloeiro. Ao todo, o leilão disponibiliza 85 lotes, dos quais 49 são compostos por veículos aptos à recuperação e retorno à circulação, enquanto os outros 36 correspondem a sucatas. Os bens estão armazenados em pátios credenciados, localizados nos municípios de Caicó, Mossoró e São Gonçalo do Amarante. Segundo órgãos, lotes englobam veículos e ciclomotores removidos por infrações de trânsito ou abandonados e que permanecem há mais de 60 dias sem regularização ou retirada por parte dos proprietários. Para participar, os interessados devem efetuar cadastro antecipado no portal antes da abertura do leilão. A participação é permitida a pessoas físicas maiores de 18 anos, além de empresas legalmente constituídas. Antes da realização do leilão, os interessados podem conhecer presencialmente os bens ofertados. A visitação está liberada hoje até às 16 horas nos pátios onde os lotes estão armazenados. O edital completo, contendo as regras do certame e a relação detalhada dos lotes, está disponível para consulta no site lancecertoleilões.com.br. Repito, lancecertoleilões, tudo junto, .com.br. A Prefeitura do Natal interditou preventivamente um trecho da Avenida Getúlio Vargas, na zona leste da capital, após vistoria técnica apontar a necessidade de avaliação mais detalhada de um muro de contenção localizado nas proximidades da escadaria de acesso à Rua do Motor. A informação foi divulgada na última sexta-feira. A interdição foi realizada pela Defesa Civil, CEINFRA e STTU. A inspeção ocorreu após solicitação formal da CEINFRA para análise das condições de segurança da área. Com a medida, foi determinado o isolamento da área localizada após a escadaria de acesso à Rua do Motor, aproximadamente 100 metros adiante da Avenida Getúlio Vargas. O trecho interditado corresponde à faixa atualmente utilizada como estacionamento público ao longo da via. A interdição permanecerá por tempo indeterminado. Segundo a Prefeitura, a CEINFRA realiza os estudos e providências necessárias para a solução definitiva da situação. São 9:03 em Natal. Eu trouxe para você nesta edição informações da Empresa Brasil de Comunicação, da Defesa Civil Nacional, Detran do Rio Grande do Norte e Prefeitura do Natal. Próxima edição a partir das 10 horas, não perca.
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4: 9:06.
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1: O terceiro ciclo de cursos de qualificação profissional abre inscrições para 355 vagas em cursos voltados para diferentes áreas do mercado, com atividades que serão oferecidas gratuitamente nos Centros Municipais de Trabalho e Empreendedorismo das unidades Ribeira e Norte, que fica no bairro do Gramoré. As inscrições têm início hoje, isso mesmo, hoje, segunda-feira, dia 22, e seguem até amanhã, terça-feira, dia 23 de junho. Interessados devem realizar as inscrições de forma presencial nas unidades dos cursos oferecidos, das 8h30, seguindo até as 4h30 da tarde. E você deve levar RG, CPF, comprovante de residência e de escolaridade, que pode ser exigido ao escolher o curso. Entre as áreas dos cursos oferecidos estão os segmentos de tecnologia, beleza, comunicação, marketing digital, produção audiovisual e serviços. Os cursos ofertados possuem cargas horárias entre 40 e 60 horas e tem data de início prevista para 1º de julho, ou seja, semana que vem, de acordo com cada cronograma. Se você se interessou, dirija-se até um dos centros de assistência de trabalho, do CENTAS, e faça sua inscrição, exatamente, Centros Municipais de Trabalho e Empreendedorismo, mais das unidades Ribeira e Norte. A unidade Norte fica no Gramoré. Se você tem como chegar até um desses centros, se inscrever nos cursos, vale ajudar na sua capacitação e até na sua recolocação ou colocação no mercado de trabalho. Só lembrando, para se inscrever em um dos cursos, você tem que levar consigo RG, CPF, comprovante de residência e de escolaridade, que pode ser exigido no ato da inscrição de um dos cursos que você vai escolher. As inscrições já começaram às 8h30 da manhã e vai seguir até as 4h30 da tarde. Ou seja, hoje e amanhã você tem esse prazo para se inscrever no terceiro ciclo de cursos de qualificação profissional. São 355 vagas. Então, corra até um dos Centros Municipais de Trabalho e Empreendedorismo e garanta a sua vaga. Vamos seguindo com a programação Renascer. E você fica atento, sabe por quê? Porque tem feira livre. Tem feira livre nas Rocas, na Zona Leste de Natal, em Felipe Camarão é amanhã e no Igapó também é amanhã. Então você fica atento à programação e fique atento se você gosta de aproveitar os preços baixos que são ofertados nas feiras livres. A feira livre começou às 5 horas de manhã e vai seguir até 1 hora da tarde. Só lembrando, hoje tem feira nas Rocas. Irmã Cileide mora nas Rocas. E tem amanhã feira livre em Felipe Camarão, lá na Zona Oeste de Natal, e amanhã lá no bairro do Igapó, na Zona Norte de Natal. Esse foi o quadro Prestação de Serviço. E você, ouvinte, segue acompanhando a nossa programação, fique atento. De hora em hora também tem o Nordeste Evangélico Informa com informações para você. Mas vamos celebrar o Senhor Jesus com alegria, louvando ao Senhor. Aumenta o som.
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9h34 em Natal, você ouvinte, ligadinho, sintonizado na melhor de Natal. Deus abençoe. Ô, irmã, quem foi que falou comigo? A irmã de mãe, Luísa. Confundindo, não, irmã Cileide. Irmã Cileide, falei em Rocos e lembrei da irmã Cileide. Por quê? Porque setor 15, também lembrei do pastor Leandro Weber e pastor Haroldo também, que está pastoreando ali aquela região, né? Roca, setor 15. Aí eu lembrei de todo mundo. Deus abençoe os irmãos ali. Mãe Luísa, Faraum e tantas congregações, inclusive a irmã Cileide é da congregação de Faraum, setor 15, Mãe Luísa, e a irmã Cileide parabeniza a irmã Maria Pedro e deixa para a meditação dela Hebreus capítulo 6 e o verso 10. Que Deus abençoe com ricas bênçãos a irmã Maria Pedro. E a você também, ouvinte, aniversariando no dia de hoje, sinta-se abraçado, abraçada, que Deus o abençoe ricamente. Irmã Lucimar e sua mamãe acompanhando a nossa programação. A irmã Rosângela também declarando que Deus é bom o tempo todo. No dia bom, Ele te abençoa. No dia ruim, Ele te sustenta. É verdade, irmã. Deus abençoe a senhora a cada dia mais e mais. O irmão César na audiência, se possível, ele pede oração por sua saúde, em especial por sua coluna. O irmão César deixando aqui o pedido de oração. A Annaline também já mandando aqui a sua participação, muitas mensagens. Ela tem deixado aqui. Oh, coisa boa, irmã Cileide. Irmã Cileide já mandou a figurinha aqui. E Deus abençoe aos irmãos dos municípios de Santo Antônio do Salto da Onça, é o primeiro município. E também tem irmã acompanhando a nossa programação ali de São Miguel do Gostoso. Deus abençoe a irmã Lucila. Irmã Lucila, muito obrigada pela sua audiência. Audiência de todos os dias acompanhando a programação da Rádio Nordeste Evangélica. Deus abençoe ao irmão Abimael Patrício, ali da cidade de Santo Antônio do Salto da Onça. E por falar, irmã Lucila pede para ouvir Fiel a Mim. Ela pediu na interpretação de Êxtalo, mas eu vou tocar com outra cantora, tá certo, irmã? Combinado, sem problema. Então vamos louvar a nosso Deus. Música.

0: Secretaria Municipal de Saúde de Natal divulgou os locais de referência para vacinação contra a Covid-19 destinados aos grupos prioritários deste município. A estratégia concentra a aplicação das doses em unidades específicas para otimizar o uso dos imunizantes disponibilizados pelo Ministério da Saúde e garantir o atendimento dos públicos contemplados pelo calendário vacinal. A vacinação contra a Covid-19 integra o calendário nacional de vacinação para idosos com 60 anos ou mais, que devem receber uma dose do imunizante a cada 6 meses. As gestantes também fazem parte do público-alvo e devem receber uma dose a cada gestação em qualquer período da gravidez. Também devem se vacinar pessoas a partir de 5 anos que integram grupos especiais e devem receber uma dose anual ou semestral conforme a recomendação para cada grupo. Estão incluídos trabalhadores da saúde, puérperas, povos indígenas, ribeirinhos e quilombolas, além de pessoas com deficiência permanente, pessoas com comorbidades, imunossuprimidos, adolescentes e jovens em cumprimento de medidas socioeducativas, além da população privada de liberdade e trabalhadores do sistema prisional e também a população em situação de rua. Para receber a vacina, é necessário apresentar documento de identificação, cartão de vacinação e comprovante de pertencimento a um dos grupos prioritários, como contracheque, crachá, laudo ou receituário médico. Quando a gente fala de contracheque ou crachá, aí a gente lembra dos profissionais da área de saúde. E quando a gente fala de identificação para o idoso, é o seu documento de identidade, a gestante, a sua caderneta da gestante de acompanhamento e, de igual modo, as crianças. Apresente a caderneta de vacinação, aquele acompanhamento que você tem com o seu pediatra e assim o seu médico também. Você que tem alguma comorbidade, você tem que levar um documento atestando a sua deficiência ou também a doença que requer que você seja vacinado dentro do grupo prioritário. A vacinação contra a Covid-19 também faz parte da rotina vacinal de crianças de 6 meses a menores de 5 anos. Em Natal, a imunização infantil está disponível em todas as salas de vacina das unidades de saúde, nos pontos extras de vacinação dos shoppings Midway Mall e Partage North Shop e no SESI Clínica Natal. Confira os locais de referência para vacinação contra a Covid-19 em adultos. A vacina está disponível em unidades de referência de segunda a sexta-feira, das 8 horas da manhã até o meio-dia e das 13 às 15, de 1 da tarde até as 3 horas da tarde, conforme a organização de cada serviço. Distrito Sanitário Norte 1, a Unidade de Saúde Nova Natal, Pajuçara e Ridinha. Distrito Sanitário Norte 2, Unidade de Saúde de Gapó, Panatins e Jardim Progresso. Distrito Sanitário Leste, Unidade de Saúde São João, Alecrim e Unidade Mista de Mãe Luísa. Distrito Sanitário Oeste, são as unidades de saúde Esperança, Felipe Camarão 2 e Unidade Básica de Saúde Quintas. Distrito Sanitário Sul, unidades de saúde de Satélite, Mirassol e Ponta Negra. Pontos extras de vacinação, Shopping Midway Mall e Partage Norte Shopping de segunda a sexta-feira, das 13 às 20 horas e aos sábados das 10 às 3 horas da tarde. Esse foi o nosso quadro Saúde no Ar.
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1: São exatamente 9:55 em Natal, faltando 5 minutinhos para as 10 horas, e você ligado na melhor, na 92 FM, ficando atualizado de tudo o que acontece na cidade, no Brasil e no mundo. A Agência Nacional de Vigilância Sanitária, Anvisa, determinou o recolhimento de 2 antibióticos e de 1 lote de solução fisiológica após identificar desvios de qualidade nos produtos. A decisão foi publicada no Diário Oficial da União do dia 18. Entre os produtos atingidos pela medida estão o lote 2519879 do antibiótico injetável Policide, fabricado pela União Química. Vou repetir o número do lote. É o 2519879, o antibiótico injetável Policide. A empresa iniciou o recolhimento voluntário após identificar um pedaço de vidro dentro de um frasco ampola íntegro do medicamento, utilizado no tratamento de infecções graves. Além disso, a Anvisa determinou o recolhimento do lote 24101854 do fosfato de clindamicina injetável produzido pela Hipofarma. Repito, lote 24101854 do fosfato de clindamicina injetável. Durante a fiscalização, os técnicos encontraram alteração na coloração da solução e, da mesma forma, identificaram corpos estranhos e precipitados em frascos lacrados. Em nota, a Hipofarma informou que está cumprindo a determinação. Além disso, a empresa afirmou que mantém colaboração integral com as autoridades sanitárias. A Anvisa também proibiu a comercialização e distribuição e o uso do lote 2513588 da solução fisiológica de cloreto de sódio 9mg. Repito, o lote é o 2513588, solução fisiológica de cloreto de sódio. O produto fabricado pela Equipex Indústria Farmacêutica Limitada possui validade até o mês de junho de 2027. Segundo a agência, a solução apresentou desvio da qualidade durante a inspeção sanitária. Portanto, a Anvisa determinou a retirada imediata do lote do mercado. As determinações fazem parte da resolução número 2403 de 2026 e já entram em vigor após a publicação. Já entraram, no caso. Por fim, a Anvisa orienta os consumidores, farmácias, hospitais e estabelecimentos de saúde a interromper imediatamente o uso, a distribuição e a comercialização dos produtos afetados. As inscrições para a Rede Nacional de Certificadores estão abertas até o dia 28 de junho. Os interessados devem se cadastrar por meio do sistema RNC, Rede Nacional de Certificadores. Podem se candidatar servidores públicos do Poder Executivo Federal e professores das redes públicas de ensino estaduais e municipais, efetivos em exercício da docência em 2026. Os profissionais selecionados vão atuar na certificação dos procedimentos de logística operacional e de aplicação do Enem, da Prova Nacional Docente e também do Exame Nacional de Avaliação da Formação Médica, o ENAMED. A remuneração regular é de R$510 e a excepcional de R$864 por dia de atuação. Esta última para certificadores que trabalharem em municípios com escassez de profissionais disponíveis e que precisem se deslocar por mais de 150 quilômetros em cada trecho, partindo do município de origem. A lista de candidatos convocados para realizar o curso de capacitação e as demais etapas do processo seletivo podem ser consultadas no edital e no sistema RNC. Os inscritos com candidatura confirmada podem realizar o curso de capacitação promovido pelo INEP na modalidade à distância, por meio da plataforma virtual, conforme o número de vagas disponíveis. Para mais informações, o endereço é certificadores.inep.gov.br. Repito, certificadores.inep.gov.br. A obra de duplicação da BR-304 iniciou o processo de execução do pavimento rígido e de concreto no trecho entre Mossoró e Açu, no lote 1B. A etapa corresponde à implantação da pista definitiva da rodovia, por onde os veículos irão circular após a conclusão das obras. Segundo o governo do Rio Grande do Norte, os investimentos integram 3 contratos já firmados para a duplicação da BR-304 e ultrapassam R$570 milhões por meio do Programa de Aceleração do Crescimento Novo PAC. Os investimentos contemplam 3 trechos estratégicos da BR-304. O primeiro corresponde ao segmento entre Mossoró e Açu, que é o lote 1B, atualmente em execução. O segundo contempla a conclusão da duplicação da reta Tabajara em Macaíba, incluindo a construção do viaduto de acesso ao Aeroporto Internacional em São Gonçalo do Amarante. E o terceiro abrange o trecho entre a reta Tabajara e Riachuelo, que é o lote 2D, ampliando a capacidade de tráfego. As intervenções são executadas pelo DENIT, que é o Departamento Nacional de Infraestrutura de Transportes, em parceria com o Ministério dos Transportes e com o acompanhamento do governo do estado. Exatamente 10 horas e 1 minuto em Natal, não perca a hora, o compromisso e muito menos a informação. Fique ligado. Eu trouxe para você nesta edição informações da Anvisa, do Ministério da Educação e do Governo do Rio Grande do Norte. Próxima edição às 11 horas, não perca.
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6: 10 horas e 3 minutos.
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10h48 em Natal é o horário certo para você, dona de casa, parar um pouquinho ou de repente prestar atenção. Se não conseguir anotar a receita de hoje, você pede pelo nosso WhatsApp, que compartilho com você a receita de canjicão com amendoim. É o período de ingerirmos com maior frequência as comidas feitas com milho, não é verdade? E já tem irmãos aqui no WhatsApp da Nordeste falando comigo. Eita! Muito obrigada, irmão, pela sua participação, a sua audiência. Que Deus abençoe. E não estranhe, não tivemos o momento do Orando com Fé, mas daqui a pouquinho eu apresento os seus pedidos de oração. Agora você vai anotar a receita especial, você minha amiga, você minha irmã, que acompanha a nossa programação, mas também você meu irmão que gosta de cozinhar. Lembrei do irmão Elson Estevão, tem outros irmãos também que gostam de pedir a receita aqui e de repente você faz para sua família, já aproveita também pro lanche da tarde, porque é canjicão com amendoim. Essa receita rende 15 porções e você vai precisar de 0,5 quilo de canjica de milho. 0,5 quilo de canjica de milho, ou seja, 500 gramas. Geralmente você consegue comprar já pronto no supermercado. Canjica de milho ou simplesmente a farinha de milho, que é aquela mais fininha. Algumas pessoas conhecem como fubá. Vai dar certinho para fazer. 2 litros de leite ou 1,5 litro de leite líquido, não é leite em pó, tá certo? É o leite líquido. 5 litros de água, porque você vai precisar de bastante líquido para poder você dar o ponto da receita. 2 xícaras de açúcar ou 1 lata de leite condensado, 500 gramas de amendoim torrado e sem casca, e de preferência sem sal, porque você vai colocar 1 colher de café de sal. Aí, para dar aquele agridoce, açúcar e sal, então, escolha o amendoim torrado e sem casca e sem sal, porque vai ficar muito salgado, então não é legal, pode estragar a sua receita. E você também pode colocar 250 gramas de coco ralado, é opcional, tá certo? O tempo de preparo é 2h30. Então, leve o milho e deixe de molho por 1 hora em 2 litros de água. A gente falou canjica de milho. Você pode usar a fubá, tá certo? Ou você pode usar, tem pessoas que confundem, tá certo? Aqui nessa receita você também pode usar até o milho, porque no supermercado você vai comprar, algumas pessoas conhecem aquele milho que é em pedacinho, chama de canjica, dependendo da marca. Então, como fala aqui, lave o milho e deixe de molho. E outras pessoas conhecem como milho que faz munguzá. Tem a diferença, tá certo? Então você vai lavar o milho, vai deixá-lo de molho por 1 hora em 2 litros de água para que o caroço fique bom. Mas você também pode substituir o milho pela fubá, tá certo? Dá certinho. Mas a canjica é aquele milho pequenininho, mais cortadinho em pedaço, que você vai encontrar no supermercado. Então pega o milho, lave, deixa ele de molho de uma hora em 2 litros de água. Passa esse tempinho. Em uma panela de pressão, coloque o milho com a água na qual estava de molho. Acrescente os outros 3 litros de água e leve ao fogo para poder cozinhar, e assim cozinha mais rápido. Quando começar a ferver, tampe a panela de pressão, abaixe o fogo. Quando começar a ferver, tampe a panela de pressão, abaixe o fogo e deixe cozinhar por 1 hora e 20 minutos, bem devagarinho. Em uma panela separada, ferva o leite com açúcar e deixe engrossar um pouco. Misture o amendoim, em uma panela você separou, tá cozinhando o seu milho. Em outra panela, você vai ferver o leite com açúcar e vai deixar engrossar um pouco. Cuidado para não transbordar, cuidado para não sujar seu fogão. Você tem que prestar atenção, tá certo? Uma panela tá cozinhando o milho, na outra panela você está fervendo o leite com açúcar até ele engrossar, encorpar. Só que tem que lembrar de triturar o amendoim no liquidificador ou no seu mix, se você tiver na sua casa. Não tiver, usa o liquidificador, mas coloque um pouco de leite, porque só o grão vai poder, tem o risco de quebrar as hélices do seu liquidificador. Lembre-se de colocar um pouco de leite para triturar o amendoim no liquidificador.
acrescente o leite, o amendoim já triturado, o sal, o coco ralado, se preferir, e o leite condensado na panela de pressão. E deixe ferver sem pressão por um pouco mais de tempo até pegar o gosto, desligando o fogo em seguida. Aí você vai dizer: ah, irmã, mas eu vou ter que tirar da pressão o meu milho? Exatamente, o milho não estava cozido? Tira a pressão, abre a panela, cuidado, tá certo? Acrescenta o leite, o amendoim já triturado, o sal, o coco se você quiser, o leite condensado, e aí você fecha a sua panela de pressão. Mas não feche totalmente, porque não precisa de pressão. Você só faz escorar a tampa. Então, só para pegar o gosto dos demais ingredientes. Desligue o fogo em seguida e está pronto para você servir. Se não conseguiu anotar a nossa receita, você pede pelo 988-2622-55, que é o WhatsApp da Nordeste Evangélica. Esse foi o momento da dona de casa de hoje. Bem simples, bem prático e bem típico do mês de junho. Canjicão com amendoim. E vamos seguindo a nossa programação, porque daqui a pouquinho, Sandra Sequeira chega com Nordeste Evangélica em forma.

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1: São 10 horas e 58 minutos em Natal, hora certa da informação para você que acompanha Nordeste Evangélica. 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O governo federal sancionou a lei que regulamenta a profissão de arteterapeuta em todo o Brasil. A norma foi publicada na última quinta-feira no Diário Oficial da União e já está em vigor. A legislação reconhece como arteterapeuta o profissional que utiliza recursos como artes visuais, música, canto, literatura, entre outros, em processos terapêuticos voltados ao autoconhecimento, à criatividade, à expressão pessoal e a prevenção e reabilitação de doenças mentais e psicossomáticas. Entre as atividades previstas estão o planejamento e a realização de atendimentos, orientação a pacientes, familiares e cuidadores, participação em programas de saúde pública e atuação em equipes multidisciplinares. A lei também permite que esses profissionais prestem consultorias, emitam pareceres técnicos e coordenem áreas e cursos relacionados à arteterapia. O Rio Grande do Norte passa a fazer parte do projeto piloto da Rede Integrada de Cuidado e Referenciamento na Rede de Atenção Psicossocial para pessoas com necessidades relacionadas aos jogos. A proposta busca garantir acolhimento oportuno e manejo adequado para pessoas em situação de risco ou com o diagnóstico de transtorno do jogo. O novo projeto terá atendimento realizado em parceria com o Hospital Sírio-Libanês por meio do Programa de Apoio ao Desenvolvimento Institucional do Sistema Único de Saúde, o SUS. O serviço funcionará como uma porta de entrada digital para pessoas com problemas relacionados a jogos. No Rio Grande do Norte, o projeto piloto será implantado em 13 Centros de Atenção Psicossocial, CAPES, em todas as regionais de saúde, que ficarão responsáveis por oferecer suporte técnico a outras unidades da rede. O acesso será realizado por meio do aplicativo Meu SUS Digital. O fluxo de atendimento prevê que o usuário seja acolhido inicialmente no CAPES da sua região. A unidade acionará a equipe multidisciplinar do Hospital Sírio-Libanês para o suporte técnico e consultoria especializada e seguirá como referência principal no cuidado e acompanhamento do usuário. A Organização Mundial da Saúde reconhece o jogo como um determinante comercial da saúde, classificando a atividade como potencialmente prejudicial à saúde física e mental, além de estar associada ao aumento das desigualdades sociais e ao sofrimento psíquico da população. Passa e Fica, Serra de São Bento e Lagoa Dantas são as cidades que recebem os serviços do programa KRN Móvel nesta semana. As unidades do programa oferecem diversos atendimentos para os clientes, contemplando os mesmos serviços oferecidos nos escritórios físicos da companhia. Para ser atendido, o cliente precisa levar documento de identificação com foto e a conta de água mais recente. Confira a agenda. Passa e Fica, nesta segunda-feira, quinta e sexta-feira, na rua Presidente Costa e Silva, número 81, ao lado do hospital. Serra de São Bento, nesta terça-feira, dia 23, na Praça Salviano Gomes Crisanto, número 214A, no centro. Lagoa Danta, na quarta-feira, dia 24, na rua José Joaquim de Oliveira, número 8, no centro, em frente ao escritório da CAERN. Lembrando que o atendimento acontece sempre das 8 da manhã às 17 horas. Agora são 11 horas e 3 minutos em Natal, com informações da Rede Brasil de Comunicação, também da Secretaria de Saúde Pública do Estado e da CAERN. Fechamos mais um Nordeste Evangélico Informa, convidando você para 1 da tarde. Temos um encontro marcado com a notícia.
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4: 11:07.
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0: 11 horas, mais 10 minutos em Natal, chegou o momento de você se reunir com a sua família ou mesmo parar um pouquinho, pois vamos acompanhar o quadro Culto Doméstico no rádio hoje com a irmã Janice Figueiredo, trazendo a palavra e também orando pelos pedidos de oração. Bom dia, paz do Senhor, irmã Janice.
1: A paz do Senhor. Bom dia também a você, meu caro ouvinte, que está começando juntamente conosco mais um devocional da família cristã, o nosso culto doméstico no rádio. Muito obrigada desde já pela sua audiência, muito obrigada por estar ligadinha na melhor Rádio Nordeste Evangélica. Jesus em primeiro lugar. Agora eu convido você, vamos orar ao nosso Deus, dando início ao nosso culto doméstico de hoje. Querido Deus, eterno Pai, Senhor da glória, Deus do céu, Deus da terra, Deus maravilhoso, Senhor dos senhores, Rei de toda a terra, Tu és o nosso Deus, Tu és o Deus maravilhoso, Senhor, que abre portas. Tu és aquele, Senhor, que está conosco. Tu és aquele que não nos deixa. Nós queremos te agradecer, Senhor, por mais um dia. Ó,

que tudo seja para a glória e honra do teu santo nome. Fala aos nossos corações, queremos ouvir, Senhor, a tua voz. Nós já te agradecemos, meu Pai, em nome de Jesus. Amém. Muito bem, meu caro ouvinte, agora vamos ouvir aí uma bela canção e logo mais nós estaremos de volta aí com a mensagem da Palavra de Deus. Então fica aí, não sai daí. Gostaria de lembrar você que você pode estar se comunicando conosco.

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2: A leitura que nós iremos fazer hoje se encontra no Evangelho segundo escreveu João, capítulo 3. Os versos são de 14 a 18, que dizem assim: E como Moisés levantou a serpente no deserto, assim importa que o Filho do Homem seja levantado, para que todo aquele que nele crê não pereça, mas tenha a vida eterna. Porque Deus amou o mundo de tal maneira que deu seu Filho unigênito, para que todo aquele que nele crê não pereça, mas tenha vida eterna. Porque Deus o enviou seu Filho ao mundo, não para que condenasse o mundo, mas para que o mundo fosse salvo por ele. Quem crê nele não é condenado, mas quem não crê já está condenado, porquanto não crê no nome do unigênito Filho de Deus. Mas o versículo que eu gostaria de chamar sua atenção é o versículo 16, que diz assim: Porque Deus amou o mundo de tal maneira que deu seu Filho unigênito para que todo aquele que nele crê não pereça, mas tenha a vida eterna. Meu querido irmão, minha querida irmã, hoje convido você para mais uma vez refletirmos a respeito de um versículo da palavra de Deus. E esse versículo, como você já viu, não é? É sim um dos versículos mais profundos, amados e conhecidos da nossa Bíblia, a palavra de Deus. E por uma grande razão. É sim uma declaração poderosa do grande amor de Deus pela humanidade. E todos nós, muitas vezes desde pequeno, né, sabemos essas palavras decoradas. Esse verso é considerado o Evangelho em miniatura e também um resumo do livro de João, o Evangelho do Amor. Aponta para a grande salvação oferecida por Deus. Foi o próprio Deus que nos amou, aleluia. O versículo diz: porque Deus amou ao mundo, ou seja, ele amou pessoas de todas as tribos, de todas as línguas, de todos os povos, de raças, cada pessoa na terra. Amou a você, amou a mim. A frase Deus amou o mundo de tal maneira, no original grego ela utiliza a palavra ágape, que descreve um amor ativo, incondicional e sacrificante. Esse termo é muito significativo, pois contrasta, né, com outros tipos de amor, como o amor filéu, que denota afeto e amizade. O uso da palavra ágape enfatiza a qualidade e a profundidade do amor de Deus, aleluia. Um amor que não depende dos nossos méritos, mas da própria natureza de Deus, como um Deus amoroso, um Deus gracioso. Esse verso, João 3,16, é um lembrete de que a salvação é um dom gratuito de Deus, oferecido a todos nós, independente, né, do nosso passado, das nossas origens, dos nossos pecados. É uma linda mensagem de esperança. Nos lembra do amor inabalável de Deus e sua provisão para a nossa redenção através de Jesus. Esse amor é um presente livremente dado pelo nosso Deus, que nos envolve em nossa totalidade, abraçando nossas fraquezas e imperfeições. Esse amor é uma força transformadora que age em prol do nosso bem-estar eterno. Esse amor, ele se manifesta na obra redentora de Cristo.

E que nenhum escritor jamais poderia descrever a grandeza desse amor. Ele deu o seu filho unigênito, deu como oferta pelo pecado, deu a pecadores indignos como eu e você. Deu o seu filho unigênito para que todo aquele que nele crê não pereça, mas tenha a vida eterna. Então a fé em Jesus, meu caro ouvinte, é a porta de entrada para a vida eterna. Nos livra de uma condenação eterna, pois somente por meio de Jesus que podemos escapar desta condenação eterna. É pela fé em Jesus, o Filho de Deus, que nós recebemos a vida eterna. Mas precisamos de reconhecer o sacrifício que Jesus fez na cruz do Calvário por nós. Precisamos aceitá-lo e segui-lo de todo o nosso coração. Pois foi na cruz que Jesus conquistou a salvação para todos aqueles que creem nele. A conquista não foi fácil. E Jesus sofreu muito, mas ele venceu, aleluia. E é por causa da vitória de Jesus que nós podemos nos aproximar de Deus e encontrar o verdadeiro sentido para a vida. E se você nesta manhã está procurando aí o verdadeiro sentido para a sua vida, Jesus é a solução para você. Jesus ali na cruz, ele venceu o pecado, sendo inocente, né? E morreu para pagar pelos nossos pecados. E agora todo aquele que crê em Jesus e o aceita como Salvador fica salvo da condenação do pecado. Já não precisa viver mais como escravo do pecado, sem conseguir vencer as suas tentações. Não, porque tem a ajuda de Jesus, autor e consumador da nossa fé. Jesus nos ajuda, ajuda quem quer vencer. Jesus ajuda quem o segue a vencer o pecado. Ele destruiu a barreira entre nós e Deus. Éramos inimigos de Deus, mas ele destruiu essa barreira que estava impedindo de termos um relacionamento com Deus. Agora, através de Jesus, todos nós, toda a humanidade pode sim ter acesso a Deus. Basta crer em Jesus. Quando cremos em Jesus e decidimos mudar de vida, deixamos de ser inimigos de Deus. Não podemos receber esse presente de Deus, que é Jesus, sem sermos transformados por eles. Temos que também deixar toda a vida velha e caminharmos para uma nova vida. Todos os dias, novidade de vida. Somos chamados para essa nova vida no dia de hoje. Se você ainda não teve esse encontro com Jesus, basta você crer em Jesus, aceitar o sacrifício que ele fez ali na cruz do Calvário, e você vai sim mudar de vida. Você vai ter sim ser transformado por ele. Nós somos chamados, eu e você, todos os dias para essa nova vida, uma vida de gratidão e também uma vida que compartilha o mesmo amor que recebemos com outras pessoas, nos esforçando e proclamando também as boas novas de salvação a todos aqueles que ainda não conhecem esse Jesus maravilhoso. E neste dia de hoje, você está convidado a entregar, se você não entregou ainda a sua vida, pela fé em Jesus, o Filho de Deus, receba a vida eterna. Reconheça o sacrifício que Jesus fez ali no Calvário, na cruz do Calvário, por você. Aceite-o, siga-o de todo o coração e com certeza você estará livre de uma condenação eterna e encontrará assim o verdadeiro sentido para a sua vida. Esta é a palavra que eu tenho para você esta manhã. Deus te abençoe. Vamos ouvir agora uma bela canção e logo nós vamos estar de volta.

0: Já estamos de volta e vamos ouvir agora todos os pedidos de oração que foram feitos aí pelo WhatsApp mais abençoado do Nordeste, que é o 988-26-2255, que é o WhatsApp da Rádio Nordeste Evangélica.
1: Vamos agora ler todos, alguns, né? Vamos tentar alcançar o maior número possível de pedidos de oração que chegaram durante esta manhã. Vamos orar pela família, em especial o marido da irmã Maria Lúcia, ali do Planalto, que pede oração por uma porta de emprego para o seu esposo, que ele é pintor, precisando de porta de emprego. Vamos orar também por Diógenes Júnior, de Parnamirim, ali de Rosa dos Ventos, que pede oração por sua vida espiritual e família, pela mãe dele, a Cristiane, e também para que Deus proteja os seus filhos. E também ele pede oração pelos colegas de trabalho, pelo pastor Edmundo Nóbrega, Sueli e família de Larissa, e também sua pequena Helena e família de todos os seus colegas de trabalho. Vamos orar pelos irmãos ali de Rosa dos Ventos. Vamos orar também apresentando a Cristiane Fernandes, de Parnamirim, que pede oração por sua vida espiritual, pela família, pelo filho Diógenes Júnior e pelos seus netos, Lana e Antony Gael. Vamos orar também pelas irmãs do Círculo de Oração. Quem pede oração é a irmã Dani, Irmã Daniete pede oração pela festa do Círculo de Oração das Crianças, que vai acontecer no próximo dia 29, ali no Templo Central. Vamos orar pelas crianças, o Círculo de Oração Trabalho Infantil. Vamos orar pela família do Leilson, por ele e por sua família, para que Deus abençoe. E vamos orar pela família da irmã aqui, que deixou o seu agradecimento, a irmã Andréia Kaline. Vamos orar pela sua família, para que Deus continue abençoando e livrando de todo o mal. Vamos orar pela família da irmã Zélia. Irmã Zélia sempre pede oração por sua família, para que Deus ajude, livre de todo mal, chegue também com saúde. Vamos orar pela família da Graça Imperial, que sempre pede oração pelos seus filhos e pelo seu esposo, o pequeno Benjamin, o esposo Bernardo, e o pequeno Benjamin, que é o neto da irmã Graça Imperial. E ela, em especial, vamos orar pelo Fabiano Júnior, que é o filho da irmã Graça, e ela sempre reforça aqui o pedido por ele. Vamos orar também por salvação na família da irmã Fátima, para que Deus chegue, irmã Francineide. A irmã Francineide pede oração por ela e também pela irmã Fátima e salvação da sua família. E vamos orar também pela saúde do casal Pedro e Leia. Vamos orar pela família da Elizabeth, que pede oração por várias pessoas: Natanael, Roberto, Samuel, Márcio, Elizabeth, Aline, Ellison e tantos outros nomes que ela tem apresentado aqui. Deus conhece cada um, ente, Senhor, cada membro da família dela. E vamos orar pelos irmãos de perto, os irmãos de longe, que têm deixado seus pedidos de oração. Alzenita pede oração pelos seus filhos. Vamos orar pela família da irmã Socorro, do setor 36. O Juarez pede oração pelo irmão Bernardo e irmã Dalvinha. Vamos continuar orando para que Deus abençoe este casal e abençoe também os idosos. Teve uma irmã que pediu oração pelos idosos. A irmã Lígia pede oração por sua mãe e todos os idosos que estão acamados. Vamos orar pela saúde da Marileide e também o casamento do seu filho e também a sua neta. Vamos orar por todos os irmãos ali do Panatis. Chegou o pedido de oração de irmã Kelly, do bairro Nordeste, a Marisa do Panatis 2, a Gerlane do bairro Nordeste, a Nessi do Panatis 2. Vamos orar por todas as irmãs que têm deixado seu pedido de oração. A Jeane do setor 17 pede oração por sua vida espiritual. E você, que eu não consegui alcançar ou citar seu nome, ore juntamente conosco.
0: Querido Deus e eterno Pai, louvamos a Ti, Senhor, primeiramente porque Tu és bom e porque a Tua benignidade, Senhor, é para sempre. Louvamos o Teu nome, Senhor. Clamamos a Ti. Muitos estão, Senhor, necessitados. Tu conheces o coração, as dificuldades de cada um, Senhor, que tem mandado aí suas mensagens, de cada um. Daqueles que estão nas suas casas também, Senhor, e neste momento estão necessitados de um socorro, Senhor. Alguns estão, Senhor, em situações críticas. E nós queremos orar a Ti nesta manhã, neste momento. Que possamos, meu Senhor Deus, aumentar nossa fé. Porque Tu és aquele que nos livra de todas as nossas dificuldades, Senhor. Tu és aquele que está sempre cuidando das nossas necessidades. Mas muitas vezes, Senhor, Tu nos leva os Teus filhos a situações em que a nossa autossuficiência, Senhor, termina. E que são momentos em que ninguém pode nos ajudar, nenhum ser humano é capaz de nos ajudar. E só temos que olhar para Ti, que é autor e consumador da nossa fé. E é por isso que nesta manhã nós clamamos a Ti com fé e humildade, uma fé humilde e simples, esperando pela Tua misericórdia. Por isso estamos clamando agora com fé, rogando, Senhor, o Teu perdão, rogando a Tua ajuda, a Tua misericórdia sobre as nossas vidas, apesar de não merecermos coisa alguma de Ti, Senhor. Mas usa mais uma vez da Tua misericórdia por todos aqueles que estão necessitados, são tantas as necessidades. Nós queremos entregar tudo isso nas Tuas mãos, confiando, Senhor, nossos problemas, nossas dificuldades. Não temos outro Deus, Senhor, além de Ti. A nossa confiança está em Ti. Recorremos a Ti neste momento porque sabemos aonde esta pessoa está, Senhor. Que ela sinta, aumenta a sua fé para que ela possa crer que Tu vais resolver este problema, essa dificuldade, vai ajudá-la a passar por esta crise, Senhor. Nós já Te agradecemos pela resposta das nossas orações, meu Senhor, em nome de Jesus. Amém. Muito obrigada, meu caro ouvinte, por ter feito o culto doméstico conosco, este devocional maravilhoso de todos os dias. Obrigado pela sua audiência, para estar ligadinho aí na Rádio Nordeste Evangélica, Jesus em primeiro lugar. Muito obrigado pela audiência. Fica conosco. Deus abençoe.
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1: Bom dia!
2: Onze horas mais 44 minutos em Natal, você acompanha o programa Renascer, abençoando seu início. Exatamente, mais uma semana que o nosso Deus nos concede, mas você notou, oficialmente a última semana do mês de junho, né? Oficialmente, de segunda a sexta-feira, esta é a última semana. E por falar em última semana do mês, o que que tem quarta-feira? Culto da restauração, nesta quarta-feira tem culto da restauração e tem irmãos perguntando, irmã, é mesmo, vai acontecer dia 24? Sim, culto da restauração acontece neste dia 24 de junho, das 9 horas da manhã, seguindo até 9 horas da noite, são 12 horas de transmissão do culto da restauração. Isso já acontece há 30 anos, vamos dizer, a rádio vai fazer 31, o culto da restauração vai fazer 30 anos. Então, há 30 anos, a Rádio Nordeste Evangélica transmite o culto da restauração diretamente do Templo Central da Assembleia de Deus, no bairro do Alecrim. E você que não pode chegar até o templo, você acompanha toda a programação pela nossa Nordeste Evangélica, sintonizando na frequência 92.5. E Deus abençoe a sua vida mais e mais. E você interage conosco, tá certo? Você interage, manda sua mensagem, sua dúvida. Aí você pergunta, irmã, eu quero pagar um voto. Tem irmãos que faz voto e quer pagar no culto da restauração. Tem uma equipe montada esperando a sua participação. Quem coordena no período da manhã é o pastor Arige Antônio e mais outros irmãos. Mas à tarde tem a equipe do presbítero Alixon Carlos e o pastor também Eliabe César. É o presbítero Eliabe César que fica na programação da tarde. Então você procura os irmãos que ficam na entrada, os porteiros, os recepcionistas, que vão encaminhar o seu nome até os coordenadores, os dirigentes do momento. O momento da manhã e o momento da tarde. E assim você tem que chegar cedo, tá certo? Para você ter a sua oportunidade e assim você resume e paga também o seu voto. E você ouvinte sintonizado na nossa programação, Deus abençoe os irmãos de boa saúde, tem irmãos de Santo Antônio do Salto da Onça, tem irmãos em Extremóis acompanhando a nossa programação, Deus abençoe a cada um que tem deixado o seu pedido de oração, tem irmãos no Campo das Mangueiras, setor 2, e pede para ouvir o hino Sou Peregrino. Fiquem todos na paz do Senhor Jesus. E 11 horas e 47 minutos, vamos louvar o nosso Deus? Louvar o nosso Deus, daqui a pouquinho tem momento reflexivo.

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1: 11 horas mais 51 minutos em Natal, momento do nosso devocional, e convido você a meditar na palavra de Deus juntamente comigo. Agora vamos meditar acerca do seguinte tema: Deus ouviu o seu gemido no escuro. Em Salmo capítulo 6, na realidade o Salmo 6 e o verso 6, está escrito: estou cansado de tanto gemer, todas as noites faço chorar o meu leito, com minhas lágrimas inundo a minha cama. Já teve noites em que você chorou e seu travesseiro ficou molhado de lágrimas e o silêncio do quarto parecia gritar mais alto do que qualquer palavra? Você sabe do que estou falando, não é verdade, meu irmão, minha irmã? São aquelas madrugadas em que a alma se derrama. O peito aperta e parece que ninguém está ouvindo. Mas o Salmo 6 nos mostra uma verdade que muda tudo. Deus ouve o choro que você derrama no escuro. Olha, Davi estava exausto, gemido atrás de gemido, lágrimas que encharcavam a cama. E ele não fingiu estar bem. Ele expôs a sua dor, sua fraqueza, seu cansaço. E você, meu amado, minha amada irmã, já fez isso? Com certeza já deve ter feito. Já olhou para o teto e disse: Senhor, até quando? Pois saiba, esse clamor não cai no vazio, não cai no esquecimento. Escute com atenção, o Salmo 6 não termina em desespero. Ele começa com angústia, mas termina com certeza: o Senhor ouviu a minha súplica. A virada acontece quando Davi decide confiar, mesmo sem ver a resposta, e essa virada também pode acontecer na sua história. Querida amiga, querido amigo, medite nisso, você tem carregado um peso que não é seu, não é verdade? Uma culpa que já foi perdoada? Uma ansiedade que já foi lançada sobre ele? O choro pode durar uma noite, mas o consolo vem pela manhã. Não é porque você está na escuridão que Deus se afastou. Ele está mais perto do que você imagina, ouvindo cada gemido, recolhendo cada lágrima. Entenda, Deus não se cansa do seu pranto. Ele não vira o rosto quando você desabafa. Pelo contrário, ele se inclina, escuta e age. Talvez você, hoje, precise fazer igual a Davi. Derramar tudo sem vergonha, sem firulas, e dizer: Senhor, estou exausto, mas confio que o Senhor me ouviu. Meu irmão, minha irmã, a noite não é eterna. Deus enxugará a cama molhada por suas lágrimas. Fique na paz do Senhor Jesus, que excede todo entendimento. E aqui, deixa eu me despedir de você, segunda-feira, e você fica aí na sintonia da programação da Rádio Nordeste Evangélica. Eu me despeço, mas amanhã a gente volta com mais um programa Renascer. Não sai da sintonia, pois o pastor Joacir Varela já começa aqui o programa Voz da Assembleia de Deus. Que Deus abençoe, até amanhã.

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3: 12 horas.
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0: em Natal, 12:13. Você está em sintonia com a Rádio Nordeste Evangélica, a partir de agora, com o programa A Voz da Assembleia de Deus. 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Muito bem. Queremos agradecer a você, meu amado irmão, que está sempre em sintonia conosco. Enviamos também aqui a paz do Senhor para o pastor Martim, para sua esposa, irmã Fátima, que neste horário estão ligados conosco, sempre que podem, nos ouvindo. Envio a paz do Senhor para todos os filhos, as filhas, os genros e os netos, que também, dentro do possível, estão nos ouvindo. Muito obrigado, em nome de Jesus. Pastor José Arimaldo, muito obrigado. Irmã Sulamita, sua esposa. Pastor Jonas de Paiva, irmã Amilde. Pastor Jonas de Paiva, a paz do Senhor, meu pastor. Pastor Jonas de Paiva fez um exame hoje e não vai poder estar aqui conosco, mas louvamos a Deus e pedimos a Deus pela recuperação. Um exame fácil, mas que ele precisa ter calma um pouquinho em casa, né? Muito bem, meu pastor. Receba a paz do Senhor, irmã Amilde, um abraço para todos. Pastor Rubem Varela, irmã Maradja, também muito obrigado pela audiência. Minha esposa, irmã Marlúcia, eita, ela está presente hoje aqui, daqui a pouco ela vai falar, viu? Pastor Abinão Prachedes, irmã Vilma, e o pastor João Batista Cardoso, irmã Ana Balbino, também ligados conosco neste horário. Muito obrigado. A você que está longe, você que está perto, você que está quase perto, você que está bem longe, nós agradecemos a audiência. Geazi Lucas, meu irmão, em Pouso Alegre, já mandando aqui a paz do Senhor, bem longe, né? Lá no sul de Minas. Ele é sua esposa, Leoni, nos ouvindo, Josué. Agora, bem pertinho aqui, irmã Nativa. Né? Irmã Nativa já está na ativa e não perde o programa. Vamos lá, meu povo, ela está dizendo aqui, estou aqui atenta. Olha, muito bem. Ok. Presbítero França, conosco aqui. Vamos abrir o microfone para ele trazer aqui a paz do Senhor, mas antes quero agradecer aqui ao meu amado irmão presbítero Leandro Soares. Ele e a sua esposa ali da Congregação das Quintas estão sempre ligados conosco. Muito obrigado, um abraço, Deus os abençoe maravilhosamente. Presbítero André Luiz, também ligado conosco, nos ouvindo, muito obrigado, um abraço, irmã Tassiana e filhos, Deus os abençoe. Muito bem. França.
1: Pai do Senhor, meu pastor.
0: Pai do Senhor, como estás?
1: Bem, graças a Deus, senhor, como é que vai?
0: Aqui, graças a Deus.
1: Eu fiquei agora admirado que a irmã Tassiana permitiu André Luiz ouvir o rádio, né?
0: Não, ele ouve, rapaz. Ele andando no carro e ouvindo.
1: Ah, sim. Eu pensei que ele...
0: Mas tá sendo é que às vezes ela tá trabalhando, às vezes não pode ouvir.
1: Entendi.
0: Ele é direto.
1: Direto, constante.
0: Ligação direta.
1: Pai do Senhor, presbítero André Luiz, o homem do Vale do Renovo. Mamãe Lúcia, Pai do Senhor. Quer deixar uma saudação para o pastor Rubem, pastor Jonas de Paiva, que fazem esse programa. Quero também deixar uma saudação para o nosso pastor presidente, pastor Martim Alves da Silva, pastor presidente da IADERN e SEMADERN, Convenção de Ministros do Estado do Rio Grande do Norte. Lembrando também da vossa digníssima, mãe honrosa esposa, irmã Fátima, a qual deixo minha saudação. Falando no casal, tem que lembrar do obreiro Martim Neto. Partiu Martim Neto, partiu para todos os seus familiares, papai e tio. E titia, em nome de Jesus, eu deixo a paz do Senhor e um dia abençoado para vocês. Quero deixar uma saudação especial também para minha sogra, irmã Francisca, meu sogro Damião Domel, não é das cabras. Ele vendia cabra, né? Criava, mas agora ele só vende mel para os cabras, depois que os cabras levaram as cabrinhas dele, né? Então ali em Aroeira, vizinha Jandaíra, depois de um câmara, aí você não erra. Passou de um cama antes de Jandaíra, chegou em Aroeira. Você para lá na barraquinha do Damião e compra um litro de mel e traga pra cá, viu? Programa Voz de Assembleia de Deus que a gente aceita. Uma nativa, está nativa com certeza. Ainda não chamou minha atenção, pastor Joacir, mas é adepta nativa, daqui a pouco ela fala, né? Irmã Silvia Mello também, graças a Deus. Todos vocês, irmão Daniel da Ótica Nunes, a paz do Senhor, meu querido, Deus te abençoe. João Filho, meu garoto, deve estar se preparando para ir para a escola. Então, eu deixo uma saudação para todos vocês que estão nos ouvindo, nos dando o prazer e a honra de estar aqui junto conosco na cadeirinha cativa para aprender a poderosa palavra de Deus. Pastor Joacir, retorno para o Senhor, agradecido por esse tempo, por mim consumido.
0: Amém. Meio-dia, 18 minutos, eu vou aqui abrir o microfone só para a irmã Marlúcia dar a paz do Senhor, depois a gente conversa um pouquinho a respeito do congresso. A paz do Senhor, irmã Marlúcia, minha esposa.
2: A paz do Senhor a todos os irmãos aqui e aos ouvintes da Nordeste.
0: Aí é curta, viu? Fala bem curtinho mesmo, viu? Ok. Meio-dia 19, nós vamos ouvir o hino 178 da nossa harpa cristã. Você que está em casa, cante, louve, bendiga o nome do Senhor Jesus. E daqui a pouco estaremos de retorno com a continuação do programa A Voz da Assembleia de Deus, enfatizando aqui a primeira conferência de ensino e educação cristã que vai acontecer sexta e sábado, envolvendo aqui dentro da 37ª EBD em síntese. Se você não fez a sua inscrição, está na hora. É a reta final. Vamos juntos em nome de Jesus. 178, mas eu quero dizer aqui que quem está na audiência ainda é o presbítero, meu amado irmão, Marivaldo, presbítero Marivaldo, e ele está avisando que dia 25, às 19 horas, estará ali trazendo uma palavra o pastor Elinaldo Renovato Lima, está fazendo um encerramento da lição. Que o próprio pastor é o escritor da lição que nós estamos estudando. Homens dos quais o mundo não era digno. Quanto aí está a congregação de Tirol, vá se preparando para receber aí o pastor Elinaldo Renovato de Lima, dia 25 às 19 horas. 178.

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0: Em Natal, meio-dia e 27 minutos, você continua em sintonia com a Rádio Nordeste Evangélica, com o programa Voz da Assembleia de Deus, que é apresentado todos os dias pelo pastor Jonai de Paiva, por isso que vos fala, pastor Joacir Varela, pastor Rubem Varela e também pelo nosso amado irmão presbítero França, que está sempre nos dando aqui um apoio também. Que coisa boa. Irmão Isaías, Cavalcante, irmã Raquel e Benício, na escuta ali em... no setor 22. Abraço para você do setor 22 e abraço para você do setor 7, que neste horário estão também ligados conosco. Enfim, enviamos a paz do Senhor para todos os coordenadores de setores em nome de Jesus. Daqui a pouco nós temos algo interessante para participar para os amados irmãos, compartilhar para os amados irmãos, coisa interessante para este final de semana que vem, tá bom? Mas nós vamos ouvir a ministração da Palavra de Deus com o pastor Rubem Varela. Pastor Rubem Varela, paz do Senhor.
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2: A paz do Senhor a todos os amados irmãos e irmãs que acompanham o programa Voz da Assembleia de Deus. Cumprimentamos aqui os caros distintos companheiros que nos ajudam neste trabalho e que aceitam a nossa cooperação, trazendo-lhes a palavra do Senhor nesta ocasião. É um privilégio muito grande dado por Deus toda a oportunidade que temos de ver, de ouvir a mensagem do Senhor. E nesse momento eu gostaria de trazer-lhes os últimos versículos da primeira carta do apóstolo São João. Neste texto estamos trabalhando a esperança, o amor e a fé no Senhor Jesus Cristo, sob o fundamento da vida de Deus concedida pelo Filho de Deus, que também nos faz filhos de Deus, nessa mesma categoria. No versículo 14 do capítulo 5, temos isto: e esta é a confiança que temos nele. Se pedirmos alguma coisa segundo a sua vontade, ele nos ouve. O versículo anterior, João diz que estas coisas que ele escreveu são para que os seus destinatários soubessem que tem uma vida eterna e para que crescem no nome do Filho de Deus. A importância basilar de crermos no nome do Filho de Deus é o que estamos desenvolvendo ao longo dessa sequência de comentários que estamos tendo a oportunidade de proceder aqui na Rádio Evangélica, a Rádio Nordeste Evangélica, especialmente por ocasião deste abençoado programa. E ele diz então: e esta, portanto, é a confiança baseada na condição de que cremos que Jesus Cristo é o Filho de Deus, e não somente isso, mas cremos em tudo que representa essa condição dele como Filho de Deus. Então, se pedirmos alguma coisa segundo a sua vontade, ele nos ouve. Quer dizer, se estamos alinhados nessa condição filial dele com Deus, ele nos ouve. E a condição de filho aqui não é simplesmente a condição de filho biológico. Não se trata disso, é muito mais. A filiação biológica é ínfima diante dessa filiação espiritual. A filiação espiritual é maior que a biológica, porque a filiação biológica, ela traz alguma marca material, física, porém corruptível. Ela desaparece. Alguém nasce e no início de seu nascimento, ali próximo ao seu nascimento, aliás, é dito: parece com o pai, parece com a mãe. Depois, com uma certa altura da vida, olha, a voz é a mesma, o andar é o mesmo. Depois então chega a idade madura e parece que nós estamos vendo aquela pessoa naquela idade. Mas depois vem o envelhecimento e às vezes nós procuramos aquela imagem daquela pessoa lá atrás e já não é mais, é outra, totalmente diferente. O biológico muda muito ao longo da vida, mas o espiritual não. O espiritual guarda o código genético eternamente. Ele avança sim para se tornar mais parecido, mas ele tem um ponto de chegada disso: até que vos torneis, né, varões perfeitos, ou chegar à estatura de varão perfeito. Até, então tem um até, e ali para. Essa é a condição de filho de Deus. Então, A vontade de Deus é estreita nisso, porque a vontade de Deus é a expressão de quem Ele é, e a nossa vontade é a expressão de quem nós somos. Se você quiser conhecer uma pessoa, observe suas vontades. As vontades, elas manifestam quem somos. Se somos assassinos, a vontade é matar. Se somos adúlteros, a vontade é adulterar. Se somos santos, a vontade é nos purificar. Então, quem tem vontade de se purificar, revela quem ele é, revela a santidade nele. Mas quem tem vontade, por exemplo, de roubar, manifesta que é ladrão. As nossas vontades dizem quem somos. E nós somos binaturais, né? Quando eu digo binaturais, me permita, temos duas naturezas. Uma natureza carnal e outra natureza espiritual. A natureza carnal é voltada para os desejos da carne. E isso é o que nos identifica, e isso é o que passa a nos definir. Se alguém se inclina para a carne, define-se como carnal. E se alguém se inclina para o Espírito Santo, define-se como espiritual. O que nos define é para onde nos inclinamos, é para o que queremos. E quando vencemos a nossa vontade, somos livres. Quando vencemos a vontade carnal e fazemos a vontade de Deus. Portanto, o princípio da oração, da resposta da oração, está em adequação à vontade de Deus. A oração que não considera a vontade de Deus, ela pode se transformar em feitiçaria. Porque na feitiçaria, a vontade de Deus não é observada, é observada a vontade do feiticeiro. O feiticeiro quer chegar a um determinado ponto. E ele usa de estratégias espirituais para que aquele ponto se concretize, para que ele chegue àquele ponto. Abracadabra, alacazum, ele usa as chamadas palavras mágicas. Isso aí eu estou falando na brincadeira, né? Que algumas pessoas utilizam palavras inventadas para chegarem a essa concretização daquilo que desejam no âmbito da feitiçaria. É a moça que quer casar e enfiar a faca na bananeira, ou as crianças brincando fazem figa para que o outro erre, ou para que tenham sorte. É, pessoas fazem mandingas e utilizam determinados recursos para poder alcançar o que querem. E há pessoas que utilizam o altar de Deus, mas de forma errada, porque agem como feiticeiros, como se por aquele mecanismo Deus viesse a agir. De fato, na antiguidade, quando a revelação não era plena, nós vemos pessoas trazendo sacrifícios para alcançarem determinados objetivos. E não está errado em trazer o sacrifício, não estava errado, mas a motivação de quem trazia o sacrifício era muito importante, porque se alguém vinha estabelecendo o sacrifício para forçar Deus a agir, então já não era mais pela vontade de Deus, mas pela sua própria vontade. A oração, ela deve ser sacrificada à vontade de Deus, porque se ela não for, pode se tornar uma obra de feitiçaria. Eu vou orar ao Pai em nome do Senhor Jesus, eu vou pedir isso, e está escrito que pede, recebe, o que bate, abre-se-lhe-á, né? Quem busca, encontra. Bom, isso são determinantes do Senhor Jesus Cristo, de fato são realmente, mas não significa que tudo que eu buscar em Deus eu vou receber de Deus. Há coisas que eu estou buscando em Deus, mas se elas estão desalinhadas à vontade de Deus, quem pode me dar é outra entidade, e aquilo me trazer muito prejuízo. Então, a oração, ela é corrigida quando ela é sujeita à vontade de Deus. E esse é o fundamento. Porque Jesus é filho de Deus, ele age conforme a vontade de Deus, porque ele é filho nessa condição. Não é um filho de natureza biológica que se desassocia, mas é um filho de natureza geracional, espiritual, que permanece. E a semente divina não é como a semente carnal. A semente carnal não tem consistência eterna, mas a semente divina ela é indestrutível, a semente divina é incorruptível, a semente divina é eterna, a semente divina é a palavra dele. E a palavra de Deus é a expressão de sua vontade, ou melhor, é a expressão de quem ele é. E o que ele é e quem ele é manifesta-se na sua própria vontade. É por isso que Deus nos ouve ou nos atende se nós estivermos nessa consonância. E aí está falando de Cristo, é a confiança que temos nele, que se pedirmos alguma coisa segundo a sua vontade, ele nos ouve. E se sabendo que nos ouve em tudo o que pedimos, diz o versículo 15, sabemos que alcançamos as petições que lhe fizemos. Ou seja, toda oração alinhada à vontade de Cristo, que é a vontade do Pai, tem a certeza da sua concessão. Isso não é maravilhoso? Esse é o estado de fé que vivemos, e essa é a fé no nome do Filho de Deus. Então, eu clamo ao Senhor de acordo com a sua vontade, e se algo é de acordo com a vontade de Deus, não tem como não haver resposta. Alguém pede alguma coisa contra a vontade de Deus e ele diz, se eu tive fé, observe, a fé ela é mais ampla do que a confiança de que Deus é capaz de fazer o que foi pedido. A fé é mais ampla. A fé, ela, na verdade, trabalha alinhada à natureza de Deus. A fé em Deus não é só a fé no que ele pode fazer, é a fé em quem ele é. A Bíblia diz assim, aquele que se aproxima de Deus é necessário, né? Aquele que se aproxima de Deus, creia que ele existe. Na verdade, é creia que ele é e que é galardoador daqueles que o temem, né? Ou seja, Deus é fiel. Ele é o quem ele diz ser e é fiel. E é nesse ponto que está a fé. A fé se firma na fidelidade e na coerência divina. Isso é fé. Não é somente a confiança de que ele pode fazer o que diz que pode fazer. É mais que isso. É a confiança de que ele não é infiel. É poderoso e é fiel. Ele é quem é e ele galardoa o fiel. É nisso que está a fé. Por isso está a confiança, que sabemos que ele ouve tudo o que pedimos, esse tudo, né? E sabemos que ele ouve, porque estão de acordo com a vontade do Senhor, então sabemos que alcançamos as petições que lhe fizemos. Ou seja, quando eu termino a oração de verdadeira fé, eu já tenho aquilo comigo. No versículo 16 diz, se alguém vir seu irmão cometer pecado que não é para a morte, perceba que ele vai entrar no campo, está falando da oração, continua ainda nesse mesmo campo, mas observa que existe uma situação que pode se opor ou impedir a oração. Então, se alguém vir seu irmão cometer pecado que não é para a morte, orará. Ele está trabalhando com oração. E Deus dará vida àqueles que não pecaram para a morte. E ele esclarece, há pecado para a morte, e por esse não digo que ore. O que significa que há pecados que são cometidos em que a sentença é a morte física, irmãos. E não adianta orar por essas pessoas porque elas estão sentenciadas. Deve-se ter cuidado, por exemplo, com a prostituição, porque é um pecado grave. A Bíblia diz que o que peca, o que se prostitui, peca contra o seu próprio corpo. Paulo chegou a entregar o corpo a Satanás, de alguém que havia pecado num nível grotesco, porque pecados são cometidos e a níveis mais graves e a níveis menos graves, a níveis de maior afetação e menor afetação, né? E aquele homem coabitava com a mulher de seu próprio pai, é um absurdo, estava na igreja. Então ele disse, eu entrego ele a Satanás. Há uns que ele entregou o corpo a Satanás para que aprendam a não blasfemar. A blasfêmia é muito grave. E a esse porque se prostituiu. Porque Paulo diz tacitamente que o que se prostitui peca contra o próprio corpo. O corpo que é tabernáculo do Espírito Santo. É um ato sacrílego, né? E extremamente grave. E aí ele esclarece que há pecado que é para a morte e por isso não digo que ore. Então, quando a sentença está vindo justamente para punir aquela pessoa, para que o espírito, porventura, seja salvo no dia do Senhor. Porque o corpo está sendo requerido, porque ele foi contaminado. Toda iniquidade é pecado, e há pecado que não é para a morte. Lá atrás nós lemos que todo pecado é iniquidade. O contrário também é verdadeiro, né? Então, o reverso também é verdadeiro. Toda iniquidade é pecado. Não há iniquidade que não seja pecado. Aí ele diz, sabemos que todo aquele que é nascido de Deus não vive pecando. Na tradução original mesmo, diz assim, não peca. Tá? É isso que está dito, não peca. Mas o que de Deus é gerado, conserva-se a si mesmo e o maligno não lhe toca.

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2: Muito bem, meio-dia e 46 minutos, você continua em sintonia com a Rádio Nordeste Evangélica, com o programa A Voz da Assembleia de Deus. Meu amado irmão Diaco Marconi, setor 7, ele está na sintonia conosco também, os amados irmãos, outros. Amanhã a gente fala mais devagar, mas eu quero só lembrar aí, está feita aí a propaganda da 37ª EBD em síntese, o pastor Reinaldo Odilo está

0: na, na escuta, a sua esposa, irmã Lígia, enfim, você, meu amado irmão, se você não fez a sua inscrição ainda, ainda dá tempo, é a reta final, essa semana até sexta-feira ou antes, faça logo, vai ser bênção do céu, tá bom? Com o tema A Igreja dos Gentios, nós estaremos estudando a 37ª EBD em síntese. Agora, olhe, você fazendo a sua inscrição, você já vai ganhar um brinde. Pastor, qual é o brinde, pastor Joacir? Pronto, vou dizer agora. É você participar da primeira conferência de ensino e educação cristã. Um tema interessante, edificados no fundamento, a Escola Bíblica Dominical, ensinando a Bíblia no século XXI, em meio às revoluções digital, cultural e ética. Nós estaremos com esta abertura desse trabalho da primeira conferência, ali no Centro de Convenções. Todos, amados irmãos, todos, deverão se dirigir para participar desta conferência ali na sexta-feira, a abertura, né? A primeira conferência é a abertura. Todos, amados irmãos, podem participar, que é o culto à noite. Não vai haver culto no templo sede, que sempre acontece, ou no templo central, mas todo mundo deve se dirigir para lá, em nome de Jesus, para participar desta grande abertura, que vai ser bênção do céu para todos nós, tá bom? Então, o pastor Reinaldo Odilo, que é o diretor do DENEC, Departamento de Ensino e Educação Cristã, está lembrando a todos os amados irmãos para participar em nome de Jesus. Agora, alguns estão dizendo, pastor, eu posso ir na sexta-feira? Pode, é o culto. E lá no culto vai ter a abertura, não é? Agora é interessante que você faça a sua inscrição. E aí você, isso não quer dizer que se você não fez a inscrição ainda e às vezes está trabalhando, vai trabalhar no domingo ou vai trabalhar no sábado e não vai poder... Olha, mas vá pro culto. Na sexta-feira é o culto, então você deve estar lá em nome de Jesus. E eu quero chamar a atenção dos amados irmãos que toda sexta-feira tem setores, tem áreas que são convidadas, são convocadas para estarem presentes, participando desse trabalho. E o pastor Martim está convocando, duas áreas para estarem presentes. Já hoje conversamos com ele pela manhã e ele pediu, pastor Joacir, vamos convocar a área 1 e a área 2 para participar desse trabalho. E nós vamos aproveitar, vamos levar as amadas irmãs para participar em nome de Jesus. Olha que coisa boa. Quem fez congresso agora há poucos dias já pode ir com a farda, né? Com a camiseta, né? Bênção do céu, por exemplo, lá no Ser Rosado, nós tivemos agora há pouco, sábado e domingo, o congresso do departamento feminino. Daqui a pouco, irmã Marlúcia vai falar sobre isso e nós estaremos lá também, em nome de Jesus. Então, a área 1, já falei com o coordenador que manda as orientações, envia as orientações para os outros coordenadores, para já se mobilizar. Muito bem, a área 1 é composta dos setores 1, Presidente Bandeira, setor 6, Lagoa Seca, setor 7, Ser Rosado, setor 15, Roca, setor 24, Ebenezer, a Igreja Polo, setor 38, Igreja Polo, Bela Vista 1, setor 40, Igreja Polo, Nova Descoberta 1, setor 41, Congregação Polo, Quintas. Então, todos, amados irmãos, desses setores estão sendo convocados pelo pastor Martim Alves da Silva, pastor presidente, para estarem presentes lá. E as amadas irmãs estarão com a participação. Então, área 1. Agora, área 2. A área 2 é composta dos setores 5, Congregação Polo Candelária, setor 8, Congregação Polo Pirangi, setor 16, Congregação Polo Cidade Satélite, setor 22, Congregação Polo Planalto, setor 23, Congregação Polo Conjunto Ponta Negra, setor 25, Congregação Polo Parque dos Eucaliptos e setor 29, congregação Polo Betfagé. Aí está os setores que compõem a área 2 que deverão se mobilizar e estar presente lá no Centro de Convenções na próxima sexta-feira. Na próxima sexta-feira. Já entrei em contato também com o pastor Eliezer, mandando a mensagem que o pastor Martim pediu para ele entrar em ação juntamente com os amados irmãos dos setores da área 2 e com o pastor Marcondes da área 1. Eles já estão sabendo. E agora você, meu amado irmão, que é coordenador do seu setor, já vá se preparando. Nós vamos levar ônibus para lá para participar deste grande trabalho abençoadíssimo. Não perca. E os outros setores, pastor? Os outros setores estarão lá presentes para participar desse trabalho abençoado. Muito bem. Esta é a abertura da conferência, não é? E dentro desta conferência, nós vamos ter seminários temáticos. Olha que coisa boa. Seminários temáticos. Estará ministrando ali o presbítero Sérgio Lins, a professora psicóloga Gedídia Varela, a professora Maiara Sena, o presbítero Gildeon Mendonça e também o auxiliar Douglas Dilson. Estarão com palestras interessantes no seminário que estará acontecendo. Neste caso, a abertura do seminário vai ser na sexta-feira e no sábado esses seminários estarão acontecendo. Na sexta-feira é a abertura e também a abertura da 30ª EBD em síntese. 37ª, desculpe. 37ª EBD em síntese. Pois bem, no dia 27, que é o sábado, aí nós estaremos com a presença do pastor Cisaque Valadares, trazendo a palavra para a faixa de adultos, que tem o tema aí, a Igreja dos Gentios. As amadas irmãs, os jovens estarão participando com a participação da irmã missionária Samira Santos. Ela estará ministrando a palavra para a faixa de jovens, a revista da faixa de jovens. Para a revista Discipulando, o presbítero Daniel Sotero. Para a revista dos juvenis, o presbítero Pedro Carlos. Para a revista dos adolescentes, a professora Ingrid Carvalho. E para os pré-adolescentes, a professora Eleide Nogueira. Isto estará acontecendo no sábado. A abertura da conferência na sexta. E aí vai se prolongar para o sábado. E a 30ª EBD em síntese, aí sim estaremos lá participando com esse trabalho. A partir das 8h30 da manhã, o início de toda a programação, nós estaremos pela manhã com o pastor Martim, presidente da nossa igreja e da nossa convenção, trazendo aí a sua palestra. Nós teremos ali 5 plenárias, trazendo assuntos interessantes sobre isso, tá bom? Edificados no fundamento, a importância da EBD na consolidação e manutenção da sã doutrina. Pastor Martim estará trazendo a ministração em cima desse tema. A professora Ivanilca Azevedo estará trazendo a educação cristã na revolução digital, verdade e discernimento em meio ao ruído. O pastor Cisaque Valadares, de São Paulo, mais precisamente Rio Claro, estará trazendo a palavra EBD como agência da contracultura, o papel do ensino bíblico. O pastor Fábio Henrique, ali de Mossoró, estará trazendo uma outra palestra, Edificados até a volta de Cristo, discípulos conectados com a eternidade. E o pastor Kleber Maia, de Parnamirim, o tema que ele vai ministrar é Clamor por Mestres Vocacionados, o despertamento para o ministério do ensino na era do entretenimento. Muito bem. E aí, no intervalo de meio de 11h30 até meio-dia e 30, estaremos com os seminários, que amanhã eu vou detalhar os seminários para você participar, tá bom? Então, não perca, esteja presente, faça todo esforço e estamos aguardando lá a área 1 e a área 2. Faça sua inscrição já, vai ser bênção. Mamá Lúcia, o congresso. Que bênção, né, minha
1: querida? É verdade. Nesse final de semana tivemos, assim, momentos especiais ali na nossa igreja, no nosso setor 7, com o nosso congresso do DEFAD. E aconteceram ali duas pregações maravilhosas com o pastor Eliabe, irmã Jaqueline, e o dia do sábado foi na igreja, mas tendo em vista o número de pessoas, ontem, domingo, nós ficamos na rua, pretendendo atingir a população do bairro que precisa de salvação, ser um trabalho mais evangelístico. E foi uma bênção, graças a Deus, já temos tido vários retornos dos irmãos que estiveram ali, daquilo que o Senhor tem feito. Nós fizemos um caráter evangelístico, convidamos ali na área, distribuímos convites, tivemos ali algumas pessoas não evangélicas. O resultado em número foi somente uma pessoa, mas ali chorando aceitou Jesus como Salvador. E nós ficamos muito alegres, e a palavra de hoje é gratidão. Gratidão a Deus por tudo que Ele tem feito. Tivemos um preparo de oração para esse congresso, o Senhor respondeu vários pedidos durante a campanha, algumas pessoas foram renovadas e Deus tem abençoado. Eu quero hoje, dentro dessa palavra gratidão, agradecer a Deus mais uma vez, aos pastores, à igreja, às equipes que organizaram aquele congresso, os copastores que ali, desde a arrumação das cadeiras até outros detalhes, algumas ofertas, Deus abençoou em tudo. E eu quero deixar aqui a minha gratidão a todo o setor 7 que trabalhou conosco ali, as irmãs que trabalham comigo no DEFAD, a minha chamada diretoria do DEFAD, e também as irmãs que dirigem as congregações. Foi um grande conjunto, louvando ao Senhor, e creio que todos saíram ali mais conscientes de que Jesus é o Rei dos Reis e Senhor dos Senhores, e nós estamos diante de um trono desse grande Rei. Deus abençoe a todos, minha gratidão ao pastor da igreja e a todo o ministério, em nome de Jesus. Amém.
0: Muito bem, é verdade. Eu quero agradecer a todos os amados irmãos, né? Das congregações, as esposas, a todos que se interessaram, foram para lá, as amadas irmãs que ensaiaram, não é? Foi bênção do céu. Os pastores, já falei, pastores do setor que estiveram presentes, as suas esposas, as equipes. Marcamos para no domingo a organizar as cadeiras. Quando eu cheguei lá já tinham 400 cadeiras já organizadas. Eu fui exatamente para ajudar. Quando cheguei lá, aí eu aproveitei, a gente organizou e Deus abençoou. Bom, 400 cadeiras que foram alugadas, mas aí a gente tinha mais 100 da congregação, colocamos ali à disposição. Tivemos ali aproximadamente 500 irmãos participando. Muito obrigado, cada um que se esforçou, as irmãs que se esforçaram, que colocaram ali, se preocuparam com a ornamentação, outros se preocuparam com os hinos, ensaiando. Todo mundo estava lá com farda, cantando com prazer, com alegria, e o nome de Jesus foi glorificado. A banda que esteve lá, nosso amado irmão Ismael e a sua equipe, bem dizendo o nome de Jesus, o carro de som, o mensageiro, mensageiro de Deus, olha, foi bênção do céu. Nosso amado irmão Jesuíno chegou logo cedo, com a equipe, organizaram, e nós iniciamos o culto e Deus abençoou maravilhosamente. Olha, e aqui chega a nossa gratidão. Aí a gratidão aqui é de todo o setor a Deus, porque não choveu, não choveu. A semana foi de chuva, chuva aqui, chuva, chovia de noite, chovia de tarde, mas na hora lá, o dia do domingo foi um dia de sol. Muito obrigado, meu Deus. Aqui nós prestamos a nossa gratidão, né, Marlúcia?
1: A preocupação com a chuva, né?
0: Exatamente.
1: Mas Deus teve misericórdia e foi uma noite, pelo menos até o final do trabalho, foi, sem nenhum respingo de chuva.
0: Exatamente. Graças a Deus, e tudo aconteceu na normalidade, e Jesus salvou uma alma. chorando. Que coisa boa. Uma alma vale mais do que o mundo inteiro. E nós vamos continuar evangelizando, fazendo a obra de Deus. Meu amado irmão, chegamos ao final do programa Voz da Assembleia de Deus. Muito obrigado. 13 horas e 1 minutos. Nós vamos pedir ao nosso amado irmão França para fazer oração. Mas não desligue o seu rádio, porque vem aí o programa Explaining the Bible. Eita, explicando a Bíblia.
2: Sim, pastor Lufran não está na audiência, mas o diácono Haroldo está levando as boas novas para ele, dar saudação para pastor Lufran e diácono Haroldo em São José de
0: Mipibu.
2: Senhor maravilhoso, Deus eterno Pai, muito obrigado por esta riquíssima oportunidade que o Senhor tem nos concedido. Pai Santo, abençoa cada servo teu, rádio ouvinte da Rádio Nordeste Evangélica, esse programa Voz da Assembleia de Deus, e todos quanto mais não podem, devido ao seu trabalho ou alguma outra coisa, o Senhor chega na saúde de cada um, restaurando e recuperando, assim como nosso pastor foi cirurgiado. Pai Santo querido, nós te louvamos e já te agradecemos desde já e para todo sempre. Amém.
0: Amém. Olha, irmã Thelma, um abraço para a senhora e para o seu esposo que está em sintonia conosco. Tiago, um abraço, irmão Daniel. Bom, enfim, a você que está ligado conosco. Agora receba a bênção, a graça de nosso Senhor e Salvador Jesus Cristo, o amor de Deus e a comunhão do Espírito Santo esteja com todos, agora e sempre. Amém. Até amanhã.
2: Se Deus quiser.
0: É verdade. Joás, um abraço. Deus te abençoe.
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4: Uma ótima tarde para você que acompanha as notícias na 92 FM. Motoristas de aplicativos e taxistas com cadastro aprovado já podem procurar as concessionárias de automóveis para solicitar financiamento de veículos por meio do programa Move Brasil. O BNDES deu início às operações para liberar a linha de crédito de até 30 bilhões de reais voltada à aquisição de carros novos por esses profissionais, a juros mais baixos. As taxas de juros definidas pelo Conselho Monetário Nacional são de até 0,99% ao mês para homens e até 0,91% ao mês para mulheres. O prazo de financiamento é de até 72 meses, com carência de até 6 meses. Podem participar desta edição do Move Brasil motoristas em atividade há pelo menos 12 meses, que tenham realizado ao menos 100 corridas no período na mesma plataforma, além de taxistas registrados e em atividade. A partir do encaminhamento do pedido da concessionária de automóveis, a instituição financeira credenciada ao Move Brasil fará análise do perfil do crédito de cada motorista ou taxista e, se for aprovado, concluirá a contratação com as condições do programa. Mais informações na página gov.br/movebrasil. Repito, gov.br/movebrasil. Trabalhadores da limpeza urbana paralisaram as atividades em 6 cidades do Rio Grande do Norte nesta segunda-feira durante mobilização nacional da categoria. No estado, a greve é organizada pelo Sindlimpe. De acordo com o sindicato, a paralisação ocorre em Natal, São Gonçalo do Amarante, Parnamirim, Ceará-Mirim, Extremoz e Mossoró. Em Natal, garis estão reunidos em frente à Companhia de Serviços Urbanos de Natal, a Urbana, no bairro das Quintas. Cerca de 1.500 profissionais participam do ato em todo o estado. Segundo o sindicato, a mobilização nacional tem como objetivo pressionar o Senado Federal pela aprovação do projeto de lei 4.146 de 2020, que trata da regulamentação da profissão dos trabalhadores da limpeza urbana. A paralisação, de início, é de 24 horas. Ainda conforme o Sindlimpe, o projeto prevê pontos como piso salarial, aposentadoria especial e reconhecimento da insalubridade, em grau máximo para a categoria. O sindicato afirma que a paralisação busca dar visibilidade ao trabalho de quem atua na coleta de lixo, varrição de ruas e limpeza de espaços públicos. Edição e apresentação Sandra Cerqueira, com informações da Rede ABC, Tribuna do Norte, Sindilimp. Voltaremos às 14 horas com mais notícias para você.
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6: 13:07.
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13:10, a paz do Senhor Jesus Cristo para todos os ouvintes da Rádio Nordeste. Estamos entrando no ar com o programa Explicando a Bíblia. Programa que vai ao ar todas as segundas-feiras a partir das 13 horas, né? Programa apresentado pelo professor Gilvan Silva e por esses dias, excepcionalmente, eu, pastor André Feitosa, nós estamos aqui na incumbência de substituí-lo enquanto ele está se convalescendo. Semana passada, aos ouvintes regulares, rotineiros do programa, sabe, semana passada ele esteve conosco, já está se recuperando, graças a Deus. Eu acredito que em breve ele já estará retomando aqui o programa, né? A condição do programa. Nós hoje vamos trabalhar o Salmo de número 138, Salmo de Davi. Semana passada nós falamos sobre o Salmo 137, hoje vamos para o Salmo 138, né? Esse Salmo é de autoria de Davi e a epígrafe do Salmo diz o seguinte: ação de graças a Deus pela sua fidelidade, todos os reis o louvarão. Nós vamos ler o Salmo, nós vamos, para tornar mais didático, nós dividimos o Salmo em três partes, né? A primeira, do versículo 1 ao 3, que fala sobre a adoração de Davi pela resposta de Deus às suas petições. Do versículo 4 ao 6, a exaltação da grandeza e da humildade do Senhor. E o versículo 7 e 8, né? Manifesta a confiança no cuidado de Deus para com o seu futuro. Então nós vamos ler do versículo 1 ao 3, que é esse primeiro segmento do Salmo, né, sobre o qual nós vamos refletir inicialmente. E o Salmo começa dizendo o seguinte: o salmista diz: eu te louvarei, Senhor, de todo o meu coração, na presença dos deuses a ti cantarei louvores. Inclinar-me-ei para o teu santo templo e louvarei o teu nome, pela tua benignidade e pela tua verdade, pois engrandeceste a tua palavra acima de todo o teu nome. No dia em que eu clamei, me escutaste, alentaste-me, fortalecendo a minha alma. Então veja que nesses três versículos iniciais, Davi, ele louva, ele exalta o Senhor, adora a Deus pelas respostas de Deus, né, às suas petições. Esse salmo, o salmo de número 138, já falei que é de autoria de Davi, né? Ele é o primeiro salmo de uma coletânea de cânticos que vai de Salmo 138 ao 145, né? E esse salmo, ele é atribuído ao rei Davi, né? Vamos lá, a tradição judaica, conforme nós falamos, né? A Bíblia já refere, no epígrafe, que esse salmo é de autoria de Davi. E aqui Davi declara sua gratidão a Deus porque o Senhor respondeu às suas orações, né? Fortalecendo a sua alma e mostrou a fidelidade da palavra de Deus, né? O que nós podemos aprender e tirar nesse primeiro momento é que Deus é soberano, fiel às suas promessas e atento ao clamor dos seus servos, né? Então o versículo primeiro inicia-se dizendo: eu te louvarei, Senhor, de todo o meu coração, na presença dos deuses a ti cantarei louvores. O salmista começa exaltando, adorando, bendizendo o nome do Senhor, né? E veja que não é uma adoração superficial. Davi disse que adoraria a Deus, que adorava a Deus de todo o seu coração, né? É uma adoração completa, uma adoração que não fica limitado só a uma manifestação exterior, mas que provém do fundo da alma, né? É interessante, querido ouvinte, porque para Deus tudo que nós fazemos tem que ser com sinceridade, com verdade. Primeiro que ninguém consegue enganar a Deus, a verdade é essa: nós não conseguimos enganar esse Deus que é grande, que sabe de todas as coisas, de sorte que não tem como nós prestarmos uma adoração a Deus e ela ser recebida se ela não for verdadeira, né? Então, o salmista começa dizendo: olha, eu te louvarei, Senhor, mas é de todo o meu coração. É interessante, querido ouvinte, que existem outros salmos também de autoria de Davi. Davi era um adorador por excelência, então havia outros salmos, né, de sua autoria, onde ele também manifesta essa adoração profunda, essa adoração sincera, que flui da alma, né, e que manifesta através de cânticos, através de expressões exteriores daquilo que está no coração. No Salmo de número 9, versículo 1, ele diz o seguinte, também de autoria de Davi, esse salmo, ele diz: eu te louvarei, Senhor, de todo o meu coração,
contarei todas as tuas maravilhas. Então veja que adoração sincera, adoração profunda, fazia parte da própria natureza de Davi, fazia parte do próprio relacionamento que o salmista Davi tinha com o Senhor nosso Deus. No Salmo 86, versículo 12, ele repete algo similar quando ele diz: louvar-te-ei, Senhor, Deus meu, com todo o meu coração, e glorificarei o teu nome para sempre. Então veja, querido ouvinte, que a adoração a Deus, ela só tem relevância e aceitação da parte de Deus se ela for de todo o coração. E ele continua dizendo: na presença dos deuses a ti cantarei louvores, né? Quando Davi fala aqui na presença dos deuses, não é que Davi tivesse a crença na existência de outros deuses, mas ele estava se referindo aos ídolos da nação. É como se ele estivesse dizendo: olha, diante desses povos e os seus deuses, eu quero a ti, né, cantar louvores. Eu quero cantar louvores a ti. Então veja que isso demonstra a confiança de Davi de que o nosso Deus é superior a todos os deuses do mundo, né? Nosso Deus é superior a todas as divindades, né, criadas pela imaginação do homem. E é isso o que Davi fala. Ele mostra a superioridade de Deus com relação aos deuses, né, dos homens criados por mãos humanas. E aí me faz lembrar, querido ouvinte, aquele duelo entre Elias e os profetas de Baal, aonde naquele confronto ali, Deus é exaltado diante dos profetas de Baal e todas as suas divindades, né? Então é esse Deus que nós servimos, né? Nós não podemos ter vergonha de publicamente anunciarmos ao Senhor, inclusive através dos nossos cânticos. Então cante louvores a Deus e que o seu cântico exalte a Ele, possa glorificar e engrandecer o nome do nosso Senhor. Então veja, querido ouvinte, que esse salmo de Davi é um convite para todos nós, um convite para nós adorarmos a Deus, um convite para que nós possamos servir a Deus com alegria, mas sobretudo adorar a Ele de todo o nosso coração. Por isso que nós devemos fazer e cantar e dizer, como disse o salmista Davi: eu te louvarei, Senhor, de todo o meu coração. Na presença dos deuses, a ti cantarei louvores. Adore a Deus, bendiga Ele, mas faça com sinceridade, faça com do mais profundo da sua alma, para que realmente o Senhor possa te abençoar abundantemente. Nós vamos, querido ouvinte, para o primeiro hino da sequência, da nossa sequência musical. Vamos ouvir Elian Oliveira, Te Adorarei. Eu já quero oferecer esse hino para você que está aí nos acompanhando, todos os ouvintes da Rádio Nordeste, âncora desse programa, o nosso professor Gilvan Silva, a sua esposa irmã Marineide. Ofereço também para minha esposa irmã Gerlane, que está em casa, e todos os irmãos que estão na audiência do programa.

São 13h23. Voltamos aqui com o programa Explicando a Bíblia, onde estamos falando sobre a adoração, Salmo de número 138. E falando em adoradores, eu quero mencionar aqui a presença de alguns que estão na audiência, né? Está conosco aí na audiência, como Aurílio, né? Ali do setor 3 da Igreja Polo, né? O presbítero José Alves também, juntamente com sua família. E o pastor Roberto Carlos da congregação Monte Sinai também está na audiência. Esses adoradores que adoram a Deus em espírito e em verdade, né? Voltamos aqui ao Salmo, Salmo de número 138. O versículo 2, o salmista diz: inclinar-me-ei para o teu santo templo e louvarei o teu nome pela tua benignidade e pela tua verdade, pois engrandeceste a tua palavra acima de todo o nome. Aqui Davi demonstra reverência diante de Deus. O ato de inclinar-se representa submissão, reconhecimento da santidade divina. Então, quando Davi ele diz que ele se inclinaria, né, para o santo templo, consideremos que o templo era o lugar onde Deus manifestava a sua glória, o templo era o lugar onde Deus recebia a adoração dos judeus e também dispensava, mediante as cerimônias, os sacrifícios, dispensava perdão e comunhão para com seu povo. Então era o lugar, humanamente falando, que representava a própria presença de Deus. De sorte que quando Davi diz assim: inclinar-me-ei para o teu santo templo, nós poderíamos parafrasear como se ele estivesse falando: eu me inclinarei para a tua presença e louvarei o teu nome pela tua benignidade e verdade. Então veja que Davi está falando: olha, eu vou me inclinar diante de ti, é um ato de adoração, né? E vou louvar o teu nome, né? Também faz parte da adoração. E quando a gente fala de adorar, querido ouvinte, quando a gente fala de louvar, a gente não pode resumir o conceito de louvor só ao cântico. O cântico é uma das manifestações de louvor a Deus, mas não se limita ao louvor a Deus, não se limita só ao cântico. Então aqui o salmista está dizendo que ele louvaria, ele engrandeceria o nome do Senhor. E ele vai dizer, ou vai mencionar aqui, dois atributos de Deus pelo qual ele iria louvar o Senhor. Primeiro, pela sua benignidade, né? E segundo, pela sua verdade, né? Então veja, querido ouvinte, que Deus é benigno. O termo benignidade no original quer dizer misericórdia da aliança, bondade constante, lealdade, né? Então a benignidade de Deus aponta para isso, né? Deus ele é fiel na sua aliança com o seu povo, né? E a verdade fala daquilo que é firme, daquilo que não varia, daquilo que não sofre mutação. Então, Davi estava dizendo que ele louvaria o Senhor porque ele era benigno, ou seja, ele é bom, e sobretudo, ele não muda, né? Então, por isso que ele louvava e engrandeceria o nome do Senhor, né? Por fim, ele diz, a grande declaração desse versículo

quando ele diz assim, engrandeceste a tua palavra acima do teu nome. Isso mostra o compromisso que Deus tem com aquilo que ele fala, né? Aquilo que ele revela, aquilo que ele promete ao homem, né? Por isso que a palavra de Deus vai dizer lá em Números, capítulo 23, versículo 19, que Deus não é o homem para que minta, nem filho do homem para que se arrependa, né? Então, a palavra de Deus, as palavras de Deus são imutáveis, são inexoráveis. Se Deus falou, certamente se cumprirá. Eu queria ler um texto para corroborar esta ideia que está lá no livro do profeta Isaías, capítulo de número 55, Isaías 55, versículo 10 e 11, que diz assim: porque assim como desce a chuva e a neve dos céus e para lá não tornam, mas regam a terra e a fazem produzir e brotar e dar semente ao semeador e pão ao que come, assim será a palavra que sair da minha boca. Ela não voltará para mim vazia, antes fará o que me apraz e prosperará naquilo para qual enviei. Então veja que o próprio Deus está dizendo que a sua palavra, ela é fiel e ela se cumpre. E isso nos dá uma tranquilidade, querido ouvinte, porque se Deus prometeu, se Deus falou, por certo, a sua palavra não pode ser invalidada. Ele certamente fará cumprir a sua palavra, né? Deus, ele não é apenas poderoso, mas além de poderoso, ele também é fiel. Suas promessas não dependem das circunstâncias. Quando confiamos na palavra de Deus, estamos confiando no próprio Deus, no próprio caráter da divindade, né? No próprio caráter de Deus. De sorte, meus queridos ouvintes, que quando a gente tem essa fé, mesmo em meio a todas as circunstâncias adversas, nós podemos louvar a Deus de todo o coração, na certeza de que ele é fiel e poderoso, e acima de tudo, e acima de todos, né? Versículo de número 3, o salmista diz o seguinte: no dia em que eu clamei, tu me escutaste e alentaste a força da minha alma. Aqui Davi, ele relembra a sua experiência pessoal. Ele clamou e Deus lhe respondeu. É interessante, querido ouvinte, que essa busca por Deus no momento da adversidade era algo muito constante na vida de Davi. Então isso se reflete em muitos dos seus salmos, né? Por quê? Porque Davi era um homem segundo o coração de Deus, e aquele que em harmonia, em sintonia com Deus, o busca em todos os momentos, em todas as situações, né? E aí o texto, Davi diz, olha, no dia em que eu clamei, tu me ajudaste, tu me acudiste, né? E alentaste a força da minha alma. Então veja que Deus não está perto só no momento bom, ele também está perto no momento adverso. O texto mostra que Deus não está distante, ele está perto, né? Essa é uma verdade que nós devemos nos apegar, confiar nela, para que tenhamos uma vida sossegada, tranquila, mesmo quando tudo parece estar dando errado. Eu queria ler o que diz o salmista, né, Davi também, no salmo de número 34, versículo 17 e 18. Ele diz o seguinte: os justos clamam e o Senhor os ouve e os livra de todas as suas angústias. Então veja que corrobora essa ideia do que o salmo diz, ó, no dia em que clamei, tu me acudiste. Mas aí o salmo ainda continua, versículo 18, ele diz: perto está o Senhor dos que têm o coração, dos que têm coração quebrantado, e salva os contritos de espírito. Então veja que Deus, ele está perto. Ele está perto no momento da adversidade, ele está perto no momento da angústia, ele está perto no momento da alegria, enfim, Deus está constantemente conosco, né? Por isso, nós devemos cantar a Deus, cantar louvores, porque ele está sempre, sempre conosco, né? Ainda, para corroborar essa ideia, eu queria ler o Salmo 145, versículo 18, né? Que também Davi vai expressar mais uma vez essa verdade quando ele diz: perto está o Senhor de todos os que o invocam, de todos os que invocam em verdade. Então, se nós buscamos a Deus em verdade, ele não está distante, ele está perto de nós. Por isso nós nos alegramos mesmo em meio
a todas as adversidades. A resposta divina nem sempre significa retirar imediatamente o problema, né? Às vezes a resposta de Deus vem apenas como consolo, às vezes a resposta de Deus vem apenas como silêncio, né? Mas Deus está perto, né? E por isso nós devemos sossegar nele, porque ele não é um Deus distante, ele é um Deus de perto, é um Deus que se faz perto no meio do seu povo. O profeta Isaías, no capítulo de número 57, versículo 15, ele diz: porque assim diz o alto e o sublime, que habita na eternidade e cujo nome é santo: em um alto e santo lugar habito, e também com o contrito e abatido de espírito, para verificar o espírito dos abatidos e para vivificar o espírito dos abatidos e para vivificar o coração dos contritos. Então veja que Deus aqui está afirmando dois atributos da sua natureza, né? A sua imanência e a sua iminência. Ao mesmo tempo que ele é grande, que ele é superior a tudo e a todos, mas o texto diz que ele está perto, né? Louvado seja o seu nome, né? Ele está perto, né? Também habita com aquele que é abatido de espírito. Então, querido ouvinte, creia que esse Deus, a despeito de ser tão grande, ele vem ao nosso encontro, ele vem encontra as nossas necessidades, e por isso nós podemos descansar nele, né? Nós vamos ouvir o segundo hino da sequência e volto a oferecer a esses irmãos que mencionamos, irmão Maurílio, o pastor Roberto Carlos, presbítero Jussier, o pastor Vladimir também já disse aqui, já sinalizou que está na escuta, nós também vamos oferecer o hino da sequência. Nós vamos ouvir com Fabiana Anastácio o hino Adorarei.

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São 13 horas e 42 minutos. Estamos voltando com o terceiro bloco do programa Explicando a Bíblia. Estamos aqui refletindo sobre o Salmo de número 138. Salmo 138, versículo de número 4, diz o seguinte: todos os reis da terra te louvarão. Todos os reis da terra te louvarão, Senhor, quando ouvirem as palavras da tua boca. Davi aqui, ele olha, tem uma visão mais além do que os seus dias, e contempla um dia em que todas as nações reconhecerão a autoridade do nosso Deus, a autoridade do Senhor. É uma visão profética, por certo, né? Porque aponta para um governo de Deus sobre a terra, né? Sobre a soberania de Deus estabelecida sobre todos os reinos da terra. Por isso que ele é rei dos reis, senhor dos senhores, porque haverá um dia em que ele reinará sobre todas as nações. E Davi aqui, de forma profética, ele já aponta para isso, né? Essa majestade de Deus, aquele que é rei, a quem todos adorarão. E é impressionante, queridos irmãos, queridos ouvintes, que essa verdade, ela é respaldada em várias outras passagens das escrituras, várias outras passagens bíblicas. Se nós fôssemos citar aqui, talvez o tempo, que é muito exíguo, não nos permitisse fazê-lo. Então eu vou simplesmente mencionar dois versículos, um que está no livro do profeta Isaías, capítulo 66, versículo 18, que diz o seguinte, Isaías 66, 18: porque conheço as suas obras e os seus pensamentos. O tempo vem em que ajuntarei todas as nações e línguas, e virão e verão a minha glória. Então veja que o Senhor aqui já está apontando profeticamente para o cumprimento dessa palavra aqui dita pelo salmista, né? Todos os reis da terra te louvarão. Então, e quando a gente vai para o livro do Apocalipse, né? Para o fim de todas as coisas, né? Para o livro que mostra o cumprimento, né, escatológico dos fatos, né, que a Bíblia nos menciona, o próprio Senhor também, lá no capítulo 15, versículo 4, diz o seguinte a palavra: quem não te temerá, ó Senhor, e não magnificará o teu nome? Porque só tu és santo. Por isso, todas as nações virão e se prostrarão diante de ti, porque os teus juízos são manifestos. Então veja, queridos ouvintes, que a Bíblia aponta, né, para um tempo no porvir em que o Senhor será exaltado sobre todas as nações, né? Ele é eterno, ele é grande, ele é o Criador, de sorte que todas as nações da terra, ainda as que hoje vivem em rebeldia, terão que se prostrar diante do senhorio do nosso Senhor. Nenhum poder humano está acima do poder do nosso Deus, né? De sorte que nós, como igreja do Senhor, vivemos essa esperança, porque sabemos que o reino de Deus será estabelecido, né, e prevalecerá sobre todos os reinos. Versículo de número 5, o salmista diz o seguinte: e cantarão os caminhos do Senhor, pois grande é a glória do Senhor. Caminhos aqui, quando ele diz cantarão os caminhos, ele está falando, né, sobre os feitos, né, sobre a trajetória, representa a maneira como Deus age na história. Então, ele diz que os reis não só louvarão o Senhor, né, como também esses reis cantarão, né, as obras, né, ou a forma como Deus agiu durante toda a história, né? Cantarão os caminhos do Senhor. E aqui a gente aprende uma outra verdade, é que o louvor a Deus, ele tem um objetivo. O louvor tem um objetivo de tornar Deus conhecido, de anunciar as grandezas desse Deus, né? Portanto, é interessante, querido ouvinte, que hoje se canta muita coisa, mas nem tudo que se canta, inclusive nos púlpitos, dentre os cantores que se dizem cantores cristãos.

Então, nem tudo que se canta são cânticos de louvores a Deus, né? Porque não exaltam ao Senhor, não cantam os caminhos do Senhor, não manifestam a glória de Deus. O louvor tem esse objetivo, que é tornar Deus conhecido, né? Quer mencionar as grandezas de Deus. O salmista no Salmo 145, voltando a esse salmo, que hoje já mencionamos muitas vezes, mas ele é muito pertinente, tem muita correlação com esse salmo de hoje. No Salmo 145, versículo 4 e 6, o salmista diz o seguinte: uma geração louvará as tuas obras, a outra geração, e anunciará as tuas proezas. Falarei da magnificência gloriosa da tua majestade e das tuas obras maravilhosas. Então veja que o canto está associado ao anunciar as grandezas de Deus, anunciar os feitos de Deus. E essa mesma ideia também é corroborada pelo que diz o salmista no Salmo de número 96, versículo de número 2 e 3, que ele diz: cantai ao Senhor, bendizei o seu nome, anunciai a sua salvação de dia em dia, anunciai entre as nações a sua glória, entre todos os povos as suas maravilhas. E aí, querido ouvinte, fica aqui a nossa reflexão, né, para a gente ir para o próximo versículo, né? Será que o que nós cantamos, será que aquilo que nós abrimos os nossos lábios para exaltar em forma de cântico a Deus, será que realmente engrandece a Deus? É uma reflexão que fica para nós nesta tarde, né? Mas que dos nossos lábios possam sair verdadeiros louvores de adoração a Deus, né? E se você é um verdadeiro adorador, certamente o que você canta glorifica a Deus. Nós vamos para o terceiro hino da nossa sequência musical. Vamos ouvir com Gerson Rufino: Eu Só Quero Adorar. Hoje é dia de falar de adoração. Adore a Deus.

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1: São 13 horas e 53 minutos. Estamos chegando ao último bloco do nosso programa Explicando a Bíblia. E aí tivemos aí com Gerson Rufino, Eu Só Quero Adorar. E você, querido ouvinte, também só quer adorar? Então adore e bendiga o nome desse Deus, que é maravilhoso, né? Faça como fez o salmista, né? Louve e adore a ele de todo seu coração. No versículo 6, para o qual nós já estamos caminhando, ele diz assim: ainda que o Senhor seja excelso, atenta para o humilde, mas o soberbo conhece-o de longe. Meus irmãos, esse versículo, ele declara algo extremamente gratificante de nós sabermos, né? E consolador. O texto diz que ainda que esse Deus, ele seja demasiadamente grande, ele seja excelso, ele diz, porém, entretanto, ele atenta para o humilde, né? Veja como nosso Deus, ele é exemplo para nós, né? O ser humano, naturalmente, ele, se ele for grande, ele só atenta para quem é maior do que ele, né? Mas aqui é diferente, Deus é grande e atenta para nós que somos pequenos, somos tão ínfimos diante desse Deus, mas ele é grande, majestoso, ao mesmo tempo também que ele é próximo, que ele vem ao nosso encontro. A grandeza de Deus não o torna distante. Olha que coisa maravilhosa. Enquanto os homens, enquanto se engrandecem, humanamente falando, eles vão se distanciando dos mais humildes, dos mais simples, mas com Deus é diferente, né? Deus, ao contrário, apesar de toda a sua grandeza, ele não se distancia dos simples, né? Ele é majestoso, mas ele atenta para o humilde, né? E isso, queridos irmãos, demonstra, né, essa característica que só Deus tem. Só Deus, ele é bondoso, a tal ponto de se compadecer daquele que não tem nada para lhe oferecer, para lhe favorecer. O que é que nós podemos ofertar a Deus? Eu não sei a nossa adoração, mas eu digo em termos de algo que pudéssemos beneficiar a Deus. Não tem nada, não temos nada, querido ouvinte. Mesmo assim, ele atenta para nós. Isso é um sinal de um grande exemplo de humildade que nós devemos buscar seguir, né? O salmista, no salmo de número 113, versículos 5 e 6, ele diz assim: quem é como o Senhor nosso Deus, que habita nas alturas e que se curva para ver o que está nos céus e na terra? Então veja, meus irmãos, que ele é tão grande que para nos contemplar, ele se curva, ele vem ao nosso encontro, né? Por isso louvamos e adoramos esse Deus, porque só o nosso Deus, ele é capaz de ser tão bondoso e misericordioso para conosco. Versículo 7, já estamos caminhando para encerrar o salmo. Versículo 7, o salmista diz assim: se ando no meio da angústia, tu me revives, estendes a mão contra a ira dos meus inimigos e a tua destra me salva, né? Então veja que o salmista está dizendo aqui, olha, se eu ando no meio da angústia, ele me revive, né? E ele estende a sua mão contra a ira dos meus inimigos. Então Deus é aquele que está conosco quando nós estamos passando por adversidades internas e externas, quando estamos passando pelos perigos internos e pelos perigos externos. Deus está conosco. Davi aqui não afirma que nós nunca passaremos por dificuldades, absolutamente, mas ele mostra que Deus estará conosco quando nós estivermos em adversidade, né? E ele faz essa promessa: diz que estou convosco todos os dias até a consumação dos séculos. Salmo 46, ele diz: Deus é o nosso refúgio e fortaleza, socorro bem presente na hora da angústia. Por isso nós adoramos e bendizemos esse Deus, porque ele está conosco em todos os momentos, né? Ele já prometeu quando disse: estou convosco, eis que estarei convosco todos os dias até a consumação dos séculos. No versículo 8, ele diz, e com isso nós finalizamos a nossa reflexão de hoje. No versículo 8, o salmista diz: o Senhor aperfeiçoará o que me concerne, a tua misericórdia, Senhor, dura para sempre, não desampares as obras das tuas mãos. Aqui o salmista, ele faz uma afirmação e em seguintes a isso ele faz uma petição. Primeiro ele afirma que Deus aperfeiçoará aquilo que lhe concede, né? Davi termina, conclui esse salmo olhando para o futuro e vendo no seu futuro a mão de Deus, a presença de Deus estendida sobre o seu futuro. Ele confia que Deus contemplará aquilo que começou e aquilo que a palavra nos diz em Filipenses capítulo 1, versículo 6, que aquilo que começou a boa obra a aperfeiçoará. Né? A base dessa confiança não estava na capacidade humana, mas na misericórdia do Senhor. Né? Por isso que ele diz que a misericórdia do Senhor dura para sempre. Né? Então, a misericórdia de Deus faz com que em todo tempo ele esteja conosco, ele contempla as nossas necessidades e aperfeiçoe aquilo que ele propôs fazer nas nossas vidas. Que salmo maravilhoso, querido ouvinte. Sairemos dessa tarde revigorados, agradecidos e ao mesmo tempo adorando a Deus com sinceridade, porque ele, sendo grande, ele atenta para nós. Estamos chegando ao final do nosso programa Explicando a Bíblia, hoje com o Salmo de número 138. Se Jesus não voltar, certamente, e ele nos condicionar, estaremos aqui na próxima segunda refletindo sobre o Salmo de número 139. Nós vamos orar para encerrar o programa. Tem um pedido de oração aqui por Núbia e Sara, nós vamos orar, orando também por todos os ouvintes. Quero também agradecer a audiência de todos os ouvintes, da irmã Laudeci, aqui na audiência, ali do setor número 3. Deus abençoe a todos, nós vamos orar em nome de Jesus. Querido Deus, nós queremos dar graças a Ti por mais essa tarde. Nós agradecemos a Ti pela Tua palavra, ó Deus, que é verdadeira. Palavra essa que não pode ser invalidada, Senhor, por isso nós te louvamos e bendizemos o Teu nome. Abençoa cada ouvinte da Rádio Nordeste, aqueles que estão doentes, acamados, hospitalizados, visita neste momento. Abençoa aqueles que estão trabalhando, aqueles que estão, ó Deus, nos seus lares, seja com todos nós. Nos dá uma tarde abençoada, uma semana abençoada, em nome de Jesus Cristo. Amém. Querido ouvinte, estamos chegando ao final do programa. Paz do Senhor, minha gratidão a Joás Marques, que está aqui na técnica de som, a você ouvinte, também a nossa gratidão a toda a diretoria da Rádio Nordeste. Deus abençoe a todos, em nome de Jesus.
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2: 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O Banco Central alterou as regras de funcionamento do Pix por aproximação, retirando o limite diário de R$500. Novas regras devem valer a partir de 1º de outubro, de acordo com informações publicadas pelo Diário Oficial da União do último dia 17. O Pix por aproximação está disponível desde fevereiro de 2025, funcionando de forma parecida aos cartões de crédito e débito cadastrados na carteira digital do celular. Para ativar o Pix por aproximação, o consumidor pode acessar a carteira digital, selecionar a vinculação da conta à carteira, o aplicativo do banco será acionado e autorizar a vinculação do Pix por aproximação à carteira digital. Para usar o pagamento via Pix por aproximação, as etapas são parecidas com as de cartão de débito e crédito vinculados à carteira digital. Informar ao atendente o meio de pagamento. Revisar se as informações de pagamento estão corretas e aproximar o celular da máquina de pagamento e autorizar o Pix. Pacifica, Serra de São Bento e Lagoa Dantas são as cidades que recebem os serviços do programa Caerne Móvel nesta semana. As unidades do programa oferecem diversos atendimentos para os clientes, contemplando os mesmos serviços oferecidos nos escritórios físicos da companhia. Para ser atendido, o cliente precisa levar documento de identificação com foto e a conta de água mais recente. Confira a agenda. Passa e fica nesta segunda-feira, na quinta-feira e na sexta, na Rua Presidente Costa e Silva, número 81, ao lado do hospital. Serra de São Bento, nesta terça-feira, na Praça Salviano Gomes Crisanto, número 214A, no centro. e Lagoa Danta, na quarta-feira, dia 24, na rua José Joaquim de Oliveira, número 8, no centro, em frente ao escritório da CAERN. Lembrando que o atendimento acontece sempre das 8 da manhã às 5 da tarde. Edição e apresentação de Sandra Cerqueira, com informações da Agência Brasil, CNN e CAERN. Contamos com a sua audiência às 15 horas.
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4: 14 horas e 5 minutos.
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3: 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Boa tarde, Natal. Boa tarde, querido Rio Grande do Norte. Segunda-feira, 22 de junho do ano 2026. Estamos juntinhos mais uma vez em 92.5 FM até às 5:40 desta tarde abençoada, desse dia maravilhoso, presente de Deus para cada um de nós. É, graças a Deus por isso. Então, vamos juntos, seguindo você, nos dando aquela carona amiga pelas ruas da cidade ou pelas estradas do Rio Grande do Norte. A Nordeste vai seguindo aí ao seu lado, abençoando a sua vida com o Evangelho de Jesus. Eu sou o Gerson Câmara, ao meu lado está o Joás Marques, produção musical do Eudes Teixeira, a direção geral é do pastor Oaldo Dantas. 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
1: 2:16. Boa tarde para você. Ouvimos com Tina Ramos, Espírito Santo, e antes Vitorino Silva, o Senhor pelejará por nós. Vamos seguindo nessa tarde abençoada com as notícias da igreja. A gente já começa aqui informando sobre a EBD em síntese e a primeira conferência DENEC de ensino e educação cristã. Tudo o que você precisa saber a partir de agora. Onde e quando acontecerão os dois eventos? Muito bem, no Centro de Convenções de Natal, ali em Ponta Negra. Começa na sexta-feira, dia 26, a partir das 19 horas, um grande culto de instrução com a participação do grande coral de Natal. Gente, vai ser uma bênção. E a Orquestra Gênesis também estará brilhantando este evento sexta-feira, a partir das 19 horas, ali no Centro de Convenções de Ponta Negra. E continua no sábado, dia 27, o dia todo, das 9 da manhã às 7 da noite. Sexta-feira é para todo mundo? Sim, todos podem participar. A abertura será na sexta-noite com um grande culto de doutrina. Não precisa de inscrição e toda a igreja é convidada a participar, é bem-vinda para ouvir também o pastor Cisac Valadares e louvor com o grande coral de Natal e Orquestra Gênesis. E no sábado, teremos as aulas e seminários. Para participar desse dia, você precisa estar inscrito pelo site ebdensintese.com.br. Se não conseguir fazer pela internet sua inscrição, você terá a oportunidade de realizar sua inscrição na hora, lá no dia do evento, no Centro de Convenções de Ponta Negra. Teremos uma equipe no local para ajudar a você a fazer a sua inscrição, tá? Inscrição na hora. E no sábado pela manhã, ao chegar, você escolhe o tema que mais gosta na recepção. Mas atenção, as vagas são limitadas para cada tema, para cada sala. E aí, chegue cedo para garantir o seu tema preferido. Mas se as vagas esgotarem, você pode escolher um outro tema, um outro estudo, tá? Vai ganhar material? Sim, vai receber todo o material. Todos os inscritos receberão no e-mail um livro digital, um e-book com tudo o que os professores ensinarem. Então, é algo assim muito bom e imperdível. Então, você é convidado a participar. Dia 26 agora, sábado próximo. 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Gente, próximo domingo tem EBD e estaremos estudando a última lição desse trimestre, o legado da fé de Abraão, Isaac e Jacó, o tema na sala dos adultos, e você vai estudar, vai aprender mais acerca da palavra de Deus. Fica aí atento, convidado para participar da EBD às 9 da manhã em todas as nossas congregações na capital e no interior. Na cidade do Natal são mais de 250 templos que estarão com as portas abertas esperando por você e sua família para a Escola Bíblica Dominical. No Rio Grande do Norte, mais de 2.500 templos da Assembleia de Deus estarão de portas abertas a partir das 9 da manhã para mais uma EBD. A gente informa que amanhã, terça-feira, tem Círculo de Oração. O Círculo de Oração estará acontecendo nas seguintes congregações: Aliança com Cristo, Bela Vista, Belém Efrata, Betel, Candelária, Capitão Morgoveia, Cidade Alta, Congregação Canaã, Farol 2, Felipe Camarão 1, Filadélfia, Congregação Fonte de Refrigério, Filhos do Rei, Gramoré, Grande Natal, Guajiru, Gilgal, Congregação Igapó, Jardim das Acácias, Jardim das Flores, Jardim do Senhor, Congregação Jardim dos Santos, Jardim Leblon, Jardim Paraíso, Jardim Petrópolis, Jardim do Éden, Congregação Manaim, Monte Horebe, Monte Líbano, Monte do Senhor, Congregação Morro Branco, Congregação Nazaré 2, Novo Rumo, Nova Cidade, Nova Floresta, Nova Natal 2, Parque da Floresta, Congregação Parque das Dunas, Parque do Horto, Parque dos Eucaliptos, Congregação Pitimbu, Prolar, Potilândia, Pastor Nelson Bezerril, Congregação Redinha Nova, Rei dos Reis, Rocha da Salvação, Rio Jordão, Santarém 2, Shalom, Soledade 1, Tirol, Vale Dourado 2 e Vila de Ponta Negra. Você é convidado a participar deste momento todo especial de busca ao Senhor. Estamos em campanha nacional de oração, né? Você já sabe disso, são 24 horas ininterruptas de oração durante todo o ano, apresentando a igreja e a nação em nossas orações. E o texto base da campanha está em 2 Crônicas 7, versículos 13 e 14. Minha gente, quarta agora tem culto da restauração. Todos estão convidados, você é nosso convidado especial para participar de mais um culto da restauração no Templo Central. É nesta quarta, dia 24 de junho, no Templo Sede da Assembleia de Deus no Alecrim, um dia todo com muito louvor, adoração, momento de oração, testemunhos e administração da poderosa palavra de Deus. Das 9 da manhã às 9 da noite, 12 horas ininterruptas na presença de Deus, na presença do Senhor. E a partir das 22 horas, você acompanha aqui na

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0: Boa tarde, minha gente. Agora são 2:44 em Natal, direito do consumidor chegando. O Ministério do Turismo tornou obrigatório o preenchimento dos campos de raça, etnia e gênero no Cadastro, o sistema oficial de cadastro de profissões de profissionais, né? E empresas do setor de turismo. Então, o Cadastro agora tem esse campo, esse preenchimento dos campos de raça, etnia e gênero. A medida busca ampliar o conhecimento sobre o perfil de quem atua na atividade turística e subsidiar a criação de políticas públicas voltadas à inclusão, capacitação e geração de oportunidades. Com os novos dados, o governo federal pretende identificar desafios enfrentados por diferentes grupos e desenvolver ações para reduzir desigualdades no mercado de trabalho do turismo. O cadastro também garante acesso a programas de qualificação profissional, incentivos governamentais e linhas de crédito. Pois é, então tá aí a informação para você que acompanha aqui a nossa Nordeste Evangélica com relação ao cadastro. Agora 12:45.
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0: Boa tarde, 12:46 em Natal. Feliz com Jesus, abraçando a Analine Gouveia. Boa tarde, Analine. Ela deixa pra gente meditar em Mateus capítulo 18, né? Mateus capítulo 18, versículos 20 e 21. Amém. Muito obrigado, viu? Deus abençoe a você e a toda a sua família. Quem está conosco também é a Cláudia, pedindo para ouvir Expressão de Louvor com o Grupo Logos. Está certo, Cláudia. Daqui a pouquinho a gente toca, tá? Arlindo Luiz, boa tarde para você também. Um abraço para Maria Angélica em Águas Claras. A Zélia Gomes, lá na Zona Norte de Natal, também feliz com Jesus. Isso é bom demais. Simone, boa tarde para você. Seja bem-vinda. Deus te abençoe rica e poderosamente. A Simone, também ela pede orações, né? E vamos orar também por Patrícia e Ingrid. Amém. Vamos orar, sim. Deus abençoe a você e a toda a sua casa. Simone, Deus abençoe também a Lucimar e a Luzia no Soledade 2. Feliz com Jesus. Maria Gorgônio está acompanhando a gente. A Josélia, Josélia Maria. Boa tarde, Josélia. A paz do Senhor. Ana, ligadinha conosco também. Muito obrigado, Ana, pela participação. Que Deus em Cristo continue abençoando a cada um de vocês. Graça Imperial chegando por aqui também, adorando a Deus, né? Direto ali da Zona Norte, do Jardim Progresso 2. Ligadinha conosco. A Vitória lá em São Paulo do Potengi. Um abraço para todos os amados irmãos do interior. Vamos louvar a Deus, vamos adorar o Senhor. Daqui a pouquinho a gente volta feliz com Jesus. A interpretação da Shirley Carvalhais, Faraó ou Deus? A escolha tá aí. Aposta, né? Faraó ou Deus? Vamos lá. A gente volta já já com muito mais para você e a sua participação pelo 988-22-988-26-2255.

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1: Agora 2:58 em Natal, vimos aí esse belíssimo louvor, amor tão lindo, amor tão puro, para salvar a humanidade, Deus enviou Jesus, né? A palavra de Deus nos diz que ele deu o seu filho unigênito para que todo aquele que nele crê não pereça, mas tenha a vida eterna, graças a Deus por isso. E então, esse é o melhor de Deus, né? O melhor de Deus, você e eu, nós já recebemos, é Jesus, o melhor de Deus é Jesus, não é? A bênção do Senhor que enriquece realmente, verdadeiramente, e não traz, não acrescenta nenhum tipo de dor, não é? Graças a Deus. Nós estávamos olhando aqui essa semana, vimos uma notícia de que uma pessoa até, tipo, amputou o pé, né? O pé para receber um dinheiro aí. Eu disse, meu Deus, a que ponto as pessoas podem chegar, né? Para receber um dinheiro, mas foi tudo descoberto, foi uma fraude, coisa e tal, e ficou sem dinheiro, ficou sem o pé e ficou sem a liberdade também, né? Mas é isso, a palavra de Deus nos diz que o inimigo das nossas almas só veio roubar, matar, destruir, mas Jesus veio para que tenhamos vida e vida plena. Ele quer que você tenha vida hoje, agora, é isso mesmo, o dia é hoje, é agora, vivamos intensamente esse dia que o Senhor fez e nos presenteou. É o Deus de já, o nosso Deus é o Deus de agora, né? Então, nessa tarde, seja você também abençoado pelo Senhor. As bênçãos de Deus, do Senhor, enriquecem verdadeiramente, não traz dores, nenhum tipo de dor. Mas, com certeza, serve para você abençoar outras vidas também. Para que um homem tem tanto dinheiro, um dinheiro que não sabe nem o que fazer, se não puder ajudar o próximo? Olha, eu acho que é frustrante isso, viu? Duas coisas são frustrantes: você queria ajudar e não poder porque não tem dinheiro, e a outra coisa é você ter muito dinheiro, não saber nem o que fazer com o dinheiro e não ajudar a ninguém, não ajudar ao próximo, ao semelhante, aquele que precisa da ajuda. E são muitas as pessoas que estão precisando de ajuda no mundo todo, né? Então não falta quem a pessoa poder ajudar, não é verdade? Então, e a palavra de Deus nos diz que é melhor dar do que receber, né? Nada melhor do que isso, a gente dar, poder dar alguma coisa, poder ajudar de alguma forma ao nosso irmão, ao nosso semelhante. Sabe por quê? Porque mais cedo ou mais tarde isso vai retornar pra gente de uma forma ou de outra. Vai retornar pra gente. A palavra de Deus é clara: aquilo que o homem planta, ou aquilo que o homem plantar, isso ele colherá. Então, que venhamos a plantar coisas boas, plantar amor, né? Plantar perdão, plantar reconciliação, plantar coisas que engrandecem o nome do Senhor e verdadeiramente traz saúde, traz vida pra gente. Pode crer, pode ter certeza disso, tá? Vamos seguindo feliz com Jesus, agora 3:01. Sandra Cerqueira chega com mais uma edição do Nordeste Informa. A gente volta já já.
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2: Muito obrigada pela sua sintonia, sua companhia de todas as tardes. E vamos a mais informações. A mais nova Central do Cidadão de Natal foi inaugurada nesta segunda-feira, localizada na Avenida Duque de Caxias, no bairro da Ribeira, na zona leste da capital. A unidade recebeu um investimento de R$600 mil em reforma e adaptação e oferecerá diversos serviços públicos à população. Inicialmente, a Central da Ribeira disponibilizará os serviços de emissão de carteira de identidade, o RG, além de atendimentos do Departamento Estadual de Trânsito, o DETRAN, Sistema Nacional de Empregos, o SINE, Companhia de Águas e Esgotos do Rio Grande do Norte, CAERN, e Secretaria da Fazenda, CEFAZ. Com a inauguração, Natal passa a contar com 5 centrais do cidadão, garantindo cobertura de norte a sul da cidade. No estado, são 29 unidades em funcionamento, distribuídas em 24 municípios. A Secretaria de Estado da Saúde Pública, por meio da Unidade Central de Agentes Terapêuticos Unicat, informa que o Ministério da Saúde entregará o medicamento Somatropina ao Estado em 30 de junho. A dispensação aos usuários no Rio Grande do Norte começará em 1º de julho deste ano, exclusivamente mediante agendamento prévio para o nível central da unidade situada em Natal. Para organizar o atendimento e evitar filas, segundo a Unicat, o sistema de agendamento para retirada do medicamento no nível central estará disponível aos pacientes a partir desta segunda-feira por meio do endereço central.rn.gov.br. Repito, central.rn.gov.br. As demais unidades regionais continuam atendendo conforme o fluxo regular. Devido à alta demanda, a Unicat adotará um cronograma especial. Entre os dias 1º e 11 de julho, o agendamento será exclusivo para a retirada da somatropina. Durante esse período, a entrega dos demais medicamentos da grade continuará acontecendo normalmente no fluxo habitual. A partir de 13 de julho de 2026, o sistema será expandido e o agendamento prévio passará a ser obrigatório para a retirada de todos os outros medicamentos da unidade. A Unicat orienta ainda aos usuários e interessados a acompanhar os canais oficiais para eventuais atualizações e orientações complementares. Sandra Cerqueira na edição e apresentação, com informações do Governo do Rio Grande do Norte e da Secretaria de Saúde Pública do Estado. Retornaremos às 16 horas com mais informações para você.
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4: 15 horas e 5 minutos.
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horas 3h21 em Natal, boa tarde para você, feliz com Jesus e o quadro Você Sabia de hoje, vamos trazer informações sobre a chia, pois é, pequena no tamanho e poderosa nos benefícios, a chia é uma semente rica em nutrientes e conquistou, né? Conquistou espaço entre quem busca uma alimentação mais equilibrada. Mas você sabe exatamente o que é a chia, o que a chia oferece e como incluí-la aí no seu dia a dia? Pois é, isso que vamos falar hoje. A chia é uma semente originária da América Central e é considerada um alimento funcional. Segundo a Tabela Brasileira de Composição dos Alimentos, é rica em proteínas e de boa qualidade. Proteínas de boa qualidade, fibras solúveis e insolúveis também estão presentes. Minerais como cálcio, magnésio e fósforo e antioxidantes naturais. Legal, hein? Por causa dessa composição, o consumo regular de chia pode oferecer benefícios como saciedade prolongada, bom funcionamento intestinal, controle dos níveis de glicose e colesterol e prevenção de doenças cardiovasculares e metabólicas. Muito bom! A chia é fonte de ômega 3, é isso mesmo. A chia é rica em ômega 3, um tipo de gordura importante para a nossa saúde. Mas

0: integridade das membranas celulares. Entretanto, é importante lembrar que o ômega 3 presente na chia é de um tipo vegetal, um pouco diferente das formas ativas, do que estão presentes aí nos peixes, por exemplo, tá? É um pouco diferente da que a gente encontra nos peixes. Portanto, a chia é uma excelente fonte de ômega 3, mas em uma alimentação tradicional não substitui completamente o ômega 3 que nós encontramos nos peixes. Mas fique tranquilo, tá? Caso sua alimentação seja vegetariana ou vegana e você não consuma peixes, a chia pode ser sim uma boa forma de incorporar o ômega 3 na sua rotina, no seu dia a dia, na sua alimentação, tá bom? E como consumir a chia no dia a dia? Com tantos benefícios e por ser muito versátil, existem várias formas de incluir a chia na alimentação. Por exemplo, no café da manhã, né? Polvilhe a chia sobre iogurtes e saladas de frutas. Você pode polvilhar aí a chia nos iogurtes e saladas de frutas. A preparação culinária, misture a chia em receitas de panquecas, bolos e pães para enriquecer o teor de fibras, tá? Em sobremesas, experimente o pudim de chia, por exemplo, uma sobremesa saudável, muito nutritiva e feita com poucos ingredientes. Pudim de chia, dá uma procurada aí na internet, depois a gente traz essa receita aqui no programa do Marcílio, né? No programa Renascer, pudim de chia, hoje apresentado por Auristela, já que o Marcílio está de férias. Também nas bebidas, né? Você pode adicionar uma colher de sobremesa da chia em um suco ou vitamina. Após alguns minutos, a semente forma um tipo de gel natural, colabora para a sensação de saciedade. Legal, né? Vale lembrar que para que as fibras possam agir no organismo de forma correta, é muito importante se manter bem hidratado, ok? Então bebe bastante água, bastante líquido também, depois de ingerir qualquer tipo de fibra, né? Então isso vai trazer benefícios inúmeros para você, para sua saúde, para sua vida. E aí a gente fala hoje sobre chia aqui no Feliz com Jesus no quadro. Você sabia?
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0: Três horas 26 minutos na Grande Natal, 3:26. Obrigado pela carona pelas estradas do Rio Grande do Norte. A você, dona de casa, amiga que nos acompanha em casa, muito obrigado, viu, pelo carinho, pela sintonia, pela participação. Deus te abençoe poderosamente. Irmã Eunice também, Manice, né? Manice, acompanhando a gente lá no Bom Pastor. Marlene Monteiro, boa tarde, Marlene, a paz do Senhor. Pede para ouvir Marcos Antônio Pai. Dani Souza também está conosco. Dani, boa tarde para você. Deus abençoe a sua vida, sua casa, sua família. Mandou aqui uma foto, né? Ela e o filhão acompanhando a gente. Que maravilha, que bênção. Gostei, viu? Deus abençoe a você e a toda a sua casa em nome de Jesus. Vamos louvar a Deus? Vamos adorar o Senhor? A gente volta já já com muito mais. Ah, seu irmão, é o irmão dela. Irmão, é o irmão, Gerson, o irmão. Tá certo, Dani. Muito obrigado aí pelo carinho, pela sintonia. Deus abençoe a você e o Isaac, a todos. Vamos louvar a Deus, a gente volta já.

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1: Três horas e 3:46 na Grande Natal. Boa tarde para você. No quadro Meio Ambiente de hoje, a gente fala sobre o inverno que iniciou oficialmente neste domingo, dia 21, no caso, ontem. Pois é, no Hemisfério Sul, precisamente às 5:24 da manhã, pelo horário de Brasília, dia e hora do início, né, do nosso inverno, quando a Terra registrará o maior grau de inclinação do ano em relação ao Sol, resultando na noite mais longa e no dia mais curto do ano, no caso foi ontem, né? O fenômeno marcou o início oficial da estação mais fria do ano, pois é, temperaturas mais baixas e noites mais longas do que os dias são características gerais da estação do inverno, que terminará em 22 de setembro, tendo início aí mais uma estação, né? Mais uma estação e com certeza com a chegada aí da primavera, a tendência é que a temperatura vá se elevando até a chegada do verão, né? A primavera é uma estação de transição entre o inverno e o verão. Então fica aí atento, porque já estamos na estação mais fria do ano, estamos no inverno. De acordo com as mais recentes previsões meteorológicas, o inverno deste ano, aqui no Brasil, não deve trazer um frio tão extremo, não deve fazer aquele frio que, né, muita gente já está acostumado. A estação deve ser impactada pelo fenômeno El Niño, caracterizado pelo aquecimento das águas do Oceano Pacífico Equatorial, entre as costas

Peru e a da Indonésia para os estados da região sul do Brasil e parte do sudeste. A previsão indica que a temperatura média deve se manter dentro da normalidade, mas com um volume de chuvas muito acima do esperado. Isso aí pode trazer complicações, né? Principalmente em cidades grandes como Rio de Janeiro, São Paulo, entre outras. Principalmente no sul também, lá no Rio Grande do Sul, né? Já nas regiões norte e nordeste, no nosso caso aqui, e na maior parte do centro-oeste, o inverno será marcado por calor acima da média histórica, com picos de temperatura elevada em agosto e risco de fortes ondas de calor em setembro. Então, esta é a previsão. Tudo pode mudar de acordo com os ventos, de acordo com tantos outros determinantes, né, que podem fazer com que essa previsão caia por terra e tudo fique diferenciado, né? Então, vamos lá. Vamos ver como é que vai se portar o tempo e a temperatura durante este inverno que está apenas começando. 3 horas e 49 minutos na capital potiguara.

vamos embora. É Gilvan Batista, boa tarde para você, um abração para você e toda a sua casa. Socorro Oliveira, boa tarde também, minha querida irmã. Socorro lá no setor 36, ligadinha com a gente, deixando para a reflexão de todos, Salmos 121 e 91, maravilha. Mãe Eurides, Eurides ali no Santarém, acompanhando a nossa Nordeste, enviando uma saudação para a irmã Dianira, ali em Potilândia, também acompanhando a nossa Nordeste Evangélica. Mas, rapaz, que maravilha. Maria Angélica, direto de Águas Claras, me enviou aqui uma imagem, faz uma foto aqui, é deliciosa, né? Que ela prepara aqui. Ela disse o seguinte, com relação à nossa dica de hoje, né? Ela disse o seguinte, olha aí, Gerson, o correto é hidratar a chia antes de consumir, é isso mesmo. Eu hidrato com um suco de beterraba, ela disse. E tomo com iogurte grego e mel. Meu amigo, ficou linda aqui a imagem que ela mandou. Uma delícia. Só da gente ver aqui, daquela água na boca, né? Então, ela hidrata no suco da beterraba e depois toma com iogurte grego e mel. Mel de abelha. Fica uma delícia. Eu acredito, só pela imagem aqui. É uma delícia realmente. E ela disse que fica na geladeira, né? Ela disse, geralmente eu hidrato a chia no final da tarde e consumo no dia seguinte. Fica na geladeira por uma semana, ela disse. Aprendi a fazer o iogurte grego. Ela aprendeu a fazer o iogurte grego, já pedi a receita, ela já me enviou aqui a receita. A gente vai passar durante a nossa programação, tá certo? Ela disse, fica uma receita, um iogurte cremoso, grego, gostoso, delicioso e baratinho, né? Bem funcional, você pode colocar aí em prática na sua casa, tá certo, a gente vai fazer sim, vamos colocar em prática, meu amigo, e passar a receita aqui para todo mundo na Nordeste Evangélica, tá certo? Muito obrigado, irmã Maria Angélica, ali em Águas Claras, Parnamirim, acompanhando a nossa programação. Deus te abençoe, ela mandou aqui a receita, rapaz, que gostosura, iogurte, receita de iogurte caseiro cremoso e grego, muito bom mesmo. Com quantos ingredientes, deixa eu ver aqui, 3 ingredientes apenas, um potinho de iogurte natural, 2 litros de leite integral e também 2 colheres de sopa de leite em pó, que é opcional, tá bom? Então, de 2 a 3 produtos, ingredientes, aí você faz esse iogurte grego na sua casa. Ficou também curioso, né, meu irmão, minha irmã, ficou curiosa, tá certo. A gente vai passar aqui durante a nossa programação. 3h52, vamos ainda abraçando aqui a Vitória, lá em São Paulo do Potengi, também conosco a nossa querida irmã, deixa eu ver aqui, irmã Cláudia Cristina, acompanhando a gente, né? Deus abençoe a sua vida. Temos aqui a participação da Marlene Monteiro, boa tarde, Marlene, a paz do Senhor, Deus abençoe a sua vida. Também a participação da nossa querida Socorro, uma outra Socorro, que não é Socorro Oliveira, mas uma outra irmã chamada Socorro, vai o nosso abraço, nosso carinho, nossa saudação. Vamos cantar louvores a Deus, a gente volta já. E aí, Cláudia, você pediu, a gente toca. Expressão de louvor com o Grupo Logos na Tarde Feliz com Jesus.

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2: Feliz com Jesus, 3:58 na capital do Rio Grande do Norte. Boa tarde para você, sintonizado conosco aqui na capital ou no interior. A você que nos dá aquela carona todos os dias pelas ruas da nossa cidade ou pelas estradas do Rio Grande do Norte. A Nordeste vai seguindo, viu? Aí ao seu lado, abençoando a sua vida, trazendo paz e alegria nas suas tardes. Feliz com Jesus, né? Um abraço aqui para a Laís, acompanhando a gente lá em São Gonçalo do Amarante. Nosso carinho, nosso muito obrigado. A você aqui na capital, na Grande Natal, em todos os municípios do Rio Grande do Norte. A você na Paraíba, em Pernambuco, no Ceará. O nosso abraço, a nossa saudação. A você que nos acompanha mais longe pela internet, sintonizado em 92.5, abençoando a sua vida com notícias boas, com a notícia, a melhor notícia de todos os tempos, né? O evangelho, graças a Deus, o evangelho que é poder de Deus, o evangelho que é boas novas, são boas novas, né? São boas novas para mim e para a sua vida também. Então, vamos seguindo até as 5:40, anunciando boas novas. Lembrando que próxima quarta, depois de amanhã, teremos o culto da restauração direto no Templo Central, no Alecrim. A partir das 9:00, você é convidado a estar participando desse momento todo especial. Das 9:00 às 21:00, no Templo Sede, na Praça Gentil Ferreira, ali no centro, no coração do Alecrim. Vá o nosso abraço, nossa saudação a todos que acompanham aqui a nossa Nordeste Evangélica. Era 3:59 alguns segundos, 4:00 pontualmente. Sandra Cerqueira chega com mais uma edição do Nordeste Informa. A gente volta já.
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3: 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O boletim de balneabilidade divulgado pelo IDEMA aponta 13 trechos impróprios para banho no litoral potiguar. Ao todo, 33 pontos aparecem com resultado na atualização semanal, sendo 20 classificados como próprios. Em Ponta Negra, aparecem como impróprios os pontos próximos ao Morro do Careca, ao acesso principal, à escadaria da Rua Cláudio Gomes Teixeira e à Rua Manuel Soares de Medeiros. O boletim também traz alerta para áreas alagadas na faixa da engorda da praia, em frente a pontos de coleta da região, com orientação para que banhistas evitem contato direto com essas águas. Parnamirim tem 3 trechos impróprios. Rio Pirangi, na Ponte Nova, Pirangi do Norte, na altura da Apurme, e Rio Pirangi Pium, no Balneário Pium. Em Nísia Floresta, 2 pontos foram classificados como impróprios. Pirangi do Sul, nas proximidades da igreja, e Foz do Rio Pirangi. Em Extremoz, o trecho impróprio fica em Redinha Nova, na área do Espigão. Os demais pontos, com resultado no município, foram classificados como próprios, incluindo Redinha Nova, Genipabu, Barra do Rio, Graçandu, Pitangui e Lagoa de Pitangui. Entre os 20 pontos próprios para banho estão trechos de Nísia Floresta, Parnamirim, Natal e Extremoz. Na capital, a classificação própria aparece em pontos da Via Costeira, Mãe Luísa, Praia de Miami, Praia dos Artistas e da Redinha. A vacinação Covid-19 para adultos dos grupos prioritários em Natal passa a ocorrer em unidades de referência distribuídas pelos 5 distritos sanitários da capital. A medida foi divulgada pela Secretaria Municipal de Saúde e tem como objetivo otimizar o uso dos imunizantes recebidos do Ministério da Saúde, evitando desperdícios e garantindo atendimento adequado à população contemplada. A vacinação Covid-19 integra o Calendário Nacional de Vacinação para idosos com 60 anos ou mais, que devem receber uma dose a cada 6 meses. Da mesma forma, gestantes precisam tomar uma dose durante cada gestação, independentemente do período da gravidez. Além desses públicos, pessoas a partir de 5 anos, pertencentes a grupos especiais, também devem se vacinar conforme a recomendação vigente. Entre eles estão trabalhadores da saúde, puérperas, povos indígenas, ribeirinhos e quilombolas. Também fazem parte do grupo pessoas com deficiência permanente, comorbidades, imunossuprimidos, adolescentes sem medidas socioeducativas, população privada de liberdade, trabalhadores do sistema prisional e pessoas em situação de rua. Para receber a vacina, é necessário apresentar documento de identificação, cartão de vacinação e comprovante que ateste o pertencimento ao grupo prioritário. Por exemplo, podem ser utilizados contra-cheque, crachá funcional, laudo médico ou receituário. Confira os locais de vacinação em Natal. As doses estão disponíveis de segunda a sexta-feira, das 8 ao meio-dia e das 13 às 15 horas, conforme a organização de cada unidade. Distrito Sanitário Norte 1, Unidade de Saúde Nova Natal, também Pajuçara e Redinha. Distrito Sanitário Norte 2, Unidade de Saúde Igapó, Panatis e Jardim Progresso. Distrito Sanitário Leste, Unidade de Saúde São João, Alecrim e Unidade Mista de Mãe Luísa. Distrito Sanitário Oeste, Unidade de Saúde Esperança e Felipe Camarão 2, também Unidade Básica de Saúde das Quintas. Distrito Sanitário Sul, na Unidade de Saúde Satélite, também Mirassol e Ponta Negra. Além das unidades de referência, a população pode procurar os pontos extras instalados nos shoppings Midway Mall e Partage North Shopping. Nesses locais, o atendimento ocorre de segunda a sexta-feira, das 13 às 20 horas. Já aos sábados, a vacinação acontece das 10 às 15 horas. Edição e apresentação Sandra Cerqueira, com informações do IDEMA e também da Prefeitura do Natal. Fique ligado, tem mais notícias às 17 horas.
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5: 16:06.
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1: Boa tarde para você, 4:15, chegamos aqui no momento especial de meditação na palavra de Deus com o pastor Elinaldo Renovato de Lima, a gente volta já já.
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3: Meus caros irmãos e amigos ouvintes do Boas Novas para a Família, eu saúdo a todos vocês com a gloriosa paz de nosso Senhor e Salvador Jesus Cristo. Conforme avisamos na última reflexão, quando concluímos aquela série de gravações, de mensagens sobre a vida cristã, eu pedi oração para que Deus me concedesse a graça de ter uma nova série de mensagens, de comentários e reflexões a compartilhar com vocês. Então, desta feita, nós vamos começar com esta reflexão, o tema Cristologia, não é? Cristologia, quer dizer, o estudo sobre Jesus Cristo. Vamos meditar um pouco sobre a pessoa de Jesus, o nome de Jesus, não é? Sobre o que a Bíblia nos diz acerca de Jesus como nosso Salvador. Vamos falar acerca de salvação, não é? De santificação e de outros aspectos importantes que a salvação traz para os crentes. Vamos começar então com o tema Jesus, o único Salvador. Vamos ler João 14:6, que diz: disse-lhe Jesus, eu sou o caminho e a verdade e a vida. Ninguém vem ao Pai senão por mim. Como todos sabemos, amados irmãos, o tema da salvação é o ponto central de toda a mensagem da Bíblia Sagrada, a Palavra de Deus. Desde a queda no Éden, não é? O ser humano tem enveredado por caminhos e descaminhos na vida espiritual. As religiões foram criadas, as seitas surgiram e continuam a surgir, motivadas pelo sentimento interior do homem de que algo existe além da matéria. O temor do desconhecido leva o homem a buscar alguém ou alguma coisa em que se apoiar. E nessa busca, a grande parte da humanidade caminha perdida em direção a uma eternidade sem Deus, enganando e sendo enganada por falsos deuses e falsos salvadores. Mas a palavra de Deus tem a resposta contra essa confusão espiritual que se abateu sobre o mundo. Só Jesus Cristo é o único e suficiente Salvador. Só Cristo salva. É a mais simples e a mais profunda mensagem da Igreja que dá lugar ao Espírito Santo. Além de salvar, Jesus Cristo cura, batiza o homem com o Espírito Santo, prepara-o através da instrumentalidade de sua palavra e o conduz para o céu, onde, na eternidade, estará para sempre com Deus Todo-Poderoso. Só Jesus Cristo é o caminho e a verdade e a vida, e ninguém irá ao céu a não ser por seu intermédio, como lemos em João 14:6. Um novo convertido me perguntou na igreja em que sirvo a Deus: pastor, não entendo porque só Jesus salva, e os que não conheceram esse nome, e os budistas, e os hinduístas, os índios que nunca ouviram ou talvez não venham a ouvir falar de Jesus, como serão salvos? Essa pergunta feita por aquele novo convertido é feita em todos os lugares ao longo da história. Parece que as pessoas entendem que é muita pretensão dos cristãos afirmarem que só Jesus salva. Entendemos, meu caro irmão, perfeitamente a razão da pergunta. A lógica humana não pode aceitar simplesmente que só o Deus de uma religião salva, quando há tantas religiões que ensinam o bem e não podem pregar a salvação através dos seus deuses. Ocorre que Deus, o Deus da Bíblia, é o único que reivindica para si ser o único salvador do mundo. Por vários motivos. Primeiro, porque ele é o criador. Segundo, porque ele é o preservador do universo. Terceiro, porque ele é o Deus salvador. Diz a Bíblia em Isaías 45, 21. Anunciai e chegai-vos, e tomai conselhos todos juntos. Quem fez ouvir isso desde a antiguidade? Quem desde então o anunciou? Porventura não sou eu, o Senhor, e não há outro Deus, senão eu. Deus justo e salvador não há fora de mim. É uma questão de crer ou não crer, não é? Mas o Deus da Bíblia se apresenta como o único Deus que existe no universo. O único Deus verdadeiro é o Deus criador dos céus e da terra. O Deus que tem os atributos da onipotência, da onipresença, da onisciência. O Deus que é tão imenso que ocupa todo o universo e além dele. Por isso as pessoas não podem entender como é um ser desse. Um ser que pode saber tudo ao mesmo tempo, onisciente. Um ser que pode estar presente em todos os lugares. Um ser que pode fazer todas as coisas se ele quiser fazer. A mente humana não consegue, meu caro irmão, não consegue mesmo entender um Deus assim, um ser assim. Não é? Mas é o que diz a Bíblia, é o que diz a santa palavra de Deus. A palavra de Deus diz: só há um Deus. Começa dizendo: no princípio criou Deus os céus e a terra. É o Deus criador do universo. Mas esse Deus que criou o homem segundo a sua imagem e semelhança permitiu que o homem pecasse, permitiu que o homem desobedecesse ao seu plano original para a humanidade na terra. Primeiro casal, desobedecendo a voz de Deus e ouvindo a voz do diabo, pecou, errou. E alguém até pergunta: como é que pode? Porque Deus, que é onisciente, que já sabia que o homem ia cair numa tragédia tão grande e das consequências do pecado, por que ele permitiu uma coisa dessa? Eu sempre explico nas aulas que dou na escola teológica, ou ensinando na igreja, na escola dominical, ou nos cultos de doutrina, que Deus permitiu que o homem pecasse, porque Deus tem compromisso com a sua palavra. Quando ele decretou a criação do homem, ele disse para a Trindade, para os anjos, os seres que estavam ouvindo aquela palavra: façamos o homem a nossa imagem conforme a nossa semelhança. Para o homem ser semelhante a Deus, ele não pode ser um autômato.

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1: Agora 4:39 em Natal, o quadro Educação chegando para você que acompanha a nossa Nordeste Evangélica em casa, no carro, no trabalho. Muito obrigado por ter escolhido essa emissora para sintonizar. A Prefeitura de Parnamirim, por meio da Secretaria Municipal de Educação, aderiu à Prova Nacional Docente, iniciativa do Ministério da Educação, MEC, que visa qualificar e fortalecer os processos de seleção de professores para a educação básica pública. Profissionais da educação e estudantes de licenciatura interessados em participar poderão realizar suas inscrições a partir de hoje. A partir de hoje, até o dia 3 de julho, exclusivamente pelo sistema PND. A aplicação da prova está prevista para o dia 20 de setembro de 2026 em todo o Brasil. E os participantes poderão utilizar os resultados conforme os critérios estabelecidos pelos estados e municípios que aderirem à iniciativa. O valor da taxa de inscrição é de R$ 85,00, com pagamento até o dia 8 de julho. Os candidatos também poderão solicitar atendimento especializado e podem fazer assim, dessa forma, através no momento da inscrição, né? O cartão de confirmação da inscrição com informações sobre local de prova e demais orientações será disponibilizado no dia 31 de agosto. Então fica aí a dica, hein? Você pode se inscrever agora mesmo em pnd.inep.gov.br/pnd. Repito aqui, anote aí, pnd.inep.gov.br/pnd. Qualquer coisinha você pode pedir aqui pra gente pelo WhatsApp e eu te repasso o contato, tá certo? O link do portal do INEP. Fica a dica para você aqui no quadro Educação desta segunda-feira.
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1: Boa tarde para você. Agora são 4:42 na capital do Rio Grande do Norte. Feliz com Jesus é aqui na Nordeste Evangélica, emissora das Boas Novas. Quero aqui enviar um abraço para a Graça Imperial, acompanhando a gente, o Rui e a irmã Isa, ali na Zona Norte, também conosco. Muito obrigado. Abração especial para a Cláudia Cristina, acompanhando a nossa Nordeste. Deus abençoe sua vida em nome de Jesus. Também conosco, nosso querido irmão Elígio e a irmã Cleonice na audiência lá em Veracruz, lá em Cobé, município de Veracruz. Nosso abraço a todo o povo de Deus em Veracruz, acompanhando também a nossa programação, a nossa Nordeste Evangélica. Deus abençoe. São 4:42 em Natal. Vamos louvar a Deus, vamos adorar o Senhor e a gente volta já já. Banda Canal, Andai Nele, para você relembrar e cantar. Boa tarde para você, 4:43 agora.

0: Agora 4:54 na capital potiguar, feliz com Jesus, na Nordeste Evangélica, emissora das Boas Novas, nessa segunda-feira, 22 de junho do ano 2026. Que bom estarmos juntinhos, adorando a Deus através das ondas do rádio, né? E você participando com a gente pelo 988-26-2255 é o nosso WhatsApp, 988-26-2255, WhatsApp da nossa programação. Participe, é um prazer mesmo contarmos com a sua sintonia, com a sua participação todos os dias. Também o nosso portal, né, está disponível, nordesteevangelica.com.br, nordesteevangelica.com.br. Quero aqui informar que na próxima quarta-feira, culto da restauração no Templo Central, e na próxima sexta-feira, minha gente, estará acontecendo culto de instrução e doutrina, culto geral de instrução e doutrina, ali no Centro de Convenções. Não será no Templo Central, será sim no Centro de Convenções de Ponta Negra. Você é convidado a participar. Estaremos também com a presença do grande coral, né? De um grande coral, coral de Natal. E você é convidado a participar. O Grande Coral de Natal e a Orquestra Filarmônica Evangélica Gênesis estarão participando ali no Centro de Convenções. Ah, então vá, leve uma pessoa amiga também para ouvir a palavra de Deus, vai ser uma bênção com certeza. E no sábado teremos aulas e seminários também no Centro de Convenções, já dentro da programação da EBD em Síntese. Você pode se inscrever agora mesmo em ebdensíntese.com.br. Na sexta-feira é aberto ao público em geral e no sábado para aqueles que fizerem as inscrições, tá certo? Sexta noite, você e toda a sua família estão convidados a participarem deste momento de adoração a Deus, culto geral de instrução e doutrina, que não será no Templo Central, será no Centro de Convenções de Natal, em Ponta Negra. Fica o convite. E participe também da EBD em Síntese, vai ser um momento de aprendizado muito legal, muito interessante, um momento de coinonia, né? De comunhão e adoração ao Senhor durante todo o sábado. Então fica aí a dica, o convite, ebdensíntese.com.br. Acesse agora mesmo, obtenha todas as informações e faça sua inscrição. No domingo estaremos estudando a última lição do trimestre, a lição 13, o legado de fé de Abraão, Isaac e Jacó, na sala dos adultos em todas as EBDs do Brasil, na Escola Bíblica Dominical da Assembleia de Deus no território brasileiro. Este é o tema da lição. Fica a dica, o convite, às 9 da manhã em todas as nossas congregações. Aqui em Natal, mais de 250 congregações estarão de portas abertas para você participar. E em todo o Rio Grande do Norte, mais de 2.500 congregações da Assembleia de Deus estarão realizando a EBD, Escola Bíblica Dominical. Agora 4:57, vamos com Sandra Cerqueira em mais uma edição do Nordeste Informa. A gente volta já.
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2: 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Confira agora mais informações no Nordeste Evangélica Informa. Professores da educação básica em todo o país passam a ter um novo piso salarial nacional no valor de R$ 5.130. A medida foi sancionada e publicada na última sexta-feira no Diário Oficial da União. O valor vale para profissionais do Magistério Público com formação em nível médio, na modalidade normal, incluindo docentes e profissionais de suporte pedagógico, como direção, supervisão e coordenação escolar. A lei também muda a forma de atualização do piso, que passa a considerar a inflação e o crescimento das receitas do Fundeb, o fundo que financia a educação básica no Brasil. Além do reajuste, a medida contempla a ampliação da faixa de isenção do imposto de renda dos professores, o que deve reduzir o desconto no salário. A Prefeitura do Natal interditou preventivamente um trecho da Avenida Getúlio Vargas, na zona leste da capital, após vistoria técnica apontar a necessidade de avaliação mais detalhada em um muro de contenção localizado nas proximidades da escadaria de acesso à Rua do Motor. A informação foi divulgada na última sexta-feira. A interdição foi realizada pela Defesa Civil, CEINFRA e STTU. A inspeção ocorreu após solicitação formal da CEINFRA para análise das condições de segurança da área. Com a medida, foi determinado o isolamento da área localizada após a escadaria de acesso à Rua do Motor, aproximadamente 100 metros adiante da Avenida Getúlio Vargas. O trecho interditado corresponde à faixa atualmente utilizada como estacionamento público ao longo da via. A interdição permanecerá por tempo indeterminado. Segundo a Prefeitura, a CEINFRA realiza os estudos e providências necessárias para uma solução definitiva da situação. Na apresentação e edição, Sandra Cerqueira, com informações da Rede EBC, Ministério da Educação e Prefeitura do Natal. Às 21 horas, estaremos de volta com mais uma edição do Nordeste Evangélico Informa.
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4: 17 horas.
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0: 5:07 na capital dos potiguares. Feliz com Jesus é aqui na Nordeste Evangélica. Obrigado pelo carinho da sua audiência, sua participação. Um abração especial para o meu querido irmão José Geraldo, lá na Paraíba, acompanhando a gente.
1: Sou irmão Jefferson, que é irmão Geraldo da cidade do Neis. Estou aqui ouvindo a Rádio Nordeste com imenso prazer e alegria. E de irmão Geraldo da cidade do Neis, pastoreada pelo nosso pastor Isaac Fabrício, da Assembleia de Deus Missões. Viu? Manda um abraço para todos que estão na audiência. A paz do Senhor para todos.
0: Beleza, Deus abençoe, muito obrigado pelo carinho, pela sintonia de sempre, meu irmão, que a paz do Senhor esteja contigo e a todo o povo de Deus lá da cidade de Dona Inês, né? No estado da Paraíba. Nosso carinho, nosso muito obrigado aos paraibanos que acompanham também a gente, adoram a Deus conosco nessa tarde feliz e abençoada. E você participa com a gente, faz assim como fez o nosso querido José Geraldo, diz onde você está acompanhando a nossa programação, onde você está ouvindo a gente. Será um prazer, viu? Falar no seu nome e fazer aqui o seu oferecimento, o nome da sua cidade, o nosso abraço especial a todos, tá? Em nome de Jesus. 5:08, daqui a pouquinho teremos Gildeon Mendonça, você já sabe, toda segunda-feira temos a participação do psicólogo Gildeon Mendonça falando sobre um tema relacionado à saúde mental. Hoje, o medo de decepcionar as pessoas. Pois é, o medo de decepcionar as pessoas é o tema do dia, logo mais aqui na nossa programação. Mas vamos louvar a Deus, vamos adorar o Senhor e dentro de instantes teremos Gildeon Mendonça na Dica do Dia. Acompanhe. Vamos louvar a Deus com Ludmila Ferber, Adoramos o Cordeiro. Belíssimo louvor para você adorar ao Cordeiro de Deus nessa tarde feliz com

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1: Cinco horas e 14 minutos agora em Natal, chegando a dica do dia de hoje com o Gildeon Mendonça falando sobre o medo de decepcionar as pessoas. Vale a pena você acompanhar a partir de agora.
2: Queridos, estamos sempre aqui falando na Rádio Nordeste sobre saúde mental. Vamos começar. Meu nome é Gildeon Mendonça, sou psicólogo e o assunto de hoje é por que temos medo de decepcionar as pessoas. Você já aceitou um compromisso que não queria assumir? Já disse sim quando na verdade sua vontade era dizer não? Muita gente faz isso. Não porque gosta, mas porque tem medo de desagradar as pessoas. Tem medo de ser mal interpretada, rejeitada ou vista como egoísta. E assim vai acumulando responsabilidades, adiando necessidades pessoais e vai carregando pesos que nem sempre deveria carregar. É como aquele almoço em família. Você já está satisfeito, mas alguém insiste. Só mais um pedacinho. E para não desagradar, você aceita. Agora imagine isso acontecendo em todas as áreas da sua vida. Mais uma tarefa, mais um compromisso, mais uma responsabilidade, até que o cansaço chega. Por isso é importante lembrar, nem sempre desagradar alguém significa que você fez algo errado. Às vezes significa apenas que você precisou estabelecer um limite saudável. Jesus também enfrentou expectativas das pessoas ao seu redor. Muitas vezes as multidões queriam uma coisa, mas ele permanecia firme em seu propósito. Em Gálatas 1 e 10, por exemplo, o apóstolo Paulo escreve: porventura procuro eu agora o favor dos homens ou de Deus? Ou procuro agradar a homens? Se estivesse ainda agradando aos homens, não seria servo de Cristo? Esse texto não nos ensina a sermos indiferentes às pessoas, mas nos alerta sobre o perigo de viver exclusivamente em busca da aprovação do outro. Ser gentil é importante, ser disponível também, mas abandonar a própria saúde, os próprios valores, os limites para agradar todo mundo nunca será um caminho saudável. Talvez hoje você precise lembrar, nem todo não é rejeição. Alguns nãos são para a nossa proteção. Pense nisso e até a próxima.
1: Pois é, dica valiosa aí do nosso psicólogo, né, Gildeon Mendonça. Olha, se não dá para fazer, diz não mesmo. Sabe, as pessoas têm que entender. Nós não somos obrigados a nada. O próprio Jesus disse, olha, não é por força nem por violência, né? Pelo meu espírito. Sabe, isso em todas as circunstâncias, todas as áreas da vida. As pessoas devem entender que somos humanos e nos cansamos e que precisamos de um tempo, né? Não estamos disponíveis todo o tempo, a toda hora, a todo momento. Que isso? Que coisa absurda. E as pessoas devem entender isso. Isso é até educado, né? Esse entendimento. Sabe, é se colocar no lugar do outro também. É respeitar os limites. Sabe, isso é importante demais. Então, fica aí a dica do Gildeon. E se não puder, meu amigo, diga não, para não fazer mal à sua saúde. Às vezes a gente diz um sim e só Deus sabe como esse sim é assim penoso, né? É prejudicial para a gente, entendeu? Então fica aí a dica para você. Se precisar dizer um não, diga um não, com todo respeito, mas diga não, não dá, não posso, sabe? Deixa para outra vez. Entendeu? E aí, com certeza, você vai ter mais qualidade de vida e é isso que a gente quer. Ninguém quer ter uma pessoa para você dizer sim e ao mesmo tempo estar sofrendo por dentro ou tendo consequências desagradáveis por ter dito um sim, né? Então, se for preciso, diga um não. As pessoas também precisam ouvir um não, né? Isso, se colocar no lugar do outro, é empatia, né? Empatia é importante também. Se tem gente que não sabe o que é isso, vai aprender. Vai ter que olhar no dicionário, procurar no Google, faz alguma coisa da vida, mas tem que ter empatia. Tem que se colocar no lugar do outro também. Glória a Deus, né? Porque Jesus era humanista. Ele tratava as pessoas com uma sensibilidade tão grande, né? Ele tratava a pessoa com humanidade. Era humanizado esse tratamento, né? Um tratamento humanizado. E ele chegava e fazia diferença aonde ele estava, né? E ouvia as pessoas, sabia ouvir, sabia olhar nos olhos. E é isso que nós devemos fazer também. Ouvir com atenção, olhar nos olhos, entender sem julgar, mas apenas ouvir, isso já vai fazer uma grande diferença, viu? Pode ter certeza. Vai aliviar o fardo do cansado. E Jesus nos chamou para isso, para que nós também possamos ajudar a aliviar o fardo um dos outros. Em nome de Jesus, faça assim e cada um de nós seremos bem-sucedidos em tudo. São 5h20, vamos louvar a Deus, a gente volta já.
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1: E 37 na capital potiguar, boa tarde para você, um abraço para a Sônia Maria, ligadinha com a gente, adorando a Deus conosco, muito obrigado mesmo, Deus abençoe rica e poderosamente. Tem muita chuva, né? Aqui na cidade do Natal, agora em alguns bairros da nossa cidade, o tempo mudou, caindo uma chuvinha forte em alguns bairros e aquilo que a gente sempre fala, na volta para casa, sempre atenção, cuidado no trânsito, tá? Porque a pista fica molhada, escorregadia. E aí, nada de pressa, mas com muita calma, você vai chegar com segurança ao seu destino, tá bem? E é isso que a gente quer, que você chegue inteirinho aí no seu destino, porque tem muita gente que quer você assim, não é? Com saúde, com vida, com paz, tá bom? Então, muito cuidado no trânsito. O trânsito é muito perigoso, sempre muito perigoso. Com pista seca, é perigoso. Pista molhada, o perigo aumenta ainda mais. Então, muito cuidado, vai com prudência. Ontem mesmo, no Alecrim, não tinha nem trânsito, mas no finalzinho da tarde já, houve um acidente feio ali no cruzamento da Avenida 2 com a Avenida 9. Acidente seríssimo entre um carro e uma moto. Não sei quem cruzou o sinal vermelho, alguém fez isso, de alguma forma houve essa colisão, né? Em pleno domingo quase não tinha ninguém na rua, mas isso aconteceu. E aí, ó, fica, eu nem sei o resultado da pessoa, espero que esteja se recuperando bem, né? Mas é um acidente, é prejuízo para todo mundo. Então, muito cuidado, muita atenção, tá? Na volta para casa, para chegar com segurança e paz. Deus abençoe a todos, uma noite de paz e alegria. A gente se encontra amanhã, se Deus quiser, a partir das 2 da tarde. Agradeço aos trabalhos dessa tarde do Joás Marques, produção musical do Eudes Teixeira, na comunicação de Gerson Câmara. Paz do Senhor a todos e até amanhã, se Deus quiser.
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3: Fala, meu povo, a paz do Senhor, meus irmãos, meus amigos e amigas do Rio Grande do Norte. 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Estamos como nos tempos do profeta Isaías, a justiça é posta de lado e o direito é afastado. A verdade anda tropeçando no tribunal e a honestidade não consegue chegar até lá. A verdade desapareceu e os que procuram ser honestos são perseguidos. Isaías 59, 14 e 15. A cada instante tentam calar a nossa voz, limitar nossa liberdade e impor um regime que ameaça os valores mais sagrados da nossa nação: a fé cristã, a família, a liberdade e a pátria. 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A luta não é fácil, mas quem foi que disse que seria? E é justamente nos momentos mais sombrios que precisamos estar mais unidos em fé, com toda a resiliência e constância. Desistir não pode ser uma opção. Não desista, não se cale. O futuro do Brasil depende da coragem de cada um de nós. Vamos juntos, potiguares e brasileiros, manter a chama da liberdade acesa, para que nossos filhos e netos cresçam em um país de verdade, de honra, de fé e livre. Então, é isso aí, minha gente. 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
4: Meus queridos irmãos e amigos, rádio ouvinte da Nordeste Evangélica e da Rádio Boas Novas, quero com alegria saudá-los com a paz do Senhor. Pela graça de Deus, estamos aqui apresentando um momento de reflexão à voz do pastor. Vamos meditar, refletir na palavra de Deus, a Bíblia Sagrada, que é para nós a inerrante, infalível e completa palavra de Deus. Eu quero fazer uso das Sagradas Escrituras, lendo na carta aos Hebreus, capítulo 4, do versículo 14 até o versículo 16, que nos diz: visto que temos um grande sumo sacerdote, Jesus, Filho de Deus, que penetrou nos céus, retenhamos firmemente a nossa confissão, porque não temos um sumo sacerdote que não possa compadecer-se das nossas fraquezas, porém um que, como nós, em tudo foi tentado, mas sem pecado. Cheguemos, pois, com confiança ao trono da graça, para que possamos alcançar misericórdia e achar graça a fim de sermos ajudados em tempo oportuno. Glórias a Deus. Meus irmãos, meus caros amigos, na verdade, Jesus se fez homem. Isso é notório, isso é histórico, isto é bíblico. Jesus, ele desceu do céu, tomou forma humana, e aqui na terra ele em tudo foi tentado, conforme a palavra de Deus que temos acabado de fazer leitura. Jesus não é diferente de nós nas tentações. Ele, na verdade, venceu as tentações para que ele possa nos ajudar também quando somos tentados. Jesus, ele foi tentado pelo diabo. Sabemos que foi lá no deserto, após o batismo nas águas do Rio Jordão, efetuado por João Batista, que Jesus, cheio do Espírito Santo, foi levado pelo Espírito ao deserto. E lá ele foi tentado. Tentação é diferente de provação. Tentação, ela vem do diabo. Não resta a menor dúvida para que possamos cair no pecado. Provação vem de Deus, para que a nossa fé seja fortalecida. Jesus só foi tentado porque se humanizou, tomou forma de homem. Ele é Deus e não pode ser tentado pelo mal. Isso é o que nos diz Tiago, no capítulo 1, versículo 13. Ninguém sendo tentado diga: de Deus sou tentado, porque Deus não pode ser tentado pelo mal e a ninguém tenta. Eis o que diz a palavra do Senhor. Jesus foi tentado porque se tornou homem no ventre de Maria, e sabemos todo o processo da humanização de Cristo Jesus, nosso Senhor, que viveu entre nós. Então, após o batismo, cheio do Espírito Santo, ele foi levado pelo Espírito Santo ao deserto e lá foi tentado. Depois de jejuar 40 dias, não comeu e verdadeiramente estava ali, fraco como homem, e o maligno se apresentou para tentar e disse para Jesus: se tu és o Filho de Deus, dize a estas pedras que se transformem em pão e coma. E Jesus lhe respondeu dizendo: está escrito que nem só de pão viverá o homem, mas de toda palavra que sai da boca de Deus. E o diabo, levando a um alto monte, mostrou-lhe num momento de tempo todos os reinos do mundo e disse-lhe o diabo: dar-te-ei a ti todo este poder e a sua glória, porque a mim me foi entregue, e dou a quem quero. Portanto, se tu me adorares, tudo será teu. E Jesus respondeu para o diabo, dizendo: vai-te, Satanás, porque está escrito: adorarás o Senhor teu Deus, e só a ele servirás. O diabo também o levou a Jerusalém, e o pôs sobre o pináculo do templo, e disse para ele: se tu és o Filho de Deus, lança-te daqui abaixo, porque está escrito: mandará os seus anjos acerca de ti, que te guardem e que te sustenham nas mãos, para que nunca tropeces com o teu pé em alguma pedra. E respondendo Jesus, disse: está escrito: não tentarás ao Senhor teu Deus. E acabando, o diabo, toda a tentação, ausentou-se dele por algum tempo. De sorte que Jesus, no início do seu ministério, ele foi tentado lá no deserto pelo diabo, mas venceu a tentação usando a palavra de Deus. Está escrito. Meus irmãos, a Bíblia Sagrada é a palavra de Deus e ela é poderosa. Não há demônio que possa resistir à palavra de Deus. Jesus venceu toda aquela tentação usando a palavra de Deus. Na verdade, ele veio para morrer pelos pecadores, dar sua vida por todos nós. Foi por esta razão que ele assumiu a forma humana e, na verdade, sendo tentado, não somente no deserto, mas em outros momentos, Jesus foi tentado até pelos pecadores também. Ele veio morrer pelos pecadores, e quantas das vezes eles tentaram a Jesus durante a sua vida ministerial? Homens religiosos se aproximavam dele e não queria nem ouvi-lo, queria tão somente que ele caísse em algum erro, em alguma falha do ponto de vista doutrinário, da lei mosaica. Enfim, Jesus venceu tanto lá no deserto como durante o seu ministério, sendo tentado. Em tudo ele foi tentado. No jardim do Getsêmani está escrito que Jesus, ali estando, disse: a minha alma está perturbada, e que direi eu? Pai, salva-me desta hora, mas para isso vim, para morrer pelos pecadores. Jesus, na verdade, ele sabia muito bem da sua missão, sabia do sofrimento no jardim do Éden. Mesmo ali em angústia de alma, ele suou e o seu suor tornou-se como grandes gotas de sangue. E ali também Jesus passou por tentações. E não resta a menor dúvida de que lá no Calvário, Jesus, já de pendurado entre dois ladrões, também foi tentado. O evangelista Mateus, ele descreve que, da mesma maneira também, os principais dos sacerdotes, os escribas, os anciãos, os fariseus, escarneciam dele, dizendo: salva os outros e a si mesmo não pode salvar-se? Se é o rei de Israel, desça agora da cruz.

0: e creremos em ti. Confio em Deus, livre-o agora, se o ama, porque disse sou filho de Deus. E o mesmo lhe lançaram também em rosto os salteadores que com ele estavam crucificados. Ou seja, foi uma tentação tremenda para que Jesus descesse da cruz do Calvário. Mas Jesus tinha a convicção de que estava ali inocente. Ele não cometeu nenhum pecado, mas estava ali de pendurado na cruz, dando a vida por todos os homens. Na verdade, Jesus venceu para nos dar a vitória sobre o pecado, sobre as tentações também, que elas vêm em todas as dimensões da nossa vida, e nós podemos acreditar que Jesus está conosco e em Jesus nós somos mais do que vencedores. Vamos, portanto, meus irmãos, em frente, vamos continuar nossa jornada cristã. Sabemos que temos uma natureza caída, a concupiscência da carne, a concupiscência dos olhos, a soberba da vida. Tudo isso nos induz a tentações, mas nós podemos vencê-la em nome de Jesus. E como vencer as tentações? Orando. Ore mais, busque mais a Deus, leia a Bíblia, medite na Bíblia todos os dias e viva a Bíblia, pratique a Bíblia, a palavra de Deus. E também devemos vigiar em todo o tempo, porque assim estamos seguros em Cristo Jesus e jamais viremos a cair nas fortes tentações deste mundo, do diabo e da carne. Que Deus nos abençoe, que Deus nos ajude, que sejamos fortes em nome do Senhor e vençamos todas as tentações, porque Jesus foi tentado, venceu para nos dar a vitória. Portanto, nós vamos orar e vamos encerrar este momento em nome de Jesus. Bendito Deus, Pai que estás nos céus, te rendemos graças, Pai, adoração, louvor, Senhor, porque tu nos amas e tu és o único Deus, Senhor, dos céus e da terra. Damos-te graças por este momento, Senhor, de reflexão da tua palavra, a voz do pastor. Abençoa grandemente nossos queridos radiovintes, suas famílias também, abençoa a tua igreja, que estejamos, Senhor, fortalecidos na tua palavra, a fim de que possamos vencer as tentações desta vida. Nossa gratidão, Senhor, em nome de Jesus. Amém. Deus abençoe a todos, em nome de Jesus.
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4: Paz do Senhor, e aqui continuamos com a nossa série do livro de Jó. Nós estamos meditando, podemos aprender muitas coisas em todos os capítulos de Jó, mas aqui eu estou trazendo o primeiro capítulo, alguns versículos que eu julgo importantíssimo, e no versículo 22, nós vamos ver que Jó, ele não atribui a Deus nenhuma coisa ruim que tenha acontecido com ele. Jó nem dá poderes a Satanás, né? Quando ele fala que tudo foi o Senhor quem o deu, também foi o Senhor quem tirou. Jó, no versículo 21, ele entende que Deus apenas o abençoou para ele ser administrador das bênçãos que Deus lhe deu. Mas ele não faz essa atribuição a esse poder ao inimigo. Da mesma forma, no versículo 22, ele também não atribui a Deus de maneira negativa, murmurando por aquilo de ruim que aconteceu com ele. Então, Jó, em momento algum, ele murmurou. Ele entendeu que tudo é da vontade de Deus. Que nada é dele, que nada veio dele, tudo veio por meio de Deus, da sua bondade e da sua misericórdia. Então, no versículo 22, ele diz: em tudo isto, Jó não pecou, nem atribuiu a Deus falta alguma. Quando nós damos espaço para o nosso coração resmungar, duvidar da presença de Deus, duvidar do poder de Deus, nós abrimos um precedente para murmuração. Lembre-se quanto tempo o povo de Deus ficou para sair ali do Egito, né? Uma viagem que durava apenas alguns dias, durou 40 anos, porque o povo murmurava. É, às vezes a gente é murmurador mesmo, mas hoje eu convido, no lugar dessa murmuração aí, tu vai morder a língua assim e não vai mais murmurar, tu vai glorificar, tu vai adorar. Sabe o que alimentava a esperança em Jó? No capítulo 19, no versículo 25, isso aqui é tremendo, meu amado irmão, você vai ficar com essa palavra hoje. Porque eu sei que o meu Redentor vive e que por fim se levantará sobre a terra. Então, essa era a esperança de Jó. Essa é a minha e a tua esperança. O nosso Redentor, ele vive e se levantará. E que Deus te abençoe grandemente, te dê paz no teu coração e equilíbrio na tua alma. A paz do Senhor Jesus. Fiquemos todos com Deus.
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1: Meus queridos irmãos e minhas queridas irmãs, quem fala é Albert Dixon, mais uma vez, trazendo saúde, saúde em abundância. Se você não tiver tempo de cuidar da sua saúde, um dia vai ter que arrumar tempo para cuidar da doença. E custa caro cuidar da doença, por isso estamos aqui, cuidando da sua saúde. E vamos lá, começando anotando, caneta e papel na mão. E nós vamos dar dicas valiosas hoje para você ter uma sustentabilidade na sua vida de saúde. E hoje nós vamos falar como evitar o infarto agudo do miocárdio. Doutor, o que é isso? Traduza para mim, pelo amor de Deus. Infarto todo mundo já viu, já ouviu falar. É uma doença, obviamente, que mata mais no mundo. É a doença do infarto agudo do miocárdio. Essa doença, ela é provocada. Todo mundo pensa que o infarto é provocado pelo colesterol. O colesterol é só uma ponta desse gigante iceberg. É lá no ponto, mas a base da sustentação do infarto é a inflamação crônica. Dr. Albert Dixon, traduza para mim. Eu publiquei um vídeo hoje no meu Instagram, Albert Dixon Lima, dizendo exatamente isso. A principal causa do infarto não é o colesterol, e sim o excesso de açúcar no sangue. E o excesso de gordura vegetal hidrogenada. São causados por quê, doutor Albert? Pelo alimento. Três alimentos causam isso. Primeiro, o açúcar. É o açúcar, né? Tem gente que é apaixonada por açúcar. Todo dia toma suco. Todo suco vai virar frutose, que vai virar açúcar dentro do seu corpo. Evite suco. Tome um copo de água. Doutor Albert, e ainda mais, bota o açúcar branco dentro do suco aí. Até pra quebrar. Lá em casa parando de tomar suco faz tempo. Então pare você também de tomar suco. Tome água, é mais barato e mais, dá mais saúde após almoçar e após jantar. Olha só. Então o açúcar está presente no arroz branco, no pão, na bolacha, no biscoito. Tudo isso transforma em açúcar. Então tem que tirar o açúcar. Porque o açúcar, ele vai ser metabolizado no fígado e forma-se o triglicerídeo. Três moléculas de glicídio, que é o açúcar, o nome científico do açúcar é glicerol, glicídio. Então, triglicerídeo elevado aumenta o risco de infarto agudo de miocárdio maior do que o colesterol, porque ele se transforma, ocorre um processo chamado metilação, e aquilo transforma em inflamação crônica nos vasos. É como se fosse uma grande pista de carro cheia de buraco. Aí as artérias vão ficar entupidas logo, logo. Então, o açúcar é o principal causador, hoje, do meu ponto de vista, da inflamação crônica que pode e leva ao infarto agudo do miocárdio. Então, o açúcar tem que tirar. De manhã, tira o açúcar. De meio-dia, tira o açúcar. Nada de comer doce. Pão, bolo, bolacha, biscoito, substitui por cuscuz, por tapioca, por batata doce. Tudo isso é carboidrato. É mais complexo um pouco do que o carboidrato simples do açúcar e do pão, do bolo, bolacha e biscoito. Doutor, e a gordura vegetal hidrogenada? A gordura vegetal está presente no óleo de soja e na margarina. Então, esses dois também tem que tirar. Por quê? Porque eles transformam em gordura trans, e gordura trans dá inflamação crônica. Então, fica gerando buracos na pista. E os buracos na pista promovem obstruções, o carro não passa, que é exatamente o sangue. Como se fosse uma grande artéria, fosse uma grande pista. E essa pista, ela vai ser obstruída na medida que você tem a inflamação crônica. Então, a partir de hoje, zero açúcar, zero pão, bolo, bolacha, biscoito, zero gordura vegetal hidrogenada, que é a margarina e o óleo de soja. Substitui o óleo de soja pelo óleo de coco e substitui a margarina pela manteiga. Ah, doutor, a manteiga é gordura. A gordura não entope. Quem entope é a inflamação crônica do açúcar. Anote aí, é segredo. Tá bom? Quem fala é doutor Albert Dixon. Uma vez mais, agradecido pelo seu carinho. Esse final de semana nós tivemos na Igreja das Rocas, pastor Haroldo, irmã Isabela, Carla inaugurou lá a sala multissensorial. Ela doa, né, essas salas para as igrejas. Muito legal, muito bom. As criancinhas com autismo, TDAH, agora tem uma sala lá na Igreja Apolo. E ela vai fazer isso com muitas igrejas, em nome de Jesus. E outra coisa importantíssima é que a gente esteve no Congresso de Mulheres, muito bom, né, Roca? E também no Congresso de Mulheres de São Rosário, da Igreja Apolo, sob supervisão do pastor Joaci e a irmã Marlúcia, tá bom? Que Deus abençoe. A irmã Marlúcia, filha do saudoso e honroso pastor Santana, foi meu pastor por muito tempo, presente da nossa igreja. Que Deus abençoe, um forte abraço a todos. Quem fala é Albert Dixon e Carla Dixon, mais uma vez, abençoando você para você ter a saúde e abundância. E amanhã nós estaremos aqui nesse mesmo horário. Paz do Senhor a todos. Deus abençoe.
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2: 18:03.
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1: 18 horas e 14 minutos.

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1: 18 horas e 36 minutos.

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1: 18 horas e 51 minutos.

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1: 18:59.
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1: Em Brasília, 19 horas.
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2: Olá, boa noite.
1: Boa noite para você que nos acompanha em todo o país.
2: Segunda-feira, 22 de junho de 2026.
1: Vamos ao destaque do dia: Nova Indústria Brasil.
2: No Rio de Janeiro, o presidente Lula anuncia investimentos de mais 140 bilhões de reais para desenvolver o Parque Industrial Brasileiro.
1: Fertilizantes, máquinas agrícolas, medicamentos e vacinas, mobilidade e inteligência artificial estão entre os setores que receberão estímulos.
2: O presidente destacou que o desenvolvimento do país deve ser feito em parceria por setores público e privado.
3: O Brasil não pode comportar mais aquele discurso atrasado entre a competência privada e a competência pública. O que importa é que os dois produzam.
1: E ainda no Rio, o presidente também anunciou R$1 bilhão em investimentos para urbanização de favelas e desenvolvimento de comunidades.
2: Recursos também serão investidos em educação e em obras de um dos maiores bairros da capital fluminense, Grazielle Bezerra.
4: Serão mais de R$700 milhões do novo PAC para a construção de redes de esgoto, parques e praças, obras de pavimentação e melhorias na rede elétrica.
1: Você vai ouvir também acolhimento a refugiados.
2: Relatório mostra aumento do número de pedidos de asilo e de regularização de imigrantes no Brasil.
1: O país busca fortalecer mecanismos de acolhida e integração para pessoas que chegam em busca de proteção internacional. Caroline Blaut.
5: Como parte desse esforço, o governo do Brasil lançou uma consulta pública do primeiro Plano Nacional de Migrações, Refúgio e Apatridia.
2: Hoje, na apresentação da Voz do Brasil, Mariana Jungmann e Luciano Seixas.
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2: O presidente Lula cumpriu hoje uma série de agendas no Rio de Janeiro.
1: Entre elas, o anúncio de mais 140 bilhões de reais para o programa Nova Indústria Brasil.
2: Os recursos vão priorizar investimentos em setores essenciais para a economia do país, como fertilizantes, máquinas agrícolas e indústria da saúde.
6: Lançada em 2024, a Nova Indústria Brasil tem o objetivo de impulsionar o desenvolvimento industrial até 2033. No seminário sobre os 74 anos do Banco Nacional de Desenvolvimento Econômico e Social, foi anunciada a ampliação da NIB, com mais 140 bilhões de reais até o fim de 2026. São recursos do BNDES, da Financiadora de Estudos e Projetos e da Empresa Brasileira de Pesquisa e Inovação Industrial, o que eleva o investimento na política industrial para 750 bilhões de reais em 4 anos. O presidente do BNDES, Aloysio Mercadante, detalhou as prioridades.
7: As áreas prioritárias são fertilizantes e máquinas agrícolas, depois saúde, biofármacos, terapias avançadas, IFAs, vacinas, mobilidade sustentável, inteligência artificial e audiovisual, toda essa indústria criativa que nós queremos olhar também com atenção.
6: A ministra da Ciência, Tecnologia e Inovação, Luciana Santos, anunciou que o Ministério vai liberar também 440 milhões de reais para que a Embrapi desenvolva projetos de inovação.
8: Os recursos vão alavancar investimentos privados e permitirão contratar 550 projetos de inovação de empresas em um valor total de 1,2 bilhões.
6: Na área socioambiental, foi divulgado o resultado do primeiro processo público para a compra de créditos de carbono, o ProFloresta Mais. O programa, uma parceria do BNDES com a Petrobras, financia projetos de restauração ecológica na Amazônia. As empresas vencedoras vão fornecer 5 milhões de créditos de carbono com replantio de espécies nativas, como detalhou a presidente da Petrobras, Magda Chambriá.
9: Nós recebemos 16 propostas, 3 foram selecionadas e cada um comprometido com a restauração de pelo menos 3 mil hectares de áreas degradadas no bioma amazônico.
6: Além disso, foi oficializada com a Petrobras uma parceria para pesquisas sobre minerais críticos essenciais para a transição energética. O presidente Lula destacou a importância dos investimentos públicos e privados para o crescimento do país.
3: O que nós estamos assistindo hoje é apenas uma demonstração de que o Brasil não pode comportar mais aquele discurso atrasado entre a competência privada e a competência pública. O que é público e que funciona tem que continuar público e funcionando. O que é privado e funciona tem que continuar sendo privado e funcionando. O que importa é que os dois produzam.
6: No evento, houve ainda o anúncio de financiamento de 340 milhões de reais a uma empresa de mobilidade urbana para aquisição de 85 mil bicicletas elétricas, voltadas para entregadores de aplicativos. O projeto utiliza recursos do Fundo Clima. Reportagem Nazi Brum.
1: Obras também de drenagem, saneamento, pavimentação e melhorias da rede elétrica em comunidades do Rio de Janeiro.
2: E ainda um grande projeto que vai ajudar a conter as enchentes na região do Jardim Maravilha.
1: Investimentos do governo federal que somam mais de R$1 bilhão.
2: O presidente Lula fez os anúncios hoje no Rio de Janeiro e autorizou o início de obras que devem melhorar a vida de quem mora nas periferias.
10: Com a assinatura da ordem de serviço, está autorizado o início das obras para controle de enchentes no Jardim Maravilha, em Guaratiba, zona oeste do Rio de Janeiro. Um dique de mais de 3 quilômetros vai funcionar como uma barragem, evitando que as águas cheguem às áreas habitadas. O projeto conta com drenagem e construção de reservatórios. Serão investidos 340 milhões de reais por meio do novo PAC, o Programa de Aceleração do Crescimento, beneficiando cerca de 30 mil pessoas. Gente como a Ivone Abrantes, que sofre há décadas com as inundações.
11: Cada enchente que tem, a gente é mais uma perda de tudo, aí a gente fica sem nada novamente, então fica muito difícil. Eu passei aqui esse tempo todo, que são décadas e décadas, vivendo nessa situação.
10: As obras terão duração de 3 anos. O presidente Lula pediu atenção da comunidade na execução dos trabalhos.
3: Eu queria que vocês fiscalizassem essas obras. Alguém está fazendo alguma coisa ou não está fazendo? As obras estão andando ou não estão andando? Porque se vocês não fiscalizarem e não denunciarem para a gente fica lá em Brasília achando que está tudo maravilhoso. Essas obras precisam andar rápido.
10: Favela da Maré, Complexo do Alemão e Rocinha também vão receber obras de urbanização. Serão mais de 700 milhões de reais do novo PAC para a construção de redes de esgoto, parques e praças, obras de pavimentação e melhorias na rede elétrica. O ministro das Cidades, Vladimir Lima, comentou os investimentos.
12: Nós estamos trazendo aqui hoje também cerca de 170 milhões de reais para o Complexo da Maré, onde hoje damos ordem de serviço para início do parque linear e do ecoponto que vai auxiliar no descarte de lixo no Complexo da Maré, gente. Além disso, hoje nós concluímos aqui no mês de junho o endereçamento CEP de todas as ruas, becos e vielas do Complexo da Maré. Com isso, a gente trazendo a oportunidade de você receber uma encomenda em casa ou de você acessar um serviço social.
10: Na área da educação, o governo anunciou um novo campus do Instituto Federal do Rio de Janeiro, na Cidade de Deus, em Jacarepaguá. A construção de uma nova escola em Realengo e também autorizou o início das obras do campus do Instituto Federal no Complexo do Alemão. Serão criados ainda 10 MovCels, equipamentos de cultura itinerantes que contam com biblioteca, estúdios para produção e edição audiovisual. Reportagem Graziele Bezerra.
1: E o governo do estado do Rio de Janeiro aderiu hoje ao PROPAG, Programa de Pleno Pagamento de Dívidas dos Estados.
2: O Rio possui uma dívida de 210 bilhões de reais com a União e todo mês são cobrados sobre ela o valor da inflação oficial, o IPCA, mais 4% de juros.
1: Mas com a adesão ao PROPAG, o estado fluminense pagará agora apenas o IPCA e a dívida foi renegociada por 30 anos.
2: Isso significa uma economia para os cofres locais de 3 bilhões e 100 milhões de reais somente neste ano.
1: Em contrapartida, o estado deve investir em programas sociais.
2: Ao assinar o termo de adesão ao PROPAG, junto com o governador em exercício do Rio, Ricardo Couto, o presidente Lula destacou os ganhos para a população.
3: O que é importante é que vai sobrar mais dinheiro para o governador administrar o Rio de Janeiro. E esse dinheiro, uma parte dele tem que ser alocada em políticas sociais. De preferência em duas áreas que são cruciais, saúde e educação.
1: E agora à noite, ainda na capital fluminense, o presidente Lula participa da cerimônia nacional de premiação da 20ª edição da Olimpíada Brasileira de Matemática das Escolas Públicas, a OBMEP.
2: A competição é voltada a alunos do sexto ano do ensino fundamental até o último ano do ensino médio de escolas públicas e privadas.
1: A repórter Thaís Antônio preparou uma reportagem pra gente sobre esse que é um dos principais estímulos ao estudo da matemática no Brasil.
13: Criada em 2005, a Olimpíada Brasileira de Matemática das Escolas Públicas, OBMEP, busca estimular o interesse pela matemática, descobrir novos talentos e incentivar estudantes a seguirem trajetórias nas áreas científica e tecnológica. Foi o que aconteceu com Luana Aparecida Costa, mestre em matemática pelo Instituto de Matemática Pura e Aplicada. Ela conquistou 5 medalhas na OBMEP, mas nunca se esqueceu da primeira, que despertou-a para o sonho de estudar essa disciplina.
14: Eu tenho uma irmã um ano mais velha que eu e ela ganhou uma medalha de bronze, então eu fiquei com vontade de ganhar a medalha também e comecei a estudar. E comecei a me apaixonar pela matemática. E assim eu pude ganhar minha primeira medalha, que foi a medalha de ouro, tão sonhado ouro. Foi o melhor dia da minha vida, a cerimônia nacional de premiação da OBMEP. Eu lembro até hoje.
13: A iniciativa também contribui para fortalecer a educação básica, ampliar o acesso a materiais de qualidade e incentivar a formação e valorização de professores. Sanduel Vieira, professor da Universidade Federal do Piauí e medalhista da primeira edição da OBMEP, conta que descobriu sua vocação por meio da participação nas Olimpíadas.
15: Foi um divisor de águas na minha vida, me ajudou a escolher o curso que eu ia fazer. Fiz matemática, mestrado, doutorado em matemática e hoje sou professor da Universidade Federal do Piauí. Eu sou quem eu sou hoje, a pessoa que eu sou, por causa da OBMEP.
13: A OBMEP é realizada pelo Instituto de Matemática Pura e Aplicada, o INPA, com apoio dos Ministérios da Educação e da Ciência, Tecnologia e Inovação. Voltada para estudantes do sexto ano do ensino fundamental até o último ano do ensino médio, a Olimpíada segue mobilizando escolas de todo o país. Na edição de 2025, mais de 18 milhões de alunos se inscreveram para a prova, alcançando mais de 99% dos municípios brasileiros. Reportagem Thaís Antônio.
2: A plataforma de envio do Defesa Civil Alerta foi tirada do ar na madrugada do último sábado, após ter sofrido uma invasão e disparado alertas para diversas regiões do país.
1: A mensagem foi do tipo alerta extremo, que é disparado apenas em situações de risco iminente, e continha a palavra misantropia, que significa ódio à humanidade.
2: O alerta foi registrado nos estados de São Paulo, Rio de Janeiro, Mato Grosso do Sul, Distrito Federal e Paraná.
1: Ainda não é possível calcular quantos aparelhos móveis receberam as mensagens, de acordo com o secretário nacional de Proteção e Defesa Civil, Volney Wolf, mas ele já se encontra em desenvolvimento uma nova versão mais segura para esse sistema.
16: Temos que avaliar e ter informações bastante seguras de como é que aconteceu esse ataque, como é que essas pessoas conseguiram furar a nossa segurança, ver se está atendido por esse desenvolvimento que está em andamento no Ministério e no menor tempo possível, é uma questão de prioridade, né, do governo federal colocar essa nova versão que garanta mais segurança ao sistema e, enfim, aos usuários do Sistema Nacional de Proteção e Defesa Civil.
2: A Polícia Federal está investigando o caso e uma perícia técnica vai apurar o alcance dos disparos não autorizados.
1: O Ligue 180, canal de atendimento às mulheres, tem registrado aumento expressivo de violência nos ambientes digitais.
2: De acordo com o Ministério das Mulheres, o número de denúncias saltou de 5 mil para mais de 16 mil casos em 2026.
1: Isso representa tanto um crescimento nos casos, como também maior confiança da população no canal de denúncias.
2: Diante dessa realidade, a central passa a operar um novo protocolo para se adaptar às novas dinâmicas da violência digital.
17: O Ligue 180, Central Telefônica de Atendimento à Mulher, registrou 16.725 casos de violência contra mulheres em ambiente digital nos primeiros 5 meses deste ano. Esse número é 188% maior que o registrado nos 5 primeiros meses do ano passado, quando chegou à marca de 5.795 denúncias. De acordo com a ministra das Mulheres, Márcia Lopes, nos últimos anos, houve uma subnotificação dos casos. Com melhorias no sistema, o Ligue 180 passou a receber mais denúncias. Segundo a ministra,

0: Isso é importante para investir nas políticas públicas de combate à violência.
1: A gente está percebendo que o grau de confiabilidade no 180 tem aumentado muito. Tem um espaço que não é só de denúncia, mas é de mapear a realidade.
0: Para lidar com o aumento expressivo, a central de atendimento Ligue 180 passou por atualizações. A ideia é aprimorar o atendimento para acolher e orientar vítimas de violência digital. Para isso, os atendentes passaram por capacitação. O sistema de registro também foi reformulado e passa a contar com um registro mais detalhado das ocorrências. Com isso, é possível especificar a atuação do governo federal, como detalha a ministra das Mulheres, Márcia Lopes.
1: Todas as medidas estão sendo pensadas a partir das realidades do Brasil. E nós estamos hoje num ambiente absolutamente favorável para a gente tomar as medidas. É só assim que a gente vai romper esse ciclo estarrecedor de violência contra as mulheres.
0: A Central de Atendimento à Mulher, Ligue 180, funciona 24 horas por dia, todos os dias da semana. Também é possível falar com a central por mensagem de WhatsApp pelo número 61 9610 0180. Reportagem Márcia Fernandes.
2: Já tirou a nova carteira de identidade nacional? Essa semana você deve receber uma notificação pelo WhatsApp e pela caixa postal do gov.br avisando sobre a possibilidade de uso da versão digital do documento.
3: A versão digital fica disponível no aplicativo gov.br e tem benefícios, como a inclusão dos dados referentes ao título de eleitor e a carteira nacional de habilitação.
2: Além da carteira de identidade nacional, a conta gov.br também tem uma nova funcionalidade, um formato digital de procuração para que beneficiários do INSS sejam representados por outras pessoas.
3: A procuração eletrônica pode ser usada somente no aplicativo ou site do meu INSS e não tem validade se impressa ou compartilhada como documento.
2: Ao aceitar a procuração eletrônica, o cidadão deve também indicar quais serviços ele autoriza que o representante possa consultar e o período de validade da procuração.
3: Por enquanto, dois serviços estão disponíveis: consultas de documentos e de serviços online e consultas de pedidos e de benefícios.
2: Mas atenção com as fraudes. O governo do Brasil não envia mensagens por WhatsApp solicitando seus dados pessoais ou pedindo que você clique em nenhum link.
3: E tanto para a carteira de identidade nacional quanto para a procuração do INSS, você deve fazer os procedimentos dentro do site ou aplicativo do gov.br após inserir a sua senha.
2: Considerada a maior obra ferroviária do país, a Malha Norte teve concluído o trecho de 163 quilômetros entre Rondonópolis e Dom Aquino, no Mato Grosso.
3: O vice-presidente Geraldo Alckmin participou da entrega nesse fim de semana.
2: Integrado ao novo PAC, o empreendimento prevê 743 quilômetros de trilhos, ampliando a conexão das regiões produtoras de Mato Grosso com a Malha Ferroviária Nacional e o Porto de Santos.
3: A etapa entregue contou com investimentos privados de 5 bilhões de reais.
2: Alckmin lembrou que o avanço ferroviário é essencial não só para o escoamento da produção brasileira.
4: Reduz emissão de carbono, de gás de efeito estufa, diminui acidente, então ajuda o meio ambiente, ajuda a saúde pública, reduz custo Brasil, melhora a competitividade e o país cresce mais, gera mais emprego e mais renda.
3: Conflitos, perseguições e crises humanitárias contribuíram para um aumento de pedidos de refúgio no Brasil.
2: O estudo divulgado hoje pelo Ministério da Justiça e Segurança Pública mostra que o país recebeu quase 76 mil solicitações de refúgio em 2025.
5: Pela primeira vez, os cubanos lideraram os pedidos de refúgio no Brasil, superando os venezuelanos. Foram 41.919 solicitações feitas por cubanos e 21.233 por venezuelanos ao longo do ano passado. Os dados fazem parte do relatório Refúgio em Números 2026, apresentado durante evento realizado em Brasília, que marca os 75 anos da Convenção sobre o Estatuto dos Refugiados. O ministro da Justiça e Segurança Pública, Wellington César Lima e Silva, avalia que o documento continua atual diante do crescimento dos deslocamentos forçados em todo o mundo.
6: Essa data não marca apenas a assinatura de um tratado, mas a reafirmação da própria dignidade da pessoa humana diante do desafio do deslocamento forçado. É essa força da expressão direito a ter direitos. E é esse vazio que a política de refúgio busca enfrentar.
5: Por trás das estatísticas estão histórias de pessoas que precisaram abandonar suas casas em busca de segurança ou melhores condições de vida. É o caso da cantora iraniana Mamoni, refugiada no Brasil desde 2012.
7: Saí do Irã para falta de liberdade, para direitos mulheres. Eu saí do Irã, eu sou cantora, mas cantar no Irã para mulheres é proibido. Você não pode subir no palco cantar, porque você é mulher.
5: O aumento dos deslocamentos forçados tem exigido o aperfeiçoamento constante das políticas de proteção e acolhimento. Segundo a secretária nacional de Justiça, Maria Rosa Loula, o Brasil tem buscado fortalecer mecanismos de acolhida e integração para pessoas que chegam ao país em busca de proteção internacional.
8: Num mundo em conflito, num mundo em que os deslocamentos forçados crescem a cada dia, o Instituto do Refúgio precisa e deve se aprimorar também a cada dia. O acolhimento que o Estado brasileiro tem proporcionado com o resguardo dos direitos humanos, da identificação, da segurança, promovendo a tão desejada migração segura e ordenada, é um exemplo para o mundo hoje.
5: Como parte desse esforço, o governo do Brasil lançou uma consulta pública do primeiro Plano Nacional de Migrações, Refúgio e Apatridia. O documento vai orientar pelos próximos 4 anos ações voltadas ao acolhimento, à proteção de direitos e à integração social e econômica de imigrantes, refugiados e apátridas no Brasil. Participe e contribua pelo site brasilparticipativo.presidencia.gov.br. Reportagem Caroline Blaut.
3: Pacientes que enfrentam câncer de mama avançado agora contam com uma nova aliada na luta contra a doença.
2: A Anvisa aprovou hoje um tratamento oral inédito com o uso do medicamento Inlurio, fabricado no Brasil.
3: A medicação é indicada para pacientes adultos cujo tumor já se espalhou ou não pode ser operado.
9: Foi registrado nesta segunda-feira pela Agência Nacional de Vigilância Sanitária, Anvisa, o medicamento de nome Inlurio, que é o tocilato de imlunestranto. Ele é indicado para adultos com câncer de mama avançado, que não pode ser removido por cirurgia ou que já se espalhou para outras partes do corpo. O novo medicamento bloqueia os receptores de estrogênio do tecido mamário, ajudando a impedir o crescimento e a disseminação das células cancerígenas. O produto, desenvolvido pela Eli Lilly do Brasil Limitada, é oral e indicado como monoterapia. Segundo dados do Instituto Nacional do Câncer, o INCA, o câncer de mama é a neoplasia maligna mais incidente em mulheres. Entre 2023 e 2025, foram registrados 73.610 casos da doença, o que representa 30% dos cânceres em mulheres. Daniele Popov para A Voz do Brasil.
2: E responsáveis por crianças menores de 5 anos já podem procurar os postos de saúde e garantir a proteção contra doenças graves como pneumonia, meningite e otite.
3: O SUS começou a disponibilizar a nova vacina Pneumo20, que substitui a versão anterior e amplia a cobertura para 20 tipos da bactéria pneumococo.
2: O Ministério da Saúde já distribuiu mais de 570 mil doses para os estados e espera entregar mais de 6 milhões até o fim do ano.
10: Crianças menores de 5 anos que ainda não completaram a vacinação contra o pneumococo já podem receber a nova vacina Pneumo20 pelo Sistema Único de Saúde, o SUS. O imunizante passa a integrar o calendário nacional de vacinação e protege contra 20 tipos da bactéria responsável por doenças como pneumonia, meningite e otite. Segundo o Ministério da Saúde, mais de 570 mil doses já foram distribuídas nos estados e a previsão é entregar mais de 6 milhões de doses até o fim deste ano. A vacina amplia a cobertura contra os sorotipos mais associados aos casos graves da doença pneumocócica. Dados da Organização Mundial da Saúde, OMS, apontam que essa é uma das principais causas de morte infantil por doenças que podem ser prevenidas com vacinação. Além das crianças, a Pneumo20 também vai ser oferecida a povos indígenas sem histórico de vacinação pneumocócica, idosos acamados ou que vivem em instituições e pessoas atendidas pela rede de imunobiológicos para pessoas em situações especiais. Com redação de Diego Freitas, Gilson Santa Fé, para a Voz do Brasil.
3: E essas foram as notícias do governo do Brasil.

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1: STJ decide que plano de saúde deve cobrir cirurgia robótica para câncer de próstata, mesmo fora do rol da ANS.
2: Dois municípios de Minas Gerais, dois de São Paulo e um de Goiás, elegeram novos prefeitos.
1: Boa noite, eu sou Marcela Luiz.
2: E eu sou Walter Lima.
1: O Supremo Tribunal Federal manteve critérios de distribuição de receitas do ICMS Educacional a municípios mineiros.
2: A ação foi julgada em sessão no plenário virtual. Marta Ferreira.
3: A controvérsia teve origem nas alterações promovidas pela Emenda Constitucional 108 de 2020, que autorizou os estados a definir critérios para distribuição de até 35% da cota parte municipal do ICMS. Relatora do caso, a ministra Carmen Lúcia, votou pela improcedência do pedido. Em seu entendimento, a regulamentação da norma incorporou dados quantitativos relacionados ao número de alunos, afastando a afirmação de que o critério populacional teria sido ignorado. Os demais ministros acompanharam a relatora e assim validaram os trechos questionados.
1: Plano de saúde deve cobrir cirurgia robótica indicada a beneficiário para tratar câncer de próstata.
2: Essa decisão é do STJ. Fátima Uchoa.
4: O beneficiário ajuizou ação contra o plano de saúde pedindo o ressarcimento de despesas médicas e consultas, além de indenização por danos morais. O Tribunal de Justiça do Rio Grande do Sul reformou sentença que havia concedido os pedidos. Já no STJ, a quarta turma determinou a devolução de valores gastos com a cirurgia, mas entendeu que o dano moral deverá ser rediscutido no Tribunal Estadual por necessitar análise de fatos e provas. Segundo o relator ministro João Otávio de Noronha, nesse caso deve ser flexibilizado o rol de procedimentos da Agência Nacional de Saúde Suplementar e observados critérios técnicos fixados pelo próprio STJ e pelo Supremo Tribunal Federal.
1: Dois municípios de Minas Gerais, dois de São Paulo e um de Goiás elegeram novos prefeitos nesse domingo.
2: As eleições suplementares são reguladas pelo Código Eleitoral. Fábio Ruas.
5: No estado de São Paulo, Reginópolis elegeu João Paulo Veríssimo. E em Tuiuti, quem teve mais votos foi Alexandre Tadeu Gonçalves. Em Goiás, Elisberto Luz foi eleito prefeito de Joviânia. E em Minas Gerais, Amparo da Serra elegeu uma mulher para ser a nova prefeita. Quem ganhou foi Ayla Barbosa. Já em Bonito de Minas, Miqueias Mota Figueiredo foi o mais votado e se tornou o novo chefe do Poder Executivo do município.
1: Técnica de enfermagem consegue encerrar contrato após ser transferida de cidade.
2: Para o TST, a mudança foi considerada uma falta grave do empregador. Marla Lacerda.
6: A técnica de enfermagem passou em um concurso público para trabalhar em um hospital de Itanhaém, em São Paulo. 3 anos depois, acabou o convênio entre o hospital e o estado. E ela foi transferida para outra unidade de saúde, em Pariquera-Sul, a 155 quilômetros de distância. Para os ministros, a mudança violou o edital do concurso, uma alteração ilegal do contrato de trabalho. Por isso, a técnica de enfermagem conseguiu a rescisão indireta, ou seja, ela pôs fim ao contrato de trabalho, mas com direito a todas as verbas trabalhistas, como se fosse uma demissão sem justa causa.
1: Tribunal Regional Federal da Terceira Região mantém decisão que obriga Estado de Mato Grosso do Sul a atender indígenas pelo telefone 190.
2: A ação foi proposta pelo MPF pela FUNAI. Vanessa Pereira.
7: Segundo denúncias da comunidade indígena Guarani Kaiowá, não há atendimento policial nas reservas. Situação que se arrasta no Poder Executivo de Mato Grosso do Sul desde 2009. Em decisão, o TRF3 manteve a obrigação de atuação das polícias civil e militar do estado e fixou multa diária de R$1.000 ao governo de Mato Grosso do Sul em caso de descumprimento.
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1: Uma boa noite.
2: E até amanhã.
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1: Eu sou Paula Groba.
2: E eu sou Ricardo Nakaoka.
1: E estes são os destaques de hoje do Jornal do Senado, que começa agora.
2: O Congresso vai analisar veto ao projeto do contrato de primeiro emprego.
1: Parlamentares vão debater MP que exige prova nacional do MEC para exercício da medicina.
2: Lei garante até um ano para mulheres denunciarem violência doméstica e familiar.
1: Boa noite.
2: Boa noite.
1: Mulheres vítimas de violência doméstica e familiar passam a ter mais tempo para buscar a justiça. Uma nova lei ampliou de 6 meses para 1 ano o prazo para denunciar o agressor.
2: O objetivo da mudança é reforçar a proteção às vítimas, em sintonia com os princípios da Lei Maria da Penha. Repórter Bruno Lourenço.
3: A lei agora dá a vítimas de violência doméstica e familiar até 1 ano para tomar providências legais contra seus agressores. O prazo anterior era de 6 meses, contado do dia em que a mulher tem conhecimento do autor do crime. A senadora Damares Alves, do Republicanos do Distrito Federal, afirmou que essa extensão do tempo se insere no espírito da Lei Maria da Penha e no tratamento mais protetivo às vítimas.
4: Neste sentido, apenas com o decurso do tempo, com a progressiva conscientização da violência vivida e o consequente fortalecimento moral, é que a mulher possui condições de denunciar seu agressor. Assim, nada mais razoável que o direito de queixa possa ser exercido dentro do período de 12 meses, ao contrário dos 6 meses ora vigentes.
3: Em caso de falha do Ministério Público, esse prazo também vai a 1 ano e começaria a contar a partir do término do período reservado à promotoria para o oferecimento da denúncia à justiça.
1: O senador Randolfe Rodrigues, do PT do Amapá, afirmou estar confiante na votação da proposta que acaba com a escala de trabalho 6-1 antes do recesso parlamentar, previsto para começar no dia 17 de julho. Para o líder do governo no Congresso Nacional, a realização de uma sessão de debates sobre o tema, marcada para 1º de julho, demonstra que a matéria está avançando no Senado.
2: Randolfe também avalia que há tempo para que a proposta que reduz a jornada para 40 horas semanais, sem corte de salários, seja analisada pela Comissão de Constituição e Justiça e pelo plenário ainda neste semestre.
5: E eu tô otimista que nós não entraremos em recesso sem a apreciação do fim da 6-1.
1: E foi vetado integralmente pelo governo o projeto que criava o programa Contrato de Primeiro Emprego, voltado à ampliação das vagas para quem ainda não teve a carteira assinada.
2: A decisão presidencial agora será analisada por deputados e senadores em sessão do Congresso. Mais detalhes com o repórter Márcio Maturana.
6: O projeto que criava o programa Contrato de Primeiro Emprego para jovens de 18 a 29 anos foi vetado integralmente. O governo argumentou que a proposta prejudica os estudos com jornadas de até 44 horas semanais e cria uma categoria de trabalhadores com menos direitos porque diminui a parte do patrão para o FGTS e para a Previdência. O autor foi o senador Irajá, do PSD do Tocantins, que pretendia com a proposta reduzir um problema dos profissionais iniciantes.
7: Os adolescentes, os jovens, que tanto sonham e almejam ter uma profissão, ter a sua independência financeira, de poder ajudar com o orçamento doméstico da sua família em casa, de poder ter um trabalho digno, hoje não possuem nenhum tipo de perspectiva, porque o próprio mercado de trabalho justifica que esses jovens não têm experiência profissional. Ora, é um dilema. Se ele não tem oportunidade, como é que ele vai ter experiência?
6: O veto precisa ser analisado agora numa sessão do Congresso Nacional.
1: E para obter registro profissional nos conselhos regionais, estudantes de medicina deverão ser aprovados no Exame Nacional de Avaliação da Formação Médica, o ENAMED, no último ano da graduação. A exigência foi determinada por medida provisória publicada pelo presidente Lula.
2: A prova será aplicada pelo Ministério da Educação, mas a obrigatoriedade valerá apenas para os alunos que ingressarem no curso após a publicação da medida provisória. Os candidatos reprovados poderão refazer o exame em edições posteriores, que ocorrerão semestralmente.
1: No Senado, aguarda análise do plenário um projeto que também estabelece prova de proficiência como pré-requisito para obtenção do registro profissional. No entanto, nesse caso, a aplicação do exame seria feita pelo Conselho Federal de Medicina. O relator da proposta, senador Dr. Irã, do Progressistas de Roraima, defende a iniciativa.
8: De 100 médicos que se formam, 30 não sabem nada. E aí, esses médicos vão cuidar da gente. E isso deixa as pessoas que principalmente vão procurar os ambulatórios do SUS, os prontos-socorros, uma situação de absoluta fragilidade.
2: O projeto que cria regras para regularizar áreas rurais embargadas por infrações ambientais terá de ser analisado pelo plenário.
1: Um recurso apresentado por senadores derrubou a decisão terminativa da Comissão de Agricultura. Os detalhes com a repórter Marcela Cunha.
9: O texto tinha sido aprovado de forma terminativa pela Comissão de Agricultura e seguiria direto para a Câmara se não houvesse o recurso. O documento foi assinado por senadores do PT, PDT, PSB e PSD, que defendem uma discussão mais ampla, por entenderem que a proposta envolve proteção ambiental, fiscalização e responsabilização por infrações. O projeto do senador Sérgio Petecão, do PSD do Acre, cria termos de compromisso entre produtores e órgãos ambientais para cessar a infração, reparar o dano e permitir o retorno da área à regularidade. Se o órgão ambiental não responder ao pedido em 60 dias, os efeitos econômicos do embargo, como restrição ao crédito rural, poderão ser suspensos. O relator, senador Zequinha Marinho, do Podemos do Pará, defendeu que a proposta dá mais previsibilidade sem comprometer o meio ambiente.
10: O embargo não pode ser via satélite. O embargo tem que ser com a presença do técnico, identificando a área e isolando aquela área para que não haja qualquer tipo de comprometimento no sentido inverso e liberando a área não embargada para a continuidade da produção.
9: Com o recurso, a proposta ainda não segue para a Câmara e terá que ser analisada pelo plenário do Senado.
2: E comprar um imóvel na planta pode representar a realização de um sonho, mas também envolve riscos para o comprador. Para aumentar a segurança de quem investe nesse tipo de aquisição, o Senado pode iniciar a análise de um projeto que cria novas garantias durante a execução da obra.
1: Entre as medidas previstas está a constituição de garantia até a conclusão do empreendimento. A reportagem é de Alexandre Campos.
11: Pelo projeto do senador Paulo Paim, do PT do Rio Grande do Sul, o valor da garantia correspondente a 5% do custo estimado do empreendimento deverá ser oferecido antes mesmo do início da obra, por meio de caução em dinheiro, seguro-garantia, fiança bancária ou em caução em títulos da dívida pública. Na opinião dele, isso pode evitar prejuízos aos consumidores em cenários de crise, por exemplo.
12: Além disso, os contratos deverão ser muito mais claros, apresentando o projeto completo, o cronograma e as datas exatas de início e entrega da obra. É mais respeito com o bolso do consumidor e é muito mais segurança para o patrimônio das famílias.
11: O projeto ainda torna obrigatório submeter o empreendimento ao regime de afetação. Assim, o terreno, direitos e bens relacionados a determinada incorporação imobiliária não poderão ser usados para, por exemplo, cobrir eventuais dívidas do incorporador sem relação com a obra em execução.
2: O Senado debateu em plenário a criação do Estatuto dos Cães e Gatos.
1: A proposta estabelece deveres e políticas públicas para a proteção e bem-estar desses animais. Repórter Patrícia Oliveira.
13: A proposta surgiu a partir de sugestões de entidades civis protetoras dos animais, após a repercussão da morte do cão Orelha. O texto define regras para o cuidado de cães e gatos comunitários, a responsabilidade do poder público no atendimento veterinário, castração em massa, microchipagem e apoio a ONGs e protetores. Fernanda Becker, presidente da Associação dos Amigos dos Animais, destacou o reconhecimento no texto de que cães e gatos são seres sencientes, que sofrem, sentem medo, prazer e afeto.
14: Eles não sabem o que é o Senado Federal, o que é uma lei, o que é um estatuto, mas eles conhecem na pele o que é a fome, o frio, a dor.
13: O estatuto prevê também penas de prisão para o assassinato de animais e criminaliza abandono, maus tratos, zoofilia, omissão de socorro e comércio clandestino. O senador Paulo Paim, do PT do Rio Grande do Sul, destacou o compartilhamento de imagens de crueldade contra animais cometidas por jovens na internet.
12: Quem comete uma crueldade contra um animal, no futuro, comete o mesmo tipo de crime contra um ser humano.
13: O Estatuto dos Cães e Gatos aguarda votação na Comissão de Constituição e Justiça.
2: Com edição de Paula Groba e trabalhos técnicos de João Lira, o Jornal do Senado fica por aqui. Acompanhe agora as notícias da Câmara dos Deputados. Boa noite.
1: Boa noite e até amanhã.
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16: Câmara define política para prevenção e tratamento de doenças da pele.
17: Deputados incluem robótica como matéria optativa no currículo escolar.
18: Comissão especial garante prioridade de direitos para a primeira infância.
19: Plenário pode sustar demarcações de terras indígenas em Santa Catarina.
20: Boa noite. O plenário da Câmara pode votar projeto que susta decretos de demarcação de terras indígenas em Santa Catarina. O repórter Antônio Vital acompanhou a discussão da proposta.
21: O plenário da Câmara aprovou regime de urgência para um projeto que susta decretos do governo federal sobre demarcações de terras indígenas em Santa Catarina. O projeto susta dois decretos de 2024. Um deles demarcou a terra indígena Toldo Imbu, no município de Abelardo Luz. O outro demarcou a terra indígena Morro dos Cavalos, na cidade de Palhoça. A proposta também susta um artigo inteiro de um decreto de 1996 que trata de procedimentos administrativos a serem seguidos pela FUNAI, desde a identificação até a homologação de terras indígenas no país. O trecho trata do levantamento fundiário da área e dos estudos antropológicos necessários para a demarcação. Um dos dispositivos obriga municípios e pessoas atingidas a apresentarem provas como títulos dominiais, laudos periciais, pareceres, declarações de testemunhas, fotografias e mapas para questionar a demarcação ou pedir indenização. O projeto foi apresentado pelo senador Esperidião Amin, do PP de Santa Catarina, e já foi aprovado pelo Senado. Com regime de urgência, pode ser votado diretamente pelo plenário da Câmara, sem passar pelas comissões permanentes da Casa. Esperidião Amin argumentou que os decretos não seguem as determinações da Lei do Marco Temporal, que reconhece terras indígenas existentes antes de 1988. Segundo ele, famílias de agricultores da região ocupam as propriedades há mais de um século. Na Câmara, o regime de urgência foi pedido pela deputada Júlia Zanatta, do PL de Santa Catarina, que alegou irregularidades nos procedimentos de demarcação.
22: É garantir a propriedade privada e a segurança jurídica, porque esse decreto tem problemas gravíssimos, laudos antropológicos muito questionáveis, a população local não foi ouvida. O decreto não foi feito de maneira adequada.
21: O deputado Bongás, do PT do Rio Grande do Sul, criticou a proposta. Para ele, o Congresso sustar os dois decretos de demarcação fere as atribuições do governo federal. E o projeto também impede novas demarcações.
23: Então, o que nós estamos decretando aqui é que nunca mais o executivo possa fazer demarcações. Ora, se esta casa reclama que tem interferência de outro poder, interpoderes, esta é uma interferência do parlamento sobre o executivo. Então tem duas gravidades e duas inconstitucionalidades.
21: Ainda não há data para votação no plenário da Câmara do projeto que susta decretos do governo federal sobre demarcações de terras indígenas em Santa Catarina. Rádio Câmara de Brasília, Antônio Vital.
15: Economia.
24: Capitão Alden, do PL da Bahia, defende a criação de uma política específica para o gás de cozinha destinado ao consumo residencial. Segundo o deputado, é necessário reduzir o impacto do preço do produto no orçamento das famílias brasileiras.
25: Capitão Alden argumenta que o Brasil possui produção própria de gás e que o consumidor doméstico não deve ser tratado da mesma forma que grandes usuários industriais e comerciais. Para ele, a proposta fortalece a proteção social e contribui para diminuir o custo de vida da população.
24: João Daniel, do PT, celebra os investimentos federais anunciados para Sergipe nas áreas de infraestrutura, saúde e energia. Na visão do deputado, os recursos representam uma oportunidade para impulsionar o desenvolvimento econômico e ampliar a oferta de serviços à população.
25: João Daniel ressalta a retomada de projetos da Petrobras, a ampliação da produção de fertilizantes e a execução de obras como a Adutora do Leite e a nova ponte entre Aracaju e Barra dos Coqueiros. Ele afirma que as iniciativas devem gerar empregos e fortalecer a economia.
15: Segurança Pública.
24: Câmara aprova projeto que prevê confisco de bens em crimes contra crianças. A repórter Sofia Peçanha tem os detalhes sobre a medida.
26: A Comissão de Constituição e Justiça da Câmara dos Deputados aprovou o projeto que prevê o confisco de bens utilizados em crimes contra crianças e adolescentes. Apresentada pelo deputado José Medeiros, do PL de Mato Grosso, a proposta altera o Estatuto da Criança e do Adolescente. Segundo o texto, o projeto visa endurecer as punições e atingir os bens utilizados ou obtidos por meio de práticas criminosas como a exploração sexual, a pornografia infantil e o tráfico de menores. A medida permite que imóveis, veículos, dinheiro e outros bens sejam apreendidos recebidos e destinados à indenização das vítimas ou ao Fundo dos Direitos da Criança e do Adolescente. Durante a votação na Comissão de Segurança Pública e Combate ao Crime Organizado, o parecer foi lido pelo deputado da Vitória, do PP do Espírito Santo, e ele destacou a importância de fortalecer os mecanismos de combate a esses crimes.
0: É necessário o estabelecimento de políticas criminais que coloquem à disposição do Estado instrumentos e infraestrutura adequados para a repressão e prevenção dos crimes de tráfico de criança e adolescente ou contra a liberdade de dignidade sexual de criança ou adolescente.
26: O projeto também prevê que ainda durante a investigação, o juiz pode bloquear os bens, evitando que sejam escondidos, vendidos ou transferidos. Além disso, equipamentos e veículos apreendidos poderão ser utilizados pelas forças de segurança em operações de combate a esses crimes, mediante autorização judicial. No caso de estabelecimentos que facilitem ou permitam esse tipo de prática criminosa, os responsáveis podem ser penalizados, com possibilidade de cassação da licença de funcionamento. A medida também foi aprovada pela Comissão de Seguridade Social e Família. A relatora, a deputada Fávia Moraes, argumentou que a proposta aumenta a proteção de crianças e adolescentes. Em concordância na comissão, o deputado Dr. Zacarias Calil, de Goiás, ressaltou, com base na sua experiência como cirurgião pediátrico, o impacto dessas violações na vida das vítimas.
3: Tanto de criança que nós já atendemos vítimas de abuso sexual. É uma coisa assim impressionante. E com sequelas não só psicológicas, mas também com sequelas anatômicas que ficam ali pro resto da vida.
26: Agora, o projeto que prevê o confisco de bens em crimes contra crianças segue para votação no plenário da Câmara. Da Rádio Câmara de Brasília, Sofia Peçanha.
4: Habitação.
25: Reginaldo Lopes, do PT de Minas Gerais, exalta o programa Imóvel da Gente, do governo federal, que destina imóveis da União a estados e municípios para projetos de interesse público. Ele acredita que a iniciativa contribui para ações de mobilidade urbana, saúde e educação.
24: Uma das áreas citadas por Reginaldo Lopes é a antiga linha férrea Águas Claras, na região metropolitana de Belo Horizonte. Segundo o parlamentar, a medida vai permitir a implantação de um parque linear e de novas vias de acesso em Belo Horizonte e Nova Lima.
4: Ciência e tecnologia. A Câmara aprovou um projeto que autoriza a inclusão da robótica como disciplina optativa nas escolas. O repórter Marcelo Lacher explica como isso será feito.
5: O plenário da Câmara aprovou o projeto que autoriza o governo a incluir a robótica como matéria optativa nos currículos de toda a rede de ensino. Isso vai valer para a educação pública e privada. A proposta também reconhece a robótica como esporte de competição. A robótica é uma disciplina que envolve conceitos de diversas áreas de conhecimento, como mecânica, elétrica, eletrônica e computação. E como o próprio nome diz, o objetivo é construir robôs capazes de desempenhar diversas tarefas. O projeto original do deputado Luiz Carlos Mota, do PL de São Paulo, incluía a robótica como disciplina obrigatória, o que foi retirado do texto pelo relator, deputado Saulo Pedroso, do PSD de São Paulo. Hoje, diversos sistemas de ensino já prevêem a robótica como disciplina optativa, o que é admitido pela Base Nacional Comum Curricular. A proposta foi criticada em plenário pelo deputado Tarcísio Mota, do PSOL do Rio de Janeiro, para quem sugerir disciplinas escolares não é papel do parlamento.
6: Esse parágrafo, esse artigo é inócuo, ele diz que o Poder Executivo pode fazer uma coisa que ele já pode, mas ele abre um precedente muito difícil. Porque não é papel nosso dizer que o governo pode ou não pode fazer disciplina no currículo escolar. Isso é papel da Base Nacional Curricular Comum e do Conselho Nacional de Educação, ouvido o Ministério da Educação e no Plano Nacional de Educação votado aqui.
5: O projeto prevê ainda que a robótica educacional e a robótica como competição dependerão de recursos do orçamento, mas admite a participação de parcerias público-privadas. O relator Saulo Pedroso disse que o projeto pode ajudar a atrair investimentos.
7: O projeto de robótica já é uma realidade hoje, na atualidade, e o que nós estamos fazendo é, além da possibilidade de fazer parte da grade educacional de ensino, é que ela seja reconhecida como uma modalidade esportiva e a gente possa incentivar, né, investimento nessa área no país. Investimentos vão acontecer, nós vamos ter a oportunidade de gerar emprego, gerar renda.
5: O projeto que autoriza o governo a incluir a robótica como matéria optativa nos currículos escolares e reconhece a modalidade como esporte de competição seguiu para análise do Senado. Da Rádio Câmara de Brasília, com informações de Antônio Vital, Marcelo Larcher.
4: Política.
24: Samia Bonfim, do PSOL de São Paulo, registra a decisão da primeira turma do STF que condenou o ex-deputado Eduardo Bolsonaro pelo crime de coação. Ela entende que responsabilizar agentes públicos por atos ilegais é importante para a defesa das instituições democráticas.
25: De acordo com Samia Bonfim, não deve haver tratamento diferenciado para autoridades investigadas pela Justiça. A parlamentar considera que a aplicação imparcial da lei preserva o Estado democrático de direito e a confiança da população nas instituições.
24: Já cabo Gilberto Silva, do PL da Paraíba, repudia a decisão do Supremo que envolve Eduardo Bolsonaro. O congressista questiona a condução do processo e afirma que houve desrespeito a princípios constitucionais e ao devido processo legal.
25: Cabo Gilberto Silva manifesta solidariedade a Eduardo Bolsonaro e sustenta que a decisão tem motivação política. Na visão do deputado, o caso reforça a necessidade de debate sobre garantias individuais, independência entre os poderes e respeito às prerrogativas parlamentares.
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15: Direitos Humanos.
24: A Comissão Especial da Primeira Infância aprovou a inclusão de prioridade para este grupo na Constituição. A repórter Maria Neves tem mais informações.
9: A comissão especial que analisou a proposta de incluir na Constituição a prioridade da primeira infância, período que vai de 0 a 6 anos no acesso a uma série de direitos previstos na Carta Constitucional, aprovou o texto da relatora, deputada Amanda Gentil, do PP do Maranhão. Ao apresentar o relatório, a parlamentar ressaltou que as experiências vividas nessa fase moldam o cérebro da criança por toda a vida, com consequências para o aprendizado e a saúde física e mental.
10: É um dado científico, foi através do ganhador do Prêmio Nobel, James Heckman. A cada dólar investido na primeira infância, nós temos um retorno 7 vezes maior. Então, isso aqui é muito mais do que pensar no hoje. A gente está aprovando um texto hoje que muda a realidade de muitas crianças na primeira infância, mas também muda a realidade de muitos jovens e adolescentes e adultos lá na frente.
9: Hoje, a Constituição determina que o Estado, a família e a sociedade devem assegurar a crianças, adolescentes e jovens direitos como saúde, educação, cultura e convivência familiar com prioridade absoluta. O texto constitucional também estabelece a obrigatoriedade de proteção integral desse grupo social contra a violência e o abandono. A proposta aprovada, que foi apresentada pela deputada Laura Carneiro, do PSD do Rio de Janeiro, inclui expressamente na Constituição a menção à primeira infância na garantia desses direitos. Para o presidente da comissão especial, deputado Osmar Terra, do PL do Rio Grande do Sul, não há prioridade maior que a primeira infância em qualquer política pública. O parlamentar, que é médico, sustenta que essa fase da vida representa um momento crucial em que o ser humano organiza todas as competências que vai usar pelo resto da vida. De acordo com ele, as vivências nessa idade têm consequências, inclusive para a saúde cardíaca.
11: Uma criança bem cuidada no início da vida tem menos chance de ter problemas cardíacos graves na idade adulta, embora possa ter até tendência genética, mas pode ser prevenido pela estimulação e pelo manejo do estresse.
9: A Ainda de acordo com o projeto aprovado, União, estados e municípios terão de dar publicidade aos investimentos realizados anualmente em ações e programas voltados à família, à criança, desde a primeira infância, ao adolescente, ao jovem, à mulher e ao idoso. A relatora, a deputada Amanda Gentil, também apresentou um projeto para alterar o marco legal da primeira infância. Uma das mudanças propostas prevê a adoção de medidas para evitar a exposição precoce e excessiva de crianças à propaganda e a conteúdos e tecnologias inadequados ao desenvolvimento infantil. O projeto também cria o Indicador Nacional de Desenvolvimento da Primeira Infância, como um instrumento de monitoramento e avaliação das políticas públicas destinadas a pessoas nessa faixa etária. Da Rádio Câmara de Brasília, Maria Neves.
1: Saúde.
25: Os deputados aprovaram a Política Nacional para a Prevenção e Tratamento de Doenças Crônicas da Pele no SUS. O texto foi encaminhado para análise do Senado, como informa a repórter Daniele Lessa.
2: A Comissão de Constituição e Justiça da Câmara dos Deputados aprovou o projeto que cria uma Política Nacional de Prevenção, Tratamento e Controle das Doenças Crônicas da Pele dentro do Sistema Único de Saúde, o SUS. O autor do projeto é o deputado Cabo Gilberto Silva, do PL da Paraíba. A proposta prevê uma atuação mais ampla do SUS, com diagnóstico precoce, tratamento e acompanhamento contínuo dos pacientes. O relator da proposta na Comissão de Saúde, deputado Ismael Alexandrino, do PSD de Goiás, argumenta que essas doenças exigem um cuidado mais completo e humanizado, pois causam impactos profundos na qualidade de vida.
12: É a promoção de um atendimento integral e multidisciplinar que inclui não apenas o tratamento clínico, mas também suporte psicológico, psiquiátrico e social. Esta abordagem reflete a compreensão de que as doenças crônicas de pele têm implicações que vão além do físico, afetando também a saúde mental e o bem-estar social dos pacientes.
2: Outras medidas da proposta incluem o incentivo às pesquisas científicas e a realização de campanhas educativas para conscientizar a população e reduzir o preconceito contra pessoas com doenças de pele. O projeto que cria a Política Nacional de Prevenção, Tratamento e Controle das Doenças Crônicas da Pele foi aprovado por 3 comissões da Câmara e foi para o Senado, sem necessidade de passar pelo plenário. Para virar lei, precisa ser aprovado pela Câmara e pelo Senado. Da Rádio Câmara de Brasília, Daniele Lessa.
24: Luiz Couto, do PT da Paraíba, manifesta apoio à criação da Frente Parlamentar de Apoio às Pessoas com Epilepsia. De acordo com o deputado, a iniciativa amplia o debate sobre a doença e combate o preconceito enfrentado por milhões de pacientes.
25: Ele defende ainda mais investimento em diagnóstico precoce, acesso a medicamentos e políticas públicas voltadas às pessoas com epilepsia. Para Luiz Couto, a Frente Parlamentar pode contribuir para garantir mais inclusão, dignidade e qualidade de vida aos pacientes e suas famílias.
24: Termina agora o Jornal Câmara dos Deputados, produzido pela Rádio Câmara, com trabalhos técnicos de Alan de Souza e apresentação de Val Monteiro e Luciana Vieira. Uma boa noite para você.
25: Você fica agora com as notícias do Tribunal de Contas da União. Boa noite.
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2: 20h01.
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0: a paz do Senhor e uma boa noite para todos que estão na audiência da Nordeste Evangélica, a emissora das Boas Novas, FM 92.5. É um prazer tê-los conosco para ouvir aquilo que Deus tem para a sua vida através da continuidade da programação Boas Novas. Este que vos fala é o presbítero Paulo César, e pela bondade e a misericórdia de Deus, aqui estou para apresentar a participação do setor de número 25, que tem como igreja Polo a congregação de Patos Eucaliptos. Portanto, este horário é o setor de número 25, que toma parte na programação das Boas Novas da Nordeste Evangélica. Você que está transitando nas ruas de nossa cidade, tanto das nossas cidades, tanto da capital como interior do estado, nas rodovias desse estado ou até mesmo em outros estados da federação e tantas outras cidades Brasil afora, que com certeza a Nordeste Evangélica chega até lá levando as boas novas de salvação. Para nós é um prazer, é uma alegria, uma satisfação tê-los conosco nesta noite. Nós vamos já de início, já que se trata da programação do horário do setor de número 25. O setor de número 25, ele tem como igreja Apolo a congregação de Parque dos Eucaliptos. E como coordenador, o pastor Eliezer de Souza e a sua esposa, a irmã auxiliadora Luna, para quem nós mandamos a nossa saudação em Cristo Jesus. O setor de número 25, além da igreja Apolo, tem as seguintes congregações com seus respectivos pastores: Cidade Verde, pastor Carlos Henrique; Nova Parnamirim, pastor Varela Júnior; Parque das Árvores, pastor Roberto; Parque do Jiqui, pastor Boaz; Vale do Renovo, pastor André Santos; Colina do Jiqui, pastor Cláudio Rafael; Cafarnaum, pastor João Filomeno. E também temos a Subfonte da Salvação, pastor Reginaldo, que inclusive está conosco nesta noite com a responsabilidade de trazer a mensagem da palavra de Deus no bloco a seguir. Nós mandamos uma saudação para todos esses pastores, juntamente as suas respectivas esposas, como também as congregações por eles pastoreada. Nós queremos, dentro de instante, oferecer o primeiro louvor, mas antes de anunciar, eu passo a palavra para o pastor Reginaldo, que trará a sua saudação inicial e pode aproveitar e já fazer o oferecimento do primeiro louvor, que já vou aqui mencionar, citar. E é Palavra Fiel com Esteves Jacinto. Pastor Reginaldo.
1: A paz do Senhor, querido pastor Paulo César, estamos aqui mais uma vez para trazer a palavra de Deus, para contribuir com este programa que há muitos e muitos anos tem levado a palavra de Deus a inúmeras famílias, né? Que tem havido salvação por causa deste programa, tem muitas pessoas voltado para Jesus, contado seus testemunhos pelas mensagens que por esta emissora missionária sempre foi transmitida. Quero mandar o meu abraço para os dirigentes das nossas congregações do setor 25, nosso coordenador, pastor Eliezer de Souza, irmã auxiliadora. Inclusive, irmã auxiliadora hoje está com um ensaio, não é? Lá na igreja Polo, para o evento a nível de setor que está para acontecer em breve. E mando também um abraço para todos os nossos auxiliares de trabalho, nossos diáconos, presbítero. O próximo hino eu quero oferecer aos meus copastores, pastor Paulo César, ao pastor Abacuque, nosso irmão Abacuque, a sua esposa irmã Clédina, ao Rafael, sua esposa irmã Dauriana, também da igreja Polo do nosso setor, ao pastor Vladimir e a irmã Nereuda, né? Ao Josué e a irmã Késia, que aproveitem e ouçam este louvor e sintam a presença de Deus em nome de Jesus.
0: Muito bem, antes de ouvirmos o primeiro louvor, eu quero aproveitar e informar que o WhatsApp da Nordeste Evangélica é 988262255. Você que deseja fazer o seu pedido de oração, um oferecimento, entrar em contato conosco durante a programação, estamos à disposição para atender a sua solicitação e no final do programa estaremos orando por todos estes que entrarem em contato conosco, em especial aqueles que fazem seus pedidos de oração. Eu também ofereço para todos que estão na audiência da Nordeste Evangélica, todos que fazem o setor de número 25, Palavra Fiel com Esteves Jacinto.

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1: Querido ouvinte, estamos mais uma vez aqui para falar aquilo que o Senhor colocou no nosso coração. Eu vinha do meu transporte e vinha conversando com o Senhor. E eu creio que você crê que o Senhor é o mesmo. O Senhor não muda e nem há de mudar. E o Senhor falava ao meu coração o texto e me questionava. E o Senhor me perguntava: aquele que tem um encontro com o Senhor Jesus jamais será abandonado. E eu saí meditando nisso, que esses questionamentos normalmente

a gente tem até amadurecer na fé. Mas quando a gente amadurece na fé, quando a gente passa a conhecer a palavra de Deus, quando nós passamos a entender como Deus trabalha, nós passamos a confiar. Isso chama-se fé amadurecida, não é? Nós amadurecemos a nossa fé e passamos a confiar que Deus não é menino para que se arrependa daquilo que ele faz, daquilo que ele cumpre na vida dos teus servos. Então, o nosso Deus é o mesmo ontem, hoje e será para sempre. A palavra dele diz: todo aquele que o Senhor me entregar, de maneira nenhuma eu o lançarei fora. Portanto, meu irmão, minha irmã, esta já é a primeira palavra que eu levo para o seu coração. Você que está desanimado, você que está sentindo que está fraco na fé, porque não está correspondendo aos preceitos que a igreja pede, que a palavra de Deus pede. Então, você que está fraco na fé, alimente a sua fé, cresça, amadureça, vá para os pés de Jesus, porque o Senhor é aquele que nos ajuda, é aquele que nos levanta. 1.000 cairão ao teu lado, 10.000 à tua direita, mas tu, querido servo de Deus, que está na presença de Deus, não será atingido. Meu irmão, minha irmã, se você está fraco na fé, está se sentindo sem forças para caminhar, vá orar mais, vá buscar ao Senhor, ore ao meu Deus e peça a Ele que te dê forças, porque o Espírito Santo é aquele que nos dá, nos orienta, que nos ensina, porque quando Jesus foi para o Pai, ele disse: eu vou para o Pai, mas vocês não ficarão órfãos. Eu vou enviar o Espírito Santo, com outras palavras, e ele vos ensinará todas as coisas. Portanto, meu irmão, minha irmã, nós não estamos desamparados. Nós estamos debaixo da potente mão de Deus. E hoje eu trago para você uma passagem bíblica bem conhecida, que está aqui em João, no capítulo 5, a partir do primeiro versículo: a cura de um paralítico de Betesda. Veja só, esse homem, ele estava no lugar certo, na hora certa, e chegou a pessoa certa, Jesus de Nazaré. Teve um encontro com a pessoa certa, Jesus de Nazaré. Diz assim o texto: depois disso, havia uma festa entre os judeus, e Jesus subiu a Jerusalém. Ora, em Jerusalém, próximo à porta das ovelhas, um tanque chamado em hebreu Betesda, o qual tem 5 alpendres. Neste jazia grande multidão de enfermos, cegos, coxos e paralíticos, esperando o mover das águas. Porquanto um anjo descia em certo momento ao tanque e agitava a água, e o primeiro que ali descia, depois do movimento da água, sarava de qualquer enfermidade que tivesse. Estava ali um homem que há 38 anos se achava enfermo, e Jesus, vendo este deitado e sabendo que estava nesse estado há muito tempo, disse-lhes: querificação? E o enfermo respondeu: Senhor, não tenho homem algum que, quando a água é agitada, me coloque no tanque, mas enquanto eu vou, desce outro no tanque antes de mim. Jesus disse-lhe: levanta-te, toma a tua cama e anda.
Olha só que passagem interessante, registrada aqui no livro de João, no capítulo 5. Um homem estava enfermo há muitos anos. Eu já vejo aí nesse homem fé, perseverança. Meu irmão, não desista com pouca coisa, não, meu irmão. Não saia da presença de Deus quando alguma coisa estiver contra os seus interesses. Continue firme, porque Jesus de Nazaré, ele está te vendo, ele está te contemplando. Na hora certa, você vai estar de posse de vitória, porque o nosso Deus é aquele que não dormita, que não cochila. A palavra de Deus diz que o nosso Deus, ele nem dorme e nem cochila. Ele chega na hora certa. Ele vai chegar nesta tua causa na hora certa. Não vai atrasar, nem vai adiantar. E você vai dizer: glória seja dada ao nome de Jesus, que chegou na minha causa na hora certa. Então, esse homem estava há tantos anos, enquanto ele estava, o movimento das águas acontecia, enquanto ele, por ser deficiente, se arrumava, se ajeitava para saltar na água, outro mais ágil e que tinha sua saúde plena, saltava na frente. E este homem ficava e certamente ele dizia: ainda não foi desta vez, mas vai chegar o meu dia. Querido, eu quero dizer para você nesta noite: vai chegar o teu dia, a tua hora, aquele milagre que você tanto espera. Apresente ao Senhor, diga: Senhor, eu estou aqui na dispensação do Senhor, aguardando a tua providência. Entrega a tua vida, meu irmão, nas mãos do Senhor. Deixa que o Senhor é aquele que por nós tudo executa. Ele não deixa o seu servo, o seu filho desamparado. Eu tenho inúmeros testemunhos de que na hora que eu mais precisava, o Senhor chegou e me deu vitória, porque eu tenho inúmeras bênçãos para contar, porque eu sirvo a um Deus fiel, a um Deus maravilhoso, a um Deus que por mim, aleluia, sempre executou e executará todas as minhas necessidades, tudo aquilo que eu preciso. Então, havia uma festa, como foi dito na passagem bíblica, entre os judeus, e Jesus se dirigiu para lá. Quando Jesus foi chegando ao lugar chamado Betesda, onde havia um tanque, tinha inúmeros necessitados. Tinha cegos, certamente tinha paralíticos, certamente tinham pessoas com diversas necessidades. E Jesus foi atraído para este lugar. Certamente alguém tocou com a sua oração, tocou com a sua necessidade o coração de Jesus. E ali este homem, que era paralítico, que estava há 38 anos aguardando uma bênção, ele teve naquela noite um encontro com Jesus. Você já teve algum encontro com Jesus? Você já teve o seu encontro com Jesus? Você já aceitou Jesus na sua vida? Meu irmão, esta é a noite, este é o tempo. Não deixe para depois. Aceite ao Senhor Jesus na tua vida, na tua causa. Deixa Jesus entrar na tua causa e na tua casa e nela fazer morada, porque aí você vai ver que as coisas vão se tornar bem mais fáceis. Porque com Jesus, ele mesmo diz: o fardo é leve. Oh, glória a Deus. Então, queridos, Jesus chegou, encontrou com este homem e
lhe fez uma pergunta. Aleluia.

0: disse com suas palavras. Ele disse: Senhor, eu quero ficar sarado, eu quero ficar curado. Mas, com outras palavras, por eu ser deficiente, por eu ter dificuldade de locomoção, quando a água é agitada, outro pula na minha frente e eu perdo a oportunidade. Meus irmãos, meu irmão, quantas oportunidades você não já perdeu porque Jesus ainda não tinha chegado na tua casa? Quantas oportunidades você já perdeu porque você não deixou ainda Jesus entrar na tua casa? Deixa ele entrar, porque ele vai entrar, ele vai te ajudar, ele vai te abençoar. Glória seja dada ao nome de Jesus. Eu me lembro que no ano de 2000 eu tinha uma vida normal, de uma pessoa normal, na vida do pecado, na vida mundana. Eu era um homem mundano, mas um dia em 2000, no dia 20 de fevereiro de 2000, eu tive encontro com o Senhor Jesus na Igreja Polo de Parque dos Coqueiros, do setor 21. O pastor era o saudoso pastor Humberto Ferreira Leite. E naquele dia, quando eu aceitei ao Senhor Jesus, a igreja estava lotada. E o Senhor usou o pastor Humberto Ferreira Leite e disse assim: servo meu, a partir de hoje eu vou liberar as tuas bênçãos que estavam retidas por causa da tua desobediência. E foi a coisa mais linda. Eu comecei a receber bênçãos de Deus. Ainda hoje eu usufruo de bênçãos e mais bênçãos e mais bênçãos de Deus. Ganhei minha esposa logo em seguida, um presente de Deus, a minha esposa, a irmã Verusca. É uma bênção de Deus na minha vida. A minha casa, que estava em questão judicial há uns 15 anos, praticamente na mesma semana foi julgada a causa e eu ganhei a causa, passei a pagar uma quantia insignificante. Ou seja, Deus me deu inúmeras bênçãos quando eu resolvi deixar ele entrar na minha casa. Portanto, esse homem disse: Senhor, eu não tenho quem entre na minha casa. E o Senhor Jesus disse: levante-se, toma a tua maca, toma a tua cama e anda e vai embora. E assim aquele homem certamente o fez, de posse de vitória. Portanto, meu irmão, minha irmã, nesta noite o Senhor diz para você: meu irmão, minha irmã, toma a tua cama, toma o teu leito, levante-se, caminhe, vá para a casa do Senhor, procure o Senhor, tome uma atitude na sua vida. Aleluia! E deixa, porque o Senhor, ele vai fazer coisas grandes na tua vida, coisas tão grandes que você nem imagina. Você chega em uma igreja evangélica, você vai encontrar umas maiores com 300, 700 membros, como é o caso da nossa igreja Polo de Parque dos Eucaliptos. Se você sair perguntando um a um daqueles crentes: você quer deixar Jesus? Você quer abandonar Jesus? A resposta que você vai ter é não. Sangue de Jesus tem poder, jamais. Porque a resposta que eu vou te dar é: nós sabemos a quem servimos. Nós servimos ao Deus poderoso e jamais pretendo sair de debaixo da potente mão de Deus. Portanto, meu irmão, o que eu quero para mim, eu quero para você. Seja nesta noite abençoado no nome de Jesus.
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1: Em Natal são 20 horas e 33 minutos. Somos agradecidos a Deus por estarmos levando através da Nordeste Evangélica, a emissora das Boas Novas, o Evangelho do nosso Senhor e Salvador Jesus Cristo, com a participação, como já dito no princípio do programa, do setor de número 25. Nós queremos de antemão agradecer a todos aqueles que estão na audiência, que estão enviando as suas mensagens, seus pedidos de oração. Já estamos aqui interagindo com estes irmãos através do WhatsApp da Nordeste Evangélica, que repito é 98826-2255. E no final da programação, no término, estaremos orando por todos os pedidos que nos foram enviados em nome de Jesus. Muito bem, graças a Deus. Nós temos a seguinte programação oficial de todo o setor de número 25, que é a seguinte: às terças-feiras, culto de oração, testemunhos e louvores em todas as congregações do setor já mencionadas, a partir das 19 horas. Nas quintas-feiras, no mesmo horário, a partir das 19h30, nós temos culto de doutrina em todas as congregações, onde os pastores da igreja, das congregações e da Igreja Apolo, pastor Eliezer Souza, na Igreja Apolo e os demais nas suas respectivas congregações, têm a responsabilidade de ministrar a sã doutrina à Igreja do Senhor Jesus Cristo. Portanto, quintas-feiras, culto de doutrina em todas as congregações. Domingo pela manhã, escola bíblica dominical, mas de um modo em geral, em todas essas congregações, é uma programação mais local, mas via de regra elas já têm trabalho de consagração, né? Oração antes de iniciar a escola bíblica dominical, que se inicia a partir das 9 horas da manhã até as 11 horas, escola bíblica dominical. No domingo à noite nós temos cultos em todas as congregações do setor de número 25 com a seguinte programação. Na Igreja Apolo, por exemplo, nós temos primeiro culto a partir das 17 horas e em seguida o segundo culto a partir das 19 horas. Portanto, se você quiser cultuar a Deus aos domingos conosco na Igreja Apolo, Parque dos Eucaliptos, lembrando, nós temos dois cultos, um a partir das 17 horas e na sequência, o segundo culto a partir das 19 horas. Onde fica a Igreja Apolo do Parque dos Eucaliptos? Fica na Avenida Bel Cabral, número 5, ali vizinho ao Shopping Ayrton Senna. Caso queiram nos visitar, será uma honra, um prazer para todos nós que fazemos a de Eucaliptos recebê-los durante os nossos trabalhos ali. Mas também aos domingos nós temos culto nas demais congregações do setor, aí nestas sim, todos eles a partir das 18 horas. Portanto, esta é a nossa programação oficial, mas como sempre nós temos também, pastor Reginaldo, aquelas programações que é específica, exclusiva, né? De cada congregação. E aqui eu quero aproveitar a oportunidade já para estar divulgando a pedido do pastor Filomeno, que é da congregação de Cafarnaum. Ele comunica e pede que divulguemos aqui na programação do setor de número 25, que é extensivo, um convite a todos que estão na audiência, logicamente, que no dia 3 de julho, a partir das 21 horas e 20 minutos, haverá uma mini vigília. Quando falamos em mini vigília, aquele trabalho que se prolonga até a meia-noite, não é isso? Ele convida a todos que desejarem participar mini vigília ali em Cafarnaum. Já no dia 4, que é um sábado, a partir das 19 horas, haverá ali um culto de gratidão, onde a igreja estará reunida agradecendo a Deus pela reforma do templo lá em Cafarnaum. E ele comunica aqui que teremos ali a presença do coordenador pastor Eliezer de Souza, os obreiros a quem ele evidentemente os convidou, e pela misericórdia de Deus estaremos ali também neste dia para juntos nos alegrarmos, pois foi uma das congregações que passamos dirigindo, passei 4 anos e tenho um vínculo muito forte ainda com o Parque dos Eucaliptos, com Cafarnaum, que fica no setor ali bem próximo à Parque dos Eucaliptos. Portanto, estaremos ali em nome de Jesus. E ele informa também que no culto de sábado, no dia 4, terá ali também a presença da banda diante do Rei Jesus. Pastor de Cafarnaum, pastor Filomeno, convida a todos a se fazerem presentes nesta programação. Ainda se tratando de programação do setor, nós queremos também divulgar aqui que no dia 18, 19 e 20 de julho, portanto, de hoje há praticamente um mês, né? Nós teremos ali o congresso do DEFAD, Departamento de Senhoras do Setor de número 25, repetindo, 18, 19 e 20 de julho, congresso do DEFAD no setor de número 25, onde todas as irmãs do setor estarão ali reunidas, louvando a Deus e agradecendo a Deus, juntas neste grande evento, que com certeza será para a glória do nome de Jesus. Assim, o pastor Eliezer, juntamente com a irmã auxiliadora, se fazem felizes e convida a todos que estão na audiência para estarem conosco, participando desta grande festividade para a glória do nome de Jesus. Pastor Reginaldo, algum aviso da congregação local onde o senhor está?
2: Sim, querido.
1: Fique à vontade.
2: Pastor Paulo César, a irmã Francisca, da nossa congregação Fonte da Salvação, está em audiência, e também o nosso copastor Rafael, para quem mandamos o nosso abraço. Agora, na terça-feira próxima, nós estamos encerrando uma campanha de oração que tem sido muito boa. A base bíblica está em Josué, capítulo 6, versículo 10. E nós também estamos com um matutino muito bom na nossa subcongregação, nas segundas, quartas e sextas, tá certo? E domingo próximo, a partir das 18 horas, teremos o nosso culto com a participação da juventude, não é? Ao nosso nobre dirigente de mocidade, o Nilton Miranda, mandamos o nosso abraço e convidamos a toda a juventude para estarmos adorando a Deus juntos.
1: Glória a Deus por tudo isso. Queridos irmãos e ouvintes, continuamos na programação, agradecidos a Deus pela sua audiência. Em instantes estaremos orando por todos os pedidos. Aproveito, está com o senhor em uma lista, né? São muitos pedidos de oração. Se não for possível mencionar o pedido específico, a causa, mas fique certo, estaremos, já lemos todos eles aqui, estaremos de uma vez por toda apresentando ao Senhor Jesus. Pastor, por gentileza.
2: Muito bem. Então, a Teônia, ela pede oração por sua sobrinha.
1: É verdade.
2: A Laura. A Zélia pede oração por saúde da irmã Fátima Teixeira. Amém? Anotei essas duas causas pelas quais nós vamos orar em nome de Jesus.
1: Muito bem. Temos também aí um pedido de oração, se não me engano, uma das nossas irmãs, pelo nosso segundo vice-presidente, pastor.
2: Certo.
1: O pastor tem um pedido aí, por gentileza, só para mim não citar. Jonas de Paiva, muito bem, obrigado, meu irmão, desculpe, deu aqui o branco na hora. E pede que ele vai fazer um exame e pede as orações de todos que estão na audiência e tantos outros que se encontram necessitando de saúde. Aproveito e peço pelo nosso irmão Antônio. Irmão Antônio é um ancião ali da igreja do Parque de Eucalipto. Ontem à noite, ao chegar da igreja, sofreu uma queda, quebrou o fêmur e eu acho que passou já por um procedimento cirúrgico. Passamos o dia todo intercedendo a Deus por ele, uns orando e outros interagindo também através da oração. E aqui deixo esse pedido para que Deus chegue com misericórdia na vida do irmão Antônio. Que Deus abençoe a todos em nome de Jesus. Conte com as nossas orações. A partir desse instante, nós estaremos intercedendo a Deus, apresentando o seu pedido, pastor Reginaldo.
2: Pai Santo, Pai, no nome de Jesus, nós apresentamos, Pai, em tuas mãos, diante da tua presença, aqueles, esses irmãos que pediram oração.
1: É verdade.
2: Porque quando nós pedimos oração, é porque nós cremos.
1: As tuas filhas.
2: Então, Pai, abençoa os teus servos, abençoa as tuas servas.
1: Pastor Jonas.
2: Entra com cura, cuida do pastor Jonas.
1: Chega, Jesus.
2: Cuida, Pai, da irmã, da sobrinha, da irmã Teônia, da Laura.
1: É verdade.
2: Cuida, Senhor, da irmã Fátima Teixeira.
1: Irmão
2: cuida
1: Antônio.
2: Daqueles que estão enfermos, cuida do irmão Antônio, Pai.
1: Chega, Jesus.
2: Pai, no nome de Jesus, nós pedimos a tua bênção.
1: Recebe
2: e te glorificamos, em nome de Jesus. Amém.
1: Amém. Somos agradecidos a Deus pela sua audiência. Não desligue o seu rádio, porque na sequência dará continuidade com a programação Boas Novas da Nordeste Evangélica, o pastor Arijan e equipe apresentando a participação do setor de número 21. Que Deus os abençoe em Cristo Jesus. Uma boa noite. Continuamos orando por você e contando com as vossas orações, em nome de Jesus. Obrigado a todos. Agradeço pela confiança do pastor Eliezer de Souza, pastor Oaldo Dantas, pastor Martim, presidente da nossa IADERN, a todos estes homens de Deus, pela confiança de estarmos aqui apresentando o Boas Novas, participação do setor de número 25,
2: Amém.
1: Parque dos Eucaliptos. Amém?
2: Amém.
1: Obrigado, pastor Reginaldo.
2: Obrigado. Em nome de Jesus.

Agora em Natal são 20 horas e 46 minutos. 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Programa Boas Novas com participação do setor de número 21. Este que vos fala, pastor Arijan Tony. A nossa configuração, vindo de lá para cá, na congregação de Rei dos Reis, está o presbítero Raimundo Hélio e a sua esposa, a irmã Lígia. Na congregação de Jardim Leblon está o evangelista Moisés Ferreira, com a sua esposa, a irmã Francisca. Na congregação de Fonte de Esperança está o presbítero Jessé Paiva e a sua esposa, a irmã Marineuza. Na congregação de Vila Paraíso está o pastor, nosso querido Carlos Augusto. Isso, é verdade. Carlos Augusto e a sua esposa, a irmã Ana Lúcia. E na congregação de Atalaia de Cristo está o nosso querido presbítero Jonatas Kleiber e a sua esposa, a irmã M. Carla. Esta é a nossa configuração do setor de número 21. Quero mandar o meu abraço, minha saudação especial para o presbítero Celso Henrique, vice-coordenador do setor de número 21, sua esposa, a irmã Ediane. Eu compartilho o irmão Micarlo Gomes e sua esposa, irmã Ana Célia, a todo o ministério da congregação, a toda a congregação de Parque dos Coqueiros e bem como todo o nosso setor de número 21. Vamos louvar a Deus, irmão Maílson, com o hino da sequência, e eu já quero oferecer este louvor para todos os nossos irmãos que estão na audiência do programa. Meu amor, ouvindo a nossa programação, que Deus te abençoe. E também pedir aqui orações pelo nosso irmão Gilson, ali em Macaíba, sua esposa, a irmã Nádia, também pela nossa irmã Graça Campelo e o presbítero Campelo, ouvindo a nossa programação, e ela sempre me pede oração por Nicolas, que é muito carente das nossas orações, e os irmãos sempre levam em consideração o pedido da nossa irmã Graça Campelo, da qual já deixo meu abraço, a minha saudação, a minha meu pedido de oração em prol dos servos do Senhor. Então vamos louvar ao Senhor agora nesse instante. Confia mais, canta Eunice Ferreira.

0: Agora, Natal, são 20 horas e 54 minutos. O setor 21 está em festa, viu, irmão Maílson? Eu já quero registrar aqui a minha gratidão ao senhor pela vida da nossa irmã Luísa, da nossa irmã Regina Mafra, seus respectivos esposos, o nosso querido diácono Lenilson e o nosso diácono Gil. Eles que são os esposos da nossa irmã Luísa e da nossa irmã Regina. Elas que são as regentes do conjunto Herança dos Santos ali na Igreja Polo do Parque dos Coqueiros. Durante este final de semana nós tivemos uma festividade belíssima onde Deus se fez presente, manifestou a sua graça, a sua glória sobre nós. E eu já louvo a Deus pela vida dos pregadores que estiveram conosco. No sábado teve conosco um missionário vindo ali de Campina Grande, nosso irmão Daniel Diniz. Ele hoje está congregando em João Dias, aqui no estado do Rio Grande do Norte. Graças a Deus pela vida do servo do Senhor. Fez missões em diversos países, pela Paraíba. E eu louvo a Deus pela vida do servo do Senhor, que nos trouxe uma mensagem poderosíssima no sábado. E o conjunto lá da congregação de Vila Paraíso teve abrilhantando a nossa festa, louvor ao Senhor de uma forma magnífica, e o conjunto Herança dos Santos, e louvor ao Senhor de forma brilhante, louvado seja Deus por isso, e tocou os nossos corações ali, nós conseguimos inclusive nos emocionar com os louvores que foram apresentados ali no sábado, e foi uma bênção. No domingo não poderia ser diferente, nós tivemos ali encerramento da festa, da festividade. São 34 anos de louvor daquele conjunto. A igreja de Passoqueiros, embora seja uma igreja polo, mas é uma igreja jovem, bastante jovem. Ela é oriunda ali do setor de número 10, o que desbravou ali aquela área. E uma igreja jovem, os conjuntos também jovem. Né? Regina, não se aplica a você, certo? Tá bom? Regina é uma bênção, viu? Regina Mafra é uma bênção. Então, verdade. Então, assim, foi uma bênção ontem à noite, um culto muito bem assistido, com a presença de Deus muito marcante, com destaque para a palavra de Deus. Deus usou de uma forma muito poderosa, viu, Maílson? Se tiver oportunidade, eu recomendo a irmã Marinalva Dias. Meu irmão, foi algo do céu, fantástico, que nos deixou ali regozijantes com aquilo que Deus estava fazendo. Eu louvo a Deus pela vida da irmã Marinalva, do seu esposo e seu pastor, o pastor João Maria Dias, que é o pastor hoje da Assembleia de Deus, da nossa filial, que está em Alto do Rodrigues. Esteve conosco ontem à noite ali, foi uma bênção do céu, e eu louvo a Deus pela vida do céu do Senhor. Deixo registrada a minha gratidão ao Senhor pela vida dos servos do Senhor. Também teve conosco o pastor Idemi. Pastor Idemi, ele é um dos homens que na placa da igreja de inauguração, a igreja de Passo Coqueiros ainda não foi inaugurada porque não foi concluída a obra 100%. Tem 80% da obra. Porém, no dia que for inaugurar aquela igreja, se fosse eu que tivesse a oportunidade de fazer a inauguração, eu faria questão de manter o nome do pastor Idemi na placa da igreja, que aquele homem tem uma história brilhante com a igreja de Passo Coqueiros. Ele dirigiu aquela igreja 5 anos e foi ele quem ergueu aquela igreja do chão, desde os seus alicerces. E hoje nós temos uma belíssima igreja, que é a igreja de Passo Coqueiros, uma igreja bonita. É uma igreja bonita, uma igreja moderna, um templo magnífico, excelente, atende todas as necessidades e espaços, mas eu louvo a Deus porque Deus usou a vida do pastor Idemi para realizar aquela obra. E nós temos que reconhecer aqueles que passaram. E hoje, Amaílson, nós estamos aqui gozando dos benefícios que a Rádio Nordeste nos traz, é porque houve um homem lá atrás, por nome de João Gomes, e outros que passaram dando a sua contribuição para que esta obra estivesse aqui. Então nós temos que reconhecer aqueles que passaram, bom, no passado. É tanto que o estúdio que nós estamos aqui hoje, como é o nome do estúdio, mas?
1: É, pastor João Gomes da Silva. Tá lá na porta.
0: O nome desse estúdio aqui é pastor João Gomes da Silva, em homenagem aos trabalhos relevantes prestados.
1: Um visionário.
0: Muito visionário, não é verdade? Muito bem. Então, eu louvo a Deus pela vida dos nossos irmãos, das nossas irmãs que louvaram ao Senhor ali ontem à noite. Foi algo fundamental, brilhante, magnífico. Eu não tenho palavras para registrar a minha gratidão.
1: Eu tenho até a honra de, no ano 95, quando aceitei Jesus, foi meu primeiro pastor, o pastor João Gomes da Silva.
0: Verdade.
1: Tempo Central.
0: Verdade. Louvado seja Deus por isso. Muito obrigado à irmã Luísa, à irmã Regina, a todas as componentes do conjunto. Muito obrigado a vocês que nos concederam a oportunidade de participar de uma festa tão brilhante. Então, hoje eu queria deixar registrado aqui, nesse momento das informações do nosso setor, eu queria deixar registrado esta palavra de gratidão a todas as nossas componentes, as nossas regentes e todos aqueles que, direto e indiretamente, contribuíram para o bem-estar desta festividade. E o nome do Senhor Jesus Cristo foi louvado através das ações de vocês.
1: Inclusive a congregação Páscoa Coqueiro, eu sempre passo em frente lá e já vi, belíssimo ali por fora. Eu nunca tive a oportunidade de entrar, porque sempre estou trabalhando aqui à noite e fica mais difícil visitar as igrejas. Mas sempre que eu passo ali, eu vejo que é realmente muito bonito o templo.
0: Muito bonito. É um dos templos bonitos que nós temos em Natal. Né? Muito bem, esses são os nossos avisos. Eu queria deixar essa gratidão ao Senhor pelo aniversário de 34 anos do conjunto Herança dos Santos. Mas vamos faturar, irmão Amailso, que a rádio não para.
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